0: lista apresentada a sufrágio, onde figuravam Orlando Pires como número 1 e Rui Pacheco como número 2. Agora, na sequência de diligência informal de conciliação, foram ultrapassadas as questões que motivaram a apresentação da reclamação, tendo o reclamante desistido expressamente da mesma e requerido o respectivo arquivamento, adianta aquele órgão jurisdicional. Para este desfecho, contribuiu uma declaração assinada pelo autor da reclamação, Raul Rodrigues, e pelo primeiro subscritor da lista do PS, Mirandela, reconhecendo, Orlando Pires, que lhe assistia, ao reclamante, razão na interpretação estatutária e que não atuou de má fé eleitoral em qualquer momento. Fim de citação. A conciliação das partes constitui um objetivo expressamente perseguido pelo Regulamento Processual e Disciplinar do Partido Socialista, que prevê a sua promoção sempre que tal se revele adequado à reposição da harmonia interna do partido, acrescenta a nota da Comissão Federativa de Jurisdição.
1: Com este arquivamento, a nova Comissão Política, eleita no dia 19 de junho, tem agora de proceder às alterações conforme os estatutos e, posteriormente, tomar posse para um mandato de 2 anos. 21 membros do Conselho Geral do Agrupamento de Escolas de Mirandela vão eleger esta tarde o novo diretor daquele que é o maior agrupamento de escolas do Distrito de Bragança, que integra 9 estabelecimentos de ensino e mais de 2 mil alunos. Há 3 candidatos para exercer o cargo nos próximos 4 anos. Ana Sofia Alves, professora de Biologia na Secundária de Mirandela, atualmente exercer funções na direção do Agrupamento de Escolas de Mirandela, Nuno Machado, professor de Educação Musical, também no agrupamento, e Vasco Alves de Sousa, professor de Educação Musical no Conservatório de Vila Real. São os 3 candidatos ao cargo de diretor do Agrupamento de Escolas de Mirandela, que vão a votos ao final da tarde desta quinta-feira, no Conselho Geral do Agrupamento, constituído por 21 elementos. Um dos 3 vai suceder a Carlos Alberto Lopes, que manifestou a sua indisponibilidade para ser reconduzido no cargo de diretor, apesar de não ter qualquer impedimento legal para o fazer, dado que só estava no cargo há 4 anos, e o regulamento permite que possa manter-se nessas funções durante 3 mandatos consecutivos, ou seja, durante 12 anos. Carlos Alberto Lopes entende estar na hora de fechar um ciclo de 12 anos na direção, 8 como adjunto do anterior diretor e 4 anos como diretor.
2: A lei permitia a recondução, não uma eleição. E a decisão é que, primeiro ano, com a direção, estou há 12 anos. 12 anos é tempo suficiente para que outro projeto apareça. Tem a ver com um fim de um ciclo. Eu acabo a carreira daqui a 3 anos. Este ciclo seria de 4 anos. Também não valia a pena estar aqui 4 anos para um projeto que não iria eu ter continuidade. E assim é mais visível e é muito melhor para o agrupamento aparecer uma candidatura que possa levar agora mais 12 anos e que implemente um projeto que possa ter uma figura que pode acabar um ciclo longo.
1: Com essa tomada de posição, foi aberto o procedimento concursal à eleição do diretor do Agrupamento de Escolas de Mirandela. O Conselho Permanente do Conselho Geral analisou os 3 projetos de intervenção no agrupamento, as estratégias de intervenção propostas, a missão, as metas e as grandes linhas de orientação. O passo seguinte foi a entrevista individual realizada aos candidatos, visando apreciar as suas capacidades com o perfil das exigências ao cargo a que se candidatam. Agora, ao final da tarde desta quinta-feira, o Conselho Geral do Agrupamento reúne para a eleição do diretor por voto direto e secreto, não havendo lugar à abstenção. Este Conselho Geral é constituído por 21 elementos, 7 representantes do pessoal docente, 2 do pessoal não docente, 5 representantes dos pais e encarregados de educação, 3 membros do município de Mirandela, 3 da comunidade local, que neste caso são a ULS Nordeste, Escola Superior de Comunicação, Administração e Turismo e ainda a PSP, e finalmente também tem assento neste órgão um representante dos alunos. O mega agrupamento de escolas de Mirandela, o maior do distrito de Bragança, atualmente com cerca de 2.100 alunos, foi criado em julho de 2012. Resultou da fusão dos 2 antigos agrupamentos do Conselho e integra a totalidade dos estabelecimentos públicos locais, desde o pré-escolar até o ensino secundário, incluindo o ensino profissional, e tem ainda um CTE, Centro Tecnológico Especializado na área de informática.
3: EPDR Carvalhais e a Junta de Mirandela. É por aqui que andará mais uma reunião de condomínio.
4: Então, não vais à reunião?
3: Já cá estamos, outra vez na Terra Quente FM. Reunião de hoje sem Bruna Costa, mas com o Carlos Carvalho e o Ricardo Garcia, como estão, Vizis.
5: Alô, alô.
6: Oi, viva.
3: Por entre ondas de calor, sismos letais e frágeis acordos de entendimento para a paz, fica já para pagamento a cota de julho. Nesta reunião de condomínio deixamos de lado, por enquanto, as voltas da política nacional, o puxa do tapete do Chega ao governo no chumbo da reforma da Lei do Trabalho, o acordo da AD com o PS na aprovação da PSU, a prestação social única vai mesmo ver a luz do dia por 600 milhões de razões. Cá pelo prédio, a Junta de Freguesia de Mirandela presta novos serviços aos fregueses de outras paragens. Vamos saber quais mais à frente nesta reunião. Porque, para começar, o Carlos Carvalho traz as últimas da Escola Profissional de Agricultura de Carvalhais, ou no caso da EPADR. Carlos, aparentemente não deu conta da gralha, do lapso ao enviar aos seus vizinhos a sigla correta, ou seja, EPA é ou não, ou é EPADR?
5: EPADR por uma razão muito simples e efetivamente é uma boa razão, porque para além da agricultura, o desenvolvimento rural também está na base daquilo que é a nossa...
3: Não tem nada a ver com a mistura de EPA com CCDR, por exemplo, não?
5: Não tem, mas também podemos lá chegar, podemos falar, abordar sobre esse assunto. Mas efetivamente o desenvolvimento rural é uma coisa que já estava intrínseca na vida cotidiana da Escola Profissional de Agricultura de Carvalhais e agora só foi também o facto de, pronto, a nova nomenclatura. Eu queria dar nota também de uma das notícias que veio nos últimos dias aos microfones daqui da Rádio Terra Quente e que eu acompanho, que foi a possibilidade daquilo que eram a maquinaria do IFP, que não estava a ser precisa, e foi dada parte à Escola Agrícola de Carvalhais e outra parte ao Instituto Politécnico de Bragança. Porque, efetivamente, são os pilares na nossa região da transferência de conhecimento, quer para a população em geral, quer tecnicamente, e são as duas instituições mais responsáveis pela capacidade técnica que nós damos às explorações agrícolas em Trás-os-Montes. Indo concretamente àquilo que é a Escola Agrícola, efetivamente tem atravessado aqui, nestes últimos meses, um período de alguma instabilidade, mais no que diz respeito à indefinição sobre como é que vai ficar e sobre quem é que é efetivamente o tutelador, o pai, digamos assim, da Escola Agrícola, mas eu acho que isto também pode ser uma oportunidade, e indo ao encontro daquilo que... desta aposta lançada aqui pelo nosso administrador...
3: Nada disso, não faço coisas desse género.
5: A CCDR pode ser efetivamente um desafio, e eu não olho... Obviamente que acompanho parte das preocupações do diretor da Escola Agrícola, não acompanho todo aquilo que depois também foi... o aproveitar politicamente, principalmente do Partido Comunista Português, que obviamente, onde pegam, deitam obviamente gasolina e regam bem, em vez de ajudar, ainda prejudicam, ainda fica tão mais os ânimos, mas, por outro lado, eu acho que efetivamente pode ser um desafio. E pode ser um desafio porquê? Porque estamos a ver que isto, muito dificilmente, aquilo que o PS começou... O PS e o AD não o vão reverter, que é a transferência de competências para as CCDRs. A agricultura, efetivamente, foi das primeiras coisas a passar, para, assim, com algum peso, para as CCDRs, e, efetivamente, já está uma coisa que está intrínseca no cotidiano das CCDRs, que foram a passagem das direções regionais. Já existe um próprio vice-presidente que tem bastantes responsabilidades, e eu tenho acompanhado o trabalho dele, efetivamente, tem surtido algum efeito.
6: Achas que melhorou, no geral, o deixar de ser direção regional e passar para as CCDRs?
5: Vamos lá, existem algumas coisas que estão mais ágeis, existem outras coisas que ainda estão empurradas, mas isto é o processo de crescimento que qualquer organização pode levar.
3: De qualquer olhando forma, isto ainda é tudo relativamente muito recente.
5: Exato,
3: não é?
5: Olhando aqui em específico, eu só quero aqui, ou seja, eu quero separar todo o restante ensino com o ensino profissional da Escola Agrícola de Carvalhais. Eu acho que isto pode ser uma vantagem termos a agricultura na CCDR e esta escola de formação também sobre a chancela da CCDR. Agora, temos é que ter, por um lado, ferramentas financeiras e também liberdade que antigamente existia dentro da escola agrícola para também gerir o seu percurso. Porque isto pode ser, ou seja, esta transferência de conhecimento que existe também para a população em geral pode ainda ser mais célere. E outra das situações, por exemplo, nós temos aqui, neste momento, para mim, é dos maiores calcanhares daqueles que nós temos em Mirandela, que é aquela Quinta do Balongo, que é inaceitável como é que ainda nós mantemos, supostamente já existe um polo de inovação. Há 2 anos que existe, temos visto que existem lá, pontualmente, alguns planos de de formação e alguns campos de ensaio, era assim que eu lhe queria chamar, uns campos de ensaio, mas o que é certo é que nós precisamos de uma Quinta do Valongo que esteja ao serviço do conhecimento e também, obviamente, dos próprios agricultores, já que existe, e nos últimos projetos de investimento dos jovens agricultores tem-se sentido isso, e das maiores dificuldades que os jovens agricultores têm é o acesso à terra. Podia esses terrenos também que dizem respeito, quer à escola agrícola, quer à direção regional, antiga direção regional, saudosa direção regional, e agora CCDR, podiam também estar ao serviço destes jovens agricultores numa forma de iniciarem a sua atividade agrícola.
3: Em declarações aqui à Terra Quente FM, eu recordo as declarações de Marcelino Martins, o presidente da Escola Profissional de Agricultura, a dar-nos conta da dificuldade que era nestes tempos de transição, da indefinição da própria incerteza na direção da escola e sobre o caminho que seria traçado. Ricardo, este será o melhor caminho que poderá fazer a escola?
6: É assim, se este será o melhor caminho, só o tempo, obviamente, nos irá dar essa resposta. Eu, como venho do ensino profissional agrícola, apesar de não ter sido aqui em Mirandela que o fiz, mas sim fora, na altura não existia o curso que eu efetivamente pretendia aqui em Mirandela, diz-me sempre um pouco. E, felizmente, eu fui para uma escola onde está perfeitamente integrada numa área, só por si só, também é uma área diversa e muito particular, estamos a falar obviamente da área do Douro, na Escola Profissional de Desenvolvimento Rural da Régua, em que já existia um espírito, olhando hoje para o que se está a projetar, esse espírito já existia no Rodo há 20 anos atrás. Seja em questão de formar os alunos, seja na parte de viticultura e enologia, seja até na própria parte agrária, desde máquinas de instalações, de terra para trabalhar, era outra dinâmica e outro mecanismo, obviamente. O ensino profissional, infelizmente, neste país, tem atravessado ao longo dos anos diversas fases, e depois há fases que parece que os políticos querem dar uma maior pujança ao ensino profissional e canalizam para lá, seja verbas, seja atenção, às vezes até mais atenção mediática do que propriamente as verbas, depois há alturas parece que morre um pouco. Eu, quanto à CCDR, espero estar sinceramente enganado, como espero também que definitivamente este seja um ponto final e se é realmente para passar para a CCDR e ficar nas mãos da CCDR, que não venha ninguém daqui a 10 anos ou 15 anos reverter tudo isto para iniciarmos outro processo do zero. Se eu pessoalmente acho que é uma boa aposta isto ficar nas mãos da CCDR, pessoalmente acho que não. Eu olho para a CCDR como uma questão política, onde é gerido por políticos diretamente, e acho que... porque antigamente quando era...
5: E o Ministério da Educação é o quê?
6: Havia mais distância, Carlos. O Ministério da Educação não era gerido localmente. Sabes
5: como é que...
6: Está bem, não era gerido localmente.
5: Deixa-me só fazer-te aqui um enquadramento. As direções gerais, seja de ensino, são nomeadas como?
6: Através do Poder Central, nós sabemos.
5: Pronto. Ok.
6: Bem, podem vir com o contrário. Mas para mim não era
5: o único problema aqui, que me parece que pode ser aqui a questão...
6: Eu sei que tu gostas um bocadinho deste tipo de descentralização.
5: Não é descentralização. Eu acho que isto não é descentralização. Vou dar aqui uma bengala para tu pegares. O único problema que me parece aqui é que antigamente o diretor da EPA Carvalhais era eleito através de um conselho geral e agora pode vir a passar a ser
6: eleito
5: nomeado
6: diretamente.
5: Mas é como é um diretor geral através de um ministério qualquer.
6: Mas estamos a politizar e depois não é assim. Eu já estou a olhar, é que tu estás a olhar só aqui para a questão exclusivamente das escolas agrícolas. Eu estou a olhar já para aquilo que que se fala que virá também para as competências das CCDR, nomeadamente a colocação de professores e por aí além.
5: Fiz logo parênteses a dizer que era a escola.
6: Por isso é que CCDR, acho que é tudo muito... É fresco demais para termos certezas que isto vai resultar bem, e acho que está... E sinceramente, eu continuo a achar...
5: Sei que tu estás habituado aos teus amigos do Chega e tem reticente aí à mudança e à reforma.
6: Não. Eu gosto é que as reformas sejam feitas com pés, troncos e membros. E não claro que sim, falta muitas vezes
5: agora
6: coragem política para as fazerem, mas isso também falta ao Chega, como falta ao PST, como falta ao CDS, como falta ao PS, então ao PS nem se fala. Mas não é esse o assunto. Não, a mim agora falando a sério sobre o tema, assusta-me um bocado nesse sentido, que acho que de futuro isto tudo pode ser muito bom, como pode ser muito mau, é uma consequência, é um risco que estamos a correr. Agora, acho que é mau no sentido da estratégia não ser então definida a longo prazo, isso é mesmo agora para passar para as CCDRs, que sejam claros e que digam, olha, isto vai ser um projeto piloto que vai durar 50 anos, e ao final de 50 anos vamos tirar aqui o 30, ou seja, aquilo. Agora, não é hoje, porque temos a AD, neste caso, no governo, e está a dar a continuidade àquilo que o PS tinha tracejado, digamos assim, para a descentralização, como a seguir pode vir outro governo e reverter isto tudo. A importância da escola, que isso é o que realmente, mais do que a questão política, é a questão da importância da escola na região. Claro que tem importância, claro que devíamos, se calhar, até diversificar em outras áreas, com outro tipo de cursos também virados muito para aquilo que é nosso. Eu sei que muitas vezes não é possível, não é propriamente pela vontade da escola, mas sim pela não aprovação ou aprovação dos cursos. Claro que a Quinta do Balongo, para além de tudo aquilo que já está projetado, poderia ser até uma extensão à escola agrícola, para experiências, para desenvolvimento de outros projetos, para desenvolvimento até, lá está, com o ensino, como estávamos a falar em off há um bocado, que já tínhamos trazido aqui uma vez o ensino articulado. Porque não também a escola agrícola, e não só, aqui também a escola secundária, atenção, em protocolo, poderia também passar por, ou pôr as mãos neste projeto um bocadinho mais alargado. E, por exemplo, um dos grandes desafios que nós temos aqui na cidade é a sustentabilidade da cidade-jardim e da forma como nós tínhamos, porque não também introduzirmos a escola para que fosse possível de uma certa forma haver aqui uma agregação mais alargada e construirmos um projeto de cidade todos juntos. Agora, claro que todo o reforço, seja de equipamentos, de meios, que venha a reforçar uma escola é sempre positivo, então se der aqui a possibilidade de alargarmos a cursos mais diversificados e cursos que vão ao encontro das nossas necessidades, melhor ainda. Até podíamos ir um bocadinho mais longe, e até porque a competência das escolas cada vez também está a ser mais municipalizada, digamos assim, até haver aqui um protocolo com a escola secundária, com a escola, pelo menos com o básico e com o secundário, e porque não haver... Penso que há essa liberdade em termos de estruturação anual do ano letivo, e haver até aqui uma espécie de intercâmbio local, ou até haver aulas, por exemplo, que poderiam ser dadas na escola de Carvalhais, e haver aqui exatamente um movimento maior da comunidade escolar, digamos assim.
3: Carlos, a EPA está a fazer o seu caminho, não é?
5: A EPA, vamos lá ver uma coisa. Nós temos que olhar para a EPA, e aqui a meter-me agora aqui com o Ricardo, não há 20 anos. Nós não somos desse tempo, não, estou a andar para trás, somos desse tempo, mas efetivamente a EPA já nos deu muitos e bons técnicos, já nos deu presidente de câmara, já nos deu professores e formadores, e acima de tudo aqueles que nos dão de comer, já nos deu muitos e bons agricultores e produtores pecuários.
3: Que temos visto, temos quase toda a garantia de que vamos continuar a ter 50, não é?
5: E portanto, nós, e agora voltando aqui àquilo que foi o nosso mote para este tema, que foi o protocolo entre o IFP e a Escola Agrícola de Carvalhais. Eu olho também para a Escola Agrícola de Carvalhais, não só como um espaço de formação para os alunos do secundário, para toda a comunidade, onde as escolas de formação possam também apoiar-se e as associações de agricultores possam se apoiar nas escolas de formação.
6: Oferecer outro tipo de formação.
5: Seja na mecanização, na condução, na operação e condução dos tratores em segurança, seja no uso dos produtos fitofarmacêuticos. Temos uma queijaria muito boa também na Escola Agrícola.
3: Confere.
5: A parte de cima da Escola Agrícola, também com a parte da restauração e cozinha e bar. Nós aqui temos, ou seja, podemos ser a porta de saída, neste caso, eu gosto que sejamos mais a porta de entrada, mas neste caso também podemos ser a porta de saída para bons técnicos que possam vingar no mercado. E acima de tudo é isso que eu espero que seja a comunidade estudantil, mas também a comunidade docente e a direção da escola que tenham serenidade e que façam o seu percurso a bem do futuro da formação profissional agrícola.
6: E pensei num todo.
3: É a Escola Profissional de Agricultura e de Desenvolvimento Regional. A partir de agora declaramos este bem, novo designação aqui na nossa reunião de condomínio. Estamos precisamente na reunião de condomínio, segundo tema já em cima da mesa, na ordem do dia e dos trabalhos de hoje trazido à colação pelo Ricardo Garcia, é que aparentemente a Junta de Freguesia de Mirandela, depois de confrontada com a acusação do PSD local de ter passado a ser prestadora de serviços de limpeza florestal a freguesias terceiras, em concorrência direta com os privados, reage dizendo que é uma forma de rentabilizar os recursos da Junta e assim poder prestar melhores serviços aos seus próprios fregueses. Ricardo, já consultou a tabela de preços? Agrada? Atenção que o prazo de limpeza dos terrenos já terminou.
6: Não, ainda não consultei a tabela de preços, mas efetivamente não só nesta área, em outras áreas, as tabelas de preços efetivamente da Junta de Freguesia têm crescido assim para volumes de gratificação elevados, e só para o Sr. Presidente de Junta eleito para essa função despender do seu tempo para uma análise, são sempre 15 euros de taxa direta para quem não é.
3: Está a falar a sério?
6: Não. Não estou a falar mesmo a sério. Se alguém for à Junta de Freguesia para pedir assistência de espaço, seja aquilo que for, são logo só 15 euros para o Sr. Presidente.
3: Sim.
6: É mesmo taxa de apreciação do Sr. Presidente de Junta, que eu acho isto completamente ridículo. Importante dizer que já vai. Este assunto já vem muito mais para além do PSD. Já um empresário de Mirandela, a 21 de maio de 2025, nas suas redes sociais, tinha denunciado esta situação. E bem, vamos começar pela lógica da questão. Uma junta de freguesia, para além das competências, novas competências que recebeu, porque ele, este Presidente da Junta, as quis assumir, porque não lhe foram impostas, tem que vir com alguma racionalidade. Uma junta de freguesia não é propriamente a empresa do Sr. Presidente da Junta / Comandante dos Bombeiros, porque o estilo é o mesmo, só muda é o Instituto. Mas o estilo é exatamente o mesmo, porque não nos podemos esquecer, por exemplo, do negócio das águas que está a ser feito aqui em Mirandela, em vez de pelas aldeias haver a canalização a sério de águas. Mas não nos vamos agora desviar do assunto. Vamos, em concreto, à junta de freguesia. Em primeiro lugar, se a junta de freguesia tem a necessidade de aumentar funcionários, e que fique bem claro, e aí dou todo o apoio ao PSD, os funcionários têm que perceber que isto não é um problema direto com eles.
5: Mas o PS faz isso um problema.
6: Eu sei que faz, Carlos, mas o PS sabemos bem como é que funciona, é xixulismo para todo o lado. Mas vamos começar pelo ponto. Eu sou a favor que a Junta de Freguesia contrate os funcionários necessários à prestação de serviços que lhe compete à Junta de Freguesia diretamente.
3: Portanto, vamos cá explicar uma coisa só para se perceber lá para fora, que tem a ver, a sua crítica vai no sentido de não só ou muito para além da Junta prestar o serviço aos seus fregueses.
6: A questão, eu ainda não
3: fui lá. Contratou mais pessoal para poder fazer prestação extra e rentabilizar os seus equipamentos.
6: A questão é que nós tivemos um aumento de contratação de funcionários da Junta de Freguesia, não estou a falar agora, já no passado, porque supostamente vieram novas competências associadas à Junta de Freguesia. Onde é que está a qualidade do serviço pelas ruas? Zero. Não venham com paninhos brancos. Toda a gente se queixa do péssimo serviço que está a ser feito, e principalmente desde que estas funções passaram para a Junta de Freguesia, o péssimo serviço que está a ser feito perante os bairros de Mirandela. Então estamos aqui só a centrar-nos na freguesia de Mirandela.
3: Portanto, na sua opinião,
6: ponto
3: a Junta aumentou o número de funcionários, mas o resultado não se vê na rua.
6: Exatamente. Ponto número 2. Tivemos novamente aumento de funcionários, abriram mais vagas para sapadores. Eu sou a favor, sim. Se existisse um plano real, por exemplo, olha, de florestar Mirandela e ao mesmo tempo fazer a prevenção e começar a apostar.
5: Mirandela cidade?
6: Mirandela não todo, até podemos aqui incluir no todo.
5: Estamos a falar da freguesia.
6: Eu sei, cara, mas eu estou a falar na questão dos chapadores.
5: Com as anexas, do Balmadeiro, Freixo.
6: Eu estou a falar aqui, eu até já estou a largar
3: isto.
6: Será
3: que essa hipótese está na calha?
6: Não.
3: O aumento da mancha florestal aqui agora?
6: Não, a questão é mesmo essa.
3: Há 15 dias falámos
5: do PDR.
6: A questão é mesmo essa, é que o plano de florestação de Mirandela é zero. Não vale a pena andarmos aqui a brincar. Pois pior ainda é achar-se que deve-se empregar metade dos... E desculpem, eu vou ter que dizer isto claramente como é. É achar-se que ele, enquanto comandante, deve empregar metade dos bombeiros na junta de freguesia. Oh, Carlos, desculpa, é verdade, é a realidade e está aos olhos de toda a gente. E depois, pior ainda, é a junta de freguesia ter, desculpem o termo e passo a expressão, a lata de fazer concorrência direta com privados e depois na bipa ao Facebook justificar o injustificável a dizer que a junta de freguesia precisa de receitas. Não, a junta de freguesia obviamente precisa de receitas, ninguém está aqui a dizer que a junta de freguesia tem que estar em dívida. Aliás, se formos olhar à receita e à dívida, vamos ver qual foi o pior presidente de junta até ao momento que passou pela junta de freguesia de Mirandela. Exatamente o mesmo que está neste momento a exercer funções. E depois aumenta descaradamente a despesa da junta de freguesia, que isto, quem tiver dois olhos de testa e um passado autárquico, até se via ter vergonha alheia daquilo que está a passar na junta de freguesia de Mirandela, que a junta de freguesia de Mirandela dava só luxo, de mandato para mandato, e passou do CDS para o PS, do PS para o PSD, do PSD para o CDS, do CDS para o PSD, a deixar um saldo positivo sempre. com este senhor presidente da Junta, os saldos têm sido constantemente negativos. Dívidas atrás de dívidas. Isto é andar a brincar com o dinheiro público.
3: Então, mas onde é que está a oposição?
6: O PSD fez agora... O PSD agora fez a função que lhe compete com os novos órgãos...
5: Na prestação de contas e no orçamento municipal.
6: Não sei, não fui ver essa parte. Acredito no que estás a dizer. Agora, nós não, mas aqui o problema não é a oposição. Vamos lá ver uma coisa. O problema real disto tudo não é a oposição.
5: É o executivo?
6: O problema real disto é o executivo e não só o Carlos, desculpa lá. E é o eleitorado que vota nesta gente. Isto tem sido denunciado constantemente e isto há um complô, desde que o PS entrou no poder e começámos na Câmara, vamos à Junta de Freguesia, vamos aos bombeiros, vamos à confraria, vamos aos bombeiros da Torre, vamos a outras tantas juntas de freguesia, nomeadamente a Junta de Freguesia também da Torre Dona Chama. E há aqui muita coisa que é esquisita. E desculpem, isto não é servir o interesse dos cidadãos. Servir os interesses do cidadão é o senhor presidente da Junta fazer o que lhe compete e chegar ao final do dia e dizer assim: fogo, o seu Zé foi-me lá pedir isto e deu por onde deu, eu consegui resolver o problema do seu Zé. Não é estar sentadinho na secretária a fazer concursos públicos que pertencem às empresas privadas, porque senão deixámos então ter Junta de Freguesia e começámos a ter a empresa do Luís Soares com os meios da Junta de Freguesia. E se calhar aí já é um bocadinho mais claro. Eu não sei até que ponto isto é legal ou não. Eu não sei até que ponto isto, na verdade, é legal ou não é. A mim custa-me acreditar, não tive tempo para ir pesquisar a lei a fundo, mas custa muito, muito, muito acreditar que a lei permita que a Junta de Freguesia se torne uma empresa de freguesia. Porque isto é desvirtuar completamente a funcionalidade, a racionalidade e, principalmente, violar a confiança da população na Junta de Freguesia, porque a Junta de Freguesia, neste momento, está preocupada, é com uma área de interesse de negócio, está preocupada, e volto a referir, com uma área de interesse de negócio e não está minimamente preocupada em resolver os problemas da freguesia de Mirandela. E não é vir para o Facebook a treta de tirolesa, na qual até eu sou solidário com o seu presidente da Junta, que concordo com ele a 100%, não se tem que mudar nada por a má vontade ou pelo incómodo de um,
3: se deixamos para outras,
6: um cidadão.
3: Núpcias,
6: agora,
3: Ricardo,
6: tirando isso, é muito mal. E o Pô e os votantes... Que pensem
3: bem
6: naquilo que
3: é daqui
6: que a
3: 3 anos, haverá eleições na mesma. Em relação ao caso concreto, e eu terei que fazer esta parte...
6: De advogado
3: do diabo, se me permitem. A justificação dada igualmente em comunicado. A Luís Soares diz que é uma forma de poder, por um lado, prestar serviço e que existe uma grave falha... Não, mas que existe uma grave falha... a nível regional ou até do país, não é? Isto é, há poucas empresas disponíveis para nesta altura, portanto ele vai melhorar, no fundo, contribuir para que efetivamente se possa limpar em tempo útil as estradas, os caminhos, enfim. E por outro lado, diz no tal comunicado de resposta ao do PSD, diz que é uma forma de angariar dinheiro para depois, naturalmente, gastar com os seus fregueses.
5: Bem, há aí logo 3 ou 4 coisas que me parecem erradas. A primeira, obviamente, é o ter utilizado um meio da Junta de Freguesia para responder a um partido político, quando deveria ter sido a própria pessoa, presidente de Junta, a ter feito esse comunicado e não a Junta de Freguesia, que é um executivo muito maior que o próprio presidente da Junta. A segunda situação é o seguinte: a Junta de Mirandela não tem que estar à procura de oportunidades de negócio para ganhar dinheiro. E aí concordo totalmente. A terceira... Quando ele refere que temos os meios disponíveis porque ele os criou. E ele criou-os, vamos lá ver, há bocado o
3: Será
5: Ricardo...
3: Será que se trata de uma natural apetência para o assunto, dado ser...
5: Nem vou entrar por aí, poderia entrar por esse caminho fácil, não vou entrar. Agora, quando o Ricardo diz que existe um aumento do número de funcionários da Junta, efetivamente, ou por causa destes chapadores florestais... Mas quando, na altura, o presidente da Junta de Freguesia de Mirandela estrabuchou tanto com a transferência de competências, que era pouca a verba para os funcionários que ia receber da Câmara, os ditos cantoneiros, que iam ajudar a limpar as ruas da nossa cidade e os jardins, também parte deles, porquê é que esses chapadores não foram para essas áreas dos cantoneiros e das limpezas da nossa cidade? Porquê? Porque não dá dinheiro, gasta-se dinheiro. Mas é efetivamente esse o serviço que a Junta de Freguesia se comprometeu através do autotransferência de competências. E é aí que a Junta de Freguesia devia. Mas não. Onde é que ele vai buscar? Vai buscar-los ao abrigo do programa com o Centro de Emprego. e emprega-os durante meia dúzia de meses e depois manda-os embora a seguir. Então, e aí já não tem que se preocupar com os trabalhadores? É isso que os partidos da esquerda depois também dizem? Eu não vejo o PCP aí também a falar sobre a Junta de Mirandela. Onde é que estão os precários aí?
6: Deixa-me só acrescentar aqui, Carlos, uma coisa. Diz ele no seu comunicado: o verdadeiro desperdício seria manter meios e trabalhadores sem o otimizar.
5: Porque ele os contratou.
6: Acho que estou com os olhos toda a gente.
5: Ora, deixa-me também só dizer uma coisa. A nível daquilo que é concorrência desleal com as empresas privadas, ainda há pouco tempo, eu próprio estive numa assembleia em que eu e as pessoas que estão ao meu lado votamos contra e houve gente a achar que aquilo era um atentado àquilo que é a vida cotidiana do município e da freguesia, que foi o pagamento do leasing que a junta de freguesia adquiriu para o conserto da máquina de arrastos que tinha. Então, quer dizer, agora somos nós, munícipes do município de Mirandela, que ainda andamos a ajudar a junta de freguesia de Mirandela a pagar um leasing, para o qual ela vai cobrar valores a outras entidades externas ao município de Mirandela, por esse norte do país fora, para depois andar a fazer concorrência desleal, se calhar a alguns contribuintes também de Mirandela. É isso que é. Mas também é bem para estes empresários que também tinham visto, porque muitos deles também o apoiaram.
3: O que é certo é que isto, para já, não passa ainda de uma guerra.
6: Já está no concurso público e no qual eles concorreram.
3: Referia-me à guerra de comunicados, se me deixarem acabar de falar, entre PSD, no caso, e PS.
5: Não, junta de freguesia, que o PS não veio.
3: Isto mantém-se na esfera ainda da junta de freguesia e no PS, Partido Socialista.
5: Ainda não viu o PS a manifestar.
3: Ainda não chegou propriamente à Assembleia Municipal, não é? Ou a alguma reunião de Câmara, onde muito provavelmente isto ganhará outra escala, outra.
6: Mas tem que. Quer dizer, isto não tem que ganhar escala nenhuma. Isto o Sr. Presidente da Junta tem que pôr os pezinhos no chão e que vá ler novamente quais são as competências dele e o que é ser Presidente de Junta. Se calhar, se começarmos por aí, já era um bom princípio. Isto é muito fácil de resolver. O Sr. Presidente de Junta, se não tem capacidade de perceber qual é o lugar dele, que larga o lugar. Eu só consigo resumir isto assim. Ele parece que teve um dia um sonho ser empresário. Mas como não quis meter o dinheiro dele por conta e risco, candidatou-se à junta de freguesia e agora está a ser empresário com o dinheiro de todos os contribuintes. Mas isto não é assim que funciona. Um presidente de junta, volto a referir, tem que estar, no seu tempo, de acordo com a sua vida pessoal, seja aquilo que for, na sua junta de freguesia, para atender os cidadãos e para prestar um bom serviço aos cidadãos. Não tem que ir para bases do governo fazer licitações abaixo, e quando nós falamos abaixo, estamos a falar que é abaixo do dobro.
5: Muito abaixo.
6: Estamos a falar que é abaixo do dobro, com uma empresa normal do mercado.
3: Sempre consultou a tabela de preços,
6: Ricardo. Eu não consultei a tabela, alguém me informou disso. Alguém que é de uma empresa que também está no mercado, em que eles estão a concorrer a preço, a menos metade do preço do mercado, onde naturalmente os empresários, por menos que queiram ganhar naquele serviço, não conseguem concorrer com aquelas margens. E depois é só pensarmos que o empresário não é só o facto de concorrer. O empresário tem que calcular tudo. Tem que calcular a hora certa dos trabalhadores, tem que calcular quanto é que gasta de gasóleo, seja qual for o combustível, as deslocações, para a presidente da junta é simples. Como ele, esses cálculos devem ficar todos na contabilidade má, naquela que eles não gostam de demonstrar, é fácil concorrer com um preço muito baixo.
5: E, para além disso, a única coisa que eu também queria acrescentar é que, dentro do Grupo Conselho de Mirandela, a Junta de Freguesia de Mirandela também presta estes serviços. Quando uma determinada Junta de Freguesia rural precisa de uma equipa para ir limpar uma área florestal...
6: Fica,
5: mas essa Junta de Freguesia tem que pagar à Junta de Freguesia de Mirandela.
6: Ah, sim.
5: Então onde é que anda a Câmara Municipal para intervir nessas situações? Onde é que há a cooperação? Onde é que há? Se o dinheiro é dos contribuintes, onde é que existe essa cooperação? Ou seja, nós estamos a pagar mais o dobro por causa de um serviço.
6: Oh, Carlos.
5: E aqui se desmonta aquilo que é o discurso do
6: nosso
5: presidente.
6: O problema é que nós temos associações. Vamos lá ver uma coisa. O problema é que nós temos associações que estão, quer nós queiramos, quer não, totalmente dependentes do Estado, seja diretamente ou indiretamente. E depois criam-se estas coisas e coisinhas que é para se andar a movimentar dinheiros de um lado para o outro e andar a financiar estas associações. Porquê? Porque as associações são mais mal geridas, funcionam mal.
3: Bom, isso já serão contas de outro rosário. Deixaremos isso para uma próxima oportunidade. E o que seria de uma qualquer reunião de condomínio sem a bela da discussão ou sem outros assuntos a fechar, no caso, o Carlos Carvalho, hoje só falo em siglas, traz-nos o PTRR.
5: É verdade, finalmente tem estrutura de missão Este mecanismo que foi infelizmente criado por causa das intempéries que assolaram o nosso país logo nos primeiros dias do ano 2026, o comboio de tempestades, já existe a estrutura de missão. A estrutura de missão parece-me que está minimamente bem estruturada, agora tem é que efetivamente ser ágil e rápida, porque é isso que nós precisamos para o nosso país e sobretudo para a Zona Centro. E é esse o desafio e o aspecto positivo que eu deixo, é que efetivamente já pode o nosso PTRR pôr mãos à obra e agora falta é que haja quem tenha vontade de o executar.
3: O público pediu e eu traduzo o Carlos que quer dizer é está tudo à espera do guito. E o Ricardo Garcia tem algo a dizer sobre a esquerdiopatia, não me enganei, a esquerdiopatia portuguesa à volta do que se passa no Afeganistão, um assunto sério.
6: É mesmo sério, infelizmente, acho que é desumano e cruel. O Afeganistão aprovou a semana passada uma lei onde permite crianças de 5 anos se casem, que sejam entregues, que deixem de ir à escola, que se casem, que sejam retiradas das famílias. E é triste ver esta esquerdiopatia deste país, onde inventam flotilhas por razões completamente, desculpem, fúteis. E pior, são ativistas na defesa da causa destes países. São defensores da imigração descontrolada proveniente destes países onde vêm erradicados religiosamente. E não é aqui comparar cristianismo com islamismo, que não tem nada a ver uma coisa com a outra. O cristianismo, apesar de ser a maior organização do mundo, é uma organização que tem se calhar demorado muito tempo a dar passos mais largos, tem. Mas uma coisa é certa, tem ido sempre ao encontro das necessidades e dos direitos humanos, daquilo que nós defendemos no mundo ocidental, muitas vezes até se calhar contrariando a própria doutrina deles, mas publicamente tem feito esse caminho. E como é que esta gente anda de boca cheia a fazer manifestações em Lisboa por palestinas e coisas parecidas, que isto é tão assustador quanto absurdo, e depois não percebem que se esta gente se torna uma maioria, vêm radicalizados ideologicamente e vêm para cá, como já está acontecendo noutros países da Europa, defender este tipo de leis, e nada fazem, ainda batem palmas e salvem o Afeganistão. O mundo está ao contrário, não por Donald Trump ou pelo de Israel, ou... Não.
3: Também
6: está
3: um bocadinho.
6: Não.
5: Ricardo.
6: Está ao... Não, oh, Carlos, desculpa. Está ao contrário, é pelo pensamento fútil das pessoas. Porque se Donald Trump existem, é porque a futilidade das pessoas está a um ponto muito elevado.
3: Bom, limpaste agora em conversa. Breve teremos a oportunidade de seguir a conversa. Está feita mais uma reunião de condomínio na Terra Quente FM, hoje sem Bruna Costa, mas de regresso a casa daqui a 15 dias, como sempre, com o Carlos Carvalho e o Ricardo Garcia. Obrigado aos presentes. 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Comente, subscreva e recomende, por favor. Muito obrigado pela paciência de nos ouvir.
5: Vamos lá.
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0: Politicamente falando, na Terra Quente FM, hoje lamentamos as ausências e muitas no programa. Não vamos ter representantes da Iniciativa Liberal, do Partido Socialista e do PSD. Temos só representantes da CDU e do Chega. Da CDU, Jorge Humberto, obrigado por ter vindo. E do Chega, Cecília Ferreira, obrigada também.
1: Boa noite, obrigado.
2: Boa noite.
0: Bom, desta vez não temos temas previamente estabelecidos, ou seja, é uma espécie de rebuçado, como eu disse na minha mensagem. O rebuçado é o facto de cada um poder trazer livremente os temas que queira ver debatidos no programa, já que estamos também quase a ir de férias, a banhos, como diz o outro. Jorge Humberto, bem-vindo então mais uma vez. Vamos aos temas, ou ao tema, não sei se traz mais que um, que gostaria que fossem aqui abordados, que no fundo não sei se tem a ver só com questões locais e regionais, ou também com nacionais e internacionais, enfim, pode ser tudo um pouco, é aberto, mas o que é que no fundo gostaria de ver hoje aqui focado?
1: Bem, boa noite ao Fernando Pires, boa noite aqui à colega do Chega, e obviamente boa noite ao auditório da Rádio Terra Quente. Eu escolhi, tanto faz seguramente 7 meses que este Executivo tomou posse, e obviamente que
0: então, não, uma espécie de balanço de,
1: é um pequeno balanço daquilo que é mais...
0: Tem sido o mandato de Vítor Correia, o seu executivo.
1: Exatamente. É um balanço até mais, não de uma forma muito profunda, mas daquilo que nos é visível todos os dias que andamos na cidade e que, ao longo também de vários programas aqui da rádio, ter feito, digamos, a denúncia de algumas incongruências que acontecem naquilo que é, digamos, a gestão do executivo do Partido Socialista nestes 7 meses, seguramente. Portanto, eu destacava aqui, penso que 3-4 pontos que julgo ser importantes, não pelo facto de serem aqueles mais visíveis, mas aquilo que são estruturas públicas da nossa cidade. Obviamente que...
0: Já estamos a falar em mais até de 8.
1: Sim.
0: 8 meses.
1: 8 meses, seguramente por aí. Portanto, não vamos estar aqui tão exatos, okay. Mas não fará um ano, sim, mas 8 meses, contando com os 4 anos em que o Vítor
0: já se pode fazer uma espécie de balanço.
1: Esteve no Executivo. É, podemos fazer um balanço. Não por aquilo que é a obra obviamente, que possa
0: física
1: estar planeada. Não, mas é aquilo, digamos, a capacidade de execução naquilo que são, digamos, os equipamentos públicos e ao estado de abandono em questão. E não se compreende ao fim destes meses todos, e obviamente 4 anos que vêm do resultado do anterior mandato. E eu dividi aqui isto em 3-4 pontos que penso que são bastante importantes e que merecem da nossa parte esta
0: estamos
1: denúncia.
0: Estamos a falar de 8.
1: De 8 quê? 8 anos.
0: Executivo Socialista, não é?
1: Sim, mas eu estou a falar concretamente daquilo que é o Vítor que tem estado na Câmara, não é? Okay. Como vice-presidente, há 4 anos e agora estes 8 meses como presidente. E que foi, digamos, durante este período de tempo que foram feitas aqui, pelo menos da parte do PCP e da CDU, algumas denúncias naquilo no estado degradante e de abandono, podemos dizer assim, em que se encontra alguns equipamentos públicos da nossa cidade. E eu referi-me aqui concretamente no aspecto desportivo, aos campos desportivos que são da tutela da responsabilidade do município. E falo concretamente nos campos que temos ali na Zona Verde, os 3 campos, não é? Temos 2 campos, um de ténis, outro de futebol e o de voleibol em areia. E obviamente que o estado de abandono e de degradação que aqueles equipamentos têm, que não, obviamente, motivam quem queira praticar desporto na nossa cidade, como também o campo de futebol ali naquele aglomerado populacional de uma zona da cidade por cima da Reginorde, que é ao pé da escola do centro de exames de condução, e também lá em cima no campo dos Barreiros. Portanto, estamos a falar de equipamentos desportivos que estão completamente abandonados. Para falar também do campo de vôlei, que agora até nesta Assembleia Municipal foi feito um desafio ao Sr. Presidente
0: isto
1: da Câmara.
0: Na Ribeira de Carvalhais.
1: Na Ribeira, ali no Parque do Ribeiras de Carvalhais. Portanto, achamos que é demasiado tempo para que este Executivo não olhe com essa preocupação que nós insistimos aqui, porque são equipamentos que fazem falta à Mirandela, são equipamentos que são do uso público, obviamente que não temos ninguém, como temos nos campos da Reginorde e até mesmo no campo de ténis lá em cima,
0: E até no Inatel, não é?
1: E no Inatel, portanto, há lá um funcionário que toma conta. Portanto, achamos que o facto de não terem, digamos, esse resguardo em termos físicos da segurança desse equipamento, mas são equipamentos que merecem toda a nossa consideração e têm que estar completamente melhorados ao dispor de quem queira praticar e acredito que, de uma forma muito mais saudável, que quanto mais degradado está, mais fácil é provocar-se o vandalismo nesses equipamentos. Portanto, se o equipamento estiver bem preservado, acredito que a população de Mirandela e os jovens que queiram praticar terão outro, digamos, comportamento na resguarda desse equipamento. falar também daquilo que é outro equipamento público que tem que estar ao serviço de Mirandela e que, de certa maneira, foi uma bandeira, e eu não posso deixar de passar isto em claro, foi o Parque Campismo de Mirandela. Não se admite que nós estamos a entrar agora também numa época balnear e aquele Parque Campismo não começar a ter, digamos, um cuidado que merecia, não só pela questão da utilidade que tem e que pode promover Mirandela em termos turísticos, mas também pelo ato simbólico daquele equipamento. Aquele equipamento foi construído, ou pelo menos as acessibilidades e a luz foi construído quando foi feita a festa de Traves
0: Sim,
1: Montes
0: o ano passado,
1: da CDU.
0: Por esta
1: é?
0: Altura do verão começou a falar-se novamente.
1: Mas é todos os anos
0: disto, é?
1: Continuamos
0: continua
1: a falar,
0: igual. Okay.
1: Continuamos a adiar equipamentos públicos que estão num estado de degradação lamentável, que não é aceitável numa cidade, ou não deve ser aceitável numa cidade como Mirandela, e nós sabemos que este executivo não caiu lá de paraquedas, não está lá há dois dias, portanto, eu esta crítica faço-a diretamente ao Presidente da Câmara, porque já lá esteve como Vice-Presidente e tem conhecimento, quero eu acreditar, do estado de degradação que estes equipamentos têm, que estão ao serviço de todos e, obviamente, que é uma mais-valia para Mirandela e devem ter essa preservação com a utilidade que necessita Mirandela. Foi falar também, portanto, também desse campo de ténis que existe no próprio Parque Campismo, portanto, são promessas adiadas, já para não falar na questão da piscina de Mirandela, que merece, digamos, que se olhe para esses equipamentos com outra responsabilidade. Depois também passava aqui para aquilo que são os equipamentos rodoviários. E eu não falo concretamente das aldeias, porque as aldeias, com os executivos anteriores, tiveram tido alguns investimentos importantes no seu desenvolvimento e Mirandela ficou sempre para trás. Nós vejamos a questão da água. 7 meses, vamos entrar agora numa época muito complicada, com a vinda de muitos turistas e de muitos mirandelenses que residem fora de Mirandela e vêm à sua terra, e que vamos começar a ter problemas da falta de água. Portanto, não vemos aqui qualquer tipo de manifestação de interesse da parte do Executivo em que se faça a resolução de problemas que são contínuos todos os anos e que não há, digamos, uma
0: também foi uma bandeira eleitoral, não é?
1: E foi uma bandeira eleitoral e houve um compromisso até neste orçamento que foi aprovado há relativamente pouco tempo, estamos a falar há 6 meses, 7 meses, o orçamento da Câmara, em que havia uma aposta do seu Presidente da Câmara na questão da água, que ia-se fazer investimentos. Portanto, aquilo que nós continuamos a assistir é arrebentamento de condutas. Foi uma conduta que rebentou lá em cima há coisa de dois dias, ou há coisa de 3 ou 4.

0: invisíveis, não é?
1: Com é estudiam isso? A ser invisíveis e cada vez mais invisíveis, que depois o espaço para estacionamento, e agora com a vinda de mirandeses para Mirandela, obviamente que o estacionamento já é pouco, e se não tiver bem ordenado, menos será. Portanto, é esta notória falta de preocupação naquilo que são os equipamentos. É o estado degradante dos sistemas de rega dos nossos jardins, concretamente do da Cocheira e de outros, ou seja, que já mereciam, digamos, uma atenção redobrada naquilo que é a sua substituição. Eu quase que atreveria a dizer que aqueles equipamentos que ali estão ainda são do tempo de quem fez os parques, que era o Parque da Princesa, do Tua, não é? Como o Parque da Cocheira. Portanto, estamos a falar em equipamentos.
2: Já foi do tempo do Doutor Gama.
1: Estamos a falar em equipamentos que têm seguramente mais de 20 anos e continuam a não ter, digamos, uma remodelação, uma alteração naquilo que é, digamos, o seu sistema de rega na melhoria. Portanto, degradado, alguns estragados, não funcionam. A parte do ordenamento urbanístico da cidade, na questão dos espaços verdes, nós continuamos a ter muitos espaços verdes com falta de árvores, de sombras, e notamos que não há uma preocupação do Executivo. Estamos a falar em 7 meses, com mais 4 anos que o Vítor tinha. Eu não quero tomar muito tempo, vou só. E aquilo que acho que era fundamental para esta cidade, e vai ser fundamental, que era uma alteração que nós propusemos em termos de orçamento municipal, que era uma entrada por cima do Parque da Cocheira, para não... Estamos a falar na questão do trânsito, na fluidez do trânsito de Mirandela. Quem sair do Parque da Cocheira e quiser ir para a zona norte da cidade, ou seja, quiser ir para a aldeia, para Carvalhais, pronto, para o lado oposto da cidade, tem que forçosamente ir à rotunda, à rotunda da Ponte Nova e voltar para trás, que não faz sentido nenhum. Portanto, aquilo que a Câmara devia ter essa preocupação era abrir uma entrada na parte superior do Parque Cocheira, portanto, para a rotunda dos Rotários, uma saída, portanto, os carros não podiam entrar aí, os carros entravam como entram agora normalmente, mas para sair, se quiséssemos ir para o lado norte da cidade, saíamos por aquele lado, escusávamos de vir à rotunda e fazer o entupimento do trânsito, e nós agora no verão vamos ter essa situação. E também aquilo que era muito importante, que espero que ainda se vá, que a questão da rotunda ali na zona da Casa Verde, que nós chamamos aqui, que toda a gente conhece.
0: Também, ou seja, há sempre um problema no trânsito.
1: Que nós, nos dias de feira, vemos o problema que é, e agora no verão, com a vinda dos imigrantes, obviamente que fica um caos, e é decisivamente quase meia hora para virmos aqui da rotunda do imigrante,
2: pontos,
1: para ir até à ponte. Portanto, achamos que nesta parte, e eu vou falar mais, vou dar para a palavra aqui à colega do Chega para poder falar.
0: Mas para já nesta parte é um sinal negativo.
1: É um sinal negativo, e mais, e esta questão aqui da passagem de nível, que está ali, da passagem de nível,
0: também já falou.
1: Tem ali um buraco, já me fartei de falar naquilo. Portanto, é uma questão que nós... Vamos ver, são obras que não devem custar muito dinheiro ao município. Aliás, porque o município não tem falta de dinheiro, eu volto a referir, entregamos 1 milhão de euros na retenção daquilo que era um valor de 1 milhão de euros para os cofres da Câmara, para entregarmos a 2 mil famílias em Mirandela, e depois deixamos chegar os equipamentos públicos a este estado de degradação que nos envergonha a todos nos envergonhar a todos.
2: Eu vou só aqui interromper-te nessa parte.
0: Não, vamos já seguir com a Cecília. Aliás, até pegando no tema do... Até sim. Podemos fazer aqui uma distribuição, vocês trazem os temas e podemos debatê-los. É o caso do Jorge, trouxe aqui uma espécie de balanço no que diz respeito a estas matérias.
1: Dois, três aspectos, okay. Não é? Para não falar em vários que há mais.
0: No fundo, também sobre isso, a chancela do Chega também é um...
2: Sim, é que isto está
0: um vermelho,
2: assim.
0: Um sinal vermelho.
2: É um vermelho.
0: Também considera que não tem sido muito positivo o balanço do...
2: Eu mesmo aqui questionar a situação, que estávamos a falar das obras e buracos e afins. Não sei se vocês chegaram a reparar, ali ao pé do mercado, havia ali um buraco em terra, fizeram ali uma intervenção qualquer e aquilo ficou uns dias aberto. Entretanto, foram lá fechar aquilo, não reparando que à frente havia outro. É uma questão... É logo ao lado. E uma pessoa, quando passa, acaba por... Corrigiram um que estava ao lado do outro. Isto, para mim, é um péssimo serviço. Então, uma pessoa, quando vai tapar um buraco, não aproveita estar o outro à frente e tapa os dois.
0: Mas em relação ao que disse o Jorge Humberto, ou seja, acediu, no fundo, este balanço, também considera que é negativo no que diz respeito a estes aspectos.
2: Estes
0: não sei se tem outros a focar, mas estes...
2: Não, eu
0: corrobora
2: eu,
0: daqui dos...
2: Sim, completamente, porque este executivo, de facto, não é só estes 7 meses, 8 que está ali. De facto, o Vítor já vem de trás. Estes problemas já estavam todos identificados no executivo anterior, e eu penso que até já estavam identificados no tempo em que estava a doutora Júlia no executivo. Isto mesmo do parque de campismo, penso que já estava, isto já vem de algum tempo atrás. e soluções nunca. É promessas

0: e usam sempre essas promessas em campanha, mas depois executá-las não avançam. É assim, acabamos por, de facto, ter que as criticar porque elas não são realizadas.
1: Em relação aos temas que traz, ou pelo menos
0: pronto,
1: um deles, quero abordar.
0: É isso mesmo, eu vou colocar. É assim, eu trouxe este tema, eu tenho recebido, eu não sei se, entretanto, os outros partidos também recebem, mas eu digo aquilo que eu tenho recebido no Chega, é queixas das faturas da água em Mirandela, em que estão, nos últimos meses, completamente exorbitantes os valores valor do saneamento. É que,
1: mas quando diz exorbitantes, é sem justificação?
0: É sem justificação, porque
1: tem que
0: assim,
1: aqui,
0: eu até trouxe aqui um exemplo.
1: Passaram o escalão seguinte, não?
0: Não, é que eu acabo por trazer aqui um exemplo, que é um consumo de água de 14 euros. Saneamento, 12. Resíduos, 3 euros. É assim, um saneamento numa fatura de 14 euros e traz um valor de saneamento de 12 euros. Quase o valor do mesmo do consumo. Isto é uma fatura de uma casa doméstica, é de uma casa, provavelmente de um apartamento, em que só vivem duas pessoas, por isso o valor mais ou menos da fatura é de 35 euros, é quase, bate aqui o valor do consumo.
1: Isso foi alvo de queixa nas entidades próprias ou não?
0: É assim, as pessoas têm que... Sim, eu penso que já apresentaram bastantes queixas e nada foi realizado. Eu trouxe alguns exemplos. Tenho aqui outro exemplo que também me foi denunciado. Num consumo de 28 euros, o valor do saneamento da fatura é de 28,37.
2: É proporcional. A CDU alertou já faz seguramente para aí 3 ou 4 anos, quando houve a atualização das taxas, em que fomos muito criticados, porque nós dissemos que o preço ia triplicar.
0: E
2: nessa fatura ainda está o valor dos resíduos num preço baixíssimo, que vai ter um aumento,
0: sim,
2: seguramente quase 50%. Portanto, vamos ver para que preço é que vai disparar a fatura da água daqui a uns tempos.
0: Eu aqui nem trouxe o IVA, só trouxe mesmo o saneamento e os resíduos.
2: Mas isso foi feito numa Assembleia Municipal há cerca de 3 anos ou 4, o aumento das taxas, e obviamente que estavam reportados esses aumentos
0: uma
2: que iriam acontecer.
0: Uma cidade como Mirandela.
2: E ainda não está reportado nessas faturas, portanto são faturas recentes, o aumento que vai sofrer a questão dos resíduos, porque isso vai implicar também o aumento da fatura da água. Portanto, nós alertamos na altura, não fomos acompanhados pelas forças políticas que estavam na Assembleia Municipal, e o que deu está aí à
0: Como
2: vista
0: é
2: de todos.
0: É zelar, portanto, pelos interesses dos mirandelenses.
2: Exatamente.
0: Quando de facto nos apresentam faturas assim, como é que isto é zelar pelos interesses dos mirandelenses? Porque os nossos salários, e os salários normalmente normais, não são exagerados, mas o custo de vida, como é que aparecem com este tipo de faturas na casa das pessoas? Eu acho que isto é não pensar no transtorno e que as pessoas têm em pagar faturas completamente...
1: Portanto, esses são apenas alguns casos de queixas que têm feito.
0: Eu tenho recebido várias queixas. Eu não queria deixar de falar sobre este assunto. Eu acho que este assunto tem que ser abordado mais vezes e, de facto, o Executivo tem que fazer alguma coisa em relação a isso. Não sei o que é que poderá ser feito, mas penso que terá que ser aqui sanado alguma situação. Outro tema que eu tenho recebido, este é um bocadinho mais polémico, que são as refeições escolares. Temos recebido várias queixas de encarregados de educação com imagens. Eu acabei também por trazer a imagem de uma refeição de crianças em que é servida as nossas escolas.
1: Mas quando estamos a falar de refeições sem qualidade, é isso?
0: Sim, assim, isto é um aspecto, assim, eu sei que as pessoas lá em casa não estão a ver, mas isto não tem cabimento assim, em aspecto. É uma refeição que eu acho que nem a minha cadelinha comia aquilo, né? Isto é só para...
1: Estamos a falar de refeições, pelo menos naquilo que lhe fazem chegar, refeições em todos os estabelecimentos escolares, só em alguns especificamente?
0: Eu penso que neste caso as queixas que eu recebo é do ciclo e do liceu, que acho que está entregue a uma empresa que serve as refeições. O que é que o meu alerta é aqui, é que isto é que tem um custo, estes pratos têm um custo. Este custo, eu peço que dentro do mesmo custo conseguem fazer refeições decentes. É só uma questão de direcionar as coisas para os produtos certos. Considero
1: que deve haver aqui o tipo de fiscalização por
0: eu
1: parte
0: penso que aqui deve ser o mais rápido possível feita uma fiscalização.
1: É porque estamos agora a acabar o ano letivo, também
0: sim,
1: não é? É a altura de começar,
0: de começar de facto,
1: perceber se no próximo ano letivo as coisas correm melhor.
0: A identificar o que é que correu mal, identificar quem é que esteve responsável por estas refeições e começar a verificar uma ementa decente. Porque assim, hoje em dia as crianças são muito exigentes com os pratos, porque têm muita variedade à sua disposição. É normal que cheguem a uma escola, também queiram quase receber uma refeição um bocadinho mais elaborada.
2: Não, estas refeições não são gratuitas, os pais pagam.
0: Isso pagam mesmo, valor, ainda por cima, um valor. Era isso que eu ia dizer.
2: Obviamente
0: ainda
2: que
0: por cima não são.
2: O valor contratualizado
1: é baixo, mas...
2: é baixo, mas pagam o valor, portanto, e obviamente que não, nós temos sentido.
1: E é preciso ter em conta, porque as pessoas têm dito, e é verdade, muitas das crianças têm, se calhar, essa
0: é a única refeição.
2: Era aí que eu queria chegar, era aí que eu ia chegar. Portanto, é inaceitável, estando a ver aqui a fotografia, portanto, isto é um prato de arroz com uma massa por cima castanha, que não sabemos o que é isto, e três ou quatro pedaços de feijões. Portanto,
0: não,
2: isto não é uma refeição que se possa dar. Lá está, isto tem a ver com aquilo que muitas vezes a CDU e o PCP criticam, digamos, isto tem a ver com aquilo que foi a entrega destas empresas privadas.
1: Por norma é sempre aquele que tem o custo mais baixo, não é?
2: E depois vai sempre pelo concurso, pelo valor mais baixo.
0: Eu penso que mesmo do mesmo custo, não é uma questão de gerenciar o orçamento, a pessoa tem que fazer contas para concorrer. E sabe que tem aquele orçamento. É só dizer, está aqui um arroz. Isto aqui deve ser uma carne moída, assim um bocado esquisito.
2: Para ser feijões.
0: E feijões. É uma questão de separar e não juntar como está. É uma questão, às vezes, de aprendizagem, de confecção.
2: Isto tem a ver com aquilo que é, digamos,
1: então, podia ser um
2: serviço.
1: Um,
0: o mesmo produto.
2: O serviço que a Câmara Municipal faz, porque é um serviço que é prestado por uma empresa privada à Câmara Municipal, porque é a Câmara Municipal que atualmente tem, digamos, a gestão destes equipamentos e faz a entrega. Isto tem a ver com a fiscalização, ou seja, não é aceitável que a Câmara Municipal não haja uma fiscalização mais apertada a estas empresas que servem estas refeições, mas o problema não tem sido só aqui, as queixas que nos têm chegado não é só em Mirandela, também é na Torre Dona Chama.
0: Sim, portanto, sim, sim. Eu acho que é a mesma empresa.
2: O que fica claro é que aqui há uma falta de fiscalização dos serviços da Câmara a estas empresas que servem estas refeições, portanto, isto é, digamos, é inaceitável.
1: Eu não sei se estou certo, mas a própria CDU já chegou a sugerir que, no que diz respeito a estas cantinas, que até devia ser uma possibilidade os próprios produtores locais colocarem lá os seus...
0: Exatamente.
2: Essa era uma das propostas de nossas lá
1: do orçamento.
2: Não, é porque, vamos ver, isto aqui é inaceitável, quer dizer, estamos aqui a ver três ou quatro pedaços de isto aqui
0: e eu trouxe apenas uma, que eu tenho várias.
2: Isto é carne picada com feijão e arroz branco.
0: Dá-me a sensação, mas uma carne picada aguada...
2: Sim, mas isto não é uma refeição que se apresente numa escola com miúdos, que provavelmente é a única refeição que eles poderão fazer ao longo do dia.
0: O que é que acontece quando
2: as miúdos
0: não consomem esta refeição? Porque, de facto, o aspecto em si não é agradável, não é bonito. Assim, é claro que a gente dos olhos também comem e a gente olha para ali e vão comer o quê? Saem da escola e vão
1: comer...
0: Não tem
1: alternativa, não é?
2: E há, digamos, uma comparticipação naquilo que é, digamos, o custo que é imputado aos pais na compra da senha da alimentação, obviamente que é um valor acessível, mas há uma comparticipação superior da Câmara Municipal.
0: Tenho pais que já me disseram, não se importam de pagar, que ponham um valor superior nas senhas, eles preferem pagar por uma boa refeição, e eu acredito que se fosse mãe também faria o mesmo, e que a criança tivesse uma refeição decente e equilibrada nutricionalmente.
2: Mas isto é um princípio básico que estas empresas privadas utilizam, quer dizer, baixamos a qualidade do serviço, de certa maneira, para que os pais depois não se importem para pagar mais e a qualidade do serviço continue a ser a mesma. Portanto, o que está aqui em causa é uma falha completa e absoluta daquilo que são os serviços de fiscalização da Câmara Municipal,
1: E o próprio Chega, na última Assembleia Municipal,
0: sim, já falamos sobre isso,
1: falou
0: nós temos,
1: não só na qualidade das refeições, mas
0: nós
1: na questão dos
0: um
1: relatórios
0: para a
1: que têm sido feitos, não é? Sobre algumas situações que não estão corretas e não têm sido feitas.
0: Nós temos pedido documentação que não
1: nunca nos, do assunto.
0: Nunca nos entregaram.
2: Este é o problema. Aliás, o Presidente da Câmara diz que até já lá fui comer alguma vez para ver se realmente aquilo, de uma forma sem ser, digamos, divulgada a sua presença, e que não achou que a refeição fosse assim tão mal. Mas eu não acredito que...
0: Não, pode ter sido eu também não acredito em coincidências.
1: Bom, mas eu penso que no fundo estava a ser pedagógico, porque está a acabar o ano letivo, já acabou para muito boa gente, e portanto é uma altura de preparar as coisas para o próximo ano letivo começar a correr melhor, não é?
2: Há aqui questões que
1: isto
2: nós...
1: Também é um
0: mas isto
1: pedagógico,
0: tem que ser, isto claro, tem que é ser óbvio, resolvido, mas isto há... é um alerta que nós estamos a dar, porque de facto as crianças não merecem este tipo de refeições.
2: Mas isto que fica claro, ninguém merece. Quando nós, na altura em que foram feitas estas transferências de competências, aliás, esta é uma delas que já existia e que as próprias escolas tinham trabalhadores a fazer, tinham chefes de cozinha a fazer, eu chamo chefes porque estavam lá a trabalhar, homens e mulheres a fazer a refeição, ainda sou desse tempo, eu comia na escola.
0: Eu lembro-me de comer lá um arroz com ovo.
2: Havia a cantina que estava no refeitório e fazia essa refeição. Portanto, esta desresponsabilização e esta passagem para empresas privadas para dizer que fica mais barato, nós chegamos à conclusão que não fica nada mais barato, não. Ficará mais caro até ao município, porque lá está aquela proposta que o Fernando Pires falou há bocado, que a CDU apresentou em termos de orçamento municipal, que era, de certa maneira, condicionar a que estas empresas que prestam este serviço fizessem
1: esse tipo de cláusula,
2: tinham
1: que ter
2: essa cláusula de obrigatoriedade, o caderno de encargos, a obrigatoriedade de comprar localmente os produtos, que era fruta. Também era uma forma de ajudar, o tecido económico do concelho,
0: claro.
2: E os produtores locais, de forma a que também a qualidade da comida fosse diferente, porque estamos a falar à base tudo de enlatados, quer dizer, isto não é, ou é salsichas, ou é carne picada,
0: portanto, e não passamos disto. Não vê aqui uma fruta, não vê, é assim, não, há uma sopa, inaceitável para aquilo que eu vi, uma sopa que era só uma malguinha com água... Assim, isto, as crianças, isto não é propriamente uma refeição equilibrada para crianças que estão o dia todo na escola.
2: E aqui está, digamos, aquilo que é a falta de fiscalização que a Câmara Municipal. Portanto, assume-se competências, mas depois não temos a capacidade técnica, disponível e humana, de fazer com que se corresponda àquilo que é a exigência para esta área, que era a área alimentar.
0: Eu pergunto ao município onde é que estão as nutricionistas que têm que fazer as emendas para as escolas.
2: Mas também não é só nessa questão. Há uma grande degradação nos equipamentos das próprias cozinhas. Não é?
1: É isso que eu estou a falar. Na última Assembleia Municipal, o Chega chamou a atenção para isso.
2: Há uma degradação.
1: Relatórios que estão constantes.
2: Nós temos tido conhecimento e os relatórios que vamos analisando, há equipamentos que estão avariados há muito tempo, marmitas, etc., e que, digamos, não são substituídos no tempo útil e muitas das vezes... Depois vai dar este resultado, vai dar este resultado lamentável, que não é nada assim, digno para
0: nós,
2: quem está...
0: Como partidos que também estamos a zelar pelos interesses dos mirandelenses, temos que, de facto, denunciar este tipo de comportamentos, temos que denunciar este tipo de situações, isto não pode acontecer.
2: Não, tem que se exigir à Câmara que assuma a sua responsabilidade.
1: Ok. São assuntos interessantes. Agora, ainda sobre essa questão, há pouco o Jorge Humberto deixou uma ideia que tinha mais assuntos para abordar sobre essa questão dos tais cerca de dois meses de balanço.
2: Sim, nós...
1: E abordou aí pela questão dos equipamentos públicos, mas há mais?
2: Eram estes equipamentos, estamos aqui a falar das escolas, não é? Que não é só na escola de Mirandela, é na escola, nas duas escolas, e na Torre da Dona Chama. E há aqui também a questão dos equipamentos que estão ao serviço das populações, que têm a ver com a questão da mobilidade. Na mobilidade da cidade, ou seja, obviamente que eu não quero, digamos, dizer que a cidade... Mas Mirandela já estava na altura de ter um plano de mobilidade interno. Cidadino, como temos Bragança... Ligeirinho,
0: que não é ligeirinho nenhum,
2: que está parado,
0: que
2: mais parte...
0: Variado.
2: É tão ligeiro que está sempre parado, não é? É tão ligeiro que, portanto... Quer dizer, isto já estarmos, não termos a capacidade, uma cidade que já tem um orçamento na ordem dos 30 milhões de euros, não ter a capacidade de fazer uma gestão daquilo que é um equipamento de um bem público, e cada vez mais hoje, e nós notamos isso, na última Assembleia Municipal, quando falamos na questão do PDM, só 2% dos trabalhadores do nosso concelho utilizam transporte público. Quer dizer, isto demonstra exatamente aquilo que nós criticamos. Quer dizer, não há...
0: É porque não tem alternativas. Se calhar não está... Não,
2: 2%,
0: há,
2: ou seja, não há alternativas.
0: Não,
2: esses 2%,
0: não temos sítio para apanhar... É assim, não há... uns espaços em que, assim, eu soubesse as paragens, olha, aquela hora, um plano.
1: Essa questão da sinalização
0: um,
1: também,
0: é isso mesmo, um plano.
2: Não,
0: um plano.
2: Não há paragens, se o carro não se pode apanhar,
0: ou se não pode descer. Eu, se calhar, em vez de usar o meu carro, usava o ligeirinho, porque não?
2: Mas era aí que eu estava a dizer. Portanto,
0: até com o combustível também, aos preços que estão, a gente até nos dava jeito.
2: Vamos ver, era aí de encontrar que eu dizia. Portanto, quando nós temos uma população, a grande maioria da população de Mirandela trabalha por conta de outra, é não é óbvio, mesmo. Não é? Portanto, e quando 2%, só 2% dos trabalhadores utilizam transportes públicos, ou seja, os 98% andam com automóvel particular, não é? Individual. Portanto, e isto também não é, digamos, saudável, quer para o ambiente e, obviamente, também para aquilo que é o custo de vida que as pessoas estão a sofrer, agora com este aumento dos combustíveis. Portanto, é inaceitável que Mirandela, no século XXI, não consiga ter, e já temos um plano urbanizacional, já estamos a desenvolver uma nova zona industrial. Quer dizer, nós começamos sempre a casa pelo telhado, quer dizer, aquilo que é o mais importante, que é a capacidade de nós fazermos a gestão do dia-a-dia, quer através do equipamento, sejam os transportes, não só dentro da cidade, mas também para as aldeias, estamos à espera que seja uma empresa intermunicipal a fazer esse transporte e depois vimos que o táxi dá pedido e vamos ver o que é que isto vai dar, portanto...
1: Sim, supostamente é para começar em agosto, acredita que será desta?
2: Vamos ver, eu espero bem que sim. Independentemente de não conhecer se vai funcionar bem ou não, mas era importante que funcionasse para depois nós podermos melhorar ao longo do tempo aquilo que são as deficiências que esse plano de mobilidade interno da cidade e concelho possa funcionar. Mas como é a questão do plano de mobilidade do TU? Ou seja, nós continuamos a ver Mirandela com uma capacidade financeira provavelmente acima da grande maioria, provavelmente, do nosso distrito, das outras câmaras municipais.
0: Sim.
2: A única que nos ultrapassa será Bragança, que tem a capacidade, tem essa capacidade, porque é capital do distrito. Mas temos uma cidade que já tem aqui um polo universitário, podemos dizer-lhe assim. Tem uma escola de música com uma capacidade também que podia fazer maior atração de jovens. Quer dizer, e não temos um plano de mobilidade, não temos as estradas em condições, não temos campos desportivos completamente ao abandono. Quer dizer, que atração pode ter esta cidade para atrair jovens que queiram vir para cá estudar, que possam ter aqui a oportunidade de desenvolver a sua vida académica, mas também a sua vida profissional e futura. Portanto, não cuidamos bem dos nossos.
1: Ainda por cima, quando soubemos esta semana que estamos a aumentar, e bem, a população, não é?
2: Exatamente, ou seja, e é notável.
1: Claro, a nível nacional.
2: Ainda provavelmente não teremos um problema de déficit daquilo que é a habitação, mas já temos um problema gravíssimo que é o aumento de custo com a habitação em Mirandela e a especulação que já está a formar em termos do imobiliário, o valor das casas, o valor dos terrenos de construção. Portanto, nós andamos completamente em sentido contrário àquilo que devia ser, digamos, um plano de desenvolvimento integrado naquilo que possa ser a melhoria de vida, a condição de vida das pessoas que queiram cá viver, mas fundamentalmente das pessoas que já cá vivem e que continuam a fazer um esforço e um sacrifício para não terem que abandonar. É a questão da perda de valência do hospital público, a incapacidade de Mirandela reter aquilo que é, digamos, a sua capacidade mais importante, que tem a ver com aquilo que é o tecido económico na questão da agricultura. Nós ainda há pouco tempo, ainda hoje, recebemos um relatório daquilo que tem, e aliás está a ser feita uma pergunta na Assembleia da República, em que, digamos, o subsídio de apoio ao serviço do pastoreio do pastor foi retirado. Ou seja, quando nós ouvimos setores da nossa cidade, como é a Capricera e a Ancras, manifestarem, digamos, a preocupação de que há falta de cabras, há falta de leite de cabra, e temos aqui uma, digamos...
1: Principalmente falta de gente jovem para iniciar a atividade.
2: E falta de gente jovem, já para não falar dessa, que provavelmente será a principal, o governo retira, digamos, esse apoio ao pastoreio, que também tinha um papel importante naquilo que era a prevenção dos incêndios. E isto vai acontecendo de uma forma em que não se fala, na dificuldade, e este executivo tinha que estar na frente deste combate, porque é aqui que nós, aqui nos fazem falta. Portanto, temos um setor agrícola, ainda não temos um mercado. Vamos ver, nós temos a promessa do mercado municipal, já há não sei quantos anos, eu já nem quero falar no pavilhão multiusos, portanto, já vou deitar esse parado, porque temos ali a Regi Norte e aquele ainda vai servindo para aquilo que é o mais importante, que é para o ténis de mesa, mas pouco mais que isso. Temos a questão de Inatel, que assinamos um protocolo com o Inatel
1: para iniciar
2: as obras de recuperação daquele equipamento. O Sr. Presidente, numa pergunta que eu fiz na Assembleia Municipal, disse que era para estar pronto já em março deste ano. Provavelmente será o empreiteiro, depois temos estas questões dos empreiteiros. Ou seja, há aqui muita desculpa para aquilo que há uma incapacidade, e porque depois temos de estar à espera do aviso comunitário, porque vem um projeto de apoio. Conclusão, aquilo que era mais importante, que é, digamos, a Câmara Municipal ter capacidade financeira para executar, que eu sei que tem, por isso é que também não abdicava do tal 1 milhão de euros que fez na atribuição do IRS, exatamente para mexer estes projetos pequenos e que dão uma imagem de Mirandela na frente e não nesta imagem de uma Mirandela completamente amorfa e sem capacidade de resposta àquilo que são as necessidades da população.
1: Há pouco queria intervir também.
0: Eu já vou lá. É assim, a imagem que já passamos, nós já fomos uma cidade conhecida, como uma cidade florida, lindíssima, toda a gente que falava.
2: Mas isso continua a ser.
0: Já não é assim. Olha que já não é assim.
2: As pessoas lá estão,
0: há pessoas que já vêm cá e já se manifestam. A cidade de Mirandela já não é a mesma cidade que há anos as pessoas vinham visitar. E já começamos a passar esse rótulo, o que é mau para nós.
2: Nós temos,
0: o que é muito mau.
2: Nós temos... Mas pode concluir.
0: Não, eu ia concluir a parte em que estava já um bocado a falar da situação da parte da mobilidade. Que nós tivemos o metro em que até levava estudantes para Carvalhais, para o estudante, para a escola de Carvalhais.
2: Sim, sim, sim,
0: entretanto,
2: sim, sim.
0: Acabou o metro, pronto, ficou. E soluções para os miúdos, nada.
2: Sim.
0: Eu vejo os miúdos nas suas trotinetes, muitas vezes andarem a pôr em si a risco, porque não têm um autocarro ou um transporte certinho, com horários, não é? Que possam utilizar para fazer um movimento entre Carvalhais e Mirandela e vice-versa. E isso acaba por... As pessoas acabam por os miúdos estarem em risco, pode haver um acidente, porque as trotinetes nós sabemos que não têm segurança nenhuma. Não estão mal sinalizados, não usam capacetes... Mais uma situação que, de facto, devia ser corrigida, e acabam por não haver soluções. Porque não haver, e isso tem que ser posto em causa, porque é que não há uns autocarros de mobilidade da cidade certinhos, com horários, com as suas paragens sinalizadas pelas pessoas, sabem que ali é aquela paragem, na paragem tem lá o horário em que passa o autocarro, para, de facto, haver esta mobilidade certinha, porque como há em Vila Real e em outras cidades, nós não temos nada. E o que vem para cá? Já tivemos dois, o que é que já aconteceu? Estão a apodrecer lá em cima, não é? Nos armazéns. Nós, é assim, as coisas vêm. Só que com o tempo, não sei, degradam-se, não há manutenção,
1: mas
0: não há recuperação.
1: O Chega também já agora coloca a mesma questão, a propósito deste plano de mobilidade, que assim já disse que ia avançar a partir de agosto, acredita que será desta e que pode, no fundo, se não for acabar de vez com esse problema, pode minimizar essa falta de mobilidade que existe neste momento?
0: Nós precisamos, de facto, de resolver esta situação da mobilidade. Vamos aguardar para depois comentarmos. Primeiro temos que ver, né, a resolução e vermos as coisas a avançar. Só para é que podemos ver se de facto foi uma solução. Esperemos que sim.
1: Como se sabe, na altura, o próprio Jorge Humberto contestou um bocadinho isso. Houve uma altura em que a CIM já iria avançar, depois não avançou supostamente porque a empresa
2: já
1: operadora
2: fui,
1: não
2: tinha. Eu já fui a uma apresentação
1: exatamente.
2: De um programa.
1: E agora
2: de
1: há outro programa. Não?
2: E agora há outro programa.
1: Há outra calendarização.
2: Exatamente.
1: Não,
2: portanto, há um ano
0: para vai ser desta.
2: Há um ano que estamos à espera disto.
0: Vai ser desta.
2: E é importante, eu ia falar exatamente daquilo também que me parece, e quando digo um estado amorfo, digamos, é a nossa capacidade. Crítica das coisas, não é falar mal por falar, ninguém fala que não gosta de ninguém fala, diz que Mirandela está feia porque gosta de dizer que está feia,
0: claro,
2: ou que está abandonada porque gosta de ver abandonada.
0: É uma observação.
2: Nós olhamos, por exemplo, para uma zona que carenciada de muitos equipamentos públicos, que é ali a zona de Golfeiras, e que não vemos também a intervenção. Eu não queria pôr aqui a junta de freguesia, porque esta divisão que houve, esta transferência de competências para a junta de freguesia, que nós achamos bem, mas que achávamos que devia ter outro tipo de intervenção naquilo que é o espaço público, não só na parte dos equipamentos, mas o próprio espaço público, a limpeza, o asseio. Digamos que era importante que a Mirandela, eu falo, porque isto vai prejudicar toda a gente. Eu há bocado falava da questão do mercado municipal. Nós somos um concelho maioritariamente agrícola. E nós, quando nós criticamos, digamos, esta inércia naquilo que é a capacidade de atração destas novas necessidades que Mirandela tem, nós vemos como é que está o tecido comercial em Mirandela, nós vemos uma rua, e isto as pessoas podem dizer, mas o que é que, mas isso é iniciativa
1: sim,
2: privada.
1: Sim, casa não, temos não, a ver
2: iniciativa privada.
1: Os
2: como é que é possível nós chegarmos a eu sinceramente, isto não mexe só comigo pessoalmente, mas também mexe com aquilo que é, digamos, a minha intervenção política e a minha forma de estar na vida. Como é que é possível nós, a Câmara Municipal, fazer, digamos, tábua rasa àquilo que se está a passar em Mirandela, que há um senhor que tem muito dinheiro e que resolveu comprar quase a Rua da República toda e tem lá os edifícios abandonados. Portanto, como é que é possível nós, uma Câmara Municipal, olhar por isto de uma forma como se nada acontecesse, quer dizer, eu não estou contra o senhor.
1: A Câmara podia ter esse poder,
2: eu não estou contra,
1: ter esse poder de intervenção?
2: Tem, obviamente que tem. Eu não estou contra que o senhor compre. Agora, se aquele senhor resolver ter aquilo 20 anos sem fazer ali qualquer tipo de obra de recuperação, aquilo vai aqui tudo ao chão e vamos estar aqui de braços cruzados a olhar para isto. Então a Câmara Municipal não tem que ter uma intervenção e dizer ao senhor, o senhor vai comprar, mas vai ter um prazo de um ano ou de dois anos para construir isto, porque aquilo está ao abandono, aquilo está fechado. Não está a servir,
0: não está a servir
2: o tecido comercial em Mirandela, porque as lojas estão lá fechadas, portanto, e podiam estar abertas.
0: Abandonaram, estavam lá.
2: E a atividade comercial continuaria a funcionar enquanto o homem não fizesse obras. Não, o homem comprou aquilo e fechou tudo e acabou.
0: Sim, sim.
2: Portanto, tinha que haver uma intervenção da Câmara Municipal, a dizer, o senhor compra, mas enquanto não fizer as obras de recuperação ou de reestruturação, ou fazer por novo, não quer saber, o equipamento comercial tem que estar aberto ao
0: sim,
2: público.
0: Agora aquilo é uma rua pedonal que quase tem aquele meio de usar.
2: Aquele lado direito, quem vai no sentido do mercado, está completamente fechado e ao abandono. Portanto, e ali há espaços comerciais que podiam estar perfeitamente a funcionar enquanto o prédio não fizesse a obra. Portanto, isto obviamente que tem a ver com uma postura que a Câmara Municipal tem, porque isto provavelmente noutras cidades isto não se passava, pelo menos.
1: Portanto, olha, não pode ser tão passivo.
2: Eu pelo menos dizia que nas câmaras da CDU isto não se passava. Não pode estar um equipamento ao serviço, independentemente de ser privado, não estamos contra a iniciativa privada. Sim. Agora, estamos a falar na rua principal de Mirandela. O senhor quis comprar aquilo, sim senhora, como comprou, mas obrigar as pessoas que tinham as lojas alugadas, que eram espaços comerciais, que estavam ao serviço da população e ao serviço delas, porque eram os seus empregos, a fecharem aquilo porque o senhor resolveu que agora quer ter aquilo fechado durante, pode ser 5 anos, pode ser 10 anos, pode ser 20 anos, e a Câmara Municipal não tem nada a dizer sobre isto. Isto é impensável. Isto não pode ser. Aliás, esta intervenção só acontece em câmaras municipais que estão aqui por estar e por ver andar o mundo para a frente e para trás sem qualquer tipo de intervenção. E nós na CDU não aceitamos este tipo de comportamento. Isto tem que estar ao serviço da população que há vive.
0: Em que passa a maior parte da população, as pessoas que vão ao mercado, acaba por ter grande movimento e aquilo dá um aspecto de estar aqui.
2: Perfeitamente abandono, quer dizer, aquele perfeito abandono é exatamente, eu não quero compará-lo ainda ao abandono que a cidade está a ter na questão da gestão dos seus equipamentos, mas para lá caminha se não houver uma intervenção séria e pensada e responsável para esta questão. Quer dizer, isto é inaceitável e eu não posso aceitar que a Câmara Municipal, que a minha Câmara Municipal, na cidade onde eu vivo, tenha uma posição de completo desleixo.
1: Passivo, não é?
2: Tão passivo em relação a isto. Isto é inaceitável. Porque, Fernando Pires, quer queiramos, quer não, havia ali comércio, havia ali atividade económica, havia ali lojas alugadas de roupa,
1: isto
2: de outras coisas.
1: Isto pode ser contagiante de uma forma negativa para os restantes que ainda estejam abertos.
2: Mas, obviamente, que depois isto vai por arrasto, porque se aquela via deixa de ter atividade comercial, os que lá estão, obviamente que perdem e vão ganhando outras da cidade. Portanto, estamos a desertificar o centro de Mirandela, não sei para onde,
0: e obviamente, mesmo,
2: aumentando com esta questão, aquilo que vai ser a especulação das rendas em edifícios mais novos, porque aquelas estão fechadas e estão inacessíveis à população e a quem queira trabalhar. Portanto, isto é inaceitável e não podemos pactuar com esta situação.
1: Cecília, eu não sei se trouxeram mais e menos os seus aspectos.
0: Não, eu não trouxe mais e menos, mas tinha outro tema que também queria abordar, entretanto.
1: Tem tempo.
0: Bora, ainda bem que a gente pode assim falar de algumas situações. Um tema que uma mãe preocupada também me fez chegar, que nas escolas primárias, os meninos, quando têm que brincar cá fora, sem um coberto. Nos dias de chuva, têm que brincar à chuva, no dia de sol, têm que estar ao sol. E acaba por ser, as meninas depois ficam doentes, estão 3 dias em casa, e o que é que acontece? Que a escola, claro, uma diretiva da escola é a intervenção da CPCJ, e isto os pais ficam revoltados com esta situação, porque não têm culpa que a criança vinha brincar, seja à chuva, seja ao sol cá para fora, porque não tem outra via de brincarem, não é? E que se calhar havia-se arranjar aí uma alternativa para as escolas, porque os miúdos deviam ter um sistema de recreio, de poderem brincar, porque não podem, normalmente têm lá aquele espaço da cantina, mas não podem brincar ali, porque sujam tudo, as senhoras põem-nos lá fora a brincar. Mas lá fora, dias de chuva, molham-se. Dias de sol, as crianças brincam ao sol, queimam-se todos, ficam doentes. Isto é assim, este tipo de situações, lá está, as escolas em Mirandela estão com algumas dificuldades que o município deveria de começar a verificar. Se calhar não verifica, porque não tem, se calhar, crianças com estas idades e não vê as dificuldades que os pais sentem com estas idades que são tão pequeninos e que não sabem muitas vezes ainda muito bem proteger, não sabem que não podem estar muito tempo ali ao sol, nem podem estar muito tempo com a roupa molhada. Lá está, são aquelas crianças que ainda estão em fase de desenvolvimento. Acho que o município podia criar ali infraestruturas em que as crianças pudessem ter um espaço para brincar. Sim, acho que isto também era importante. É uma preocupação também de alguns pais e mães que me fizeram chegar e que já agora aproveito esta oportunidade que temos tempo de abordar estas questões, não é?
1: E fez bem.
0: Acabamos por colocar também isto já também em cima da mesa.
1: Jorge Humberto, mais ou menos tem?
2: Tenho mais. Aliás, não, isto mais é digamos, uma saudação que eu faço a todos os trabalhadores portugueses. E quem trabalha, que foi,
1: a
2: digamos,
1: reforma laboral. É isso?
2: A questão, a derrota do pacote laboral, que foi derrotado de uma forma muito, muito séria, muito coerente e que não deixa margem de dúvidas, que foi, digamos, a posição dos sindicatos nas suas intervenções, nas suas manifestações, nas suas explicações do que é que este pacote laboral representava para quem trabalha, não só para quem trabalha por conta de outrem, mas para aqueles que ainda não trabalham e que vão começar a trabalhar, que são os jovens, que era, digamos, a eternização da precariedade, contrato atrás de contrato, sem qualquer tipo de perspectiva de vida e sem uma estabilidade, exatamente, económica e de progresso nas carreiras, por isso é que temos este problema atual. E ficou claro que, como dizia o meu avô, para terminar, e não quero ser muito, que quem luta pode nunca ganhar. Mas quem não luta nunca ganha. Portanto, aqui um bem-haja a todos eles, que foi exatamente com a sua luta que obrigaram a que aqui
0: o partido chega.
2: Voltasse atrás, porque ficou com medo de ter o apoio, de perder o apoio de quem trabalha.
1: Não, agora podia ter um comentário, que foi o Chega que
0: viabilizou.
1: Acabou por reprovar.
0: No
1: dia anterior, tudo se perspectivava que
0: não ia acontecer.
1: Passar,
0: não ia acontecer, não? Porque de facto nós já tínhamos, assim, eu acho que todas as distritais já tinham se manifestado e tínhamos feito chegar essa informação ao partido em que não podia aprovar de maneira nenhuma. Porque
2: mas isso porque houve, as duas greves gerais, uma das quais a UGT não quis participar porque...
0: Eu sobre isso não queria, vou comentar.
2: Não queria ser sim nem não, quis ficar no meio da ponte para ver o que é que dava. Mas foi essa a questão.
0: É sempre pelos trabalhadores, vai lutar sempre ao lado dos trabalhadores e ele sabia perfeitamente que não podia aprovar porque isso ia prejudicar os trabalhadores. E aí eu só posso tirar o chapéu ao André Ventura porque de facto foi...
2: Mas olha que não foi isso que o André Ventura disse antes das greves gerais, criticou os trabalhadores, criticou os sindicalistas, disse que aquela greve geral não fazia sentido nenhum porque o país precisava, portanto, aquilo que fez com
0: isto
2: que o André Ventura...
1: Mas hoje que temos tempo para abordar isto e ainda falta algum tempo, ia-vos pedir já agora, vou confrontar-vos com a situação que ainda agora frisei. Quem ouviu o debate relativamente a esta matéria ficou nitidamente a pensar que o pacote laboral iria ser aprovado,
2: correto?
1: O que é que vos parece que aconteceu aqui?
2: O que aconteceu aqui para foi mudar, aquilo que eu acabei de dizer.
1: Para mudar o sentido apesar... de voto, toda a gente percebeu que o André Ventura estava inclinado para aprovar.
0: Não, havia ali uma negociação, havia umas negociações que estavam em cima da mesa. E nós sabemos que as negociações são públicas, não é nenhuma novidade, que era a idade da reforma.
2: Mas isso foi a escapatória,
0: Não cedeu.
2: Foi a escapatória que o vosso dirigente arranjou.
1: Mas então o que é que aconteceu?
2: Para justificar.
0: Não, ótica não é escapatória, ele tinha umas medidas em cima da aconteceu? Mesa, não foram aprovadas.
1: O que é que aconteceu aqui para o André Ventura não Sr. aprovar
2: este... Eu não querendo.
1: Estou a perguntar a opinião, que terá acontecido.
2: Mas o que aconteceu eu vou dizer, eu não querendo estar aqui a, digamos, a chamar a atenção, mas aqui a presidente do Chega de Mirandela, digamos assim, ou da Comissão Política de Mirandela, disse-o aqui, as distritais andaram a dizer ao governo para não aprovar, porque sentem que aquilo que é verdade. Ou seja, mas não foi, e agora eu peço desculpa.
1: Mas foi isso que pesou na decisão do
0: André
1: Ventura?
0: Não, eu acho que o André Ventura...
1: pressing eventual das distritais?
0: O André Ventura consegue pensar por ele próprio. A gente pode fazer chegar a informações, mas ele pensa por ele próprio.
2: O que pesou foi a mobilização... Porque nós ouvindo o debate do Chega, aquilo que o Fernando Pires esteve a dizer, no dia anterior à votação da aprovação do pacote Laura ou não, o André Ventura até dizia que era graças ao Chega que os trabalhadores iam ter mais dias de férias.
1: Certo,
2: não é?
1: Certo.
0: Sim.
2: Portanto, vamos ver, eu estive a ver
0: sim,
2: o debate
0: sim,
2: e não
0: era
2: eram mais dias de férias.
0: Era 20, para até os 25
2: sim,
0: dias.
2: Sim, mas isso já tinha sido aumentado, que foi retirado na altura da Troika em 2015, quando foi o Partido Socialista, juntamente com aquilo que vocês chamam da geringonça, foram não só repostos os dias de férias normais, os 22, mas os feriados cortados, etc, etc, etc. Pronto. Mas o André Ventura queria arranjar uma escapatória. E a escapatória queria arranjar, dito pela palavra dele, não é? É que a ministra tinha dito que estava de acordo com a redução da idade da reforma. Sabendo nós e sabendo o André Ventura também, que isto representava uma quebra de cerca de 4 mil milhões de euros no orçamento da Segurança Social. As contas estão feitas. Mas aquilo que era mais importante do que isto era nós sabermos como é que ficava o Partido Chega quando antes criticava os sindicatos por causa da greve geral. Ou seja, o que fez com que o Chega mudasse de posição em relação ao pacote laboral não foram a idade da reforma.
1: Foi
2: a adesão à greve, foi a mobilização dos trabalhadores e isto pôs o André
0: contigo.
2: Ventura a fazer conta e dizer assim,
0: não.
2: Dos 60 deputados que temos, se aprovarmos esta lei, nas próximas só temos 10.
0: Eu não concordo contigo. Aquilo
2: só
0: que eu acho
2: 10.
0: É que o André Ventura, de facto, verificou, ele pôs-os... O que ele queria em cima da mesa, que era a idade da reforma, eram os 25 dias de fato para as férias, e eles não cederam. E em relação ao dinheiro que estás a dizer que, não, que era impossível, era possível. Cortem os subsídios a quem não quer trabalhar, vais ver como é possível. E porque assim, olha, as pessoas reformam-se, espera aí, ó Jorge, as pessoas reformam-se aos 65 ou 66, deixam uma vaga para quem? Para os jovens, para eles não emigrarem. Estás a entender? Acabam por ter sempre, a Segurança Social acaba por receber sempre o deles.
2: Não.
0: Agora.
2: A idade contributiva não tem nada a ver com isso, não é? Quando vocês dizem acabem com os apoios.
0: Não,
2: vocês
0: acabem
2: estão a falar
0: com os subsídios.
2: Quais subsídios?
1: Os que nem sequer contribuem.
0: Acabem com os subsídios. Com a parte dos subsídios, nós temos dinheiro para as pessoas começarem-se a reformar todas aos 65.
2: Isso é uma falácia. Isso é uma mentira.
0: Não é.
2: O RSI representa, em termos de orçamento de Estado, 0,1%. É uma gota de água no oceano.
0: Eu acho que
2: aquilo
0: isso...
2: que são os custos para os nossos impostos.
0: Há tanta gente a receber RSI que é uma coisa exorbitante.
2: Mas isso não tem nada a ver com essa questão.
0: Nós já temos aqui nada mais gente a receber RSI do que gente a trabalhar.
1: Bom, mas certamente nos próximos dias vamos perceber o que é que se passou aqui, não é? Exatamente,
2: vamos
1: termos
0: claro.
1: Esta
2: vamos
1: votação.
2: Ver qual vai ser esse problema.
1: Bom, muito obrigado por terem vindo.
0: Só para reforçar, eu tiro o chapéu ao André Ventura, porque teve a coragem de votar ao lado do PS e do pessoal todo de esquerda.
1: Pronto.
0: Ok, só para reforçar.
2: Não, essa questão.
1: Que não é muito normal termos aqui um entendimento nessa matéria.
2: Essa questão. O André Ventura tanto vota de um lado como vota do outro, deixa do interesse dele
0: não
2: da população. Mas isso é outra questão.
0: Okay.
1: Pronto, eu agradeço o facto de terem vindo. Hoje só tivemos dois.
2: Foi ótimo.
1: De qualquer forma, é sempre bom termos mais para termos outro
2: programa.
1: Foi possível. Muito obrigado. Até ao próximo programa.
2: Até ao próximo.
0: Obrigado. Boa noite.

0: Entrevista de Walter Ugumem à revista Visão, que serviu de mote para o lançamento do seu novo romance O Século dos Imbecis, e também o Governo ter chegado a acordo com o Partido Socialista para a aprovação da PSU, Prestação Social Única, são os dois temas de hoje do Opinião Independente, como é habitual, com Alexandre Pacheco. Ora, vamos começar precisamente pela entrevista de Walter Ugumem, essa entrevista para o lançamento do romance O Século dos Imbecis. A conversa funciona como uma espécie de manifesto contra a estupidez, abordando a forma como a ignorância contemporânea tem vindo a ser glorificada. Alexandre Pacheco, isto no fundo é uma entrevista que toca um bocado na ferida, certo?
1: Eu por acaso já mandei vir o livro e já tenho o livro comigo, não vou apresentar esta semana, ficará para uma próxima. Mas estou com alguma curiosidade em lê-lo, atendendo às frases que esta entrevista contém, não é? Quando há uma frase que diz assim: todos os séculos foram apropriados por imbecis, mas hoje estamos a lidar com um tempo de ignorância feliz, uma espécie de glorificação dos estúpidos. Isto é muito forte, quer dizer...
0: Isso vem, de facto, de ao encontro daquilo que o Alexandre Pacheco tem vindo a referir sobre outros assuntos, não é?
1: Exatamente.
0: Que leva a pensar isto.
1: Exatamente. E quando ele diz viemos dos macacos e parece que estamos a voltar aos macacos, quando ele diz Donald Trump parece um imbecil, age como um imbecil e é um imbecil...
0: Ou seja, afirmando que a imbecilidade perdeu a vergonha e ganhou a autoestima, não é?
1: É que se encontra o lugar de susto. Tudo isto é um bocadinho aquilo que eu uma vez disse aqui. Quando é que aparece alguém que tenha coragem de dizer que o rei vai nu? Toda a gente expressa uma admiração pela textura fina das roupas do imperador... Mas ninguém tem a coragem que, afinal, não há roupas nenhumas e que as pessoas estão a revelar-se como na realidade são. É curioso que eu, antes de vir para aqui, fiz uma pesquisa muito simples no Gemini, da Google, e perguntei-lhe quanto é que cresceu a fortuna do Trump nos últimos 3 meses. E o Google responde-me 60%. Portanto, ou seja, nem sequer há hoje a capacidade de esconder as coisas. Portanto, elas são glorificadas de uma forma muito, muito aberta. Isto também leva-me a dizer outra coisa. Por favor, comprem a Visão. Quer dizer, a Visão é neste momento um dos poucos exemplos de jornalismo livre e independente, de jornalistas que escrevem muito bem e que têm uma preocupação com a verdade e que estão a tentar sobreviver no meio de uma série de dificuldades judiciais, porque o grupo faliu e eles estão a tentar reconstruir não o grupo, mas a revista, tornando-a separada do grupo, de forma a que ela possa ser, enfim, viável em termos económicos. E tenho tido o prazer de ler na revista um conjunto de reportagens muito bem construídas e que merecem ser apoiados.
0: E neste caso é a entrevista com o Walter Ugumem, que reflete um pouco do pensamento que ele tem e que até está aqui, enfim, plasmado no livro, não é?
1: Exatamente. Ele fala muito da superficialidade dos tempos atuais, fala muito e critica uma espécie de infantilidade insuportável. E a perda de pudor da ignorância. Durante muito tempo as pessoas tinham vergonha de revelar a sua ignorância. Hoje ostentam isto como uma coroa de glória. Eu não sei, olha que feliz eu sou. Eu não sei, vejam como eu sou importante, porque eu não sei. Eu não sei. E portanto, apesar de toda a velocidade e toda a disponibilidade de informação, as pessoas, como ele diz, têm o gadget, mas não têm o conhecimento. A informação está ali, mas ninguém vai buscar.
0: Portanto, considera que ele coloca aqui a nu, coloca o dedo na ferida, é isso?
1: Coloca o dedo na ferida. Fala, inclusivamente, de uma deturpação da cidadania provocada pela internet. Portanto, as pessoas sentem-se encorajadas a insultar e a odiar sob o anonimato, porque não têm que assumir a sua identidade. E, portanto, fala da velocidade relacionada com a ignorância. Portanto, tudo nos passa ao lado, mas umas coisas estão permanentemente a substituir as outras. E também aponta um pouco como caminho o valor da ética e da justiça, porque é o caminho para, diz ele, evitar retrocessos civilizacionais graves que podem ocorrer de um momento para o outro. Por isso é que ele diz que viemos dos macacos, mas poderemos voltar aos macacos. Fala também de uma outra coisa que é muito interessante, que é a corrupção da solidão. Ou seja, a verdadeira dimensão humana encontra-se na relação com o próximo. Quando as pessoas ficam sozinhas, corrompem-se. Corrompem-se porque não estão em contacto com os outros. Resumindo e concluindo, dá-me a ideia que as bestas andam à solta, não é? E convinha que alguém pensasse como dar a volta a isto, porque ele é apenas um escritor, mas é um escritor muito lido, e há muita gente que o acompanha no juízo que ele faz, não é? Pode uma ou outra frase ser bombástica e até excessivamente agressiva.
0: Mas se calhar é também esse o propósito, não é?
1: O propósito é esse, por um lado mexer com a consciência das pessoas, mas por outro lado também expressar algum desespero pessoal. Porque é evidente, quando as pessoas veem e leem a realidade, não podem fazer de conta que ela não existe, não é? E nem podem querer pôr uns óculos com uma gradação muito, muito grande para, em vez de haver melhor, a desfocar completamente, não é? As pessoas têm que falar daquilo que sentem e daquilo que veem. E parece-me que esta entrevista é um enorme grito, eu diria, um ensurdecedor grito. Opá, vamos ver quem é que consegue ouvir isto, não é?
0: Bom, vamos ver se de facto o grito tem o eco suficiente para chegar a quem de direito, não é?
1: E leiam, comprem a visão. É incrível, como eu estive a fazer uma prospeção muito simples, penso que não chegam a vender-se 10 revistas em Mirandel, nos vários diversos sítios. Eu acho que não se vender, ou vender-se menos de 100 revistas de visão em Mirandela, estamos a dar razão ao que o Walter Hugo Mãe diz.
0: Bom, o outro assunto tem a ver com o que disse há pouco. O Governo chegou a acordo com o Partido Socialista para aprovar a famosa PSU, a Prestação Social Única, depois do Chega se ter colocado fora das negociações. Ora, entre as alterações introduzidas pelo PS estão, por exemplo, a eliminação do canal de denúncias, as mudanças no regime de trabalho social e a definição por decreto das condições de acesso e do valor da prestação. Bom, isto tem leituras, não é, Alexandre Pacheco? Que leituras é que conclui, digamos assim?
1: É curioso que também na visão... Uma escritora, Safa Abib, dizia que, aparentemente, quando discutimos estas coisas, o problema nunca parece estar onde se concentra o poder económico. Seja nas fugas do capital para paraísos fiscais, seja na evasão fiscal. Eu dou-lhe este exemplo. As grandes empresas digitais dos Estados Unidos não pagam impostos. Não pagam impostos e recebem subsídios do Governo Federal. E o problema também nunca parece estar na acumulação obscena da riqueza. Portanto, o problema são os pobres. O problema está nos pobres. Todos os problemas económicos do mundo seriam resolvidos se não houvesse pobres. Porque os pobres é que estão a estragar a economia do mundo. Portanto, é curioso que o Governo cedeu muito bem por pressão do Partido Socialista na questão do canal da denúncia, na questão do trabalho social, porque, por exemplo, há pobres que precisam de ser ajudados e há pobres que não merecem ser ajudados. E há que os denunciar. Os Mercedes, os BMWs, os iPhones que estas pessoas... têm e usam frequentemente nos dias que correm. Isto nunca foi contabilizado. Quantos Ferraris, quantos iPhones têm as pessoas que recebem o RSI. Agora, como também diz alguém, os pobres não são dados estatísticos nem abstrações. São seres humanos que precisam de outros seres humanos. Quem diz isto é o José Tolentino de Mendonça. Padre. Provavelmente não aquele que o Dr. André Ventura frequenta, as missas, até porque me parece que ele já está no Vaticano, não é? Mas o que é um facto é que a doutrina social da Igreja fala destas coisas e diz que a pobreza é uma responsabilidade de si, de mim e de toda a gente. E já agora, pasme-se o abuso, também dos ricos.
0: Uhum.
1: E, portanto, há uma outra senhora, que é a Dorothy Day, que diz o seguinte: na raiz de uma consciência social digna deste nome está o reconhecimento de que o problema de um é um problema de todos. Que raio de educação religiosa temos nós? O que é que andamos todos os dias a fazer na missa se depois, na prática, não somos cristãos? Efetivamente. Ora bem...
0: Mas este acordo, o que é que lhe parece? Isto foi menos mal?
1: Eu já chego lá.
0: Em relação...
1: Deu um bocadinho.
0: Está a fazer o intro.
1: Eu já chego lá.
0: Sim, da outra vez lá. já tinha falado sobre essa questão, não é? Que o princípio aqui não é o mais correto, não é?
1: O PSD não tem parceiros, ouvimos isto esta semana, não tem parceiros privilegiados. Ora negociar à esquerda, ora negociar à direita. Quando é para lixar o pobre,
0: vai ao
1: Chega. Se calhar, quando é para beneficiar o outro, ir ao outro lado. Agora, o que me parece é que o Partido Socialista provou aqui uma coisa muito simples. É que pode ser um partido de compromisso e pode ser um partido que viabilize reformas. Tudo depende do compromisso e tudo depende das reformas. E, portanto, o Partido Socialista criou aqui um espaço de negociação que, eventualmente, pode ser usado, por opção ou não, do PSD no que diz respeito à reforma constitucional, no que diz respeito ao Orçamento de Estado, no que diz respeito ao Tribunal de Contas. Agora, vamos ver com quem é que o PSD vai querer negociar estas matérias. Portanto, eu reconheço no Partido Socialista uma humanização pelas suas propostas e pela negociação que foi tida, humanização da PSU.
0: Uhum.
1: Agora, vamos ver. Uma das coisas que foi acordada é a definição em decreto das condições de acesso à PSU, que não estavam definidas, bem se lembra que nós dissemos isso aqui,
0: sim.
1: Não estava, não havia, ficava no vazio, e vamos ver se consegue ou não ainda melhorar mais o documento através da produção de um decreto que especifique com rigor as condições...
0: Então, digamos que isto não é um assunto terminado, certo?
1: Parece-me que sim. Agora, é um assunto que convinha perceber... que a pobreza não vai desaparecer porque alguém vai receber um subsídio. Isto vai permitir que quase 1.500.000 portugueses não entre numa pobreza abjeta em que não tem o básico e o essencial, mas continuamos a ter rendimentos muito baixos e continuamos a ter problemas gravíssimos na nossa escala de rendimentos.
0: Mas em termos políticos, ainda analisando esta questão do que aconteceu agora, ou seja, depois do que aconteceu com o Chega, não é? Onde acabou por não se chegar a acordo na outra situação anterior.
1: Na reforma
0: agora
1: laboral,
0: com este, exatamente.
1: Sim.
0: Pronto. Agora com este da PSU, isto pode reforçar a posição negocial do PS?
1: Reforma.
0: Ou há quem diga também que afaste alguns politólogos que afastam a ideia que isso seja verdade, até porque não será eventualmente o preferencial de Montenegro.
1: Não, isto não poderá, claramente não foi.
0: Isto poderá não ser, portanto, uma diretriz, é isso?
1: Não, há uma, e os politólogos também acreditam, também referem isso, há um reforço da imagem positiva do PS enquanto partido de compromisso e partido de reforma. Há uma valorização de um acordo de regime em relação a questões básicas, que nós aqui também temos falado como necessário, e a disponibilidade do Partido Socialista com responsabilidade, sem gritos, sem confusões, sem ódios, sem discursos violentos, conseguir emparceleirar com o PSD e conseguir aprovar outras medidas. Agora, a opção do PSD parece muito clara. Para já, igualiza os dois partidos, coisa que eu não acho que deva fazer, porque acho que não são partidos iguais. Mas, por outro lado, também revela alguma dificuldade em conseguir assumir uma das parcerias como mais importante que a outra.
0: Uhum. Muito bem. Aguardemos. A frase da semana tem a ver com o livro ou não?
1: A frase, o livro.
0: O livro é um futuro livre e radioso, não é?
1: O livro é do Paul Mason. Ele fala do humanismo como uma crença de que os seres humanos têm dignidade, agência e capacidade de moldar o seu próprio destino. Considera que há hoje uma tendência para desumanizar os indivíduos, para os tratar como dados ou peças de uma engrenagem. Fala muito da perda de solidariedade coletiva, alerta para o perigo de entregarmos as nossas decisões éticas e políticas às máquinas, e diz que a ascensão do fascismo na era digital, nomeadamente através das redes sociais e dos algoritmos de recomendação, tem servido para espalhar muitas notícias falsas.
0: Nada que também não se tenha dito já por aqui, não é?
1: Não se tenha dito por aqui também. Agora, ele tem esta frase: o mundo está prestes a descobrir que, se não se quer o futuro, aquilo com que se vai ficar é o passado. E, portanto, é um bocadinho este o dilema dele. Ele acha que, por isso é que o livro tem este título, Futuro Livre e Radioso, se de facto o ser humano pegar no mundo de novo e no seu destino e o construir de uma forma solidária e humanista.
0: Estamos a falar de um livro recente?
1: Estamos a falar de um livro de 2019. Uhum. 2019, portanto... ele tem um outro livro que eu neste momento estou a trabalhar, que é o Pós-Capitalismo. Também entrarei aqui numa próxima, num próximo programa.

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A verdade. Na linguagem comum dizemos que muitas coisas são verdadeiras. Temos amigos verdadeiros, ideias verdadeiras e verdadeira sabedoria. Mas a filosofia concentra-se na verdade, tal como se aplica às frases. Algumas frases são verdadeiras, enquanto outras são falsas. Qual é exatamente a diferença? Este é o problema filosófico da verdade. Segundo um ponto de vista filosófico popular, a verdade consiste na correspondência entre uma frase e o mundo. Uma frase verdadeira é uma frase que corresponde a um facto. Outros filósofos pensam que a verdade de uma frase depende da sua coerência com outro conjunto de frases. Segundo esta teoria, dizer que uma frase é verdadeira é dizer que se enquadra bem nas outras coisas que consideramos verdadeiras. Esta teoria argumenta que não podíamos estar, afinal, errados acerca de tudo. Podíamos estar errados acerca de algumas das nossas crenças, mas o conjunto de frases privilegiadas em relação ao qual avaliamos as outras é, por definição, verdadeiro, desde que seja coerente. Um terceiro ponto de vista é a teoria deflacionária da verdade. Dizer que uma frase é verdadeira é apenas uma outra maneira de dizer a mesma frase. Sob este ponto de vista, não existe nenhuma propriedade da verdade partilhada por todas as frases verdadeiras. Alguns filósofos assumiram que a teoria da correspondência da verdade é tão óbvia que não necessita de argumentação. Mas se considerarmos a seguinte frase, esta frase é falsa, se esta frase é verdadeira, não é falsa, mas se é falsa, então é verdadeira. A isto chama-se o paradoxo do mentiroso. Manobras à lupa, saber mais. Miguel Ângelo. Nasceu em 1475 e morre em 1564. Miguel Ângelo é muitas vezes considerado o maior artista italiano do Alto Renascimento. Pintor, arquiteto, poeta e engenheiro de talento, considerava-se a si mesmo em primeiro lugar e principalmente escultor. A Miguel Ângelo foi-lhe pedido que projetasse e executasse um complexo monumento com 40 figuras maiores que o tamanho natural para o túmulo do Papa Júlio II. O projeto não tardou a ser interrompido por outro pedido do Papa, que pretendia que Miguel Ângelo pintasse todo o teto da Capela Sistina. O jovem artista, que tinha pouca experiência de trabalhar em fresco, terminou a tarefa em apenas 4 anos. Terminado o teto da Capela Sistina, Miguel Ângelo regressou ao túmulo do Papa, para o qual esculpiu a figura de Moisés e o escravo moribundo entre 1513 e 516. Como Júlio II morreu antes do túmulo estar pronto e a sua família mostrava relutância em pagar um monumento tão extravagante, Miguel Ângelo não conseguiu acabar a encomenda de acordo com o seu próprio projeto. Desiludido, passou uma grande parte dos 20 anos seguintes a trabalhar em vários projetos para a poderosa família Médici, o mais notável dos quais foi a sua capela funerária na Basílica de São Lourenço. Em 1534, Miguel Ângelo regressou a Roma para pintar um fresco do Juízo Final na parede do altar da Capela Sistina. Miguel Ângelo também deixou a sua marca no planeamento urbano da Roma renascentista e morreu em Roma com 84 anos. Em facto adicional, dizer que na criação de Adão, Miguel Ângelo representou Deus numa moldura oval formada por anjos suspensos no ar. Dois médicos brasileiros sugeriram que o artista baseou conscientemente a composição na secção transversal oval do cérebro humano. Manobras à lupa, saber mais, o Corão. O Corão é o livro sagrado dos muçulmanos que acreditam que ele é a revelação final de Deus à humanidade. Foi transmitido por Deus ao anjo Gabriel, que o transmitiu ao profeta Maomé e, em última análise, a todos os muçulmanos. O Corão contém 114 suras, ou capítulos, e mais de 6.200 ayat, ou versículos. Como Maomé era iletrado, as suas revelações tiveram de ser transmitidas oralmente e registadas por escrito por outra pessoa. A língua original do Corão era uma forma antiga de árabe. O árabe é uma língua só com consoantes e sem vogais, e por isso os significados das palavras e das frases podem perder-se com facilidade e ser reinterpretados ao longo do tempo. O antigo estilo do Corão é venerado e o seu árabe é visto como ideal porque é a palavra de Deus. Além disso, os muçulmanos acreditam que, para que o Corão seja totalmente compreendido, tem de ser sempre escrito em árabe. Assim, as versões traduzidas

0: do livro sagrado são consideradas meros resumos ou aproximações. O conteúdo das suras ou os capítulos também variam muito. Contém narrativas, ensinamentos legais e éticos, ensinamentos psicológicos relativos à natureza dos seres humanos e ensinamentos cosmológicos relativos à natureza de Deus. Além disso, o Corão pode ser dividido nas revelações que Maomé teve em Meca e nas que teve em Medina. Em factos adicionais, dizer que no Corão surgem várias contradições, mas os estudiosos muçulmanos afirmam que estes erros eram apenas tentativas de Deus para revelar o caminho que Maomé e todos os muçulmanos deviam seguir em ritmo moderado. As pessoas que decoraram o Corão são conhecidas pelo nome de Hafiz, no singular, ou Hafuz, no plural, que significa guardiães. Manobras à lupa, saber mais, o conhecimento a priori. Grande parte do nosso conhecimento do mundo provém da experiência que temos dele. Sabemos que a árvore precisa de luz do sol para se desenvolver porque os cientistas observaram cuidadosamente estes factos. Do modo geral, temos conhecimento do meio imediato que nos rodeia porque nos apercebemos dele e obtemos conhecimento científico acerca do mundo observando-o e realizando experiências sobre ele. Contudo, uma parte do nosso conhecimento não depende deste tipo de experiência. Por exemplo, sabemos que todos os celibatários são homens que não casaram. Qual é a nossa justificação para acreditarmos nisso? Não depende de nenhuma experiência. Se dependesse, cada um de nós teria de ir investigar os celibatários para determinar se eram homens que não tinham casado para ter esse conhecimento. Mas não o fazemos. Basta saber o significado das expressões celibatário e homens não casados para sabermos que todos os celibatários são homens que não são casados. Então, o conhecimento que não depende da experiência chama-se conhecimento a priori, porque se justifica antes da experiência. Outros exemplos de conhecimento a priori são as expressões matemáticas. Sabemos que 1 mais 1 é igual a 2, mas não o sabemos através da experiência. Dizer que se sabe a priori que 1 mais 1 é igual a 2 é dizer que não precisamos de desistir desta afirmação, seja qual for a experiência que venhamos a ter. Em factos adicionais, dizer que os filósofos não estão de acordo sobre se podemos ter um conhecimento a priori, seja do que for, para além da lógica e do significado das nossas palavras. E que alguns filósofos ainda creem que não temos nenhum conhecimento a priori, de nada. Insistem que até o nosso conhecimento da matemática e da lógica depende, em última análise, da experiência. Manobras à lupa, saber mais, a camada de ozono. A atmosfera da Terra divide-se em várias camadas. O homem vive na troposfera, um meio rico em oxigênio que se estende até pouco acima do pico do Monte Everest. A camada seguinte, 10 a 50 km acima da superfície da Terra, chama-se estratosfera. Contém 90% do ozono do mundo, uma molécula muito importante que torna possível a vida humana à superfície. A camada de ozono refere-se à parte da estratosfera com a concentração mais elevada de ozono, uma área a cerca de 25 km acima do nível do mar. O ozono é uma molécula rara. Contém 3 átomos de oxigênio, enquanto as moléculas de oxigênio normais contêm apenas 2. Para cada 2 milhões de moléculas de oxigênio, existem apenas 3 moléculas de ozono. Mas a camada de ozono absorve 97 a 99% da luz ultravioleta, que é prejudicial e que vem do Sol. Esta radiação ultravioleta provoca cataratas, queimaduras solares e cancro da pele. Também prejudica as colheitas e a vida marítima. Em factos adicionais, dizer que desde o início da década de 1980, todas as primaveras, aparece um buraco na camada de ozono sobre a Antártida. Não é exatamente um buraco, mas uma redução que pode atingir 60% nos piores anos. Embora a camada de ozono ainda seja acentuadamente mais fina que há 50 anos, relatórios científicos recentes sugerem que está em vias de recuperação e talvez esteja restabelecida por volta do fim do século XXI.
1: Mais uma vez, estamos juntos, nós e Santo António. E estamos no mês do nosso Santo António, o mês em que se festeja a morte dele. É estranho, mas a Igreja Católica festeja os seus santos no dia em que partem. Segundo a Igreja Católica, é a entrada deles no Reino do Céu. E assim Portugal festeja o seu Santo António com bailes, marchas populares, sardinha assada, tronos a Santo António, bênção de animais, distribuição de pão de Santo António, novenas, trezenas, pedidos, agradecimentos, pagamento de promessas, missas, procissões. Ah, e os manjericos e as fogueiras. O povo apropriou-se do santo e festeja de uma forma que lhe dá mais satisfação e melhor cumpre os desejos e as necessidades de cada um. Trata-o como se um membro da família se tratasse. E muitas vezes até o trata como se tivesse sobre ele alguma ascendência, sem limites. Por exemplo, quando lhe pede algo e logo no momento lhe retira o menino Jesus, está a ameaçá-lo que só lhe voltará a dar o menino se ele satisfizer o pedido. E quantas vezes o Santo António acaba por ficar sem ele para o resto da vida? Há alguns assim. Também acho cruel cortarem nas imagens de madeira os dedos, os braços, pedaços das vestes do santo sempre que fazem pedidos e que não lhe são satisfeitos. Há dias fiquei perplexa quando num antiquário me deparo com um Santo António em que a cabeça podia ser retirada. Portanto, eu tinha à minha frente uma imagem antiga, com sinais evidentes que a cabeça já tinha sido retirada várias vezes. Mas por acaso e por sorte nunca tinha sido perdida. Eu fiquei profundamente chocada e claro que não fui capaz de adquirir. Se fiz mal, talvez. Comigo aquele Santo António não ia perder a cabeça. Mas só de pensar que ele poderia ser decapitado era sufocante. E um dia, se o voltei a encontrar, talvez eu já preparada consiga trazer comigo. Eu lembro, quando ainda era miúda, a ver quadras populares que fazíamos e com cola, com grude, ou com cola que fazíamos dos cerdeiros e dos pessegueiros, as colávamos em pauzinhos de gestas e espetávamos nos vasos de manjericos que tínhamos na varanda, nas janelas ou nas escadas. E também me lembro de escrevermos nomes de rapazes, cada um em seu papel, enrolávamos como se fosse uma rifa e dobrávamos. Metíamos aquele papel numa tigela com água e no dia a seguir íamos ver qual era o papel que estava aberto. Isso queria dizer que seria o rapaz com quem iríamos namorar. Esse papel tinha que ser metido à noite, mas antes da meia-noite, e depois aberto antes do nascer do sol. Aquilo era uma festa. Seria verdade? Assim aconteceria? Não sei, mas também poderia haver muita batutice. Bem, mas quando tiverem oportunidade, vão visitar o Museu de Santo António em Lisboa, porque vale a pena. Vão ver peças muito interessantes, que não se vêem noutro lugar, e vão ter lá muitas tradições que vão poder aprender. E eu, Manuela Gândara, despeço-me até para a semana. 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
2: Ameaças à Europa e aos valores europeus. Numa cerimónia académica que teve lugar em Cascais, Roberta Metsola, atual presidente do Parlamento Europeu, apelou a cerca de 2 mil jovens a que defendam aquilo que genericamente é designado por valores europeus. Valores que orientam, ou deveriam orientar, a União Europeia e que comportam a dignidade humana, a liberdade, a democracia, a igualdade, o Estado de Direito e a solidariedade. Valores que caracterizam a Europa, que lhe dão expressão concreta e una, embora politicamente a União ainda revele muitas fragilidades. Valores que continuam a não ser rigorosamente acautelados e respeitados por alguns Estados-membros e, sobretudo, por políticos da mais alta responsabilidade. Tem todo sentido, portanto, apelar aos jovens que defendam os ditos valores europeus, mas o apelo principal deve ser dirigido aos políticos em geral e aos governantes em particular. Sobre a Europa, sobre a União Europeia mais em concreto, impendem hoje muitas e graves ameaças para lá das que naturalmente afetam a humanidade no seu todo. Desde logo, a ameaça da corrupção, que, diga-se em abono da verdade, não é privativa da democracia ou da ditadura, do capitalismo ou do socialismo, dos países ricos ou dos pobres. depois ameaça militar em diferentes modalidades, cujo principal rosto é Putin. Também sobre uma ameaça comercial intensa que vem, sobretudo, da agressividade chinesa, sem esquecer a perigosa ameaça cultural e religiosa representada pelos insidiosos fanáticos muçulmanos. E, claro está, a grande ameaça, que não deixa de o ser, ainda que de difícil caracterização, que se chama Donald Trump. Ainda assim, a maior de todas as ameaças vem dos governantes corruptos, desleais e videirinhos. É tudo isto que os cidadãos europeus de pleno direito e sentimento se devem consciencializar e predispor a defender. Henrique António Pedro.
3: Ai, tempo de calor! Quando jovem, a vida não era tão fácil como é agora. Tudo era diferente, num tempo em que a maioria das famílias, como aliás agora se volta a fazer sentir, faltava uma grande parte dos bens e das condições de vida para que pudesse fazer com que as pessoas se sentissem realizadas e satisfeitas. Há muita gente que depois de fazer balanços de vida acabam por dizer que no fundo até foram felizes. Que ironia! Dizer que se pode ser feliz com fome. Porque gostava de continuar os estudos, mas não havia condições. Havia escolas em todas as aldeias, mas em muitas delas o ensino não era administrado por professores oficiais. Apenas havia regentes de ensino, que eram uma espécie de profissionais sem habilitação. Apenas possuíam a quarta classe. E este nível de ensino começava na base das urbes, que começava nas aldeias, chegava apenas às sedes de concelho. Os liceus e escolas técnicas e outros níveis de ensino médio estavam destinadas às sedes de distrito e o ensino superior, Porto, Lisboa e Coimbra. Depois havia, no meio deste ensino oficial, os seminários. Havia, assim, pode dizer-se, uma aliança entre o ensino oficial e o religioso. Depois ainda havia o ensino particular constituído por colégios e, com esta pirâmide de ensino, de facto, todos tinham direito ao ensino e, obrigatoriamente, não podiam naquela época sair sem completarem a quarta classe. Se, por acaso, a família não tivesse meios possíveis de pôr o filho a estudar, ficavam com a vontade para tal. Mas a situação económica era, por si só, a principal razão para dar por terminados os estudos. Mas aqui, entre o fim da escola primária e o ingresso, ainda havia que fazer um exame de admissão aos liceus e esse tinha de ser feito obrigatoriamente na sede do distrito, nas instalações do liceu, com todos os inconvenientes em dispêndios e deslocações, visto que tal era feito acompanhado por um familiar e com estadia ou pensão em casa particular. Depois, nem todos passavam, porque o acesso aos dados dos alunos, a primeira seleção era feita por moradas. Aqui, os mais humildes viam, depois de uma viagem de comboio automotora que ligava Mirandela com Bragança, mais reduzida a sua vida de continuação dos estudos, alguns foram frequentar o ensino secundário, com possibilidades de continuação depois para os cursos superiores. Só a partir de 1960 é que a cadeia de ensino se alargou e estendeu, com a abertura de escolas agrícolas, escolas industriais e comerciais e mais tarde institutos. Em Mirandela, o único ensino que foi criado além do ensino primário foi em 1961 a Escola Prática de Agricultura em Carvalhais. Em 1965 acabou por ser criada a Escola Comercial Industrial, chamada de Escola Técnica de Mirandela. Demorou mais de 5 anos a criação de uma secção do Liceu Nacional de Bragança, que só em 1974 passou a Escola Secundária de Mirandela. Todos estes anos, porque o autarca de então vetava todas as possibilidades de criação de um liceu em Mirandela, pretendendo apenas a criação de uma escola agrícola para satisfazer o seu ego, já que tendo um filho agrónomo, seria ouro sobre azul a vinda dessa escola. Hoje em dia, o ensino alargou-se e existe já o IPB, uma escola de música Asproarte, ou também uma escola de hotelaria, que não se vangloriem e me digam que o ensino antigamente era mais democrático. Não concordo. E repito, quando penso nisto, ai, tempo de calor. Eduardo Botelho.
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5: 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Gerir as contas bancárias, créditos e seguros não tem de ser complicado. Por isso, conhecer os seus direitos ajuda a evitar problemas e a tomar decisões financeiras responsáveis. 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Para que as suas contas estejam sempre certas, a DECO oferece-lhe dicas que farão toda a diferença nos seus hábitos financeiros. Conta bancária é um direito básico. Tem direito a receber informação clara sobre comissões e custos de manutenção da conta. Pode movimentar e encerrar a conta quando quiser, desde que não tenha dívidas, e deve assegurar que tem saldo suficiente para os pagamentos autorizados. Para além disso, deve manter os contactos pessoais atualizados junto do banco. Para quem só precisa do básico, a conta de serviços mínimos bancários pode ser a solução. Com este tipo de conta pode efetuar levantamentos, pagamentos, transferências essenciais a custos reduzidos e tem direito a receber um cartão de débito, vulgarmente conhecido como cartão multibanco. Se recorrer a crédito, compare propostas de diferentes bancos com base na TAEG e não olhe apenas para o valor da prestação mensal. É importante conhecer o montante total imputado ao consumidor e não apenas o valor da prestação, sendo que a prestação ideal não deve ultrapassar 35% do seu rendimento mensal. No crédito à habitação, informe-se bem sobre as condições dos seguros obrigatórios e lembre-se de que pode escolher a seguradora. Se tiver dificuldades em pagar prestações, contacte o banco o mais cedo possível, pois existem mecanismos que podem ajudar a evitar situações de incumprimento. O PARI, Plano de Ação para o Risco de Incumprimento, e o PERSI, o Procedimento Extrajudicial de Regularização de Situações de Incumprimento. E o banco é obrigado a tentar soluções antes de avançar para o tribunal. Esteja também atento às fraudes e burlas. Desconfie de mensagens ou chamadas que peçam dados pessoais ou códigos de segurança e, se perder o cartão, bloqueie-o imediatamente. Por fim, mantenha os bons hábitos financeiros. Acompanhe regularmente os movimentos da sua conta, evite créditos desnecessários e procure criar uma reserva para imprevistos. Não se esqueça de que estar informado sobre os seus direitos enquanto consumidor de bens e serviços é o primeiro passo para ser um cidadão mais ativo e participativo. 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
6: Olá, meu nome é César Joaquim Lisandro Cresce. Já tenho idade para ter juízo e venho de Valdafife, ali do Nordeste Transmontano.
7: Oh, mocidade, antigamente um motoqueiro era um guerreiro da estrada, homem. Montavas no Zundap 5 com radiador, o banco era mais duro que as pedras de um rigueiro. E o Oscar fazia mais barulho do que a burra a parir, homem. Oh, mocidade, antigamente toquei um guerreiro da estrada, homem. Montavas no Zundap com radiador, o banco era mais duro que as pedras de um rigueiro. E o Oscar fazia barulho do que a burra a parir, homem. E as fachuras, a moto tinha que empurrar. O Nugui veio nos calinhas três o banco e leia a cometa a bufalho e um porco a fugir. Não são motiros, são motores. É verdade. Tente ter o taxi de centro cindrada. Chora, deixa eu deixar e entram no clube. E estaria só para aí. Isso mais parece-me se coisa. Desculpa lá, pá, mas tu és merda com a coisa. Tu és um chafeta da coisa. Antigamente ias sozinho. O tomate já bateu no banco e ao punho, não me calças. Mas no cu no vez da roupa de uvas à frente das pernas e os joelhos, homem. E eu te deitar as calças. Já dei uma gelo à frente para se é que está no bar ali com a tua fama. Ora, agora ando. Nunca me cinco. Assim, nasci a fazer processo. Com rato, punho aquecido, capa-se com blue, câmara de 200 graus, e GP é para ir caro. Isto é frio. A moca vai no rio, dentro de um carro com aquecimento no banco, tudo. Eles vão atrás ali, é para chegar-me, mesclar uma. Depois eles param no tasca a dizer, é para o espírito, ai quer não perder. Ao espírito, qual caralho, tchau. Antigamente o espírito era da gasolina misturada com vinho e duas antes de carne. E atenção, peito que é moto, desse mesmo, mas antes era motoqueiro, era uma manabida, do livre, com óleo e alado na plame. Agora é parecer que vão a fazer um cheiro de Lisboa às rodas, porque tu sinto a coreira as nalgas motorizadas sem aquecimento, sinto em Bluetooth e como está a dar tudo na estrada, és do João. E vou também abaixo, já subi, olha, ostra, beijinhos primas, mas eu acho que sabia andar na motorizada sem cair. As outras que fico, pecas também é para todas. Corta com os animais.
4: Para quem tem um contexto.

0: A polícia judiciária deteve 67 forte indiciado pela prática de um incêndio florestal ocorrido no concelho de Nais, da PJ, em Nicaso. A investigação permitiu ver fortes indícios de que o suspeito deu chão direto em espaço rural de diversas residências sob vegetação seca e do local posteriormente, sem dar qualquer vigilância, controlou o estão da chama, criando elevado risco de propagação do fogo à mancha florestal do vento, acrescenta a PJ. O incêndio propagou-se a terrenos finantes, públicos e privados, consumindo mais de mato, banheiros e calhos, colocando em uma mancha florestal envolvida bem patrimonial as populações localidades próximas, consequências que apenas assumiram maior gravidade devido à rápida e eficaz intervenção dos bombeiros, adianta o comunicado da Polícia Judiciária. As diligências de investigação ouvidas, PJ, para identificar a origem da ignição e reuniva suficientemente consistente de que o suspeito utilizou a violação de normas legais aplicáveis sem autorização, desrespeito às mais elementares de segurança e prevenção, toda de forma indiferente risco de propagação das chamas para a floresta, desconfiança sido mais existente nas emissões. O detido presente à autoridade judicial competente, primeiro interrogativo, e a pressão do medido à ação. Ficou sujeito a ter de identidade e residência. A investigação prossegue, tudo inquérito titulado pelo Ministro Público de Bragança. 12 depois da polémica que envolveu o ato de leitura para a Comissão Política, escolhida de Mirandela do PS, no passado dia 19 de junho, em que a única sufrágio, liderada por Ando Pires, foi colocada por um anti-memorista, Raul Riques, entregou uma reclamação eleitoral, invocando-me que o lava do partido, eis que a Comissão Efetiva de Justiça do Bragança informou para que a reclamação foi arquivada, diz Mendes.
1: Queixa baseava-se no que artigos do partido obriga a que o primeiro e segundo lugar da lista sejam ocupados os militantes que se defende. O aconteceu com a lista para sufrágio, onde figuraram do Pires como número 1 e Rui Pico como número 2. Ora, na ausência de diligência formal de coligação, foram lançadas as questões que motivaram a apresentação da ação. O reclamante desiste expressamente da mesa e requerido respectivamente, adianta a órgão jurisdicional. Para desfecho, contribuiu uma declaração assinada pelo autor da reclamação, Rodrigo, e primeiro subscritor da do PS dela, conhecendo Orlando Pires, que lhe tinha ao reclamante, dando a interpretação estatutária e que pôde de uma feia legal em qualquer momento, fim de sessão. A criação das coisas no objeto pressamente prosseguido pelo lamento pessoal e plenário do Partido Socialista, que prevê a sua promoção sempre que se revê adequado à reação da harmonia interna do partido, acrescenta a nota da Comissão Federativa de Jurisdição.
0: A perspectiva da nova Comissão Política, eleita no 19 de junho, tem agora de ter as alterações conforme os estatutos e posterior tomar para o mandado de 2 anos. 20 membros do Conselho-Geral do Agrupamento de Escolas de Vila vão eleger esta tarde o novo diretor daquele que é o maior agrupamento de escolas do Distrito de Bragança, que integra 9 estabelecimentos de ensino e mais de 2 mil alunos. Há 3 quentes despesas de cargo nos próximos anos. Ana Salves, professora de Biologia na segunda dela, também exerceções na direção do Agrupamento de Escolas de Mirandela, o Machado, professor de Educação Musical, também agrupamento, e Valves de Sousa, professor de Educação Musical, Conservatório de Vila. São os 3 candidatos ao cargo do diretor do Agrupamento de Escolas de Mirandela, com votos à tarde desta quinta-feira, no Conselho-Geral do Agrupamento, constituído por 21 anos. Um dos 3 vai suceder Carlos Eto Lopes, que prestou a sua disponibilidade para ser reconduzido no grupo de diretor, apesar de não ter qualquer impedimento legal para fazer, dado que só estava no cargo há 4 anos, e o regulamento permite que manter-se por funções de 3 mandatos consecutivos, ou seja, durante 12 anos. Carlos Lopes está na hora de deixar um ciclo de 12 anos de direção, 8 junto do diretor e 4 anos como diretor.
2: Além de permitir não uma eleição e a dizer que, primeiro ano, com a direção estou há 10 anos, 12 anos é tempo suficiente para o projeto esse. Ver com um fim de um ciclo. Eu acabo a carreira aqui a 3 anos, este ciclo seria de 4 anos, também não vale a pena estar aqui 4 anos para um projeto que não iria ter cuidado e assim é mais visível e é muito melhor para o grupo. Me parece uma cara que possa levar a 10 anos e que implante um projeto que possa ser uma figura que pode acabar o ciclo longo.
0: Essa tomada de posição foi do procedimento concursal de eleição de ator do grupo de escolas dela. O Conselho Permanente do Conselho Geral usou os projetos de intervenção, agrupamentos, estratégias de intervenção propostas, a missão, as metas e as grandes linhas de orientação. O passo seguinte foi a entrevista individual, realizada aos candidatos, visando prestar as capacidades com o perfil das exigências ao cargo que se candidam. Ao fim da tarde desta feira, o Conselho do Agrupamento para a eleição do diretor por voto de secreto não haverá a abstenção. Este Conselho Geral é constituído por 1 mil membros de representantes do pessoal, 2 do pessoal docente, 5 representantes dos delegados de direção, 3 membros do município de Mirandela, da comunidade que neste caso são a UES Norte, a Superior de Comunicação, Ministro de Turismo e ainda a PP, finalmente também assento no órgão um representante dos outros. O mega agudo de escola de Mirandela, maior do Tudo Bragança, atualmente de 2.100 anos, criado em julho de 2012, da fusão dos 2 antigamente do Conselho, e integra a totalidade dos estabelecimentos públicos locais, do pré-escolar até ao ensino secundário, incluindo o profissional e ainda um CTE, Centro Tecnológico Especializado na área de informática.
3: Os meus primeiros dias apresentam-se...

0: da pegada da colher.
1: Olá, é segunda, 29 de junho, dia de São João. Em alguns municípios, a prova de distância para os outros. Sandro já casou, São já saltou. E agora chega São Pedro com as chaves do... A também se abre a porta à boa disposição. E com a linha Jerico e Real, só faltavam mesmo os padiantes para março.

0: Então agora fica na da volta a prestação do Ani.
1: Sim, senhor.
0: E resolve tudo.
1: É, resolve logo tarde. Antes havia muitos apios e ninguém percebia nada. Agora passa a haver um só e ninguém cabe na mesma. Então, já está para o próximo do Mundial.
0: É, Narali, o português é super do prazo.
1: E trabalho.
0: Pensa, ora, será que consegue o jogo no talho?
1: É lá, dizem que a inteligência artificial está a mexer com a economia real.
0: Para, agora há tudo bem que se nervosos.
1: O quê? O medo que essa inteligência lhes tire o talho?
0: Não, com medo que ela descubra para um homem o dinheiro.
2: Por aqui, o Dr. Sfalmata é o meu mesmo madeira.
3: Bom dia, senhor Dr. Sfalmata.
4: Olha, enfermeira Doura, o que é que cozeste tu é?
3: Essa cura foi pela Doutora Seringa.
4: Eu logo vi. Doutora Seringa, chega aqui, por favor.
5: Olha, o que é que eu fiz agora, doutor?
4: Enquanto me explique pontos estes.
5: Oh, pois é. O doutor Ria não tem ligação nenhuma de estar par dos vários pontos que se usam na rede de bordados. A verdade é que, como o paciente já está nas outras, eu é que este ponto era o mais adequado.
4: Mas que ponto é este, não?
5: Ponto de grulo, doutor.
3: Sim, doutora.
4: É que está juntamente com essas auxiliares, saber?
3: Não, estamos a engomar, senhor Sfalmata.
4: Engomar? Engomar paciente?
3: Foi o treinamento, doutora Seringa. Recomendo.
4: Eu já estou claro. Doutora Seringa.
5: Ai, o que é que eu fiz desta vez, doutor?
4: A doutora mandou engomar a senhora para a cirurgia estética. Porquê?
5: Como o doutor me disse, era preciso fazer tudo. Para tirar aquelas rugas que ela tem. Eu mandei que assasse em ferro.
4: Ai. É.
3: Doutor Sfalmata.
4: Quanto tempo é que este verá aqui me testa banheiro?
3: Ah, vi meio. Precisa ficar mais 11 horas ainda.
4: Precisa? Mas precisa porquê, a primeira ligadora?
3: Por ordem da doutora Seringa.
4: Tinha que ser, tinha. Doutora Seringa.
5: Ah, o que é que eu fiz desta vez, doutora?
4: Porquê é que este paciente está metido nesta banheira cheia de água há mais de 36 horas?
5: Ora, para tratamento, doutora, é que as análises acusaram um nível exageradíssimo de cloreto de sódio.
4: Sim, cloreto. E depois?
5: Então, o doente tem sal a mais, doutora. Assim sendo, para evitar que eu fique muito salgado, fiz como costumo fazer lá em casa ao bacalhau. Mandei pô-lo de molho 48 horas.
4: Ah, mulheres! Mulheres!
6: Ora, aí está o Mundial de Futebol, esse grande momento em que toda a gente fica especialista. O mecânico percebe de tática, o padeiro percebe de pressão alta. E o senhor que nunca acerta no Euromilhões sabe exatamente quem vai ganhar nos penaltis.
7: Eu vi logo, aquele lateral estava mal colocado.
8: Ela, tu ontem estacionaste-me em cima do passeio, pá.
7: Isso é diferente, no passeio não há VAR.
6: Pois devia de haver. Aliás, com o Mundial, o VAR já entrou na vida dos portugueses.
9: Oh, Antunes, então esse relatório está pronto.
10: Oh, chefe, está em análise.
9: Análise de quê?
10: É do VAR.
9: VAR?
10: Verificação administrativa do relatório. Olha, pode demorar. Há dúvidas no segundo parágrafo.
6: Em casa igual.
11: Ah, quem é que comeu a última sardinha?
12: Não, não fui eu.
11: Ah, foste.
12: Peço imagens. Imagens.
11: Quais imagens?
12: Eis a travessa. Quer ver se a sardinha já tinha ultrapassado totalmente a linha do meu prato.
6: No café é pior ainda.
13: Ora, a bica é para quem?
14: É para mim.
15: Era minha.
13: Calma, meus senhores, calma. Vamos ao VAR.
14: E então?
13: Ora, depois de analisadas as imagens, a bica é repetida. Houve interferência do pastel de nata.
6: É isto o Mundial. 90 minutos de jogo, 7 horas de comentários e uma certeza absoluta.

0: Qual?
1: O português não quer ganhar o Mundial. Quer é que o Mundial lhe dê razão.
2: Protesto. Essa conclusão está fora de jogo.
1: Está validada. O VAR confirma. O VAR confirmou. Era piada.
3: Cada vez há mais gente a dar ao badalo. Por que será?
4: Oh, filha, dão ao badalo. Por não lhes dar jeito a buzina.
5: Agora com o Mundial, até há VAR para tudo.
1: Ainda bem, olha, é que eu ontem pedi o VAR lá em casa.
5: Para quê?
1: Era para ver se eu tinha mesmo dito que ia lavar a louça ou se foi um erro de interpretação.
6: Prometeram casa ao povo com discurso muito fino. Mas quem procura teto novo só encontra preço divino.

0: Elecas, dizem que vão pôr mais casas no mercado.
1: Epá, boa notícia.
0: Boa, boa. Agora só falta pôr o mercado ao alcance das pessoas.
1: Pois, porque neste momento uma casa T1 já vem com vista para o futuro hipotecado. Então, estás à procura de casa?
0: Epá, pois estou.
1: É para comprar ou para arrendar?
0: É mais para visitar. Já percebi que é o mais perto que vou estar de morar numa.
2: Também no meio rural, há missas a concurso. Tal como na cidade, na aldeia nova do antigamente, há missas a fazer a figura de urso e não só.
3: Oh pai, Adão, é verdade que vem cá hoje uma jornalista daquelas das revistas das fofocas?
4: Pelo menos telefonaram a confirmar a vinda da jornalista e de um fotógrafo que tira fotografias.
5: Ai, homem, a nossa aldeia nova do antigamente está cada vez mais conhecida. Só falta um dia destes nomearem a nossa aldeia para ser a capital da cultura.
3: Se soubessem a quantidade de analfabetos que cá temos, a nomeação era mais que certa. Sim, que nós não somos menos que as outras capitais da cultura que têm havido. Antes, pelo contrário.
4: Olha, isso é verdade, filha. Olha, pelo menos nós, nas romarias que temos cá feito, nunca ficámos com calotes, nem a dever dinheiro a ninguém.
5: Até da última vez cá veio aquele músico que vai tocar o órgão dele para o nosso baile. No fim, entalou o órgão no portão do corral e nós até lhe pagámos mais um bocado para ele mandar tratar do órgão.
6: Ora, compadre presidente, há aqui uma verba da festa do concurso de beleza que não me está a entrar cá muito bem, sabe?
4: Se alguma coisa lhe entrasse bem, é que eu me admirava, compadre Chico Barbeiro. Vamos ser! É muito fechado e apertado e nunca consegue que alguma coisa lhe entre logo à primeira. Qual é a verba afinal, hein?
6: Compadre presidente, é a verba da água, compadre presidente. Isto foi água a mais que eu saiba. A água ainda não está privatizada.
4: Até os animais tiveram que ter muita água limpa, como recomendou o doutor veterinário, lembra-se? O compadre Chico Barbeiro, por ser como é, até devia ser o primeiro a compreender as necessidades do gato e dos animais, ó.
7: Posso falar com a organização do concurso de beleza que aqui se organizou há dias?
3: É jornalista! É jornalista da revista das fofocas!
5: Ai, fomos nós que organizámos tudo. Mas aqui o meu homem, que é o presidente da junta, é que dirigiu tudo do princípio ao fim.
7: Muito bem. E como é que foi o resultado, então?
4: Então ganhou a burra e as damas de honor foram uma vaca e uma porca.
7: O quê? Mas o concurso de beleza foi com animais?
5: E queria que fosse com o quê? Para se exibirem, serem apreciadas, medidas e pesadas, já podiam ser ali mais do nosso gado, não é verdade?
7: Pois. Bem, é bom. Então, para completar a notícia, posso saber porque é que foi a burra que ganhou?
6: Bem, eu digo, senhora jornalista, é a mais que elas estavam empatadas, mas depois, na prova da cultura geral, olha, ganhou a burra.
4: Pois foi, senhora jornalista. Na prova da cultura geral, a burra provou ser a mais inteligente.
2: O português está doente, com tensão alta e a perder peso. É uma doença grave e não tem cura. Coitado, está hiper... teso.
8: Doutor, ai, preciso da sua ajuda.
9: Homem, tenha calma. Sente-se e diga-me o que se passa, diga-me.
8: Eu estou muito mal, doutor, estou muito mal.
9: Você está muito nervoso. Vamos já medir a sua tensão arterial.
8: E então, doutor?
9: Um momento. Era o que eu suspeitava. Tem a tensão altíssima. Você está a ficar hipertenso.
8: Não, doutor. Eu estou hipertenso.
9: Como?
8: Já dei mil e uma voltas e não consigo resolver este problema. Falta-me tudo em casa. Estou a perder peso, doutor.
9: Oh, meu amigo, isso é muito grave. Porque vejo o seu organismo tem carência de diversas vitaminas.
8: Isso mesmo, pois, doutor. Faltam-me vitaminas. Principalmente a vitamina... É de ouro.
9: Temos que tratar disso com urgência, porque senão os seus órgãos vitais podem estar em falência.
8: E agora, doutor, agora que o doutor disse tudo, estou a ir à falência.
9: Oh, vou receitar-lhe aqui uns medicamentos e vou mandá-lo fazer uns exames médicos.
8: Medicamentos, doutor? Exames? Ai, não fale isso. Oh, doutor, então não ouviu o que ele disse? Eu estou teso, lisinho, sem um cêntimo.
9: Oh, diabo, isso ainda é pior que estar doente.
8: Porque
9: sem dinheiro não pode pagar a consulta.
8: Pois não, doutor. Vá lá, ajude-me, doutor. Oh, senhor doutor, é a minha última esperança.
9: Oh, homem, mas eu sou o médico, não sou banqueiro.
8: Oh, doutor, com franqueza, eu não lhe estava a pedir dinheiro. Eu estava a pedir que me ajudasse a ganhar algum dinheiro.
9: Mas como?
8: Ah, sei lá, doutor, olhe, é vender órgãos. Não conheço ninguém que queira comprar um rim de confiança.
9: Ouça lá, a venda de órgãos humanos é proibida por lei. Só se você quiser vender o rim no mercado negro.
8: Tudo bem, doutor. Eu não sou racista. Seja mercado negro, árabe ou chinês.
9: Oh, meu caro amigo, não se meta nessas coisas. Quem sabe se um dia um rim não lhe vai fazer falta?
8: Olha lá, e se é por isso, eu também não sou esquisito, doutor. Se não for um rim, eu vendo uma perna, um olho, um dedo. Olha, até o órgão sexual eu vendo, doutor.
9: Ah, creve. Isso é que não. Uma parte tão importante do seu corpo.
8: Ora, e essa, doutor? Para que é que eu preciso do órgão se eu ando sempre teso?
9: É curioso. Ainda há bocado esteve aqui um paciente que disse exatamente o contrário de si.
8: Ai, sim?
9: Sim, disse. Para que é que eu preciso do órgão se nunca ando teso?
8: Não adianta, doutor, não adianta. Não tente convencer. Eu tenho que vender alguma coisa antes que perca a casa, o carro e a família.
9: Bem, há uma cura para isso, mas é uma coisa cada vez mais rara em Portugal.
8: O quê, doutor? Alguma solução milagrosa? Não, eu faço tudo para acabar com esta falta de dinheiro, doutor.
9: É muito difícil de arranjar, mas ia resolver o seu problema. É uma coisa que se chama emprego.
8: Oh, isso já eu tentei, doutor, mas os poucos empregos que arranjei foram só ao fim de 6 meses.
9: Bem, sendo assim, só lhe resta fazer o que toda a gente faz quando tem uma doença sem cura.
8: O quê? Matar-me, doutor, matar-me?
9: Não, meu caro. Rezar.
8: Ah, isso não dá azar, senhor doutor.
0: Olha, dizem que devemos evitar sair nas horas de maior calor.
1: E quais são?
0: Este ano, de junho a setembro.
10: Mediterrânea, agosto é pleno verão.
1: O governo recomenda beber muita água nestes dias.
0: Ahá, finalmente uma medida que o povo entende.
1: Entende, sim, até chegar à fatura e percebermos que estávamos a beber um género de champanhe canalizado.
11: Venha daí, amigo ouvinte, porque o melhor que vamos desta vida é livre.

0: Oh, senhor doutor, eu pensava que a minha mulher fosse extremamente sexy e sensual, mas afinal aquela respiração agitada e ofegante quando nos beijávamos...
1: Continue, continue.
0: É asma, doutor. É asma.
2: Pois é. Dizem que está tudo a aumentar, mas houve pelo menos uma coisa que desceu.
3: Oh, não me digas. O que foi, homem?
2: O meu poder de compra.
3: Oh, e não só. E não só.
4: Nestes tempos difíceis, o que é preciso é arranjar um rapaz com uma boa situação. É que uma boa filha não pode ser assim para qualquer um.

0: Afinal, como é que é?
1: Oh, papá, é o Chico que vem cá para pedir para casar comigo.
0: O Chico? Para já tem um lindo nome, não haja dúvida. Com que então esse Chico vem cá pedir a tua mão, é?
1: Oh, pai, não seja careta. A mão ele pegou logo nos primeiros momentos do primeiro encontro. Hoje já ninguém pede a mão de ninguém a ninguém, pai. O Chico vem cá, mas é para anunciar o casamento. Porque lá no partido dele não admitem poucas vergonhas.
2: Olha, homem, eu já estou ali a fazer uns pastéis de bacalhau, porque a nossa filha já me disse que o Chico gosta de pastéis de bacalhau.
0: Ah, o outro gosta mais de pastéis de nata. São todos uns pastelões.
2: Ah, então, se calhar é melhor ir comprar uns pastéis de nata.
0: Calma aí, calma aí, sim. Mas queres pastéis de nata? Para quem é, bacalhau basta.
2: Não sejas assim, homem.
0: Olha, para já os pastéis que tu estás a fazer ficam só para o nosso jantar. Porque tu tens a mania para o bacalhau nos pastéis de bacalhau e esse tal Chico é capaz de nos denunciar. Porque agora que a crise com o apertar do cinto, pôr bacalhau nos pastéis de bacalhau é capaz de ser considerado um sinal interior de riqueza.
1: Mas eu disse ao Chico que ia cá ter pastéis de bacalhau, pai.
0: E vai ter... Porque tu vais ali à cervejaria da esquina comprar uma dúzia daqueles pastéis de bacalhau que eles lá fazem e que quando algum cliente consegue descobrir uma espinha de bacalhau que seja, tem direito a ganhar um automóvel. Faça favor.
3: Eu sou o Chico. A sua filha já lhe falou de mim, não é verdade?
0: Já, já. Mas além daquele depósito que você fez na barriga dela... Eu ainda não estou bem a par da sua situação económica ou profissional.
3: Olhe, Sr. Bernabé, eu sou adjunto do secretário, do subsecretário, da secretária, do secretário do Sr. Primeiro-Ministro.
0: Ah, sim? Não me diga. E o que é que faz realmente?
3: Ora, como vai haver um corte nas viaturas do serviço oficial, eu estou encarregue de organizar os transportes que sejam necessários. Mandar vir um helicóptero, requisitar um avião Falcon, mandar vir 50 carros de aluguer para levar as comitivas ao aeroporto, etc, etc.
0: Ótimo, ótimo. Você, afinal, é um ótimo partido para a minha filha. Oh, mulher! Afinal, podes trazer os pastéis de bacalhau com bacalhau porque o Chico é o maior.
3: Olhe, Sr. Bernabé, eu não quero enganá-lo. E por isso confesso-lhe que tenho um defeito secreto que gostaria que ninguém soubesse.
0: O quê? É maçom?
3: Não, não sou maçom.
0: Então que raio de defeito é que você tem?
3: Sou canhoto.
0: Canhoto?
3: É verdade. Ora, se souberem que eu pus para a esquerda, estou arrumado, Sr. Bernabé. A reestruturação das fábricas do Silveira Manivelas começou na secção de máquinas do Chico Bezerro.

0: Ó, senhor Silveira, o Chico Bezerro da secção de máquinas quer falar com a senhora.
1: Outra vez? Mas esse Chico não se cansa de nos chatear com os pedidos de aumento do ordenado.
0: Ah, mas ele desta vez traz uma novidade. Vem com a noiva dele. Se me permite, é uma rapariga bem bonita e vistosa.
1: Ah, sim, então mande-a lá entrar para ver qual é a ideia do Chico desta vez.
0: Faça um favor de entrar, que o senhor administrador vai recebê-los.
2: Dá-me licença, Sr. Silveira.
1: Ah,
2: apresente-lhe a Belinha, que é a minha noiva.
1: Encantado, mas encantado mesmo.
3: Ah, e eu tenho muita honra em conhecer o Sr. Administrador. Sr. Administrador.
1: Então, Chico, não foi outra vez pedir aumento de ordenado, pois não? Você é realmente um bom empregado, mas a empresa, sabe, não tem capacidade para aumentos neste momento de crise generalizada.
2: Bem, podia dar-me sociedade e eu passava a ser sócio da empresa.
1: Sócio? Até aí o Chico entra com o quê para ser sócio? Posso saber?
2: Com ela. Que tal, hein?
1: Com ela? Com ela? A menina ouviu isto?
3: Ah, ouvi. E nós já tínhamos tudo combinado cá entre nós. E olhe que eu ainda estou em muito bom estado, porque o Chico, olhe, para ganhar o suficiente para me oferecer o que me oferece. Então tenho que fazer serões. Todas as noites. Está a ver a coisa, não está?
1: Não estou, mas gostava de estar. Mas se a Belinha também está de acordo, eu divorcio-me já da cinquentona que lá tenho em casa e caso-me consigo.
3: Ah, absolutamente de acordo. O Chico até pode ser o meu padrinho.
1: Vamos já tratar do assunto antes que vocês se arrependam. Menina Isabel...
0: Chamou, Sr. Silveira?
1: Mande-me chamar o meu advogado para tratar de um divórcio e de um casamento.
0: Com certeza, Sr. Silveira. Então, Chico, resultou?
2: Tudo certo. Pago-te o dobro do que ganhas aqui.
1: O quê?
2: É verdade, Silveira. Vou levá-la comigo, porque a Isabel sabe cozinhar, passar a ferro, mais tudo o resto. E a Belinha só sabe o que sabe. Fica a ganhar um dinheirão em tempos de crise.
4: Mamãe!
5: O que é que se passa, Gustavo?
4: É verdade que tu és de sangue azul?
5: Sim, é capaz. Consta-se que o meu tio-avô Faustino era da família real. E se vivêssemos na monarquia, eu própria seria a Marquesa da Corraleira.
4: Ah, que engraçado. Os meus colegas lá da escola tinham razão.
5: Sabes como é, Gustavo. Eles olham para mim e veem este porte altivo, esta classe, esta pose de dama da alta sociedade.
4: Não é isso, mãe. Eles acham que és de sangue azul, mas é porque às vezes usa chaia e eles veem as tuas pernas cheias de varizes todas azuis.
6: Epá, hoje estás muito pensativo, pá.
7: A minha mulher mentiu-me.
6: O quê, pá? O quê? Não pode ser. Ah, porquê estás a dizer isto já?
7: Olha, porque não fiquei em casa esta noite e ela também não. Mas eu cheguei primeiro.
6: Ah, sim? Vem aí, pois.
7: Pois ela disse-me que tinha ficado em casa da sua amiga Mariazinha.
6: Ei, fala o problema, pá.
7: O problema é que eu é que passei a noite com a Mariazinha.
8: Prometeram vida nova com discurso e gravatinha, mas mudaram só a renda, que agora sobe sozinha.
9: Oh, Sr. Inácio, já viu que agora há um choque fiscal na habitação?
10: Ai, Dona Carmel, depois vi. Mas eu preferia, era um choque elétrico. Ao menos isso passava depressa.
9: Dizem que é para ajudar quem arrenda.
10: Pois é, e a mim já me ajudou muito.
9: Ai, eu sério?
10: Claro. Antes eu procurava casa. Agora procuro só um quarto. Para o ano, se a coisa melhora, olho, procuro uma gaveta com janela.
9: Mas há medidas novas.
10: Há sempre. Em Portugal, quando a casa falta, fazem-se medidas. Quando o dinheiro falta, olhe, fazem-se promessas. E quando falta tudo...
9: Faz-se o quê?
10: Um T-Zen em open space. Cama, cozinha e desespero. Tudo na mesma divisão.
11: Oh, compadre, ouvi dizer que agora o investimento na ferrovia é estratégico.
10: Ah, eu vi. Finalmente o progresso vai chegar de comboio.
11: Então, e estás satisfeito?
10: Estou perdente.
11: Tá porquê?
10: Porque se vier pela linha do costume, só chega depois de inauguração.
11: Mas dizem que é estrutural.
10: Ah, pois é. Em Portugal tudo é estrutural. Até as peras, até alicerces.
12: A Dona Albertina acredita que o mundo vai acabar. Mas será que o mundo vai mesmo acabar ou seremos nós que vamos acabar com o mundo?

0: Oh, mamãe, eu preciso comprar comida para o gato.
1: Não se compra nada. O mundo vai acabar, não sabiam?
0: Quê?
1: Pois, não sabem, ficam a saber. Eu já fui avisado e recebi um sinal.
2: Oh, mulher, recebeste um sinal? Vendeste os restos do mundo a alguém? Há para aí quem compre toda a espécie de sucata, realmente.
1: Não brinques com estas coisas, porque estas coisas não se brinca.
0: Não se pode brincar com nada, o quê? Nem me deixou brincar com a boneca que me deram o dia dos meus anos para não estragar a boneca.
1: Era o que faltava. O teu pai levou toda a vida a brincar com bonecas fora de casa e não te pode proibir de brincar com a tua num momento destes.
2: Eu, então, mas...
1: Vai lá brincar com a tua boneca e o teu pai que aproveite para fazer um exame de consciência.
2: Oh, filha, mas eu já fiz os exames todos que tinha para fazer. E se o mundo vai acabar, como tu dizes, para que é que eu vou fazer mais exames?
3: É, malta, está tudo nos conformes. Oh, mãe, preciso de umas cuecas lavadas.
1: Para quê? Eu não lavo mais roupa nenhuma, porque o mundo vai acabar e já não vamos precisar de mais roupa. Toda a roupa que eu tinha aí para lavar já deitei toda na lareira. É que eu não quero cá deixar roupa suja.
2: É, pois claro, é que depois do mundo acabar, o que é que diriam para aí as vizinhas deixares para aí roupa suja?
3: Mas que desbunda é esta, homem? Andou metida nos fumos, foi?
1: Não digas as neiras. O mundo vai acabar, fica sabendo. Bateram-me aí à porta para me avisarem e eu até lhes dei todo o dinheiro que cá tinha em casa para lhes agradecer o aviso e porque já não vamos precisar de dinheiro para mais nada.
2: Mas o quê? Aposto que esses tais mensageiros andaram para ir aceitar o dinheiro para o gastarem depois do mundo acabar. Se calhar é para a viagem.
0: Que viagem, papá?
2: Então se eles dizem que este mundo vai acabar, o dinheiro que receberam é para a viagem para outro mundo, não é?
3: Mas então não há mesmo nenhumas cuecas lavadas cá em casa?
1: Já te disse que não. Até as minhas eu queimei.
3: Então e se o mundo não acabar? A mãe fica sem cuecas, é?
4: Até vai ser bom.
2: Até vai ser bom. Assim pode ser que ela fique uma mulher com as ideias mais bem arejadas.
1: Achim! Achim!
3: É, parece que já arejou. E arejou demais.
0: Pois foi. E constipou-se.
1: Pois, é o fim do mundo. É o fim do mundo.
2: Sem cuecas. Sem cuecas.
1: Sabe, a única coisa que funciona devidamente nas autoestradas são as portagens. Encontraram

0: Inspetor-geral, aqui estão os inspetores Pastilhas e Amendoinha.
1: Entrem, entrem.
2: Oh, senhor diretor-geral, como é que isto funciona aqui? Sopramos no balão à chegada ou só sopramos à saída quando sairmos?
1: Eu já o percebi, senhora Amendoinha. Quero um cafezinho com cheirinho, não é verdade?
2: Ah, pois quero. Quero um cafezinho com cheirinho à Campo Maior. Porque o meu chefe diz que eu sou o maior. E se eu sou o maior, tenho que ter tudo à grande.
3: Shut up, Amendoinha. Senhor diretor-geral, afinal, qual é a investigação que pretende que façamos?
1: E pretendo que descubram qual é, afinal, a atual e verdadeira situação da condução rodoviária em Portugal.
3: É para já, Sr. Diretor-Geral. Amendoinha, let's go! Estás à espera do quê, pá?
2: Do cheirinho, Inspetor Pastilhas.
3: Do cheirinho? Mas qual cheirinho, Amendoinha?
2: É, aquele a minha secretária trouxe-me um cafezinho sem cheirinho e estou à espera que ela me traga o cheirinho. Nem que seja um cheirinho a bacalhau.
3: Shut up, Amendoinha. Ah, let's go!
2: Ok, chefe. Contrariado. Mas vou...
4: Senhor Inspetor-Geral, estão aqui os inspetores Pastilhas e Amendoinha.
2: Outra? Mas o que é que aconteceu à sua colega?
4: Olhe, teve um acidente na autoestrada. Estampou-se com o carro.
2: Estampou-se? Tinha o destino marcado, porque ela é realmente uma estampa. Não desfazendo, porque eu até nem sou bate-chapas.
3: Shut up, Amendoinha. Senhor Diretor-Geral, temos uma notícia boa e outra má. A notícia boa é que cada vez há mais condutores nas nossas estradas a conduzir sem carta.
1: E isso é uma notícia boa porquê?
3: Porque esses condutores que conduzem sem carta ao menos são mais honestos e conscientes.
1: Mais honestos e conscientes por conduzirem sem carta? Acha mesmo que sim, Inspetor Pastilhas?
3: Oh, se acho. Inconscientes e desonestos são os condutores que, mesmo tendo carta, fazem as asneiras e as azelices que fazem.
1: Indo por esse sentido, não deixa de ter razão. Então, e qual é a notícia má?
2: É que há muitos condutores portugueses que preferem andar com molho à espanhola.
1: Com molho à espanhola? Porquê?
2: Porque para pouparem umas croas, vão encher os depósitos à Espanha. E olé!
5: E fechamos a emissão de hoje com mais alguns mergulhos na areia. É verão, pois então.
6: É, não fazes nudismo porque precisas de ter pelo menos uma algibeira. Mas uma algibeira para quê, homem?
7: Olha, porque tenho que andar com a carteira sempre comigo por causa da minha mulher.
6: Está assim, tão aflita com o sol, eu não me importo nada de ficar aqui a fazer-lhe sombra.
8: Ai, muito obrigadinha, mas eu prefiro esperar pelo homem dos lados, porque a sombra dele é muito mais fresca.

0: Então, comadre, aí da Pepa à Vila, não me diga que está a aproveitar para fazer exercício, por estarmos sempre fechados agora em casa.
1: Não, quê? É, mas é porque a minha pensão não dá para o bilhete da camioneta.
2: Padre, até o que é que pensa da medicina alternativa?
3: Oi, comadre, aqui na nossa aldeia nunca tivemos médico, nem precisamos, não é verdade? Se temos cá a santinha do sobreiro, que nos põe as mãos e nos cura logo, mais o indireita que nos trata os ossos, para que é que precisamos cá dessa tal medicina alternativa? Os médicos que vão alternar para outros lados, porque aqui é que eles não têm alternativa nenhuma.
4: Livro de reclamações. Como todos já sabem, é obrigatório o livro em todos os serviços. Amigos ouvintes, venham daí connosco.

0: na farmácia.
1: Eu quero apresentar uma reclamação.
2: Ah, diga lá, então, que eu tenho a farmácia cheia de gente e que precisa de ser atendida, claro.
1: O senhor lembra-se daquela caixa de preservativos que me vendeu há 9 meses atrás?
2: De facto, não me lembro de nada. O senhor compreenda, 9 meses é muito tempo para me poder lembrar de qualquer coisa.

0: entra aqui muita gente.
1: Pois é, é que os preservativos deviam estar todos furados e alguns até fora do prazo de validade.
0: Desculpe, não estou a perceber.
1: É que a minha mulher é loira e eu também sou loiro, sabe? Sim. Se os preservativos não estavam fora do prazo de validade, como é que o senhor explica que ela tenha tido um filho amarelo?
0: Amarelo?
1: Exatamente, amarelo. De olhos em bico e com a pila de formiga. Basta! Passe-me um livro de reclamações que eu quero reclamar.
2: No mercado do peixe.
3: Ó, senhora Vereira, a minha mulher mandou-me aqui reclamar por causa daqueles ligados que a senhora lhe vendeu.
4: Oxalá, ó cavalheiro! O que é que tinham os linguados, hein?
3: Olha, tu fico a saber e top nota. Não estavam nada frescos e cheiravam muito mal.
4: Ah, que mentira! Então o senhor atreve-se a dizer que os meus linguados não eram frescos? Engana-se, que os meus linguados eram mais frescos do que aqueles linguados que aparecem na boca de alguns candidatos às autárquicas. Cheiram tão mal que não há pasta de dentes que os consiga lavar.
3: Então, olha, passe-me o livro de reclamações que eu quero reclamar.
2: Na bomba de gasolina.
1: Queria atestar o depósito, por favor.
5: É só um instantinho. É, pronto, já está. São 100 euros, hein?
1: Como é que são 100 euros? Ainda ontem paguei 50 euros.
5: É, pá, tem toda a razão. É que desde ontem a gasolina já aumentou bem umas 10 vezes.
1: Passe-me um livro de reclamações, faz favor, que eu quero reclamar.
2: Na casa dos Fonsecas.
6: Pois então, fiquem aqui sabendo que eu venho aqui reclamar e devolver a vossa filha.
7: Mas, meu caro genro, o que é que tem a nossa menina e sua esposa?
6: O que é que não tem? Digo antes o que é que ela não tem. É o que os senhores devem dizer. A sua vossa linda menina e minha esposa diz-me que era virgem e afinal, é tudo mentira.
7: Como é que o senhor, meu genro, se atreve a dizer isso? A minha menina é virgem, sim senhor. Faz anos a 10 de setembro.
6: Ai, é? Então passe-me um livro de reclamações que eu quero. Ai, eu quero reclamar.
2: E para finalizar, esta reclamação passa-se nas finanças.
8: Eu gostaria de falar em particular com o chefe desta repartição.
9: Ora, sou eu próprio. Diga, por favor.
8: Eu venho reclamar porque, de certeza absoluta, houve engano na processão do pagamento do meu IRS. Como é que eu posso pagar tanto se apenas tenho uma reformazita de 20 mil euros mensais? Isto quase não chega para eu poder levar uma vida digna de acordo com a minha classe social.
9: Ora, cara, Vossa Excelência, desculpar, mas as contas estão certíssimas.
8: O senhor já olhou bem para mim? Eu sou o ex-ministro das Finanças. E se volta a dizer que as contas estão certas, eu arranjo maneira de o meter a fazer contas à vida ali. No olho da rua.
9: Quero desculpar, Sr. Ministro. De facto, as contas estão erradas. As minhas desculpas a Vossa Excelência.
8: Passe-me o livro de reclamações. Eu quero reclamar.

As bandeiras monárquicas vieram para chegar e são hasteadas a cada momento. Coitado! Lá vai depois empoleirar-se no mastro o nosso pobre sargento.

0: chefe! Ô chefe!
1: Não me chateis agora, Castete, que eu estou aqui com o senhor presidente e ele vai condecorar-me.
2: Acorde, meu sargento, você está a sonhar.
1: Ó, senhor presidente, já viu? Esses subordinados não respeitam ninguém. Se não se importa, eu vou dar-lhe duas martadas na tromba e já volto. Ai, socorro! Ai, socorro, que eu estou-me a afogar. Ó, senhor presidente, acuda-me, que eu sei que você nada muito bem.
2: Não há aqui presidente nenhum, meu sargento. Estamos só eu e você aqui na esquadra.
1: Na raiz, Esparta, estava a sonhar. Ainda por cima passei a noite inteira a aturar o chato do presidente e no momento em que estava a receber a condecoração é aquilo é que tu me acordaste.
2: Ô, chefe, tem de ser. É uma emergência.
1: O quê? Um assalto? Um homicídio? Uma revolução?
2: Não, é uma bandeira.
1: Uma quê?
2: Uma bandeira, meu sargento. Amarraram uma bandeira esquisita aqui no mastro do posto da guarda.
1: Mas quem fez isso?
2: Não sei, sargento Malacó. Eu estava ali entretido.
1: Entretido a fazer o quê?
2: Na internet, a fazer umas pesquisas.
1: Ah, vergajas, é o quê?
2: A fazer umas pesquisas sobre... Sobre uns crimes que temos aí por resolver.
1: Ah, mas quais?
2: Olha, o roubo do trator do Timanel.
1: Aí, então deixa cá ver o que tens no computador.
2: Não faça isso.
1: Então, e esta mulata de peito à mostra? Foi ela que roubou o trator?
2: Bem, é possível que ela tenha ligações ao gangue.
1: Vá adiante, que a noite é longa e que eu tenho uma condecoração para receber. O que é que se passa com a banheira?
2: Bandeira, meu comandante. Alguém entrou aqui no posto e trocou a bandeira portuguesa por aquilo que ali está.
1: Oh, diabo, aquilo é uma bandeira azul e branca.
2: O quê? Não me diga que foi o Pinto da Costa que veio cá pôr uma bandeira do Porto.
1: Não sejas parvo, pá! Se fosse o presidente do Porto, com a pontaria que anda, o motorista dele tinha batido com o carro no muro aqui do posto e atropelado um ou dois jornalistas pelo caminho.
2: Pois é.
1: Além disto, isso não é uma bandeira do Porto. Não vês? Tem uma coisa amarela no meio?
2: Eu realmente vi, mas assim, amarelo, parecia-me um cocó de pássaro.
1: Epá, tu não me digas que...
2: O quê, chefe? O quê?
1: Não me digas que isto é uma bandeira monárquica.
2: Anárquica? Eu logo vi que aqueles vândalos andavam aí a fazer as neiras. Cambada de anarquistas, nunca mais começa as aulas para a gente ter sossego.
1: Qual anarquista, qualquer? Eu disse bandeira monárquica, que era a bandeira de Portugal no tempo da monarquia, quando mandava o rei no nosso país.
2: Homem. Reis? Mas tipo o quê? O Tony Carreira, rei da música?
1: Não, seu cabeça de abóbora. Reis, tipo Dom Afonso Henriques,
2: Então não me diga que depois de tantos anos dele de morrer, o primeiro rei de Portugal levantou-se da cova, subiu ao posto e dependurou aquela bandeira.
1: Ai, valha-me santa ignorância, padroeira aqui do Cabo Castete.
2: Ai, que medo, um fantasma solta na nossa aldeia.
1: Oh, homem, quem fez isto foi um homem de carne e osso, alguém ligado à monarquia.
2: Espera lá, assim sendo só pode ter sido...
1: Dom Duarte Castete. Põe os jipes a trabalhar, nós vamos ter uma conversinha com esse senhor.
3: E ao cair do pano, ainda há tempo para mais duas.

0: Olha, sabes, Romualdo, hoje cheguei a casa, imagina tu, a minha mulher serviu-me dois pratos.
1: Ora, toma! Logo dois pratos, hein? Foi bacalhau e prunão.
0: Foram, mas foram dois galos, porque os dois pratos que ela me deu, olha, caíram com toda a força em cima da minha cabeça.
2: Então, Rica, que tal correu o teu passeio de carro com o Zezé?
3: Olha, Rica, foi uma chatice, sabe? Aconteceu uma avaria e ficou encravado, veja lá.
4: Ah, e onde foi a avaria?
3: Ai, foi no

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1: Manobras à lupa, saber mais. A verdade. Na linguagem comum dizemos que muitas coisas são verdadeiras. Temos amigos verdadeiros, ideias verdadeiras e verdadeira sabedoria. Mas a filosofia concentra-se na verdade, tal como se aplica às frases. Algumas frases são verdadeiras, enquanto outras são falsas. Qual é exatamente a diferença? Este é o problema filosófico da verdade. Segundo um ponto de vista filosófico popular, a verdade consiste na correspondência entre uma frase e o mundo. Uma frase verdadeira é uma frase que corresponde a um facto. Outros filósofos pensam que a verdade de uma frase depende da sua coerência com outro conjunto de frases. Segundo esta teoria, dizer que uma frase é verdadeira é dizer que se enquadra bem nas outras coisas que consideramos verdadeiras. Esta teoria argumenta que não podíamos estar, afinal, errados acerca de tudo. Podíamos estar errados acerca de algumas das nossas crenças, mas o conjunto de frases privilegiadas em relação ao qual avaliamos as outras é, por definição, verdadeiro, desde que seja coerente. Um terceiro ponto de vista é a teoria deflacionária da verdade. Dizer que uma frase é verdadeira é apenas uma outra maneira de dizer a mesma frase. Sob este ponto de vista, não existe nenhuma propriedade da verdade partilhada por todas as frases verdadeiras. Alguns filósofos assumiram que a teoria da correspondência da verdade é tão óbvia que não necessita de argumentação. Mas se considerarmos a seguinte frase, esta frase é falsa, se esta frase é verdadeira, não é falsa, mas se é falsa, então é verdadeira. A isto chama-se o paradoxo do mentiroso. Manobras à lupa, saber mais. Miguel Ângelo. Nasceu em 1475 e morre em 1564. Miguel Ângelo é muitas vezes considerado o maior artista italiano do Alto Renascimento. Pintor, arquiteto, poeta e engenheiro de talento, considerava-se a si mesmo em primeiro lugar e principalmente escultor. A Miguel Ângelo foi-lhe pedido que projetasse e executasse um complexo monumento com 40 figuras maiores que o tamanho natural para o túmulo do Papa Júlio II. O projeto não tardou a ser interrompido por outro pedido do Papa, que pretendia que Miguel Ângelo pintasse todo o teto da Capela Sistina. O jovem artista, que tinha pouca experiência de trabalhar em fresco, terminou a tarefa em apenas 4 anos. Terminado o teto da Capela Sistina, Miguel Ângelo regressou ao túmulo do Papa, para o qual esculpiu a figura de Moisés e o escravo moribundo entre 1513 e 516. Como Júlio II morreu antes do túmulo estar pronto e a sua família mostrava relutância em pagar um monumento tão extravagante, Miguel Ângelo não conseguiu acabar a encomenda de acordo com o seu próprio projeto. Desiludido, passou uma grande parte dos 20 anos seguintes a trabalhar em vários projetos para a poderosa família Médici, o mais notável dos quais foi a sua capela funerária na Basílica de São Lourenço. Em 1534, Miguel Ângelo regressou a Roma para pintar um fresco do Juízo Final na parede do altar da Capela Sistina. Miguel Ângelo também deixou a sua marca no planeamento urbano da Roma renascentista e morreu em Roma com 84 anos. Em facto adicional, dizer que na criação de Adão, Miguel Ângelo representou Deus numa moldura oval formada por anjos suspensos no ar. Dois médicos brasileiros sugeriram que o artista baseou conscientemente a composição na secção transversal oval do cérebro humano. Manobras à lupa, saber mais, o Corão. O Corão é o livro sagrado dos muçulmanos que acreditam que ele é a revelação final de Deus à humanidade. Foi transmitido por Deus ao anjo Gabriel, que o transmitiu ao profeta Maomé e, em última análise, a todos os muçulmanos. O Corão contém 114 suras, ou capítulos, e mais de 6.200 ayat, ou versículos. Como Maomé era iletrado, as suas revelações tiveram de ser transmitidas oralmente e registadas por escrito por outra pessoa. A língua original do Corão era uma forma antiga de árabe. O árabe é uma língua só com consoantes e sem vogais, e por isso os significados das palavras e das frases podem perder-se com facilidade e ser reinterpretados ao longo do tempo. O antigo estilo do Corão é venerado e o seu árabe é visto como ideal porque é a palavra de Deus. Além disso, os muçulmanos acreditam que, para que o Corão seja totalmente compreendido, tem de ser sempre escrito em árabe. Assim, as versões traduzidas do livro sagrado são consideradas meros resumos ou aproximações. O conteúdo das suras ou os capítulos também variam muito. Contém narrativas, ensinamentos legais e éticos, ensinamentos psicológicos relativos à natureza dos seres humanos e ensinamentos cosmológicos relativos à natureza de Deus. Além disso, o Corão pode ser dividido nas revelações que Maomé teve em Meca e nas que teve em Medina. Em factos adicionais, dizer que no Corão surgem várias contradições, mas os estudiosos muçulmanos afirmam que estes erros eram apenas tentativas de Deus para revelar o caminho que Maomé e todos os muçulmanos deviam seguir em ritmo moderado. As pessoas que decoraram o Corão são conhecidas pelo nome de Hafiz, no singular, ou Hafuz, no plural, que significa guardiães. Manobras à lupa, saber mais, o conhecimento a priori. Grande parte do nosso conhecimento do mundo provém da experiência que temos dele. Sabemos que a árvore precisa de luz do sol para se desenvolver porque os cientistas observaram cuidadosamente estes factos. Do modo geral, temos conhecimento do meio imediato que nos rodeia porque nos apercebemos dele e obtemos conhecimento científico acerca do mundo observando-o e realizando experiências sobre ele. Contudo, uma parte do nosso conhecimento não depende deste tipo de experiência. Por exemplo, sabemos que todos os celibatários são homens que não casaram. Qual é a nossa justificação para acreditarmos nisso? Não depende de nenhuma experiência. Se dependesse, cada um de nós teria de ir investigar os celibatários para determinar se eram homens que não tinham casado para ter esse conhecimento. Mas não o fazemos. Basta saber o significado das expressões celibatário e homens não casados para sabermos que todos os celibatários são homens que não são casados. Então, o conhecimento que não depende da experiência chama-se conhecimento a priori, porque se justifica antes da experiência. Outros exemplos de conhecimento a priori são as expressões matemáticas. Sabemos que 1 mais 1 é igual a 2, mas não o sabemos através da experiência. Dizer que se sabe a priori que 1 mais 1 é igual a 2 é dizer que não precisamos de desistir desta afirmação, seja qual for a experiência que venhamos a ter. Em factos adicionais, dizer que os filósofos não estão de acordo sobre se podemos ter um conhecimento a priori, seja do que for, para além da lógica e do significado das nossas palavras. E que alguns filósofos ainda creem que não temos nenhum conhecimento a priori, de nada. Insistem que até o nosso conhecimento da matemática e da lógica depende, em última análise, da experiência. Manobras à lupa, saber mais, a camada de ozono. A atmosfera da Terra divide-se em várias camadas. O homem vive na troposfera, um meio rico em oxigênio que se estende até pouco acima do pico do Monte Everest. A camada seguinte, 10 a 50 km acima da superfície da Terra, chama-se estratosfera. Contém 90% do ozono do mundo, uma molécula muito importante que torna possível a vida humana à superfície. A camada de ozono refere-se à parte da estratosfera com a concentração mais elevada de ozono, uma área a cerca de 25 km acima do nível do mar. O ozono é uma molécula rara. Contém 3 átomos de oxigênio, enquanto as moléculas de oxigênio normais contêm apenas 2. Para cada 2 milhões de moléculas de oxigênio, existem apenas 3 moléculas de ozono. Mas a camada de ozono absorve 97 a 99% da luz ultravioleta, que é prejudicial e que vem do Sol. Esta radiação ultravioleta provoca cataratas, queimaduras solares e cancro da pele. Também prejudica as colheitas e a vida marítima. Em factos adicionais, dizer que desde o início da década de 1980, todas as primaveras, aparece um buraco na camada de ozono sobre a Antártida. Não é exatamente um buraco, mas uma redução que pode atingir 60% nos piores anos. Embora a camada de ozono ainda seja acentuadamente mais fina que há 50 anos, relatórios científicos recentes sugerem que está em vias de recuperação e talvez esteja restabelecida por volta do fim do século XXI.
2: Mais uma vez, estamos juntos, nós e Santo António. E estamos no mês do nosso Santo António, o mês em que se festeja a morte dele. É estranho, mas a Igreja Católica festeja os seus santos no dia em que partem. Segundo a Igreja Católica, é a entrada deles no Reino do Céu. E assim Portugal festeja o seu Santo António com bailes, marchas populares, sardinha assada, tronos a Santo António, bênção de animais, distribuição de pão de Santo António, novenas, trezenas, pedidos, agradecimentos, pagamento de promessas, missas, procissões. Ah, e os manjericos e as fogueiras. O povo apropriou-se do santo e festeja-o de uma forma que lhe dá mais satisfação e melhor cumpre os desejos e as necessidades de cada um. Trata-o como se um membro da família se tratasse. E muitas vezes até o trata como se tivesse sobre ele alguma ascendência, sem limites. Por exemplo, quando lhe pede algo e logo no momento lhe retira o menino Jesus, está a ameaçá-lo que só lhe voltará a dar o menino se ele se desfizer o pedido. E quantas vezes o Santo António acaba por ficar sem ele para o resto da vida? Há alguns assim. Também acho cruel cortarem nas imagens de madeira os dedos, os braços, pedaços das vestes do santo, sempre que fazem pedidos e que não lhe são satisfeitos. Há dias fiquei perplexa quando num antiquário me deparo com um Santo António em que a cabeça podia ser retirada. Portanto, eu tinha à minha frente uma imagem antiga, com sinais evidentes que a cabeça já tinha sido retirada várias vezes. Mas por acaso e por sorte nunca tinha sido perdida. Eu fiquei profundamente chocada e claro que não fui capaz de adquirir. Se fiz mal, talvez. Comigo aquele Santo António não ia perder a cabeça. Mas só de pensar que ele poderia ser decapitado era sufocante. E um dia, se o voltei a encontrar, talvez eu já preparada consiga trazer comigo. Eu lembro, quando ainda era miúda, a ver quadras populares que fazíamos e com cola, com grude, ou com cola que fazíamos dos cerdeiros e dos pessegueiros, as colávamos em pauzinhos de gestas e espetávamos nos vasos manjericos que tínhamos na varanda, nas janelas ou nas escadas. E também me lembro de escrevermos nomes de rapazes, cada um em seu papel, enrolávamos como se fosse uma rifa e dobrávamos. Metíamos aquele papel numa tigela com água e no dia a seguir íamos ver qual era o papel que estava aberto. Isso queria dizer que seria o rapaz com quem iríamos namorar. Esse papel tinha que ser metido à noite, mas antes da meia-noite, e depois aberto antes do nascer do sol. Aquilo era uma festa. Seria verdade? Assim aconteceria? Não sei, mas também poderia haver muita batutice. Bem, mas quando tiverem oportunidade, vão visitar o Museu de Santo António em Lisboa, porque vale a pena. Vão ver peças muito interessantes, que não se vêem noutro lugar, e vão ter lá muitas tradições que vão poder aprender. E eu, Manuela Gândara, despeço-me até para a semana.
3: Ameaças à Europa e aos valores europeus. Numa cerimónia académica que teve lugar em Cascais, Roberta Metsola, atual presidente do Parlamento Europeu, apelou a cerca de 2 mil jovens a que defendam aquilo que genericamente é designado por valores europeus. Valores que orientam, ou deveriam orientar, a União Europeia e que comportam a dignidade humana, a liberdade, a democracia, a igualdade, o Estado de Direito e a solidariedade. Valores que caracterizam a Europa, que lhe dão expressão concreta e una, embora politicamente a União ainda revele muitas fragilidades. Valores que continuam a não ser rigorosamente acautelados e respeitados por alguns Estados-membros e, sobretudo, por políticos da mais alta responsabilidade. Tem todo o sentido, portanto, apelar aos jovens que defendam os ditos valores europeus, mas o apelo principal deve ser dirigido aos políticos em geral e aos governantes em particular. Sobre a Europa, sobre a União Europeia mais em concreto, impendem hoje muitas e graves ameaças para lá das que naturalmente afetam a humanidade no seu todo. Desde logo, a ameaça da corrupção, que diga sem abono da verdade não é privativa da democracia ou da ditadura, do capitalismo ou do socialismo, dos países ricos ou dos pobres. Depois, ameaça militar, em diferentes modalidades, cujo principal rosto é Putin. Também sobre uma ameaça comercial intensa, que vem, sobretudo, da agressividade chinesa, sem esquecer a perigosa ameaça cultural e religiosa representada pelos insidiosos fanáticos muçulmanos. E, claro está, a grande ameaça, que não deixa de o ser, ainda que de difícil caracterização, que se chama Donald Trump. Ainda assim, a maior de todas as ameaças vem dos governantes corruptos, desleais e videirinhos. É tudo isto que os cidadãos europeus de pleno direito e sentimento se devem consciencializar e predispor a defender. Henrique António Pedro.
4: Ai, tempo de calor! Quando jovem, a vida não era tão fácil como é agora. Tudo era diferente, num tempo em que a maioria das famílias, como aliás agora se volta a fazer sentir, faltava uma grande parte dos bens e das condições de vida para que pudesse fazer com que as pessoas se sentissem realizadas e satisfeitas. Há muita gente que depois de fazer balanços de vida acabam por dizer que no fundo até foram felizes. Que ironia! Dizer que se pode ser feliz com fome. Porque gostava de continuar os estudos, mas não havia condições. Havia escolas em todas as aldeias, mas em muitas delas o ensino não era administrado por professores oficiais. Apenas havia regentes de ensino, que eram uma espécie de profissionais sem habilitação. Apenas possuíam a quarta classe. E este nível de ensino começava na base das urbes, que começava nas aldeias, chegava apenas às sedes de concelho. Os liceus e escolas técnicas e outros níveis de ensino médio estavam destinadas às sedes de distrito e o ensino superior, Porto, Lisboa e Coimbra. Depois havia, no meio deste ensino oficial, os seminários. Havia, assim, pode dizer-se, uma aliança entre o ensino oficial e o religioso. Depois ainda havia o ensino particular constituído por colégios e, com esta pirâmide de ensino, de facto, todos tinham direito ao ensino e, obrigatoriamente, não podiam naquela época sair sem completarem a quarta classe. Se, por acaso, a família não tivesse meios possíveis de pôr o filho a estudar, ficavam com a vontade para tal. Mas a situação económica era, por si só, a principal razão para dar por terminados os estudos. Mas aqui, entre o fim da escola primária e o ingresso, ainda havia que fazer um exame de admissão aos liceus e esse tinha de ser feito obrigatoriamente na sede do distrito, nas instalações do liceu, com todos os inconvenientes em dispêndios e deslocações, visto que tal era feito acompanhado por um familiar e com estadia ou pensão em casa particular. Depois, nem todos passavam, porque o acesso aos dados dos alunos, a primeira seleção era feita por moradas. Aqui, os mais humildes viam, depois de uma viagem de comboio automotora que ligava Mirandela com Bragança, mais reduzida a sua vida de continuação dos estudos, alguns foram frequentar o ensino secundário, com possibilidades de continuação depois para os cursos superiores. Só a partir de 1960 é que a cadeia de ensino se alargou e estendeu, com a abertura de escolas agrícolas, escolas industriais e comerciais e mais tarde institutos. Em Mirandela, o único ensino que foi criado além do ensino primário foi em 1961 a Escola Prática de Agricultura em Carvalhais. Em 1965 acabou por ser criada a Escola Comercial Industrial, chamada de Escola Técnica de Mirandela. Demorou mais de 5 anos a criação de uma secção do Liceu Nacional de Bragança, que só em 1974 passou a Escola Secundária de Mirandela. Todos estes anos, porque o autarca de então vetava todas as possibilidades de criação de um liceu em Mirandela, pretendendo apenas a criação de uma escola agrícola para satisfazer o seu ego, já que tendo um filho agrónomo, seria ouro sobre azul a vinda dessa escola. Hoje em dia, o ensino alargou-se e existe já o IPB, uma escola de música Asproarte, ou também uma escola de hotelaria, que não se vangloriem e me digam que o ensino antigamente era mais democrático. Não concordo. E repito, quando penso nisto, ai, tempo de calor. Eduardo Botelho.
5: 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Para além disso, deve manter os contactos pessoais atualizados junto do banco. Para quem só precisa do básico, a conta de serviços mínimos bancários pode ser a solução. Com este tipo de conta pode efetuar levantamentos, pagamentos, transferências essenciais a custos reduzidos e tem direito a receber um cartão de débito, vulgarmente conhecido como cartão multibanco. Se recorrer a crédito, compare propostas de diferentes bancos com base na TAEG e não olhe apenas para o valor da prestação mensal. É importante conhecer o montante total imputado ao consumidor e não apenas o valor da prestação, sendo que a prestação ideal não deve ultrapassar 35% do seu rendimento mensal. No crédito à habitação, informe-se bem sobre as condições dos seguros obrigatórios e lembre-se de que pode escolher a seguradora. Se tiver dificuldades em pagar prestações, contacte o banco o mais cedo possível, pois existem mecanismos que podem ajudar a evitar situações de incumprimento. O PARI, Plano de Ação para o Risco de Incumprimento, e o PERSI, o Procedimento Extrajudicial de Regularização de Situações de Incumprimento. E o banco é obrigado a tentar soluções antes de avançar para o tribunal. Esteja também atento às fraudes e burlas. Desconfie de mensagens ou chamadas que peçam dados pessoais ou códigos de segurança e, se perder o cartão, bloqueie-o imediatamente. Por fim, mantenha os bons hábitos financeiros. Acompanhe regularmente os movimentos da sua conta, evite créditos desnecessários e procure criar uma reserva para imprevistos. 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
6: Olá, meu nome é César Joaquim Lisandro Cresce, já tenho idade para ter juízo e venho de Valda Fife, ali do Nordeste Transmontano.
7: Oh, mocidade, antigamente um motoqueiro era um guerreiro da estrada, homem. Montavas no Zundap 5 com radiador, o banco era mais duro que as pedras de um rigueiro. E o Oscar fazia mais barulho do que a burra a parir, homem. E se houvesse uma subida, a mocidade tinha que ajudar a empurrar, homem. Um no guiador, dois nos calcanhares, três no banco, calho, e lei a tureta a bufar, calho, parecia um porco a fugir. Agora não são motoqueiros, são motardes. É verdade, tem de ter uma moto acima de 600 cilindrada. Fora abaixo disso, nem entram num motoclube. E se entrarem é só para gozar com isso. Epá, isso mais parece uma scooter. Desculpa lá, pá, mas tu és motarde com essa merda, pá, ou és um estafeta da Globo. Antigamente ia sozinho, com os tomates ali a bater no banco e a alma nos punhos, homem. No verão ia de calções, no inverno com as luvas da tropa, duas tábuas à frente das pernas para proteger os joelhos, homem. E onde deitar as calças? Que ia agiado em forma de gelo à frente, parecia que estava a nevar ali só à tua frente, homem. Agora só andam em bando, nunca menos cinco. Parecem galináceos a fazer uma procissão, homem. Todos com rádios, punhos aquecidos, capacete com Bluetooth, câmara 360 graus e GPS até para ir mijar, homem. Isto faz frio. A moto vai no reboque, dentro de um carro com aquecimento nos bancos e tudo. Eles vão atrás ali a dizer, epá, quando chegarmos logo temos que andar uma veca, pá. Depois ainda param numa tasca a dizer, epá, o espírito vai que não pode morrer. Qual espírito? Qual caralho, tia já? Antigamente o espírito era o da gasolina misturada com vinho, homem, e duas rezas antes de arrancar. E atenção com o respeito que anda de moto, desse canto mesmo. Mas antigamente ser motoqueiro era uma maneira de vida, homem. Duro, livre, com cheiro ao óleo e à liberdade na pele, homem. Agora é mais parecer que vão a fazer um desfile de moda Lisboa sobre rodas. Por isso, tu se ainda tens a coragem de meter as nalgas numa motorizada sem aquecimento, sem som, sem Bluetooth e com vontade de dar tudo na estrada, és dos meus, homem. E vou-te amajar um abaixo, já cheira a subida. Olha esta coisa. Vá, beijinhos às primas. Mas só as que sabem andar na motorizada sem cair. As outras que fiquem a pé, que a estrada não é para todas. Olha esta coisa, não me liguei.
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0: 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A Polícia Judiciária deteve um homem de 67 anos, fortemente indiciado pela prática de um crime de incêndio florestal ocorrido no concelho de Vinhais, adianta a PJ em comunicado. A investigação permitiu recolher fortes indícios de que o suspeito utilizou chama direta em espaço rural, ateando diversos focos de incêndio sobre vegetação seca e abandonando o local posteriormente, sem assegurar qualquer vigilância, controle ou extinção das chamas, criando um elevado risco de propagação do fogo à mancha florestal envolvente, acrescenta a PJ. O incêndio propagou-se a terrenos confinantes, públicos e privados, consumindo uma área de mato, castanheiros e carvalhos e colocando em perigo a mancha florestal envolvente, bens patrimoniais e as populações das localidades próximas, consequências que apenas não assumiram maior gravidade devido à rápida e eficaz intervenção dos bombeiros, adianta o comunicado da Polícia Judiciária. As diligências de investigação desenvolvidas pela PJ permitiram identificar a origem da ignição e reunir prova suficientemente consistente de que o suspeito utilizou o fogo em violação das normas legais aplicáveis, sem qualquer autorização, desrespeitando as mais elementares regras de segurança e prevenção e atuando de forma indiferente ao risco de propagação das chamas para a floresta, prédios confinantes e demais bens existentes nas imediações. O detido foi presente à autoridade judiciária competente para primeiro interrogatório e aplicação de medidas de coação. Ficou sujeito a termo de identidade e residência. A investigação prossegue no âmbito do inquérito titulado pelo Ministério Público de Bragança. 12 dias depois da polémica que envolveu o ato eleitoral para a Comissão Política concedida de Mirandela do PS, no passado dia 19 de junho, em que a única lista a sufrágio, liderada por Orlando Pires, foi colocada em causa por um militante e membro da lista, Raul Rodrigues, que entregou uma reclamação à mesa eleitoral invocando que a mesma violava os estatutos do partido, eis que a Comissão Federativa de Jurisdição do PS de Bragança informou agora que a reclamação foi arquivada. Beatriz Mendes.
1: A queixa baseava-se no facto de que um dos artigos dos estatutos do partido obrigar a que o primeiro e segundo lugar da lista sejam ocupados por militantes de sexo diferente, o que não aconteceu com a lista apresentada a sufrágio, onde figuravam Orlando Pires como número 1 e Rui Pacheco como número 2. Agora, na sequência de diligência informal de conciliação, foram ultrapassadas as questões que motivaram a apresentação da reclamação, tendo o reclamante desistido expressamente da mesma e requerido o respectivo arquivamento, adianta aquele órgão jurisdicional. Para este desfecho, contribuiu uma declaração assinada pelo autor da reclamação, Raul Rodrigues, e pelo primeiro subscritor da lista do PS, Mirandela, reconhecendo, Orlando Pires, que lhe assistia ao reclamante razão na interpretação estatutária e que não atuou de má fé eleitoral em qualquer momento, fim de citação. A conciliação das partes constitui um objetivo expressamente perseguido pelo Regulamento Processual e Disciplinar do Partido Socialista, que prevê a sua promoção sempre que tal se revele adequado à reposição da harmonia interna do partido, acrescenta a nota da Comissão Federativa de Jurisdição.
0: Com este arquivamento, a nova Comissão Política, eleita no dia 19 de junho, tem agora de proceder às alterações conforme os estatutos e, posteriormente, tomar posse para um mandato de 2 anos. 21 membros do Conselho Geral do Agrupamento de Escolas de Mirandela vão eleger esta tarde o novo diretor daquele que é o maior agrupamento de escolas do Distrito de Bragança, que integra 9 estabelecimentos de ensino e mais de 2 mil alunos. Há 3 candidatos para exercer o cargo nos próximos 4 anos. Ana Sofia Alves, professora de Biologia na secundária de Mirandela, atualmente exercer funções na direção do Agrupamento de Escolas de Mirandela, Nuno Machado, professor de Educação Musical, também no agrupamento, e Vasco Alves de Sousa, professor de Educação Musical no Conservatório de Vila Real. São os 3 candidatos ao cargo de diretor do Agrupamento de Escolas de Mirandela, que vão a votos ao final da tarde desta quinta-feira, no Conselho Geral do Agrupamento, constituído por 21 elementos. Um dos 3 vai suceder a Carlos Alberto Lopes, que manifestou a sua indisponibilidade para ser reconduzido no cargo de diretor, apesar de não ter qualquer impedimento legal para o fazer, dado que só estava no cargo há 4 anos, e o regulamento permite que possa manter-se nessas funções durante 3 mandatos consecutivos, ou seja, durante 12 anos. Carlos Alberto Lopes entende estar na hora de fechar um ciclo de 12 anos na direção, 8 como adjunto do anterior diretor e 4 anos como diretor.
2: A lei permitia a recondução, não uma eleição, e a decisão é que terminaram. Com a direção estou há 12 anos, 12 anos é tempo suficiente para que outro projeto apareça. Tem a ver com um fim de um ciclo. Eu acabo a carreira daqui a 3 anos, este ciclo seria de 4 anos, também não valia a pena estar aqui 4 anos para um projeto que não iria eu ter continuidade, e assim é mais é mais visível e é muito melhor para o agrupamento aparecer uma candidatura que possa levar agora mais 12 anos e que implemente um projeto que possa ter uma figura que pode acabar um ciclo longo.
0: Com essa tomada de posição, foi aberto o procedimento concursal à eleição do diretor do Agrupamento de Escolas de Mirandela. O Conselho Permanente do Conselho Geral analisou os 3 projetos de intervenção no agrupamento, as estratégias de intervenção propostas, a missão, as metas e as grandes linhas de orientação. O passo seguinte foi a entrevista individual realizada aos candidatos, visando apreciar as suas capacidades com o perfil das exigências ao cargo a que se candidatam. Agora, ao final da tarde desta quinta-feira, o Conselho Geral do Agrupamento reúne para a eleição do diretor por voto direto e secreto, não havendo lugar a abstenção. Este Conselho Geral é constituído por 21 elementos, 7 representantes do pessoal docente, 2 do pessoal não docente, 5 representantes dos pais e encarregados de educação, 3 membros do município de Mirandela, 3 da comunidade local, que neste caso são a ULS Nordeste, Escola Superior de Comunicação, Administração e Turismo e ainda a PSP, e finalmente também tem assento neste órgão um representante dos alunos. O mega agrupamento de escolas de Mirandela, o maior do distrito de Bragança, atualmente com cerca de 2.100 alunos, foi criado em julho de 2012. Resultou da fusão dos 2 antigos agrupamentos do concelho e integra a totalidade dos estabelecimentos públicos locais, desde o pré-escolar até o ensino secundário, incluindo o ensino profissional, e tem ainda um CTE, Centro Tecnológico Especializado na área de informática.
3: EPA DR Carvalhais e a Junta de Mirandela. É por aqui que andará mais uma reunião de condomínio.
4: Então, não vejo a reunião.
3: Já cá estamos, outra vez na Terra Quente FM. Reunião de hoje sem Bruna Costa, mas com o Carlos Carvalho e o Ricardo Garcia, como estão, Vizis?
5: Alô, alô.
6: Oi, viva.
3: Por entre ondas de calor, sismos letais e frágeis acordos de entendimento para a paz, fica já para pagamento a cota de julho. Nesta reunião de condomínio deixamos de lado, por enquanto, as voltas da política nacional, o puxa do tapete do Chega ao governo no chumbo da reforma da Lei do Trabalho, o acordo da AD com o PS na aprovação da PSU, a prestação social única, vai mesmo ver a luz do dia por 600 milhões de razões. Cá pelo prédio, a Junta de Freguesia de Mirandela presta novos serviços aos fregueses de outras paragens. Vamos saber quais mais à frente nesta reunião. Porque, para começar, o Carlos Carvalho traz as últimas da Escola Profissional de Agricultura de Carvalhais, ou no caso da EPADR. Carlos, aparentemente não deu conta da gralha, do lapso ao enviar aos seus vizinhos a sigla correta, ou seja, EPA é ou não, ou é EPADR?
5: EPADR por uma razão muito simples e efetivamente é uma boa razão, porque para além da agricultura, o desenvolvimento rural também está na base daquilo que é
3: a
5: nossa...
3: Não tem nada a ver com a mistura de EPA com CCDR, por exemplo, não?
5: Não tem, mas também podemos lá chegar, podemos abordar sobre esse assunto. Mas efetivamente o desenvolvimento rural é uma coisa que já estava intrínseca na vida cotidiana da Escola Profissional de Agricultura de Carvalhais e agora só foi também o facto de, pronto, a nova nomenclatura. Eu queria dar nota também de uma das notícias que veio nos últimos dias aos microfones daqui da Rádio Terra Quente e que eu acompanho, que foi a possibilidade daquilo que era a maquinaria do IFP, que não estava a ser precisa, e foi dada parte à Escola Agrícola de Carvalhais e outra parte ao Instituto Politécnico de Bragança. Porque, efetivamente, são os pilares na nossa região da transferência de conhecimento, quer para a população em geral, quer tecnicamente, e são as duas instituições mais responsáveis pela capacidade técnica que nós damos às explorações agrícolas em Trás-os-Montes. Indo concretamente àquilo que é a Escola Agrícola, efetivamente tem atravessado aqui, nestes últimos meses, um período de alguma instabilidade, mais no que diz respeito à indefinição sobre como é que vai ficar e sobre quem é que é efetivamente o tutelador, o pai, digamos assim, da Escola Agrícola, mas eu acho que isto também pode ser uma oportunidade, e indo ao encontro daquilo que... desta aposta lançada aqui pelo nosso administrador...
3: Nada disso, não faço coisas desse género.
5: A CCDR pode ser efetivamente um desafio, e eu não olho, obviamente que acompanho parte das preocupações do diretor da Escola Agrícola, não acompanho todo aquilo que depois também foi o aproveitar politicamente, principalmente do Partido Comunista Português, que obviamente onde pegam, deitam obviamente gasolina e regam bem, em vez de ajudar, ainda prejudicam, ainda acicatam mais os ânimos. Mas, por outro lado, eu acho que efetivamente pode ser um desafio. E pode ser um desafio porquê? Porque estamos a ver que isto, muito dificilmente, aquilo que o PS começou... O PS e o AD não o vão reverter, que é a transferência de competências para as CCDRs. A agricultura, efetivamente, foi das primeiras coisas a passar, para, assim, com algum peso, para as CCDRs, e, efetivamente, já está uma coisa que está intrínseca no cotidiano das CCDRs, que foram a passagem das direções regionais. Já existe um próprio vice-presidente que tem bastante responsabilidades, e eu tenho acompanhado o trabalho dele, efetivamente, tem surtido algum efeito.
6: Achas que melhorou, no geral, o deixar de ser direção regional e passar para as CCDRs?
5: Vamos lá, existem algumas coisas que estão mais ágeis, existem outras coisas que ainda estão empurradas, mas isto é um... Ou seja, é o processo de crescimento que qualquer organização pode levar.
3: De qualquer olhando forma, isto ainda é tudo relativamente muito recente.
5: Exato,
3: não é?
5: Para olhando aqui conclusões. Específico, eu só quero aqui... Ou seja, eu quero separar todo o restante ensino com o ensino profissional da Escola Agrícola de Carvalhais. Eu acho que isto pode ser uma vantagem termos a agricultura na CCDR e esta escola de formação também sobre a chancela da CCDR. Agora, temos é que ter, por um lado, ferramentas financeiras e também liberdade que antigamente existia dentro da Escola Agrícola para também gerir o seu percurso. Porque isto pode ser, ou seja... Esta transferência de conhecimento que existe também para a população em geral pode ainda ser mais célere. E outra das situações, por exemplo, nós temos aqui, neste momento, para mim, é dos maiores calcanhares daqueles que nós temos em Mirandela, que é aquela Quinta do Balongo, que é inaceitável como é que ainda nós mantemos, supostamente já existe um polo de inovação. Há 2 anos que existe, temos visto que existem lá... pontualmente alguns planos de formação e alguns campos de ensaio, era assim que eu queria chamar, uns campos de ensaio, mas o que é certo é que nós precisamos de uma Quinta do Balongo que esteja ao serviço do conhecimento e também, obviamente, dos próprios agricultores, já que existe e nos últimos projetos de investimento de jovens agricultores tem-se sentido isso e das maiores dificuldades que os jovens agricultores têm é o acesso à terra. Podia esses terrenos também que dizem respeito, quer à escola agrícola, quer à direção regional, antiga direção regional, saudosa direção regional, e agora CCDR, podiam também estar ao serviço destes jovens agricultores numa forma de iniciarem a sua atividade agrícola.
3: Em declarações aqui à Terra Quente FM, eu recordo as declarações de Marcelino Martins, o presidente da Escola Profissional de Agricultura, a dar-nos conta da dificuldade que era nestes tempos de transição, da indefinição da própria incerteza na direção da escola e sobre o caminho que seria traçado. Ricardo, este será o melhor caminho que poderá fazer a escola?
6: É assim, se este será o melhor caminho, só o tempo, obviamente, nos irá dar essa resposta. Eu, como venho do ensino profissional agrícola, apesar de não ter sido aqui em Mirandela que o fiz, mas sim fora, na altura não existia o curso que eu efetivamente pretendia aqui em Mirandela, diz-me sempre um pouco. E, felizmente, eu fui para uma escola onde está perfeitamente integrada numa área, só por si só, também é uma área diversa e muito particular, estamos a falar obviamente da área do Douro, na Escola Profissional de Desenvolvimento Rural da Régua, em que já existia um espírito, olhando hoje para o que se está a projetar, esse espírito já existia no Rodo há 20 anos atrás. Seja em questão de formar os alunos, seja na parte de viticultura e enologia, seja até na própria parte agrária, desde máquinas de instalações, de terra para trabalhar... Era outra dinâmica e outro mecanismo, obviamente. O ensino profissional, infelizmente, neste país, tem atravessado ao longo dos anos diversas fases, e depois há fases, parece que os políticos querem dar uma maior pujança ao ensino profissional e canalizam para lá, seja verbas, seja atenção, às vezes até mais atenção mediática do que propriamente as verbas, depois há alturas parece que morre um pouco. Eu, quanto à CCDR... Espero estar sinceramente enganado, como espero também que que definitivamente este seja um ponto final e se é realmente para passar para a CCDR e ficar nas mãos da CCDR, que não venha ninguém daqui a 10 anos ou 15 anos reverter tudo isto para iniciarmos outro processo do zero. Se eu pessoalmente acho que é uma boa aposta isto ficar nas mãos da CCDR, pessoalmente acho que não. Eu olho para a CCDR como uma questão política, onde é gerida por políticos diretamente, e acho que... porque antigamente quando era...
5: E o Ministério da Educação é o quê?
6: Havia mais distância, Carlos. O Ministério da Educação não era gerido localmente.
5: Sabes como é que...
6: Está bem, não era gerido localmente.
5: Deixa-me só fazer-te aqui um enquadramento. As direções gerais, seja de ensino, são nomeadas como?
6: Através do Poder Central, nós sabemos.
5: Prontos. Carlos. Ok.
6: Bem, podem vir com algum direito. Mas para mim não era
5: o único problema aqui, que para me parece mim... que pode ser aqui a questão...
6: Tu gostas um bocadinho deste tipo de centralização?
5: Não é descentralização.
6: Eu acho que isto,
5: não é descentralização. Vou dar aqui uma bengala para tu pegares. O único problema que me parece aqui é que, antigamente, o diretor da EPA Carvalhais era eleito através de um Conselho Geral e agora pode vir a passar a ser
6: nomeado.
5: Se é
6: eleito
5: nomeado diretamente.
6: Sim, eleito ou nomeado diretamente.
5: Mas é como é um diretor-geral através de um ministério qualquer.
6: Mas estamos a politizar e depois não é assim. Eu já estou a olhar, é que tu estás a olhar só aqui para a questão exclusivamente das escolas agrícolas. Eu estou a olhar já para aquilo que que se fala que virá também para as competências das CCDR, nomeadamente a colocação de professores e a definir e por aí além. CCDR, acho que é tudo muito... É fresco demais para termos certezas que isto vai resultar bem e acho que está... E sinceramente eu continuo a achar...
5: Sei que tu estás habituado aos teus amigos do Chega e tem reticente aí à mudança e à reforma.
6: Não. Eu gosto é que as reformas sejam feitas com pés, troncos e membros e não... Claro que sim, tem muitas vezes
5: agora
6: coragem política
5: para
6: as fazerem, mas isso também falta ao Chega, como falta ao PST, como falta ao CDS, como falta ao PS, então ao PS nem se fala. Mas não é esse o assunto. Não, a mim agora falando a sério sobre o tema, assusta-me um bocado nesse sentido, que acho que de futuro isto tudo pode ser muito bom, como pode ser muito mau, é uma consequência de um risco que estamos a correr. Agora, acho que é mau no sentido da estratégia não ser então definida a longo prazo, isso é mesmo agora para passar para as CCDRs, que sejam claros e que digam, olha, isto vai ser um projeto piloto que vai durar 50 anos, e ao final de 50 anos vamos tirar aqui o 30 ou seja aquilo. Agora, não é hoje, porque temos a AD, neste caso, no governo, e está a dar a continuidade àquilo que o PS tinha tracejado, digamos assim, para a descentralização, como a seguir pode vir outro governo e reverter isto tudo. A importância da escola, que isso é o que realmente, mais do que a questão política, é a questão da importância da escola na região. Claro que tem importância, claro que devíamos, se calhar, até diversificar em outras áreas, com outro tipo de cursos também virados muito para aquilo que é nosso. Eu sei que muitas vezes não é possível, não é propriamente pela vontade da escola, mas sim pela não aprovação ou aprovação dos cursos. Claro que a Quinta do Balongo, para além de tudo aquilo que já está projetado, poderia ser até uma extensão à escola agrícola para experiências, para desenvolvimento de outros projetos, para desenvolvimento até, lá está, com o ensino, como estávamos a falar em off há um bocado, que já tínhamos trazido aqui uma vez o ensino articulado. Porque não também a escola agrícola, e não só, aqui também a escola secundária, atenção, em protocolo, poderia também passar pôr as mãos neste projeto um bocadinho mais alargado. E, por exemplo, um dos grandes desafios que nós temos aqui na cidade é a sustentabilidade da cidade de Jardim e da forma como nós tínhamos, porque não também introduzirmos a escola para que fosse possível de uma certa forma haver aqui uma agregação mais alargada e construirmos um projeto de cidade todos juntos. Agora, claro que todo o reforço, seja de equipamentos, de meios, que venha a reforçar uma escola é sempre positivo, então se der aqui a possibilidade de alargarmos a cursos mais diversificados e cursos que vão ao encontro das nossas necessidades, melhor ainda. Até podíamos ir um bocadinho mais longe, e até porque a competência das escolas cada vez também está a ser mais municipalizada, digamos assim, até haver aqui um protocolo com a escola secundária, com a escola, pelo menos com o básico e com o secundário, e porque não haver... Penso que há essa liberdade em termos de estruturação anual do ano letivo e haver até aqui uma espécie de intercâmbio local ou até haver aulas, por exemplo, que poderiam ser dadas na escola de Carvalhais e haver aqui exatamente um movimento maior da comunidade escolar, digamos assim.
7: Carlos, a EPA está a fazer o seu caminho, não é?
5: A EPA, vamos lá ver uma coisa. Nós temos que olhar para a EPA, e aqui a meter-me agora aqui com o Ricardo, não há 20 anos... Nós não somos desse tempo, não, estou a andar para trás, não somos desse tempo, mas efetivamente a EPA já nos deu muitos e bons técnicos, já nos deu gente, presidente de câmara, já nos deu professores e formadores e, acima de tudo, aqueles que nos dão de comer, já nos deu muitos e bons agricultores e produtores pecuários.
7: Aquilo que temos visto, temos quase toda a garantia de que vamos continuar a ter 50, não é?
5: E, portanto, nós, e agora voltando aqui àquilo que foi o nosso mote para este tema, que foi o protocolo entre o IFP e a Escola Agrícola de Carvalhais,

0: Temos uma queijaria muito boa também na Escola Agrícola.
1: Confere.
0: A parte de cima da Escola Agrícola, também com a parte da restauração e cozinha e bar. Nós aqui temos, ou seja, podemos ser a porta de saída, neste caso, eu gosto que sejamos mais a porta de entrada, mas neste caso também podemos ser a porta de saída para bons técnicos que possam vingar no mercado. E acima de tudo é isso que eu espero que seja a comunidade estudantil, mas também a comunidade docente e a direção da escola que tenham serenidade e que façam o seu percurso a bem do futuro da formação profissional agrícola.
2: Pensem num todo.
1: A Escola Profissional de Agricultura e de Desenvolvimento Regional, a partir de agora declaramos
0: Muito
1: este
0: bem,
1: novo,
0: exatamente.
1: nova
2: Eu voto,
1: designação
2: eu voto.
1: aqui na nossa reunião de condomínio. Estamos precisamente na reunião de condomínio, segundo tema já em cima da mesa, na ordem do dia e dos trabalhos de hoje, trazido à colação pelo Ricardo Garcia, é que aparentemente a Junta de Freguesia de Mirandela, depois de confrontada com a acusação do PSD local de ter passado a ser prestadora de serviços de limpeza florestal a freguesias terceiras, em concorrência direta com os privados, reage dizendo que é uma forma de rentabilizar os recursos da junta e assim poder prestar melhores serviços aos seus próprios fregueses. Ricardo, já consultou a tabela de preços? Agrada? Atenção que o prazo de limpeza dos terrenos já terminou.
2: Não, ainda não consultei a tabela de preços, mas efetivamente não só nesta área e em outras áreas, as tabelas de preço efetivamente na Junta de Freguesia têm crescido assim para volumes de gratificação elevados e só para o Sr. Presidente de Junta eleito para essa função despender do seu tempo para uma análise, são sempre 15 € de taxa direta para quem
1: Está a falar a
2: não conhece.
1: sério? Não.
2: Não estou a falar mesmo a sério. Se alguém for à Junta de Freguesia para pedir assistência de espaço, seja aquilo que for, são logo que só 15 € para o
1: São
2: Sr.
1: os
2: Presidente,
1: emolumentos, sim.
2: é mesmo taxa de apreciação do Sr. Presidente de Junta, que eu acho isto completamente ridículo. Importante dizer que já vai. Este assunto já vem muito mais para além do PSD. Já um empresário de Mirandela, a 21 de maio de 2025, nas suas redes sociais, tinha denunciado esta situação. E bem, vamos começar pela lógica da questão. Uma junta de freguesia, para além das competências, novas competências que recebeu. Porque ele, este Presidente da Junta, as quis assumir, porque não lhe foram impostas, tem que vir com alguma racionalidade. Uma junta de freguesia não é propriamente a empresa do Sr. Presidente da Junta barra Comandante dos Bombeiros, porque o estilo é o mesmo, só muda é o instituto. Mas o estilo é exatamente o mesmo, porque não nos podemos esquecer, por exemplo, do negócio das águas que está a ser feito aqui em Mirandela, em vez de pelas aldeias haver a canalização a sério de águas. Mas não nos vamos agora desviar do assunto. Vamos em concreto à junta de freguesia. Em primeiro lugar, se a junta de freguesia tem a necessidade de aumentar funcionários, e que fique bem claro, e aí dou todo o apoio ao PSD. Os funcionários têm que perceber que isto não é um problema direto com eles.
0: Mas o PS faz isso
2: Eu
0: um
2: sei que
0: problema
2: faz.
0: Para os
2: Carlos, mas o PS sabemos
0: funcionários,
2: bem como é que funciona. É xoxulismo
0: não é?
2: para todo lado. Mas vamos começar pelo ponto. Eu sou a favor que a Junta de Freguesia contrate os funcionários necessários à prestação de serviços que lhe compete à Junta de Freguesia
1: Claro.
2: diretamente.
1: Portanto, vamos cá explicar uma coisa só para se perceber lá para fora, que tem a ver, a sua crítica vai no sentido de não só ou muito para além da Junta prestar o serviço aos seus
2: Na
1: fregueses,
2: questão, eu ainda não fui
1: contratou mais
2: lá.
1: pessoal para
2: Não, é que a
1: poder
2: questão é.
1: fazer
2: Ver,
1: prestação
2: senhora
1: extra
2: administradora,
1: e
2: eu ainda não fui
1: rentabilizar os
2: lá.
1: seus
2: A
1: equipamentos,
2: questão
1: é
2: é que
1: isso?
2: nós tivemos um aumento de contratação de funcionários da Junta de Freguesia. Não estou a falar agora, já no passado. Porque supostamente vieram novas competências associadas à Junta de Freguesia. Onde é que está a qualidade do serviço pelas ruas? Zero. Não venham com paninhos brancos. Toda a gente se queixa do péssimo serviço que está a ser feito e principalmente desde que estas funções passaram para a Junta de Freguesia, o péssimo serviço que está a ser feito perante os bairros de Mirandela. Então estamos aqui só a centrar-nos na freguesia de Mirandela.
1: Portanto, na sua opinião, a
2: Ponto número
1: Junta
2: 2.
1: aumentou o número de funcionários,
2: Ponto
1: mas
2: número
1: esse,
2: 2.
1: o resultado não se vê na rua. É isso?
2: Exatamente. Ponto número 2. Tivemos novamente aumento de funcionários, abriram mais vagas para sapadores. Eu sou a favor, sim. Se existisse um plano real, por exemplo, olha, de florestar Mirandela e ao mesmo tempo fazer a prevenção e começar a
0: Mas
2: apostar.
0: Mirandela é a cidade?
2: Mirandela não todo, até podemos aqui incluir no todo.
0: Estamos a falar da freguesia. Freguesia de Mirandela.
2: Eu sei, cara, mas eu estou a falar na questão dos chapadores.
0: Mas anexas, do Almadeiro, freguesia.
2: Eu estou a falar aqui, eu até já estou a largar
1: isto.
2: Será
1: que essa hipótese está na calha? Não. O aumento da mancha florestal aqui agora?
2: Não, a questão é mesmo.
1: Há 15 dias falámos do PDM.
0: Do PDM.

0: A questão é mesmo essa, é que o plano de florestação de Mirandela é zero. Não, vale a pena andarmos aqui a brincar. Pois pior ainda é achar-se que deve-se empregar metade... E desculpa, eu vou ter que dizer isto claramente como é. É achar-se que ele, enquanto comandante, deve empregar metade dos bombeiros na junta de freguesia. Oh, Carlos, desculpa, é verdade, é a realidade e está aos olhos toda a gente. E pois pior ainda é a junta de freguesia ter... Desculpem o termo e passo a expressão. A lata de fazer concorrência direta com privados e depois na bipa ao Facebook justificar o injustificável a dizer que a junta de freguesia precisa de receitas. Não, a junta de freguesia, obviamente, precisa de receitas e ninguém está aqui a dizer que a junta de freguesia tem que estar em dívida. Aliás, se formos olhar à receita e à dívida, vamos ver qual foi o pior presidente de junta até ao momento que passou pela junta de freguesia de Mirandela. E exatamente o mesmo que está neste momento a exercer funções. E depois aumenta descaradamente a despesa da junta de freguesia. Que isto, quem tiver dois olhos de testa e um passado autárquico, até se via ter vergonha alheia daquilo que está a passar na junta de freguesia de Mirandela, que a junta de freguesia de Mirandela dava só luxo, mandato para mandato, e passou do CDS para o PS, do PS para o PSD, do PSD para o CDS, do CDS para o PSD, a deixar um saldo positivo sempre. Com este senhor presidente da junta, os saldos têm sido constantemente negativos. Dívidas atrás de dívidas. Isto é andar a brincar com o dinheiro
1: Então, mas
0: público.
1: onde é que está a oposição?
0: O PSD fez agora. Vamos lá ver uma coisa. O PSD agora fez a função que lhe compete com os novos órgãos.
2: Como fez na prestação de contas e no orçamento municipal.
0: Não sei, não fui ver essa parte, acredito no que estás a dizer. Agora, nós não, mas aqui o problema não é a oposição. Vamos lá ver uma coisa. O problema real disto tudo não é a oposição.
2: É o executivo?
0: O problema real disto é o executivo e não só o Carlos, desculpa lá. E é o eleitorado que vota nesta gente. Isto tem sido denunciado constantemente e isto há um complô, desde que o PS entrou no poder e começámos na Câmara, vamos à Junta de Freguesia, vamos aos bombeiros, vamos à Confraria, vamos aos bombeiros da Torre, vamos a outras tantas juntas de freguesia, nomeadamente a Junta de Freguesia também da Torre Dona Chama. E há aqui muita coisa que é esquisita. E desculpem, isto não é servir o interesse dos cidadãos. Servir os interesses do cidadão é o senhor presidente da junta fazer o que lhe compete e chegar ao final do dia e dizer assim: Fogo, o seu Zé foi-me lá pedir isto e deu por onde deu, eu consegui resolver o problema do seu Zé. Não é estar sentadinho na secretária a fazer concursos públicos que pertencem às empresas privadas, porque senão deixamos então de ter junta de freguesia e começamos a ter a empresa do Luís Soares com os meios da junta de freguesia. E se calhar aí já é um bocadinho mais claro. Eu não sei até que ponto isto é legal ou não. Eu não sei até que ponto isto, na verdade, é legal ou não é. A mim custa-me acreditar, não tive tempo para ir pesquisar a lei a fundo, mas custa muito, muito, muito a acreditar que a lei permita que a junta de freguesia se torne uma empresa de freguesia. Porque isto é desvirtuar completamente a funcionalidade, a racionalidade e principalmente violar a confiança da população na junta de freguesia, porque a junta de freguesia neste momento está preocupada, é com uma área de interesse de negócio, está preocupada, e volto a referir, com uma área de interesse de negócio e não está minimamente preocupada em resolver os problemas da freguesia de Mirandela. E não é vir para o Facebook a treta da tirolesa, na qual até eu sou solidário com o seu presidente da junta, que concordo com ele a 100%, ou não, se tem que mudar nada por a má vontade ou pelo incómodo
1: Se deixamos para
0: de um
1: outras
0: cidadão.
1: núpcias,
0: Agora,
1: Ricardo,
0: tirando isso,
1: não
0: é
1: está
0: muito mau,
1: enquadrado.
0: e o povo e os votantes que
1: Sim,
0: pensem
1: mas
0: bem
1: isso é
0: naquilo que
1: daqui
0: andam a
1: a
0: fazer.
1: 3 anos, haverá eleições na mesma. Em relação ao caso concreto, e eu terei que fazer esta parte
0: De advogado do diabo.
1: de advogado do diabo, se me permitem, a justificação dada igualmente em comunicado a Luís Soares diz que é uma forma de poder, por um lado, prestar serviço e que
0: Por
1: existe
0: esta é que
1: uma
0: nós
1: grave
0: temos.
1: falha, não, mas que existe uma grave falha. A nível regional ou até do país, não é? Isto é, há poucas empresas disponíveis para nesta altura, portanto, ele vai melhorar, no fundo, contribuir para que efetivamente se possa limpar em tempo útil as estradas, os caminhos, enfim. E por outro lado, diz no tal comunicado de resposta ao do PSD, diz que é uma forma de angariar dinheiro para depois, naturalmente, gastar com os seus fregueses.
2: Bem, há aí logo três ou quatro coisas que me parecem erradas. A primeira, obviamente, é o ter utilizado um meio da junta de freguesia para responder a um partido político quando deveria ter sido a própria pessoa, presidente de junta, a ter feito esse comunicado e não a junta de freguesia, que é um executivo muito maior que o próprio presidente da junta. A segunda situação é o seguinte: a Junta de Mirandela não tem que estar à procura de oportunidades de negócio para ganhar dinheiro. E aí concordo totalmente. A terceira, quando ele refere que temos os meios disponíveis porque ele os criou. E ele criou-os, vamos lá ver, há bocado o
1: Será
2: Ricardo...
1: Será que se trata de uma natural apetência para o assunto, dado ser...
2: Nem vou entrar por aí, poderia entrar por esse caminho fácil, não vou entrar. Agora, quando o Ricardo diz que existe um aumento do número de funcionários da Junta, efetivamente ou por causa destes chapadores florestais. Mas quando, na altura, o presidente da Junta de Freguesia de Mirandela estrabuchou tanto com a transferência de competências, que era pouca a verba para os funcionários que ia receber da Câmara, os ditos cantoneiros, que iam ajudar a limpar as ruas da nossa cidade e os jardins, também parte deles, porquê é que esses chapadores não foram para essas áreas dos cantoneiros e das limpezas da nossa cidade? Porquê? Porque não dá dinheiro, gasta-se dinheiro. Mas é efetivamente esse o serviço que a Junta de Freguesia se comprometeu através do autotransferência de competências. E é aí que a Junta de Freguesia devia. Mas não, onde é que ele vai buscar? Vai buscar os obrigos do programa com o Centro de Emprego e emprega-os durante meia dúzia de meses e depois manda-os embora a seguir. Então e aí já não tem que se preocupar com os trabalhadores? É isso que os partidos da esquerda depois também dizem? Eu não vejo o PCP aí também a falar sobre a Junta de Mirandela. Onde é que estão os precários aí?
0: Deixa-me só acrescentar aqui, Carlos, uma coisa. Diz ele no seu comunicado: o verdadeiro desperdício seria manter meios e trabalhadores sem o otimizar.
2: Porque ele os contratou.
0: Acho que estou com os olhos de toda a gente.
2: Agora, deixa-me também só dizer uma coisa. A nível daquilo que é concorrência desleal com as empresas privadas, ainda há pouco tempo, eu próprio estive numa assembleia em que eu e as pessoas que estão ao meu lado votamos contra e houve gente achar que aquilo era um atentado àquilo que é a vida cotidiana do município e da freguesia, que foi o pagamento do leasing que a Junta de Freguesia adquiriu para o conserto da máquina de arrastos que tinha. Então, quer dizer, agora somos nós, munícipes do município de Mirandela, que ainda andamos a ajudar a Junta de Freguesia de Mirandela a pagar um leasing, para o qual ela vai cobrar valores a outras entidades externas ao município de Mirandela, por esse norte do país fora, para depois andar a fazer concorrência desleal, se calhar alguns contribuintes também de Mirandela. É isso que é. Mas também é bem para estes empresários que também tinham visto, porque muitos deles também o apoiaram.
1: O que é certo é que isto, para já, não passa ainda de uma guerra.
0: Já está no concurso público e no qual eles concorreram.
1: Referia-me eu à guerra de comunicados, se me deixarem acabar de falar, entre a PSD, no caso, e IPS.
2: Não, Junta de Freguesia, que o PS não veio.
1: Isto mantém-se na esfera ainda da Junta de Freguesia e no PS, Partido Socialista.
2: Ainda não viu o PS a manifestar.
1: Ainda não chegou propriamente à Assembleia Municipal, não é? Ou a alguma reunião de Câmara, onde muito provavelmente isto ganhará outra escala, outra.
0: Mas tem que. Quer dizer, isto não tem que ganhar escala nenhuma. Isto o Sr. Presidente da Junta tem que pôr os pezinhos no chão e que vá ler novamente quais são as competências dele e o que é ser Presidente de Junta. Se calhar, se começarmos por aí, já era um bom princípio. Isto é muito fácil de resolver. O Sr. Presidente de Junta, se não tem capacidade de perceber qual é o lugar dele, que larga o lugar. Eu só consigo resumir isto assim. Ele parece que teve um dia um sonho de ser empresário. Mas como não quis meter o dinheiro dele por conta e risco, candidatou-se à Junta de Freguesia e agora está a ser empresário com o dinheiro de todos os contribuintes. Mas isto não é assim que funciona. Um presidente de junta, eu volto a referir, tem que estar no seu tempo, de acordo com a sua vida pessoal, seja aquilo que for, na sua Junta de Freguesia, para atender os cidadãos e para prestar um bom serviço aos cidadãos. Não tem que ir para bases do governo fazer licitações abaixo, e quando nós falamos abaixo, estamos a falar que é abaixo do dobro.
2: Muito abaixo.
0: Estamos a falar que é abaixo do dobro, que uma empresa normal
1: sempre
0: do mercado...
1: Sempre consultou a tabela de preços.
0: Eu não consultei a tabela, alguém me informou disso. Alguém que está que é intervenido, que é de uma empresa que também está no mercado, em que eles estão a concorrer a preço, a menos metade do preço do mercado, onde naturalmente os empresários, por menos que queiram ganhar naquele serviço, não conseguem concorrer com aquelas margens. E depois é só pensarmos que o empresário não é só o facto de concorrer. O empresário tem que calcular tudo. Tem que calcular a hora certa dos trabalhadores, tem que calcular quanto é que gasta de gasóleo, seja qual for o combustível, as deslocações...
1: Claro,
0: para a presidente da junta é simples. Como ele esses cálculos devem ficar todos na contabilidade má, naquela que eles não gostam de demonstrar, é fácil concorrer com um preço muito baixo.
2: E para além disso, a única coisa que eu também queria acrescentar é que dentro do Conselho de Mirandela, a Junta de Freguesia de Mirandela também presta estes serviços. Quando uma determinada Junta de Freguesia rural precisa de uma equipa para ir limpar uma área florestal...
0: Fica,
2: mas essa junta de freguesia tem que pagar à junta de freguesia de Mirandela.
0: Ah, sim.
2: Então onde é que anda a Câmara Municipal para intervir nessas situações? Onde é que há a cooperação?
0: Então, a Câmara Chascó.
2: Onde é que há? Se o dinheiro é dos contribuintes, onde é que existe essa cooperação? Ou seja, nós estamos a pagar mais do dobro por causa de um serviço.
0: Carlos.
2: E aqui se desmonta aquilo que é o discurso.
0: O problema
2: é que
0: nós temos associações. Vamos lá ver uma coisa. O problema é que nós temos associações que estão, quer nós queiramos, quer não, totalmente dependentes do Estado, seja diretamente ou indiretamente. E depois criam-se estas coisas e coisinhas que é para se andar a movimentar dinheiros de um lado para o outro e andar a financiar estas associações. Porquê? Porque as associações são mais mal geridas, funcionam mal.
1: Bom, isso já serão contas de outro rosário. Deixaremos isso para uma próxima oportunidade. E o que seria de uma qualquer reunião de condomínio sem a bela da discussão ou sem outros assuntos a fechar, no caso, o Carlos Carvalho, hoje só fala em siglas, traz-nos o PTRR.
2: É verdade, finalmente tem estrutura de missão este mecanismo que foi infelizmente criado por causa das intempéries que assolaram o nosso país logo nos primeiros dias do ano 2026, o comboio de tempestades. Já existe a estrutura de missão. A estrutura de missão parece-me que está minimamente bem estruturada, agora tem que efetivamente ser ágil e rápida, porque é isso que nós precisamos para o nosso país e sobretudo para a Zona Centro. E é esse o desafio e o aspecto positivo que eu deixo, é que efetivamente já pode o nosso PTRR pôr mãos à obra e agora falta é que haja quem tenha vontade de o executar.
1: O público pediu e eu traduzo o Carlos que quer dizer é está tudo à espera do guito. E o Ricardo Garcia tem algo a dizer sobre a esquerdiopatia, não me enganei, a esquerdiopatia portuguesa à volta do que se passa no Afeganistão, um assunto sério.
0: É mesmo sério, infelizmente, acho que é desumano e cruel. O Afeganistão aprovou a semana passada uma lei onde permite que crianças de 5 anos se casem, que sejam entregues, que deixem de ir à escola, que se casem, que sejam retiradas das famílias. E é triste ver esta esquerdiopatia deste país, onde inventam flotilhas por razões completamente, desculpem, fúteis. E pior, são ativistas na defesa da causa destes países. São defensores da imigração descontrolada proveniente destes países onde vêm erradicados religiosamente. E não é aqui comparar cristianismo com islamismo, que não tem nada a ver uma coisa com a outra. O cristianismo, apesar de ser a maior organização do mundo, é uma organização que tem se calhar demorado muito tempo a dar passos mais largos, tem. Mas uma coisa é certa, tem ido sempre ao encontro das necessidades e dos direitos humanos, daquilo que nós defendemos no mundo ocidental, muitas vezes até se calhar contrariando a própria doutrina deles, mas publicamente tem feito esse caminho. E como é que esta gente anda de boca cheia a fazer manifestações em Lisboa por palestinas e coisas parecidas, que isto é tão assustador quanto absurdo, e depois não percebem que se esta gente se torna uma maioria, vêm radicalizados ideologicamente e vêm para cá, como já está acontecendo outros países da Europa, defender este tipo de leis, e nada fazem, ainda batem palmas e salvem o Afeganistão. O mundo está ao contrário, não por Donald Trump ou pelo de Israel, ou... Não.
1: Também
0: está
1: um bocadinho.
0: Não.
2: Ricardo.
0: Está ao... Não, Carlos, desculpa. Está ao contrário, é pelo pensamento fútil das pessoas. Porque se Donald Trump existem, é porque a futilidade das pessoas está a um ponto muito elevado.
1: Bom, limpaste agora em breve teremos a oportunidade de seguir a conversa. Está feita mais uma reunião de condomínio na Terra Quente FM, hoje sem Bruna Costa, mas de regresso a casa daqui a 15 dias, como sempre, com o Carlos Carvalho e o Ricardo Garcia. Obrigado aos presentes. 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Muito obrigado pela paciência de nos ouvir.
3: Entrevista de Walter Ugumem à revista Visão, que serviu de mote para o lançamento do seu novo romance O Século dos Imbecis, E também o Governo ter chegado a acordo com o Partido Socialista para a aprovação da PSU, Prestação Social Única, são os dois temas de hoje do Opinião Independente, como é habitual, com Alexandre Pacheco. Ora, vamos começar precisamente pela entrevista de Walter Ugumem, essa entrevista para o lançamento do romance O Século dos Imbecis. A conversa funciona como uma espécie de manifesto contra a estupidez, abordando a forma como a ignorância contemporânea tem vindo a ser glorificada. Alexandre Pacheco, isto no fundo é uma entrevista que toca um bocado na ferida, certo?
4: Eu por acaso já mandei vir o livro e já tenho o livro comigo, não vou apresentar esta semana, ficará para uma próxima. Mas estou com alguma curiosidade em lê-lo, atendendo às frases que esta entrevista contém, não é? Quando há uma frase que diz assim, todos os séculos foram apropriados por imbecis, mas hoje estamos a lidar com um tempo de ignorância feliz, uma espécie de glorificação dos estúpidos. Isto é muito forte, quer dizer...
3: Isso vem, de facto, ao encontro daquilo que o Alexandre Pacheco tem vindo a referir sobre outros assuntos, não é?
4: Exatamente.
3: Que leva a pensar isto.
4: Exatamente. E quando ele diz viemos dos macacos e parece que estamos a voltar aos macacos, quando ele diz Donald Trump parece um imbecil, age como um imbecil e é um imbecil...
3: Ou seja, afirmando que a imbecilidade dele, perdeu a vergonha e ganhou a autoestima, não é?
4: É que se encontra o lugar de susto. Tudo isto é um bocadinho aquilo que eu uma vez disse aqui. Quando é que aparece alguém que tem a coragem de dizer que o rei vai nu? Toda a gente expressa uma admiração pela textura fina das roupas do imperador... Mas ninguém tem a coragem que, afinal, não há roupas nenhumas e que as pessoas estão a revelar-se como na realidade são. É curioso que eu, antes de vir para aqui, fiz uma pesquisa muito simples no Gemini, da Google, e perguntei-lhe quanto é que cresceu a fortuna do Trump nos últimos 3 meses. E o Google responde-me 60%. Portanto, ou seja, nem sequer há hoje a capacidade de esconder as coisas. Portanto, elas são glorificadas de uma forma muito, muito aberta. Agora, isto também leva-me a dizer outra coisa. Por favor, comprem a Visão. Quer dizer, a Visão é neste momento um dos poucos exemplos de jornalismo livre e independente, de jornalistas que escrevem muito bem e que têm uma preocupação com a verdade e que estão a tentar sobreviver no meio de uma série de dificuldades judiciais, porque o grupo faliu e eles estão a tentar reconstruir não o grupo, mas a revista, tornando-a separada do grupo, de forma a que ela possa ser, enfim, viável em termos económicos. E tenho tido o prazer de ler na revista um conjunto de reportagens muito bem construídas e que merecem ser apoiados.
3: E neste caso é a entrevista com o Walter Ugumem, que reflete um pouco do pensamento que ele tem e que até está aqui, enfim, plasmado no livro, não é?
4: Exatamente. Ele fala muito da superficialidade dos tempos atuais, fala muito e critica uma espécie de infantilidade insuportável. E a perda de pudor da ignorância. Durante muito tempo as pessoas tinham vergonha de revelar a sua ignorância. Hoje ostentam isto como uma coroa de glória. Eu não sei, olha que feliz eu sou. Eu não sei, vejam como eu sou importante, porque eu não sei. Eu não sei. E portanto, apesar de toda a velocidade e toda a disponibilidade de informação, as pessoas, como ele diz, têm o gadget, mas não têm o conhecimento. A informação está ali, mas ninguém vai buscar.
3: Portanto, considera que ele coloca aqui a nu, coloca o dedo na ferida, é isso?
4: Coloca o dedo na ferida. Fala, inclusivamente, de uma deturpação da cidadania provocada pela internet. Portanto, as pessoas sentem-se encorajadas a insultar e a odiar sob o anonimato, porque não têm que assumir a sua identidade. E, portanto, fala da velocidade relacionada com a ignorância. Portanto, tudo nos passa ao lado, mas umas coisas estão permanentemente a substituir as outras. E também aponta um pouco como caminho o valor da ética e da justiça, porque é o caminho para diz ele, evitar retrocessos civilizacionais graves que podem ocorrer de um momento para o outro. Por isso é que ele diz que viemos dos macacos, mas poderemos voltar aos macacos. Fala também de uma outra coisa que é muito interessante, que é a corrupção da solidão. Ou seja, há uma, a verdadeira dimensão humana encontra-se na relação com o próximo. Quando as pessoas ficam sozinhas, corrompem-se. Corrompem-se porque não estão em contacto com os outros. Resumindo e concluindo, dá-me a ideia que as bestas andam à solta, não é? E convinha que alguém pensasse como dar a volta a isto, porque ele é apenas um escritor, mas é um escritor muito lido, e há muita gente que o acompanha no juízo que ele faz, não é? Pode uma ou outra frase ser bombástica e até excessivamente agressiva.
5: Mas se calhar é também esse o propósito, não é?
4: O propósito é esse, por um lado mexer com a consciência das pessoas, mas por outro lado também expressar algum desespero pessoal. Porque é evidente, quando as pessoas veem e leem a realidade, não podem fazer de conta que ela não existe, não é? E nem podem querer pôr uns óculos com uma gradação muito, muito grande para, em vez de haver melhor, a desfocar completamente, não é? As pessoas têm que falar daquilo que sentem e daquilo que veem. E parece-me que esta entrevista é um enorme grito, eu diria, um ensurdecedor grito. Opá, vamos ver quem é que consegue ouvir isto, não é?
5: Bom, vamos ver se de facto o grito tem o eco suficiente para chegar a quem de direito, não é?
4: E leiam, comprem a visão. É incrível, como eu estive a fazer uma prospeção muito simples, penso que não chegam a vender-se 10 revistas em Mirandel, nos vários diversos sítios. Eu acho que não se vender, ou vender-se menos de 100 revistas de visão em Mirandela, estamos a dar razão ao que o Walter Hugo Mãe diz.
5: Bom, o outro assunto tem a ver com o que disse há pouco. O Governo chegou a acordo com o Partido Socialista para aprovar a famosa PSU, a Prestação Social Única, depois do Chega se ter colocado fora das negociações. Ora, entre as alterações introduzidas pelo PS estão, por exemplo, a eliminação do canal de denúncias, as mudanças no regime de trabalho social e a definição por decreto das condições de acesso e do valor da prestação. Bom, isto tem leituras, não é, Alexandre Pacheco? Que leituras é que lhe conclui, digamos assim?
4: É curioso que também na visão... Uma escritora, Safa Abib, dizia que, aparentemente, quando discutimos estas coisas, o problema nunca parece estar onde se concentra o poder económico. Seja nas fugas do capital para paraísos fiscais, seja na evasão fiscal. Eu dou-lhe este exemplo. As grandes empresas digitais dos Estados Unidos não pagam impostos. Não pagam impostos e recebem subsídios do Governo Federal. E o problema também nunca parece estar na acumulação obscena da riqueza. Portanto, o problema são os pobres. O problema está nos pobres. Todos os problemas económicos do mundo seriam resolvidos se não houvesse pobres. Porque os pobres é que estão a estragar a economia do mundo. Portanto, é curioso que o Governo cedeu muito bem por pressão do Partido Socialista na questão do canal da denúncia, na questão do trabalho social, porque, pelos vistos, há pobres que precisam de ser ajudados e há pobres que não merecem ser ajudados. E há que os denunciar. Os Mercedes, os BMWs, os iPhones que estas pessoas... têm e usam frequentemente nos dias que correm. Isto nunca foi contabilizado. Quantos Ferraris, quantos iPhones têm as pessoas que recebem o RSI. Agora, como também diz alguém, os pobres não são dados estatísticos nem abstrações. São seres humanos que precisam de outros seres humanos. Quem diz isto é o José Tolentino de Mendonça. Padre. Provavelmente não aquele que o Dr. André Ventura frequenta, das missas, até porque me parece que ele já está no Vaticano, não é? Mas o que é um facto é que a doutrina social da Igreja fala destas coisas e diz que a pobreza é uma responsabilidade de si, de mim e de toda a gente. E já agora, pasme-se o abuso, também dos ricos. E, portanto, há uma outra senhora, que é a Dorothy Day, que diz o seguinte: na raiz de uma consciência social digna deste nome está o reconhecimento de que o problema de um é um problema de todos. Que raio de educação religiosa temos nós? O que é que andamos todos os dias a fazer na missa se depois, na prática, não somos cristãos? Efetivamente. Ora bem...
5: Mas este acordo, o que é que lhe parece? Isto foi menos mal?
4: Eu já chego lá.
5: Em relação... Está a fazer o intro.
4: Eu já chego lá.
5: Sim, da outra vez já tinha falado sobre essa questão, não é? Que o princípio aqui não é o mais correto, não é?
4: O PSD não tem parceiros, ouvimos isto esta semana, não tem parceiros privilegiados. Ora negociar à esquerda, ora negociar à direita. Quando é para lixar o pobre...
5: Vai ao
4: Chega. Se calhar, quando é para beneficiar outro, ir ao outro lado. Agora, o que me parece é que o Partido Socialista provou aqui uma coisa muito simples. É que pode ser um partido de compromisso e pode ser um partido que viabilize reformas. Tudo depende do compromisso e tudo depende das reformas. E, portanto, o Partido Socialista criou aqui um espaço de negociação que eventualmente pode ser usado por opção ou não do PSD no que diz respeito à reforma constitucional, no que diz respeito ao Orçamento de Estado, no que diz respeito ao Tribunal de Contas. Agora, vamos ver com quem é que o PSD vai querer negociar estas matérias. Portanto, eu reconheço no Partido Socialista uma humanização pelas suas propostas e pela negociação que foi tida, humanização da PSU. Agora, vamos ver. Uma das coisas que foi acordada é a definição em decreto das condições de acesso à PSU, que não estavam definidas. Bem, se lembra que nós dissemos isso aqui?
5: Sim.
4: Não estava, não havia, ficava no vazio. E vamos ver se consegue ou não ainda melhorar mais o documento através da produção de um decreto que especifique com rigor as condições...
5: Então, digamos que isto não é um assunto terminado, certo?
4: Parece-me que sim. Agora, é um assunto que convinha perceber que a pobreza não vai desaparecer porque alguém vai receber um subsídio. Isto vai permitir que... quase 1.500.000 portugueses não entram numa pobreza abjeta em que não têm o básico e o essencial, mas continuamos a ter rendimentos muito baixos e continuamos a ter problemas gravíssimos na nossa escala de rendimentos.
5: Mas, não? Em termos políticos, ainda analisando esta questão do que aconteceu agora, ou seja, depois do que aconteceu com o Chega, não é? Onde acabou por não se chegar a acordo na outra situação anterior.
4: Agora
5: com
4: laboral,
5: exatamente.
4: Sim.
5: Pronto. Agora, com este da PSU, isto pode reforçar a posição negocial do PS?
4: Reforma.
5: Ou há quem diga também que afaste alguns politólogos que afastam a ideia que isso seja verdade, até porque não será eventualmente o preferencial de Montenegro.
4: Não,
5: isto
4: não
5: poderá,
4: claramente
5: coisa,
4: não,
5: não
4: foi.
5: Isto poderá não ser, portanto, uma diretriz, é isso?
4: Não, há uma, e os politólogos também acreditam, também referem isso, há um reforço da imagem positiva do PS enquanto partido de compromisso e partido de reforma. Há uma valorização de um acordo de regime em relação a questões básicas, que nós aqui também temos falado como necessário, e a disponibilidade do Partido Socialista com responsabilidade, sem gritos, sem confusões, sem ódios, sem discursos violentos, conseguir emparceleirar com o PSD e conseguir aprovar outras medidas. Agora, a opção do PSD parece muito clara. Para já, igualiza os dois partidos, coisa que eu não acho que deva fazer, porque acho que não são partidos iguais. Mas, por outro lado, também revela alguma dificuldade em conseguir assumir uma das parcerias como mais importante que a outra.
5: Muito bem. Aguardemos. A frase da semana tem a ver com o livro ou não?
4: O livro.
5: O livro é um futuro livre e radioso, não é?
4: O livro é do Paul Mason. Ele fala do humanismo como uma crença de que os seres humanos têm dignidade agência e capacidade de moldar o seu próprio destino, considera que há hoje uma tendência para desumanizar os indivíduos, para os tratar como dados ou peças de uma engrenagem, fala muito da perda de solidariedade coletiva, alerta para o perigo de entregarmos as nossas decisões éticas e políticas às máquinas, e diz que a ascensão do fascismo na era digital, nomeadamente através das redes sociais e dos algoritmos de recomendação, tem servido para espalhar muitas notícias falsas.
5: Nada que também não se tenha dito já por aqui, não é?
4: Não se tenha dito por aqui também. Agora, ele tem esta frase: o mundo está prestes a descobrir que, se não se quer o futuro, aquilo com que se vai ficar é o passado. E, portanto, é um bocadinho este o dilema dele. Ele acha que, por isso é que o livro tem este título, Futuro Livre e Radioso, se de facto o ser humano pegar no mundo de novo e no seu destino e o construir de uma forma solidária e humanista.
5: Estamos a falar de um livro recente?
4: Estamos a falar de um livro de 2019. Uhum. 2019, portanto... Ele tem um outro livro que eu neste momento estou a trabalhar, que é o Pós-Capitalismo, também trarei aqui num próximo programa. É um jornalista e escritor inglês.
5: Muito bem, fica essa sugestão e voltaremos na próxima quinta-feira. Até lá.
4: Até lá.
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5: É hoje eleito o novo diretor do agrupamento de escolas de Mirandela. O Conselho Geral vai escolher entre 3 candidatos. A Polícia Judiciária deteve um homem de 67 anos, fortemente indiciado pela prática de um crime de incêndio florestal ocorrido no concelho de Vinhais, adianta a PJ em comunicado. A investigação permitiu recolher fortes indícios de que o suspeito utilizou chama direta em espaço rural, ateando diversos focos de incêndio sobre vegetação seca e abandonando o local posteriormente, sem assegurar qualquer vigilância, controle ou extinção das chamas, criando um elevado risco de propagação do fogo à mancha florestal envolvente, acrescenta a PJ. O incêndio propagou-se a terrenos confinantes, públicos e privados, consumindo uma área de mato, castanheiros e carvalhos e colocando em perigo a mancha florestal envolvente, bens patrimoniais e as populações das localidades próximas, consequências que apenas não assumiram maior gravidade devido à rápida e eficaz intervenção dos bombeiros, adianta o comunicado da Polícia Judiciária. As diligências de investigação desenvolvidas pela PJ permitiram identificar a origem da ignição e reunir prova suficientemente consistente de que o suspeito utilizou o fogo em violação das normas legais aplicáveis, sem qualquer autorização, desrespeitando as mais elementares regras de segurança e prevenção e atuando de forma indiferente ao risco de propagação das chamas para a floresta, prédios confinantes e demais bens existentes nas imediações. O detido foi presente à autoridade judiciária competente para primeiro interrogatório e aplicação de medidas de coação. Ficou sujeito a termo de identidade e residência. A investigação prossegue no âmbito do inquérito titulado pelo Ministério Público de Bragança. 12 dias depois da polémica que envolveu o ato eleitoral para a Comissão Política Conselhia de Mirandela do PS, no passado dia 19 de junho, em que a única lista a sufrágio, liderada por Orlando Pires, foi colocada em causa por um militante e membro da lista, Raul Rodrigues, que entregou uma reclamação à mesa eleitoral invocando que a mesma violava os estatutos do partido, eis que a Comissão Federativa de Jurisdição do PS de Bragança informou agora que a reclamação foi arquivada. Beatriz Mendes.
8: A queixa baseava-se no facto de que um dos artigos dos estatutos do partido obrigar a que o primeiro e segundo lugar da lista sejam ocupados por militantes de sexo diferente, o que não aconteceu com a lista apresentada a sufrágio, onde figuravam Orlando Pires como número 1 e Rui Pacheco como número 2. Agora, na sequência de diligência informal de conciliação, foram ultrapassadas as questões que motivaram a apresentação da reclamação, tendo o reclamante desistido expressamente da mesma e requerido o respectivo arquivamento, adianta aquele órgão jurisdicional. Para este desfecho, contribuiu uma declaração assinada pelo autor da reclamação, Raul Rodrigues, e pelo primeiro subscritor da lista do PS, Mirandela, reconhecendo, Orlando Pires, que lhe assistia, ao reclamante, razão na interpretação estatutária e que não atuou de má fé eleitoral em qualquer momento. Fim de citação. A conciliação das partes constitui um objetivo expressamente perseguido pelo Regulamento Processual e Disciplinar do Partido Socialista, que prevê a sua promoção sempre que tal se revele adequado à reposição da harmonia interna do partido, acrescenta a nota da Comissão Federativa de Jurisdição.
3: Com este arquivamento, a nova Comissão Política, eleita no dia 19 de junho, tem agora de proceder às alterações conforme os estatutos e, posteriormente, tomar posse para um mandato de 2 anos. 21 membros do Conselho Geral do Agrupamento de Escolas de Mirandela vão eleger esta tarde o novo diretor daquele que é o maior agrupamento de escolas do Distrito de Bragança, que integra 9 estabelecimentos de ensino e mais de 2 mil alunos. Há 3 candidatos para exercer o cargo nos próximos 4 anos. Ana Sofia Alves, professora de Biologia na Secundária de Mirandela, atualmente exercer funções na direção do Agrupamento de Escolas de Mirandela, Nuno Machado, professor de Educação Musical, também no agrupamento, e Vasco Alves de Sousa, professor de Educação Musical no Conservatório de Vila Real. São os 3 candidatos ao cargo de diretor do Agrupamento de Escolas de Mirandela, que vão a votos ao final da tarde desta quinta-feira, no Conselho Geral do Agrupamento, constituído por 21 elementos. Um dos 3 vai suceder a Carlos Alberto Lopes, que manifestou a sua indisponibilidade para ser reconduzido no cargo de diretor, apesar de não ter qualquer impedimento legal para o fazer, dado que só estava no cargo há 4 anos, e o regulamento permite que possa manter-se nessas funções durante 3 mandatos consecutivos, ou seja, durante 12 anos. Carlos Alberto Lopes entende estar na hora de fechar um ciclo de 12 anos na direção, 8 como adjunto do anterior diretor e 4 anos como diretor.
7: A lei permitia a recondução, não uma eleição. E a decisão é que terminaram. Com a direção estou há 12 anos. 12 anos é tempo suficiente para que outro projeto apareça. Tem a ver com um fim de um ciclo. Eu acabo a carreira daqui a 3 anos. Este ciclo seria de 4 anos. Também não valia a pena estar aqui 4 anos para um projeto que não iria eu ter continuidade. E assim é mais visível e é muito melhor para o agrupamento aparecer uma candidatura que possa levar agora mais 12 anos e que implemente um projeto que possa ter uma figura que pode acabar um ciclo longo.
3: Com essa tomada de posição, foi aberto o procedimento concursal à eleição do diretor do Agrupamento de Escolas de Mirandela. O Conselho Permanente do Conselho Geral analisou os 3 projetos de intervenção no agrupamento, as estratégias de intervenção propostas, a missão, as metas e as grandes linhas de orientação. O passo seguinte foi a entrevista individual realizada aos candidatos, visando apreciar as suas capacidades com o perfil das exigências ao cargo a que se candidatam. Agora, ao final da tarde desta quinta-feira, o Conselho Geral do Agrupamento reúne para a eleição do diretor por voto direto e secreto, não havendo lugar a abstenção. Este Conselho Geral é constituído por 21 elementos, 7 representantes do pessoal docente, 2 do pessoal não docente, 5 representantes dos pais e encarregados de educação, 3 membros do município de Mirandela, 3 da comunidade local, que neste caso são a ULS Nordeste, Escola Superior de Comunicação, Administração e Turismo e ainda a PSP, e finalmente também tem assento neste órgão um representante dos alunos. O mega agrupamento de escolas de Mirandela, o maior do distrito de Bragança, atualmente com cerca de 2.100 alunos, foi criado em julho de 2012. Resultou da fusão dos 2 antigos agrupamentos do Conselho e integra a totalidade dos estabelecimentos públicos locais, desde o pré-escolar até o ensino secundário, incluindo o ensino profissional, e tem ainda um CTE, Centro Tecnológico Especializado na área de informática.
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5: 7 horas.

0: Arquitetia, muito bom dia. Estamos de regresso para mais um programa da manhã. Esta última edição da semana. Sexta-feira, dia 3 de julho. Parabéns a Portugal. Passamos mais no mata-mata, como dizia o Scolari. Ou seja, passamos na Croácia, com a Croácia. E agora vamos em frente neste Campeonato do Mundo de Futebol. Pois muito bem, minha gente. 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Vamos saber quem é que já está do outro lado para falar connosco. Bom dia.
1: Bom dia, José.
0: Ora viva, muito bom dia. Quem é que está desse lado?
1: Oh, Delfim.
0: Oh, Delfim. Está tudo bem, meu amigo?
1: Está tudo.
0: Como é que estão as coisas aí por Andorra? Agora...
1: Muito calor.
0: Muito calor. Pronto, então aqui está igual. Portanto, o cenário é o mesmo. É e vai continuar. Hoje 40, mas vai ser sempre assim 40, 41, 42, 40, 41, 42, aqui nos próximos 7 dias.
1: Está bem.
0: Mas vocês, vocês em Espanha também não estão melhor do que nós. As temperaturas também estão bem altas, não é?
1: Sim.
0: Muito bem, então Delfim, está tudo bem de saúde? Vamos saber para quem é que vai. Bom dia.
1: Olha, bom dia vai para vocês aí. Para toda a gente que é conhecida, que está a ouvir. Já está, e um bom fim de semana. E boas férias para você também, vai em férias, parece-me a mim.
0: É verdade, felizmente. mas são só, é só uma semaninha. Vou-vos dar descanso aqui durante uma semana e depois regressar aí com força.
1: Ok.
0: Muito bem. Então, meu amigo, um abraço grande. Tudo de bom, é?
1: Tá, obrigado.
0: Um abraço, Delfim, um grande abraço e para a nossa comunidade portuguesa que está aí por Andorra. E agora temos alguém mais. Bom dia.
2: Bom dia a todos, é como estão?
0: Olha a nossa Elisa, que eu já tinha saudades suas, Dona Elisa.
2: É, vivo sempre aparece,
0: pois,
2: não é?
0: Pois, exatamente. E então, mas está tudo bem?
2: Está tudo bem. Não vê que você tem que se madrugar muito, eu gostava muito do calor.
0: Está, isso.
2: Às 7 horas vezes está em casa.
0: É, exatamente, é isso mesmo. É. E atenção que
2: o... Geram 5 e um quarto, é, tem que ser assim.
0: Claro, e o conselho é mesmo esse. É, claro. Se tiverem que sair muito cedo, porque sim, o calor é muito e vai apertar ainda mais. É aquela senhora do forno e tal que, pronto.
2: É, que não para de meter lenha.
0: Também havia muita, não é? Pronto, por isso mesmo.
2: Também havia muita, também
0: claro,
2: digo.
0: Claro, claro. Então e o meu amigo Manel, como é que vai?
2: Olha, bem, mais ou menos.
0: Sim, pronto.
2: Vai mais ou menos bem.
0: Pronto, melhor.
2: Terça foi à vistoria, quarta foi à vistoria, vai bem, mais ou menos.
0: Agora está farto, ele já deve estar é farto de vistorias.
2: Está farto, por isso tem as peças todas no sítio.
0: Pois, ainda bem.
2: Quarta vistoria.
0: Claro, ainda bem que sim. Pois muito bem. Minha amiga, vamos saber, bom dia para quem?
2: Bem, bom dia para a Dona Lídia, com as melhores para ela, vai para o Sr. Freitas e família. Vai um bom dia para a Dona Gina e família, vai um bom dia para toda a gente de Vila Randelo, vai um bom dia para o Sr. Fernando da Palorca, para a Dona Júlia de Valpaços, para o Sr. António das Lais, para a Dona Nazaré, vai para toda a gente que nos está a ouvir, um bom dia para todos os imigrantes, todos os aniversariantes, um bom dia para a Dona Agostinha, para a Verónica e para a Elvira e família, para toda a gente, para si, já ouvi falar em férias, que passam as boas férias. Até um dia destes, José.
0: Ora, certíssimo, muito obrigado. Beijinho grande para si também. Um abraço ao meu amigo Manel. Em geral e para toda a gente de Santa Maria de Emmerich, um forte abraço.
2: Está, José. Bom dia.
0: Muito obrigado. Bom dia, Dona Elisa. Um grande abraço e para Santa Maria de Emmerich. Quem será que está deste lado? Bom dia.
3: Quem será?
0: Quem será, Dona Lourdes? Já está melhorzita?
3: Já está um bocadinho melhor.
0: Pronto, ainda bem.
3: Porque eu pensei que era um... Não ia onde, caralho. Estava tão abafada.
0: Pronto, mas
3: não
0: olha...
3: Não podia respirar, o que era?
0: Oh, meu Deus, o que não lhe acontece assim, ó, Dona Lourdes?
3: Ai, como é que acontece, não acontece a ninguém.
0: É verdade. E agora vamos lá ver uma coisa, Dona Lourdes. Atenção, é preciso ter muita atenção nesta altura de calor, está bem?
3: Sim, sim.
0: Deixe estar aí por casa... Também não há nada para fazer, portanto, olha, fica aí por casa, a descansar.
3: Mas vou tomar o café lá abaixo à vela ainda.
0: Está bem, mas tem que ir de manhã.
3: Tomar todos os dias de manhã um café.
0: De manhã, exatamente.
3: Sim, de manhã.
0: Ora. Muito bem.
3: Tomar um cafezinho. Eu não tomava café. Depois a minha sobrinha, a Marisa, é que me disse: ó, tia, toma um café de manhã. Tinha uma reação.
0: Claro.
3: Estava, o corpo parece estar morto.
0: Pronto, ainda.
3: Muito mole, sabe? Agora ando bem.
0: Pronto, melhor ainda. Então, minha amiga, vamos saber para quem é que vai. Bom dia.
3: Olha, bom dia vai para si, vai para a sua senhora, vai para os seus filhos, vai para os seus pais, para os seus sogros, vai para a dona Adelaida, para a sua dona Chama, para o marido e para os filhos, vai para a dona Margarida, um beijinho para ela, que esteja tudo bem com ela, vai para a dona Maria José, a dona Evo também, para ela, que esteja tudo bem, vai para a dona Olga, vai para a dona Nazaré, vai para a dona Verónica, vai para a dona Gina, para o marido, para os filhos, para a Natina, para a Nora, vai para o Zé dos Eixos, um beijinho para ele, e para a dona Fernanda dos Eixos, também um beijinho para ela. Vai, olha, para o Zé de Fergatão, para a mulher, para os filhos, para toda a gente que eu costumo falar, um beijinho para si e até logo, Sr. Zé.
0: Muito bem, certíssimo, muito obrigado. Beijinho grande para si também, até mais logo, dona Lourdes.
3: Até mais logo, Sr. Zé.
0: Muito obrigado. Mais uma participação, bom dia.
4: Bom dia, Tosé, como está?
0: Eu estou bem, Lúcia, também está bem?
4: Com a graça do Senhor, acordei com o céu da boca molhado, pés a mexer, não posso estar melhor.
0: Pronto, então vamos lá saber como é que está a nossa amiga Azulmira.
4: Azulmirinha. É assim, eu não sei de mais nada, não sei se ela ia ser operada ontem à noite ou se ia ser operada durante a noite, não faço a mínima ideia. Só sei que ela que... foi internada de urgência e estava à espera de ser operada. Portanto, não sei de mais nada. Operada, apêndice,
0: não é?
4: O resto não sei mais nada. Não,
0: claro. Pronto, vamos saber, vamos tentar saber então informações.
4: É. Eu para já ainda não vou ligar porque se foi operada de noite, é para as pessoas já saem de bloco acordadas, não é? Mas para já ainda não vou telefonar.
0: Sim,
4: se calhar lá
0: ainda é cedo, claro que sim.
4: Ainda é cedo, é. Não sei se ela foi operada durante o resto da. Portanto, isto já era um bocadinho tarde. De tarde, não foi à noite. Portanto, não sei se ela estava à espera de ser operada. Portanto, não sei se foi operada durante o resto do dia.
0: Bem.
4: Ou se foi operada durante a noite, mas provavelmente devia ter sido operada durante a noite.
0: Okay.
4: Os casos urgentes não esperam para outro dia.
0: Ora,
4: portanto,
0: isso é que é. Ainda para mais, é, ainda para mais mulher... apêndice, não é?
4: Exatamente. E ela já se anda a queixar há uns dias. Mas é assim, é mesmo à portuguesa. A gente deixa tudo
0: qualquer...
4: para a última da hora.
0: É como qualquer.
4: É à portuguesa, José. É à portuguesa. A gente guarda. Vamos ver se passa. Era já uns dias que andava assim. E ontem deu-lhe a valer e, portanto, foi para Mirandela meio da manhã e de Mirandela mandar-me para Bragança, porque em Mirandela é pena não haver operadores. É uma pena mesmo porque é um bom hospital, eu não tenho que dizer, o atendimento é fora de série, é muito bom, é?
0: Sim.
4: E, portanto, é pena não haver lá operadores. Mas
0: agora
4: pronto,
0: vamos esperar aqui. Claro que sim. Muito bem, Lúcia, vamos saber. Bom dia para quem?
4: Ora, o meu bom dia vai já para si, para João, para Mateus, para os seus pais, para os seus sócios, tanto família, para a Julinha, para os dela. Vai para a Julinha, as melhores, rápida recuperação. Um beijinho muito especial para ela, um beijinho também para a Paula. Vai para o meu Bino, para o Mário Família, para a Lúcia Família, para a Cifranda, para a Lorca, para a Nazaré, para a Dona Ana, um beijinho também muito especial para eles. Para o senador da Estrada Transmontana, Dr. Rui Santos, família Assentos e Colaboradores, vai para o nosso Miguel, para o Peixinho, para a nossa Piedade, para as nossas Cristinas, para a Verónica, para o Dr. Façanha, as melhoras para a nossa Glorinha, para a nossa... Valha-me Deus, olho, eu hoje também já estou trabalhada. Para a nossa Glorinha, vai para a nossa Zinha, vai para a Dona Júlia, para a Margarida, para o filho, vai para a Dona Cristina, para a Dona Adelaide, para a Dona Rita, para o Sr. Freitas, para a Dona Beatriz, um beijinho muito grande para todos os participantes e ouvintes, parabéns para quem está, parabéns, que não sei quem está, alguém, alguns deve estar por aí, para todos os conselhos de trabalho e colaboradores, um beijinho muito grande para os nossos imigrantes e até aos que quiser, José. Vou tentar entrar, porque depois vai de férias e já não ouço a sua voz.
0: Pronto, muito bem, mas também são poucos dias, é só uma semana. Beijinho grande, Lúcia.
4: Ai, bem bom para descansar, olha, para descansar os ouvidinhos das nossas vozes.
0: Não, isso depois dá saudade.
4: Pois, Eu sei. Beijinho grande para o Zé, até logo, se
0: muito obrigado, beijinho grande para si também.
4: Logo,
0: muito obrigado.
4: Obrigado.
0: Ora, muito bem, são 7h13. 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Ora, então, minha gente, alguém desse lado por falar connosco? Não? Há música? Pronto.

0: Ora, muito bem, a Maria tirou a carta. Vamos em frente, mais uma participação. Bom dia.
1: Bom dia, qual é, José?
0: Bom dia, Miguel. Estás bom, rapaz? Tu acorda, rapaz?
1: Sempre na crista da onda, já desde as 5 da manhã estou a pé.
0: Pois claro, então, quem não trabuca não manduca. Tem que se trabalhar cedinho, nesta altura, nesta altura. Eu não sei como é que está o tempo por aí, mas pelo menos aqui, meu amigo, aqui quem não começar cedo está feito.
1: Opa, aqui, olha, já estão 23 graus, deve estar para 25.
0: Pronto, então é como aqui. Ora, não é mais. Está bom, está bom. Então, Miguel...
1: Se é que é bom, eles querem ser esquentes, mas olha, eu só digo está o tempo, que é uma maravilha.
0: Claro que sim, claro que sim. Muito bem, então, Miguel, vamos lá saber bom dia para quem, meu amigo?
1: Olha, para a minha mãe, para o meu pai, para a minha mulher, para os meus filhos... Para a minha irmã, para o meu cunhado, para o meu sobrinho, para todos os ouvintes e participantes com muito amor e carinho, para a Zezinha, para a Lúcia, para a Nazaré, para a Dona Agostinha, para a Madame Julie, Angô Bizu, que é compreende, como é que é, dá bem o que é que quer dizer.
0: Sim, até eu.
1: Para o Freitas, para... para o Freitas, para o Fernando, para o Milcar, para toda a gente, para a Nuzida de Carvalhais, para as mulheres que vão tomar um café agora daqui um bocadinho com a minha mãe, com muito carinho para elas, para, e para todos, para si já sabes, aqui é um grande abração, aproveita as férias, mas guarda ao menos um dia para estar de férias comigo.
0: Isso mesmo. Em dia, não é? Pois claro, muito bem. Olha, Miguel, é pena não estares cá no fim de semana, que é o fim de semana da concentração motar.
1: Pois é, eu por acaso para aí, para ter sido ontem, mas enganei-me e marquei uma coisa e não pude anular, olha.
0: Uhum.
1: Mas para lá, não sei se estou aí. Ou daqui saio daqui de moto, direção aí, para fazer a concentração.
0: Muito bem. Meu amigo, um abraço grande para ti, tudo de bom e cumprimentos lá para casa e bom fim de semana.
1: Obrigado igualmente e que o pessoal que não se esqueça de ser feliz e desejo de coração que a concentração Mirandela corra tudo por melhor, que é o essencial.
0: Assim esperamos, é isso mesmo. Miguel, um abraço grande, tudo de bom, hein?
1: Um grande abraço, igualmente, para vocês também.
0: Muito obrigado. O nosso Miguel, a ligar-nos da Suíça. É verdade, nós temos muita gente a ouvir a Terra Quente, muita. São aqueles que nos dão boleia, são aqueles que estão a acordar agora, são os que já acordaram há mais tempo, são os que ainda nem se deitaram, são aqueles que estiveram a ver o jogo de futebol e estávamos a ver que ainda ia para prolongamento, que ainda estão à espera e estão incrédulos. Como é que ganhamos e estivemos empatados e depois decisão de árbitro, anularam o golo da Croácia. Portanto, árbitro da FIFA, pois claro. Portanto, não venham cá com histórias agora, não venham cá com histórias. Todas as equipas estão ajudadas, umas mais, outras poucas, enfim, outras menos, mas pronto. Ora, o que eu quero dizer é que estão sempre na companhia perfeita da Terra Quente, ainda bem que sim. Ora, então vamos em frente. Alguém do outro lado, bom dia.
2: Bom dia.
0: Ora, bom dia, Sr. Albérico.
2: Tudo bem?
0: Ora, viva, como é que está o Sr. Albérico, está bom?
2: Já estamos a ouvir-te.
0: Já estás no trabalhinho, bom dia, Sr. Francisco.
2: Já, vamos até Valpaço, Chaves.
0: Pois tem que ser. Sois os homens do volante.
2: É isso.
0: Não falha. Albérico, o Tito, o Paulinho, o Amorim, enfim, há tanta gente. A Carmen,
2: é
0: aqueles que eu sei que ouvem a Terra Quente. E há muitos mais, há muitos mais. Muito bem, então Albérico, e o nosso Portugal?
2: Vai ser, tem
0: pronto.
2: Bem.
0: Jogamos bem.
2: Eu só ouvi a segunda parte.
0: Claro. Epá, olha, tiveste sorte. Eu estive na iminência de não ver a primeira, mas pronto, depois... É verdade, eu também estive na iminência de não ver a primeira. Mas pronto, mas felizmente depois ainda consegui. É, isso mesmo. Vamos para a próxima fase. Mais difícil. Agora começa a doer. Agora começa a doer. Albérico, bom dia para quem, meu amigo?
2: Olha, em principal para os meus filhos, aqui para os meus passageiros. Vão aqui comigo e para toda a gente se vai ouvir.
0: Muito bem, Então, e para todos os passageiros, um abraço grande e um bom fim de semana.
2: Obrigado, igualmente.
0: Um abraço grande, Alberto. Um abraço. Muito obrigado. É. Mais uma participação. Bom dia.
3: Bom dia, amigo Tozé.
0: Olha o Paulinho que eu vou falar nele e ele aparecer, hein? Isto é que é, rapaz.
3: Nunca se fala no diabo que ele não aparece.
0: Não, tu és bom rapaz, tu és bom rapaz. Então, Paulo, já estás por cá, já estás em casa, não?
3: Ainda não, ainda estou aqui em Pontevedra.
0: Oh, Pontevedra. Tu, Espanha, pronto, hein?
3: A Espanha é a minha segunda casa agora.
0: Pois, eu sei. Tu já queres é ficar aí, que é para ver depois o jogo, Portugal-Espanha?
3: Não, eu quero ir para casa.
0: Acredito. Mas também já vejo hoje, não é, Paulo?
3: Sim, é só vou aqui carregar, depois já devo ir para Mirandela.
0: Uhum. Pronto, que eu sei que sim, estás à espera da concentração, que é para... Não é?
3: É, mas se calhar só amanhã. Hoje, opa, toda a semana um calor infernal. Eu digo-te uma coisa, vê-se um gajo por aqui.
0: Sim, é por aí, Michel, é por
3: ontem,
0: aqui.
3: 45 graus, rapaz, mas... aqui, marcado.
0: É complicado. Mas pronto, olha, eu não te posso dar boas notícias relativamente a isso. Aqui por Portugal, não. Olha, 40 e pronto, depois escolhes o resto, se quiseres.
3: Ai, rapaz, olha, está bom para a concentração, para beber uma cerveja, caralho.
0: É, mas com cuidado, com moderação, pois...
3: É, com moderação.
0: Aqui, claro que sim, isso é o que se pede. Epá, podem beber umas cervejas, mas que estejam as motas quietas, não é?
3: É, pois fiquei a moto e dormimos aí na Zona Verde, vamos para casa
0: a pé. Tanto sítio, é verdade. Eu ainda agora vi um que estava a dormir... encostava um posto, estava lá a dormir, portanto, aquilo deve ter sido, não sei, se calhar da água durante
3: calhar
0: a noite.
3: Andam nos preparativos já, da concentração.
0: Mas aquele estava de carro.
3: Ai, então, é?
0: É, estava bem estacionado, encostadinho ao posto, eu acho que até desviou o posto um bocadinho. Deve ter adormecido de certeza absoluta, deixai o rapaz dormir.
3: Se calhar trabalhou de noite, José.
0: Claro, por isso mesmo. Meu amigo, para quem é que vai bom dia?
3: Olha, bom dia vai para o Tocá, vai para o Fábio, vai para o Tiago da Bambros, vai para o Bimbo, vai para o meu amigo Zé Manuel de Sousa, já não ouço há alguns dias, vê se liga, vê se está tudo bem. Vai para o Paulo Quintela, vai para ti e olha, e boas férias para ti, Tozé.
0: Muito obrigado, um abraço grande para ti, Paulo, e a gente
3: vê-se
0: durante o fim de semana.
3: Vê-se no fim de semana, se calhar.
0: Isso mesmo. Abraço grande.
3: Um abraço.
0: Tudo bem. Ora bem, minha gente, vamos à música. Ora!

0: Ora, muito bem, tia Anica do Lolé, vamos em frente. Quem será que está do outro lado? Bom dia!
1: Bom dia!
0: Olha o Freitas, hein? Como é que vai o Freitas?
1: Engenho com balaço!
0: Assim mesmo! Pois é, meu amigo, então hoje vai estar calor, olha. Fica a saber, se calhar não sabia.
1: Já se estranha.
0: Se calhar não sabia, disse bem, vou dizer ao Freitas que hoje vai estar calor.
1: Deixa-me chover, que é o fundo.
0: É, ele podia vir, mas também podia deixar alguma coisinha assim para lá mais para a frente. Sim, sim, sim. Apesar de que os invernos também já não são o que eram, não é?
1: Pois não.
0: É, mas pronto, olha, é, costumamos dizer, manda quem pode, obedece quem deve.
1: E obedece quem deve.
0: Ora, essa é que é essa. Então, amigo, o bom dia para quem vai?
1: Vai para a mulher, para os filhos, para os netos, para os genros, para a avó Lídia, e as melhoras para ela. E tudo corre bem. Depois vai para Maria José e para o Adriano. Agora depois vai para as que não falei já ontem. As outras ficam para logo. Vai para a nossa enfermeira de serviço, para a Verónica, que essa vai pagar uma chamusca das que elas mão de amigo.
0: É verdade, é verdade. Pequeno almoço, almoço e jantar, tem que pagar. Pronto.
1: É, tudo. Tem que... Depois vai também para a mãe, para as avós, para o pai, com um abraço, para o irmão. Depois vai para a dona Adelaida Torre, dona Chama, e para o marido, para o Helder e para a esposa, e para os filhos e para toda a família, para a dona Maria José de Lamego, para a nossa beijoqueira e para toda a família, e para o Tozé, para o Mateus, para a Maria João, para os seus pais, para os seus sogros, e para toda a família de parte a parte. Isto está tudo hoje.
0: Ah, pronto. Ah, sim, senhor. Muito bem. Freitas.
1: Não podem ser sempre os mesmos.
0: Não, não. Tem que se mudar, exatamente. É isso mesmo. Então vá, meu amigo. Um abraço grande. Sou Freitas e até mais logo.
1: Até mais logo. Se não for, é um bom fim de semana e boas férias.
0: Pronto, olha. Também é rápido. Não chore. Não vale a pena, hein?
1: Não.
0: Um abraço grande e um beijinho grande à dona Beatriz. Muito obrigado. Ora, muito bem, são 7:30, minha gente.
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0: Pois muito bem, não temos mais ninguém para falar connosco. 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

0: Ora, muito bem. Epá, estou cansado. Realmente é esta hora da manhã. Ora, bom dia.
1: Bom dia.
0: Olha o Sr. António Manel, o nosso amigo de Barreiros. Estou cansado, estive aqui a dançar esta música. Cuidado, hein? Esta música é puxadinha mesmo.
1: O problema é de alergias.
0: Olha, hoje não tenho esse problema, felizmente. Porque danço, não é? Logo de manhã, dançar um bocadinho faz bem.
1: Não partas é para aí as cadeiras.
0: Não, eu afastei tudo, não há problema nenhum. Não, mas...
1: Vai a louça toda.
0: António Manel, está tudo bem por Barreiros?
1: Vamos indo, olha.
0: Ouvi dizer que está mais fresco.
1: E a minha para aqui é aquele carrinho para corda da vista, tinha a vista cansada.
0: Ah, mas estou a dizer que disseram-me que aí estava mais fresco, 20 graus, portanto...
1: Ontem até esteve mais ou menos, sim? Não sei assim... Mas tem aquecido bem também, não
0: claro,
1: é? Ao contrário
0: claro.
1: De outras localidades.
0: Sim, eu estou a brincar, pois está. Claro. É por todo lado. Meu amigo, vamos saber, bom dia para quem?
1: Um bom dia vai para os meus pais, não esquecendo a dona Júlia Valpassos, aqui para Barreiros. Vai para a França, para todos os imigrantes e para vocês todos, um bom fim de semana para quem me estiver a ouvir, não estou aqui a nomear ninguém, para toda a gente. Um grande abraço.
0: E as melhoras, António Manel. Um abraço grande, é?
1: Também estou aqui com o nariz meio entupido.
0: Dá para notar. Um abraço, então. Tudo de bom.
1: Igualmente. Obrigado.
0: Cumprimentos e para casa e um abraço grande para Barreiros. Ora bem, temos aí Marco. O Marco da Sobreira mandou-nos uma mensagem. Marco, um abraço grande, hein, meu amigo? Então ele diz, bom dia, sou o Marco e o meu bom dia vai para toda a minha família, para o Sr. Amílcar e esposa, para o Sr. Fernando e família, para o Freitas e família, para o Zé Grilo e a Dona Nazaré e família. E ainda para todos os amigos fanecas e para ti, Tó Zé, um grande abraço. Pois muito bem, para ti também, Marco. Um abraço grande e olha, bom trabalho. Vamos em frente, mais uma participação. Bom dia.
2: Bom dia, Sr. Zé.
0: Bom dia, Sr. Zé, como está?
2: Está sempre aqui o sol.
0: Pois.
2: E à sombra.
0: E à sombra, pois claro. E estava melhor à chuva, mas pronto, nada, não há chuva para ninguém.
2: A chuva não, a chuva tinha sempre...
0: Não, a chuva fazia falta agora.
2: Agora não estou com pressa agora.
0: Pois não, não está nada previsto, isso é verdade. Meu amigo, bom dia para quem?
2: Olha, vai para a Sobranda, para o Sorado, para a Sandolina, para a Sorginha, para o José e para a Clóvia, vai para o Primo Maio dos Passos, vai para o Freitinhas, vai para o Zé Manelli, para o Bruno Guilho, para a Fredina, para a Sandolina de Soluções, para a Padaria Barreira, do Pão, vai para o Paulo Quintela e para a Sura dele, vai para o Sobrão do Cabreiro, para o Sr. Amir, para o Sr. Raul, e para o Marco da Sobreira, e para o João Pascoal, e para o Dona Luís Valtelha, e melhores para ele, e para a Bolívia, e para o Paulo Sérgio, olha, e para o Sr. E até logo. E para o Beleza Vila Nova.
0: Muito bem. O nosso amigo Beleza, um abraço grande para ele também. Muito bem. Zé, aquele abraço e até mais logo.
2: Até logo.
0: Muito obrigado. Deixem-me só ver se temos aqui alguém deste lado, para não deixar plantado, como diz o espanhol. Ora, bom dia. Não está ninguém. Mas temos aqui mensagem. Falamos em Espanha. Olha, a nossa Fató, de Andorra. Andorra hoje está a ganhar. Hein? Tivemos o Delfim a abrir o programa e agora a nossa Fató mandar-nos mensagem. Desde Andorra. Ora, então ela diz... Bom dia, Tó Zé. Um bom dia para todos os ouvintes, em especial aos participantes, com bom fim de semana para si e boas férias. As férias são boas, mas também são muito rápidas, minha amiga. Pois, claro. Mas pronto, muito obrigado. Um beijinho grande para si também e para toda a família. Um forte abraço. Ora, vamos saber quem é que está do outro lado. Bom dia.
3: Bom dia, Tó Zé.
0: Bom dia, Dona Ana. Olá, viva, como está?
3: Tudo bem, com você.
0: Eu estou bem, Ana, estou bem. Felizmente.
3: Ainda bem, graças a Deus.
0: Para já está tudo bem. É isso, para já está tudo bem. Quero dizer, para já está-se bem. Depois vai começar a aquecer. Pois.
3: O forno vai, a velha vai aquecer o forno.
0: Ela deixou aqui recado, ela até disse assim, eu até tenho aqui o papel que ela diz, amigo Tó Zé, e eu disse, olha, diz à Ana, e eu disse, mas será a Ana de Candoso? Não, diz à Ana de Póvoa, da Póvoa de Lila, de Póvoa de Lilela, que eu hoje vou meter mais 3 paus.
3: Ai, Jesus!
0: Portanto, ontem 38, hoje vai para os 40, diz que ia meter mais 3 pauzinhos só.
3: Ai, credo, que horror, você tem sido demais, é de noite, é de dia, uma
0: E
3: pessoa não
0: depois
3: descansa,
0: ela
3: como
0: também
3: deve ser.
0: escreveu aqui qualquer coisa, deixa-me cá ver, diz assim embaixo, OBS. E ela diz: aproveitem a lenha e façam. E que é que ela diz aqui? E assem umas sardinhas. Pronto, ok.
3: Está bem.
0: Ana, para quem é que é bom dia?
3: Bom dia, pai, para os meus pais, para a minha filha, para o meu genro, para os meus netos, para todos vocês aí da rádio e família, para o João Tito e para todos os condutores da Prova Imóvel e para quem anda na estrada, para a Elvira, para a Margarida, para a Verónica e para todos os ouvintes, todos é que nos estejam a ouvir para não estar a nomear assim muitos.
0: Muito bem. Ora, certíssimo. Muito obrigado, Ana. Beijinho grande e um bom fim de semana.
3: Obrigada igualmente e boas férias. Talvez já ouvi dizer que vai de férias.
0: É, são os dias, já é só aquela semaninha.
3: Já é bom para
0: Muito,
3: descansar
0: muito.
3: um bocadinho.
0: Muito bom. Muito obrigado. Beijinho
3: Pá.
0: grande.
3: Tá, obrigada a todos.
0: Muito
3: Beijinhos.
0: obrigado, nós. Mais uma participação. Bom dia.
4: Bom dia.
0: Olha a nossa Margarida, já está melhorzinha, minha amiga.
4: Olá.
0: Olé. Então já vai melhorzinha.
4: Já estou melhorzinha, já, graças a Deus.
0: Oh, e agora quem está piorzita é a nossa Zulmira, já viu?
4: Está doente?
0: Também, também. Segundo informações, ela ontem sentiu-se e teve que ir à urgência do hospital. O que é que acontece?
4: Ah.
0: Olhe, apendicite. Teve que ir diretamente para Bragança.
4: Oh, é por isso que ela não me ligou, porque ela liga-me todos os dias, todos.
0: Pois, ela não
4: E
0: ligou.
4: hoje não me ligou.
0: Pois, exatamente, mas pronto. Agora eu vou saber informações e depois, durante a tarde, durante o programa de discos pedidos, depois eu já digo alguma coisa.
4: Ah, obrigada, obrigada.
0: Portanto, ela, como foi de urgência, certamente, e quero eu acreditar que sim, deve ter sido, portanto, foi operada ontem. Não é? Ela agora deve estar
4: Coitada.
0: no repouso e pronto, e agora vai estar ali uns dias e com certeza. Digo eu, vá, que isto agora também é
4: Sim.
0: diferente, agora são operados e não podem dar
4: É,
0: despesa.
4: mandou-me embora.
0: É, porque depois damos muita despesa, comemos muito.
4: É verdade, como se monta até que é uma pessoa vem de lá gorda.
0: Enfim, oh Margarida, minha amiga, para quem é que vai bom dia?
4: Vai já para o meu Luís Carlos, para o meu Joel, que foi fazer exames ontem, correu tudo bem, graças a Deus. E vai
0: Ora.
4: para a minha Lourdes, para a minha Nela, vai para os meus netos e bisnetos, vai para todas as pessoas que falam em mim, muito obrigada, muita saudinha para toda a gente, e vai para os nossos imigrantes, para os nossos pastores e pastoras, tudo de bom para toda a gente, as melhoras para a Bolívia também. Para a dona Amparo e para toda a gente, pronto. E bem, um fim de semana para toda a gente e tenham um fim de semana feliz.
0: Muito
4: Para
0: obrigado.
4: você, José, e para a sua esposa, e para o seu filho, para os seus pais e para os seus sogros e para o restante da família. Um beijinho e até logo então. Eu vou
0: Muito
4: ver se
0: bem.
4: eu ouço.
0: Claro, exatamente. Então vá, um beijinho grande para si e até mais logo, minha amiga.
4: Até logo. Obrigadinha,
0: Muito
4: Tose.
0: obrigado.
4: Obrigadinha.
0: Muito obrigado, Margarida. Mais uma participação. Bom dia. Ora, ouvem-se os sininhos. Agora quem é que não sei? Nós temos tantos. Alô, ora, estão a subir ali. Alô, bom dia. Nada, pronto, vamos ver. Não vá às vezes a sair assim alguma disparada, sem a gente dar conta. Dizer, é pá, que não sei o quê, que não acerto aqui com o telefone. Ora, mas vão voltar a ligar de certeza. Vamos saber quem é que é e saber se é desta. Bom dia!
5: Bom dia!
0: Olha o meu amigo Fernando. Eram os sininhos.
5: Ah,
0: Eu ouvi os sininhos. Din, din, din, din,
5: eu vi
0: din, din, din, din.
5: lá que não estava a ouvir. É que
0: Pois.
5: eu não estava a ouvir, que eu apercebi-me.
0: Ah.
5: Desliguei, que é porque. Fui desligar, que é por causa de tu já ligar.
0: Claro, exatamente. Eu disse assim, Faneca, é de certeza absoluta porque estou a ouvir aqui os sininhos, não é? Mas pronto, e então, meu amigo Fernando, como é que estão as coisas?
5: Olha, estou bem, estou sentado à sombra, a ver o tempo, para ver se esquece muito ou pouco. Logo, tive uma noite longa também. Ah pá, a gente
0: Pronto.
5: a ver se volta, perde muito tempo.
0: Pois.
5: E e não, quase não valia a pena.
0: Quase, olha que estivemos ali quase. Assim meios.
5: Foi muita sorte, tiveram muita sorte.
0: É, mas pronto.
5: Não é que no primeiro tempo quase jogaram sempre bem, mas não marcaram, quem não marca não ganha.
0: É, pois, às vezes a finalização é o que conta, não é? Mas pronto,
5: isso aí.
0: Nem sempre, nem nunca.
5: Estava a ver que aquilo estava... Foi, o que valeu foi que o árbitro ainda ajudou, se calhar, um bocadinho.
0: Falo baixinho, senão ainda... Falo baixinho que eles ainda são capazes de ouvir e depois como é que é?
5: Pois. Mas pronto, foi muita sorte.
0: Ora, pronto, também temos de ter sorte,
5: também temos,
0: não é?
5: Ter uma ajuda.
0: Claro, então, tem que ser, então. Isso é como tudo. E então, amigo Fernando, o bom dia para quem vai?
5: Olha, vai já, em primeiro lugar, vou falar na Zulmirinha, melhoras para ela e tudo corra bem. Olha, bom dia, vai para mim, vai para ti, vai para a minha esposa, para a minha mãe, para a minha irmã Nazaré, para o resto da minha família. Olha, vai para a Zuzinda de Milhais e o seu Flamínio e a Melinha. Para o Marco, para os pais, para o seu Freitas e família. Para a Dona Margarida, muita saúde para ela, esteja tudo bem com ela e com os filhos. Para a Dona, para a avó Gina e para o avô Zé, para a avó Lídia e família, não era para ela. Para a Lúcia e para o Albino, para a Ana de Candoso e família, para a Lucinda de Sussães e família, para os sofretas e família, para a Dona Elisa Santa Maria Demes, para a Dona Júlia de Valpassos, para o Milco e a esposa, olha, para o Zé Grilo, um abraço para ele e para o João Sota, para toda a gente que está a escutar a rádio, que está a participar, está tudo, até logo, se Deus quiser.
0: Perfeito, muito bem. Meu amigo, um abraço grande também, até mais logo.
5: Pois é, a gente gosta de ver as coisas, mas depois agora está-se roto.
0: Ah, pois, exatamente. É que, parecendo que não, repara, o jogo foi até às
5: 2 da manhã, estava a estar a pé 5 minutos e um quarto.
0: Claro, o jogo até às 2 da manhã. Depois, o problema é pegar, não é? Disse, bem, vamos adormecer. E a gente quer adormecer e não consegue. Mas pronto, olha, também dias não são dias.
5: Pois. Olha, um abraço para ti.
0: Muito obrigado.
5: Até logo.
0: Até logo, Fernando. Muito obrigado. Mais uma participação. Bom dia.
6: Bom dia a todos.
0: Ora viva, bom dia. Quem é que está desse lado?
6: Quem é, Tózé?
0: Olha, dona Nossa Amparo, está tudo bem? Bem disposta?
6: Vai-se andando.
0: Pronto, claro que sim. Mulher, temos que arribar. Vamos para a frente.
6: É verdade.
0: Ora, nem mais. A gente ainda agora perguntava por si, mandaram-lhe cumprimentos.
6: Pois.
0: E então, Maria Dom Paro, agora, vamos saber então, bom dia para quem, minha amiga?
6: Olha, para toda a gente, muita saúde para toda a gente e boas férias para ti, está bem? Então,
0: muito obrigado. Beijinho grande para si também.
6: Beijinhos para a Elizabeth, para a Maria João e para o Mateus e para ti.
0: Muito bem. E a Elizabeth está a ouvir, que ela é certinha, logo a esta hora da manhã. Não há
6: muitos
0: hipótese.
6: Beijinhos para ela, sou muito amiga dela. Beijinhos para
0: muito
6: ela.
0: Muito bem. Beijinho grande para si também. Até mais logo, Maria Dom Paro.
6: Até mais logo, Tózé.
0: Muito obrigado.
6: Boas férias,
0: Muito obrigado. Muito obrigado. Ora, muito bem, a nossa Maria Dom Paro. Um abraço grande para São Salvador. Ora, deixem-me cá ver se há por aqui alguém. Não. Se temos aqui mensagens no WhatsApp. Temos, sim, senhora. Temos a nossa avó Gina. Ora, nem mais. Eu gosto tanto de ouvir a avó Gina, mas ela só escreve. Mas eu gosto de ouvir, avó Gina. Tem a voz, assim, muito, muito, muito doce. Hein? Quando quiser falar connosco, nós estamos cá para ouvi-la também. Um dia destes temos de falar com o Bozé. Ora, então ela diz o seguinte na mensagem. Ela diz, bom dia, Tozé. Bom dia para todos os ouvintes da rádio, incluindo os nossos imigrantes. Desejo umas boas férias, que dê para descansar. É esse o propósito, Virginia. É esse o propósito. E que volte revigorado e com disposição para nos aturar. Eu não aturo ninguém. Não, vocês é que me aturam a mim. É verdade. Vocês, se não quiserem ouvir, desligam o rádio e eu tenho que estar aqui na mesma. Ora, mas eu sei que sim. Isto é um sentimento recíproco. Toda a gente e nós gostamos. Eu gosto de vocês, vocês gostam de mim e eu fico muito contente por isso. E então diz, um bom fim de semana para todos os ouvintes. Um grande abraço para si. Pois muito bem. Bom, Gina, beijinho grande para si também. Saúde é o que eu desejo. Ora, vamos em frente nesta manhã de sexta-feira, dia 3 de julho. Hoje é início da 28ª Concentração Motar em Mirandela. Espero eu que corra tudo bem. E vai correr, se Deus quiser. Ora, vamos saber quem é que está do outro lado. Bom dia.
7: Bom dia, José.
0: Bom dia. Olha a nossa Elvira. Olha, pumba, Santa Maria de Emers. Bem, se ligava a Lulu agora, ganhavam de certeza. Estão empatados.
7: É verdade.
0: Sabe com quem?
7: Com quem?
0: Com a Andorra.
7: Uh-huh.
0: Ah, pois. Exatamente.
7: Ah, pois.
0: É, e não só, olha, e não só, porque temos aqui o Zé Grilo e a Bogina, ex. Portanto, está três equipas com dois golos.
7: Com dois, tem que ser ao desempate.
0: Olha o BT a dizer, eu vou ligar. Tem calma, rapaz. Ele era menino.
7: Era menino, era.
0: É verdade, ele é menino para ligar, mas pronto. Não ligues, BT, deixa de estar, rapaz, deixa de estar. Ora bem, e então, Elvira, como é que vai?
7: Um bocadinho melhor.
0: Vamos já vai melhorzita. Pronto.
7: O que vai dizer a médica?

0: para a Júlia e família, a melhora de todos os doentes. Um beijinho para a Zulmirinha, às melhoras. Outro para a Bolíria, às melhoras também. Para todas as avós, para todos os pastores, para todos os imigrantes, para alguém que esteja de parabéns, para todos os condutores da Flávia Mobile, para o café da estação de caminhonagem de Valpaços, para a Ana Isabel e toda a família, para a Verónica e família, para a Joaninha e família, vai para todo o pessoal de Santa Maria, ouvintes e participantes e da rádio, e para toda a gente que esteja na nossa companhia, que são muitos.
1: Muito bem, pronto, olha, muito obrigado. Elvira, beijinho grande.
0: Boa semana e boas férias.
1: Ora, muito obrigado. Até para a semana.
0: É verdade.
1: Beijinho grande.
0: Beijinho, tchau.
1: Muito obrigado. Ora bem, vamos então para aquela que será a última participação. Bom dia.
2: Bom dia, Tosé.
1: Aí está. Empatou, hein? Olha aqui mais um empate. Sussães. Não falha. Lucinda e o Freitas. E o Zé Manel deve ter, o Zé Manel deve estar a dizer, eu é que não tenho tempo, rapaz, porque senão...
2: O Zé Manel deve estar a dizer, eu é que não quero empatar, não até empatar.
1: Já anda na agricultura, rapaz.
2: O Zé Manel ligava já.
1: Esse foi, ainda tem meio minuto, mas pronto. Então, Lucinda, vamos lá saber, bom dia para quem, minha amiga?
2: Olha, bom dia, vai para vocês todos da Rádio Terra Quente, vai para o Tosé e para toda a família, vai para o Zé Manel e para os pais, vai para o Zé Grilo, vai para o Sr. Freitas e família, vai para o Sr. Fernando da Palorca, vai para a equipa da Padaria Barreira, vai para mim para a filhota, vai para todos os ouvintes e participantes e vai para o Tosé com um beijinho e até logo.
1: Muito bem, muito obrigado. E eu estava aqui ainda com aquela esperança, mas será que alguém vai desempatar? Mas será que sim, será que não? Nada, já está tudo a dormir. A sexta agora. Enfim. É, muito obrigado. Beijinho grande para si, Lucinda. Até mais logo.
3: Até logo.
1: Muito obrigado. Pois é, minha gente. Olha, quem ligou, ligou. Quem não ligou, tivesse ligado. Aí quero ouvir uma música. Logo, a partir da 1 da tarde, eu vou estar cá novamente, aqui em antena, para discos pedidos. Minha gente, fiquem bem, fiquem com a Terra Quente, 105.2, 105.5 e também terraquentefm.net para todo o mundo. Ora, até depois.
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8: Oito horas.

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0: Bom dia, 3 de julho de 2026, avançamos com as efemérides. Em 1850 nascia o compositor e pintor português Alfredo Keil, autor da música de A Portuguesa, o atual hino nacional. Em 1863 terminava a Batalha de Gettysburg, durante a Guerra Civil Americana, um conflito decisivo com a carga de Pickett. Em 1886, o engenheiro alemão Carl Benz apresentava oficialmente o Benz Patent, reconhecido como o primeiro automóvel com motor de combustão interna. A 3 de julho de 1990, em 1994, celebrou-se o Dia da Independência da Bielorrússia, marcando a libertação da capital Minsk das forças nazis. E finalmente, em 1988, o cruzador norte-americano USS Vincent abatia por engano um voo das linhas aéreas iranianas sobre o Golfo Pérsico, resultando na morte das 290 pessoas a bordo. Agora aos jornais, no Público Mundial, agora vem à Espanha, Portugal dá a volta à Croácia e avança para o duelo ibérico. Ainda no Público, o Estado começa a recuperar este ano dinheiro emprestado para salvar o BES, Banca Fundo de Resolução começa a pagar empréstimos do BES 12 anos após o colapso do banco. Calor extremo leva hospitais a subir o nível de contingência e, ordem dos médicos, 4 peritos ocultam ligação à ex-empresa de líder do INEM. No Jornal de Notícias, Sexta-feira de Ramos, é o título para a vitória portuguesa. 60 crianças e jovens morreram afogadas em 5 anos, são as contas apresentadas pelo JN, que fala ainda do país em alerta com calor extremo e risco de incêndio. No Correio da Manhã, venha à Espanha, Portugal vence a Croácia e discute passagem aos quartos com La Roja e ainda na primeira página do Correio da Manhã, novos certificados garantem juros de 2,71%. O resgate na Venezuela com mão portuguesa é também um destaque e golpe de 182 reformados custava 18,5 milhões de euros. No Diário de Notícias, o Governo quer aliança tecnológica para fabricar blindados e 250 anos dos Estados Unidos. Hoje comemora-se o 4 de julho. Climatização, escolas e tribunais e centros de saúde não estão preparados para ondas de calor, faz saber o Dayane. Agora aos jornais desportivos, a bola chegou a tempo, Gonçalo afinou a pistola em jogo de alta emoção, muitas oportunidades de parte a parte ganhou quem mais criou. Penalti de Ronaldo, também decidido pelo VAR, iniciou reviravolta após golo de Perisic. Ainda na primeira página, destaque para o Benfica, Trabzonspor aperta cerco a Prestiani, Varandas estica a corda por Hjulmand no Porto, futuro, prefiro o Porto, diz William Gomes. Na primeira página do Record, o título é Demos a Volta, seleção sofre, mas está nos 8º, Ronaldo e Gonçalo Ramos marcaram os golos. Varandas abre a boca, quer mais por Hjulmand e fala da polémica na arbitragem. Prestiani agita o mercado e ainda William Gomes a dizer que prefere o Futebol Clube do Porto. No jogo, cabeça no lugar, reviravolta iniciada por penalti de Ronaldo e concretizada por Gonçalo Ramos, coloca a seleção na etapa seguinte. Quanto mais nos atacam, mais unidos nos encontram. Tiago Madureira recebe prémio coletivo da Liga e manda bicada aos rivais. No Quebáquio, grava lacuna, belga na seleção restam Bruma e Rafa e Hjulmand só por 40 milhões de euros é também destaque de primeira página. Por cá, na Terra Quente FM, destaque para as eleições para diretor do Agrupamento de Escolas de Mirandela. À primeira volta ainda não ficou decidido, dos 3 candidatos houve 2 mais votados, mas nenhum com maioria. Ana Sofia Alves e Vasco Alves de Sousa passam à segunda volta da eleição, que acontece já esta sexta-feira, depois de ter ficado pelo caminho Nuno Machado.
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0: Olá, meu nome é César Joaquim Lisandro Cresce, já tenho idade para ter juízo e venho de Balda Fife, ali do Nordeste Transmontano.
1: Oh, mocidade, antigamente um motoqueiro era um guerreiro da estrada, homem. 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É verdade, tem de ter uma moto acima de 600 cilindrada. 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E bota-me um abaixo, já cheira a subida, colho esta coisa. Pá, beijinhos às primas. 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
4: 9 horas.
5: Ana Sofia Alves e Vasco Alves de Sousa passam à segunda volta da eleição para diretor do Agrupamento de Escolas de Mirandela. Nenhum dos três candidatos obteve maioria. Nuno Machado foi o menos votado e fica pelo caminho. Não foi à primeira votação que foi eleito o sucessor de Carlos Alberto Lopes no cargo de diretor do Agrupamento de Escolas de Mirandela. Na tarde de ontem, nenhum dos três candidatos conseguiu obter a maioria dos votos da parte dos 20 membros do Conselho Geral, condição essencial prevista no regulamento que obriga à realização de uma segunda volta, mas agora apenas com os dois candidatos mais votados. Ana Sofia Alves foi a mais votada com 9 votos, seguiu-se Vasco Alves de Sousa, que obteve 7, são os dois que passam à segunda volta, ficando de fora Nuno Machado, que recolheu 4 votos. Segundo o Presidente do Conselho Geral, João Bento, foi decidido, em consonância com os membros daquele órgão, marcar nova eleição para esta sexta-feira. Este Conselho Geral é constituído por 21 elementos, 7 são representantes do pessoal docente, 2 do pessoal não docente, 5 representantes dos pais encarregados de educação, 3 membros do município de Mirandela, 3 da comunidade local, neste caso da ULS Nordeste, ESAC de Mirandela e ainda a PSP. Finalmente, também tem assento neste órgão um representante dos alunos. O mega agrupamento de Escolas de Mirandela, o maior do distrito de Bragança, atualmente com cerca de 2.100 alunos, foi criado em julho de 2012 e integra a totalidade dos estabelecimentos públicos locais, desde o pré-escolar até ao ensino secundário, incluindo o ensino profissional, e tem ainda um CTE, Centro Tecnológico Especializado na área de informática. Paulo Matos e Marisa Aranda são candidatos à liderança da Comissão Política Distrital de Bragança do Partido Chega nas eleições que estão agendadas para o próximo domingo. O vereador da Câmara de Carraseda de Anciães diz que o resultado obtido nas autárquicas do ano passado lhe despertou uma maior motivação para continuar na política partidária e que está pronto a arregaçar as mangas e dar um novo fôlego ao Chega, elegendo a união e o mérito como palavras-chave para definir a sua estratégia.
6: Aquilo que me levou a avançar para esta candidatura foi o facto de ter sido eleito vereador na Câmara de Carraseda e que me despertou a vontade para a política. E sinto que a candidatura é uma candidatura que é necessária para começar a criar vontades de mérito, para começar a valorizar pessoas e para começar a unir o próprio Chega dentro do distrito de Bragança. E essa vontade de querer ir mais longe, de vamos embora, criar um número maior de militantes e de organização, temos que aprender com o que já deram provas, o que correu bem e o que correu mal. E temos que valorizar o trabalho das pessoas.
5: Paulo Matos quer uma distrital mais ativa na formação dos candidatos e na definição de uma estratégia comum, considerando fundamental preparar os militantes para falar em público e profissionalizar a comunicação, sobretudo nas redes sociais. O candidato da lista A faz questão de afastar a ideia de que a corrida à distrital seja um trampolim para chegar à Assembleia da República, assumindo que não será candidato a deputado pelo distrito.
6: Os objetivos que norteiam é mesmo o desenvolvimento de cada um dos concelhos. Nós estamos dentro de cada um dos concelhos Nós precisamos de ter uma estratégia, por exemplo, a estratégia das redes sociais, que seja uma estratégia comum a todos os concelhos. Estes outros concelhos têm que ter uma comunicação e um aproveitamento da situação das redes sociais. Temos que ter um treino para estar, por exemplo, em entrevistas. Temos que estar com a vontade de falarmos e não termos medo, porque o Chega ainda é visto às vezes por alguns como um bicho papão, mas não, mas nós temos de estar à frente e com a vontade. Eu acho que as pessoas devem ser e devem estar integradas por mérito, cativar o mérito e colher a união por Bragança. Não estou com a ambição de lugares de Lisboa, não estou mesmo.
5: Já Marisa Aranda, que lidera o grupo de 4 elementos do Chega na Assembleia Municipal de Mirandela, afirma que as principais razões que a levam a avançar é a intenção de proporcionar uma melhor organização do partido e representar todos os militantes do distrito, até porque considera que a atual distrital esteve muito mais focada na concelhia de Mirandela, deixando para trás os militantes dos restantes concelhos.
7: Eu estou a candidatar-me à Comissão Política Distrital porque pretendo ter uma Comissão Política Distrital presente, acessível, organizada e, acima de tudo, preparada para representar todos os militantes do Distrito de Bragança. Penso que até à presente data tivemos uma Comissão Política Distrital que confundiu muito as suas funções com as de uma concelhia, que trabalhou direcionada muito para o Conselho de Mirandela e pouco para o Distrito de Bragança e, naturalmente, para os restantes 11 concelhos. E por isso esta minha decisão.
5: A candidata da lista B pretende pautar a atuação da distrital com trabalho, formação e motivação para construir um futuro sólido e promissor como alternativa política no distrito de Bragança.
7: Acima de tudo, aquilo que eu pretendo é fazer política com trabalho, com formação, com gosto e com motivação. Portanto, aquilo que eu pretendo é construir um futuro para o Chega no distrito de Bragança, um futuro sólido, consistente e, acima de tudo, um futuro promissor como alternativa política no nosso distrito e, consequentemente, melhorar a qualidade de vida também no nosso distrito.
5: Os dados estão lançados. Os militantes do Chega no distrito de Bragança vão escolher no domingo quem será o novo presidente da distrital, Paulo Matos ou Marisa Aranda. O presidente da Câmara Municipal de Mogadouro revela que o Conselho registou em 2025 a menor taxa de mortalidade adulta do país, a par de Santa Maria da Feira e Braga.
8: Mogadouro tem neste momento um conjunto de situações de apoio, de instrumentos de apoio à terceira idade, que têm sido extremamente importantes na redução da mortalidade adulta. Mogadouro foi o concelho a nível do país onde em 2025 a mortalidade adulta foi menor.
5: O autarca atribui estes resultados às políticas municipais de apoio social, nomeadamente à teleassistência, ao apoio domiciliário, acompanhamento de pessoas com demência e ao transporte de utentes para unidades hospitalares.
8: Porquê? Porque temos uma equipa de apoio domiciliário, porque temos uma equipa de apoio à demência, porque transportamos 4.900 utentes aos hospitais do Porto, Vila Real e Bragança. Portanto, tudo isto, aliado a este sistema de teleassistência, portanto, tem-nos permitido reduzir a mortalidade adulta. O que quer dizer que estamos a sentir os efeitos positivos destas medidas.
5: Para o presidente da Câmara de Mogadouro, os dados mostram que as medidas implementadas pelo município estão a produzir os seus efeitos.
8: Significa, sobretudo, que temos tomado as medidas corretas perante as nossas populações, que elas estão a dar os frutos.
5: O autarca garante que vai continuar a alargar o serviço de teleassistência destinado a idosos em situação de isolamento, assegurando que todos os municípios que reúnam essas condições possam beneficiar desse apoio.

0: Entrevista de Walter Ugumem à revista Visão, que serviu de modo para o lançamento do seu novo romance O Século dos Imbecis, e também o governo ter chegado a acordo com o Partido Socialista para a aprovação da PSU, Prestação Social Única, são os dois temas de hoje do Opinião Independente, como é habitual, com Alexandre Pacheco. Ora, vamos começar precisamente pela entrevista de Walter Ugumem, essa entrevista para o lançamento do romance O Século dos Imbecis. A conversa funciona como uma espécie de manifesto contra a estupidez, abordando a forma como a ignorância contemporânea tem vindo a ser glorificada. Alexandre Pacheco, isto no fundo é uma entrevista que toca um bocado na ferida, certo?
1: Eu por acaso já mandei vir o livro e já tenho o livro comigo, não vou apresentar esta semana, ficará para uma próxima. Mas estou com alguma curiosidade em lê-lo, atendendo às frases que esta entrevista contém, não é? Quando há uma frase que diz assim: todos os séculos foram apropriados por imbecis, mas hoje estamos a lidar com um tempo de ignorância feliz, uma espécie de glorificação dos estúpidos. Isto é muito forte, quer dizer...
0: Isso vem, de facto, ao encontro daquilo que o Alexandre Pacheco tem vindo a referir sobre outros assuntos, não é?
1: Exatamente.
0: Que leva a pensar isto.
1: Exatamente. E quando ele diz viemos dos macacos e parece que estamos a voltar aos macacos, quando ele diz Donald Trump parece um imbecil, age como um imbecil e é um imbecil...
0: Ou seja, afirmando que a imbecilidade perdeu a vergonha e ganhou a autoestima, não é?
1: É que se encontra o lugar de susto. Tudo isto é um bocadinho aquilo que eu uma vez disse aqui. Quando é que aparece alguém que tenha coragem de dizer que o rei vai nu? Toda a gente expressa uma admiração pela textura fina das roupas do imperador... Mas ninguém tem a coragem que, afinal, não há roupas nenhumas e que as pessoas estão a revelar-se como na realidade são. É curioso que eu, antes de vir para aqui, fiz uma pesquisa muito simples no Gemini, da Google, e perguntei-lhe quanto é que cresceu a fortuna do Trump nos últimos 3 meses. E o Google responde-me 60%. Portanto, ou seja, nem sequer há hoje a capacidade de esconder as coisas. Portanto, elas são glorificadas de uma forma muito, muito aberta. Agora, isto também leva-me a dizer outra coisa. Por favor, comprem a Visão. Quer dizer, a Visão é neste momento um dos poucos exemplos de jornalismo livre e independente, de jornalistas que escrevem muito bem e que têm uma preocupação com a verdade e que estão a tentar sobreviver no meio de uma série de dificuldades judiciais, porque o grupo faliu e eles estão a tentar reconstruir não o grupo, mas a revista, tornando-a separada do grupo, de forma a que ela possa ser, enfim, viável em termos económicos. E tenho tido o prazer de ler na revista um conjunto de reportagens muito bem construídas e que merecem ser apoiados.
0: E neste caso é a entrevista com Walter Ugumem, que reflete um pouco do pensamento que ele tem e que até está aqui, enfim, plasmado no livro, não é?
1: Exatamente. Ele fala muito da superficialidade dos tempos atuais, fala muito e critica uma espécie de infantilidade insuportável. E a perda de pudor da ignorância. Durante muito tempo as pessoas tinham vergonha de revelar a sua ignorância. Hoje ostentam isto como uma coroa de glória. Eu não sei, olha que feliz eu sou. Eu não sei, vejam como eu sou importante, porque eu não sei. Eu não sei. E portanto, apesar de toda a velocidade e toda a disponibilidade de informação, as pessoas, como ele diz, têm o gadget, mas não têm o conhecimento. A informação está ali, mas ninguém vai buscar.
0: Portanto, considera que ele coloca aqui a nu, coloca o dedo na ferida, é isso?
1: Coloca o dedo na ferida. Fala, inclusivamente, de uma deturpação da cidadania provocada pela internet. Portanto, as pessoas sentem-se encorajadas a insultar e a odiar sob o anonimato, porque não têm que assumir a sua identidade. E, portanto, fala da velocidade relacionada com a ignorância. Portanto, tudo nos passa ao lado, mas umas coisas estão permanentemente a substituir as outras. E também aponta um pouco como caminho o valor da ética e da justiça, porque é o caminho para, diz ele, evitar retrocessos civilizacionais graves que podem ocorrer de um momento para o outro. Por isso é que ele diz que viemos dos macacos, mas poderemos voltar aos macacos. Fala também de uma outra coisa que é muito interessante, que é a corrupção da solidão. Ou seja, há a verdadeira dimensão humana encontra-se na relação com o próximo. Quando as pessoas ficam sozinhas, corrompem-se. Corrompem-se porque não estão em contacto com os outros. Resumindo e concluindo, dá-me a ideia que as bestas andam à solta, não é? E convinha que alguém pensasse como dar a volta a isto, porque ele é apenas um escritor, mas é um escritor muito lido, e há muita gente que o acompanha no juízo que ele faz, não é? Pode uma ou outra frase ser bombástica e até excessivamente agressiva.
0: Mas se calhar é também esse o propósito, não é?
1: O propósito é esse, por um lado mexer com a consciência das pessoas, mas por outro lado também expressar algum desespero pessoal. Porque é evidente, quando as pessoas veem e leem a realidade, não podem fazer de conta que ela não existe, não é? E nem podem querer pôr uns óculos com uma gradação muito, muito grande para, em vez de haver melhor, a desfocar completamente, não é? As pessoas têm que falar daquilo que sentem e daquilo que veem. E parece-me que esta entrevista é um enorme grito, eu diria, um ensurdecedor grito. Opá, vamos ver quem é que consegue ouvir isto, não é?
0: Bom, vamos ver se de facto o grito tem o eco suficiente para chegar a quem de direito, não é?
1: E leiam, comprem a visão. É incrível, como eu estive a fazer uma prospeção muito simples, penso que não chegam a vender-se 10 revistas em Mirandel, nos vários diversos sítios. Eu acho que não se vender, ou vender-se menos de 100 revistas de visão em Mirandela, estamos a dar razão ao que o Walter Hugo Mãe diz.
0: Bom, o outro assunto tem a ver com o que disse há pouco. O Governo chegou a acordo com o Partido Socialista para aprovar a famosa PSU, a Prestação Social Única, depois do Chega se ter colocado fora das negociações. Ora, entre as alterações introduzidas pelo PS estão, por exemplo, a eliminação do canal de denúncias, as mudanças no regime de trabalho social e a definição por decreto das condições de acesso e do valor da prestação. Bom, isto tem leituras, não é, Alexandre Pacheco? Que leituras é que lhe conclui, digamos assim?
1: É curioso que também na visão... Uma escritora, Safa Abib, dizia que, aparentemente, quando discutimos estas coisas, o problema nunca parece estar onde se concentra o poder económico. Seja nas fugas do capital para paraísos fiscais, seja na evasão fiscal. Eu dou-lhe este exemplo. As grandes empresas digitais dos Estados Unidos não pagam impostos. Não pagam impostos e recebem subsídios do Governo Federal. E o problema também nunca parece estar na acumulação obscena da riqueza. Portanto, o problema são os pobres. O problema está nos pobres. Todos os problemas económicos do mundo seriam resolvidos se não houvesse pobres. Porque os pobres é que estão a estragar a economia do mundo. Portanto, é curioso que o Governo cedeu muito bem por pressão do Partido Socialista na questão do canal da denúncia, na questão do trabalho social, porque, por isso, há pobres que precisam de ser ajudados e há pobres que não merecem ser ajudados. E há que os denunciar. Os Mercedes, os BMWs, os iPhones que estas pessoas... têm e usam frequentemente nos dias que correm, isto nunca foi contabilizado. Quantos Ferraris, quantos iPhones têm as pessoas que recebem o RSI? Agora, como também diz alguém, os pobres não são dados estatísticos nem abstrações. São seres humanos que precisam de outros seres humanos. Quem diz isto é o José Tolentino de Mendonça. Padre. Provavelmente não aquele que o Dr. André Ventura frequenta, as missas, até porque me parece que ele já está no Vaticano, não é? Mas o que é um facto é que a doutrina social da Igreja fala destas coisas e diz que a pobreza é uma responsabilidade de si, de mim e de toda a gente. E já agora, pasme-se o abuso, também dos ricos.
2: Uhum.
1: E, portanto, há uma outra senhora, que é a Dorothy Day, que diz o seguinte: na raiz de uma consciência social digna deste nome está o reconhecimento de que o problema de um é um problema de todos. Que raio de educação religiosa temos nós? O que é que andamos todos os dias a fazer na missa se depois, na prática, não somos cristãos? Efetivamente.
2: Ora bem... Mas este acordo, o que é que lhe parece?
1: Este acordo,
2: foi menos mal?
1: Eu já chego lá.
2: Em relação... Está a fazer o introito.
1: Eu já chego lá.
2: Sim, da outra vez já tinha falado sobre essa questão, não é? Que o princípio aqui não é o mais correto, não é?
1: O PSD não tem parceiros, ouvimos isto esta semana, não tem parceiros privilegiados. Ora negociar à esquerda, ora negociar à direita. Quando é para lixar o pobre...
2: Vai ao
1: Chega. Se calhar, quando é para beneficiar o outro, ir ao outro lado. Agora, o que me parece é que o Partido Socialista provou aqui uma coisa muito simples. É que pode ser um partido de compromisso e pode ser um partido que viabilize reformas. Tudo depende do compromisso e tudo depende das reformas. E, portanto, o Partido Socialista criou aqui um espaço de negociação que eventualmente pode ser usado por opção ou não do PSD no que diz respeito à reforma constitucional, no que diz respeito ao Orçamento de Estado, no que diz respeito ao Tribunal de Contas. Agora, vamos ver com quem é que o PSD vai querer negociar estas matérias. Portanto, eu reconheço no Partido Socialista uma humanização pelas suas propostas e pela negociação que foi tida, humanização da PSU.
2: Uhum.
1: Agora, vamos ver. Uma das coisas que foi acordada é a definição em decreto das condições de acesso à PSU, que não estavam definidas. Bem, se lembra que nós dissemos isso aqui?
2: Sim.
1: Não estava, não havia, ficava no vazio. E vamos ver se consegue ou não ainda melhorar mais o documento através da produção de um decreto que especifique com rigor as condições...
2: Então, digamos que isto não é um assunto terminado, certo?
1: Parece-me que sim. Agora, é um assunto que convinha perceber que a pobreza não vai desaparecer porque alguém vai receber um subsídio. Isto vai permitir que quase 1.500.000 portugueses não entre numa pobreza abjeta em que não tem o básico e o essencial, mas continuamos a ter rendimentos muito baixos e continuamos a ter problemas gravíssimos na nossa escala de rendimentos.
2: Mas em termos políticos, ainda analisando esta questão do que aconteceu agora, ou seja, depois do que aconteceu com o Chega, não é? Onde acabou por não se chegar a acordo na outra situação anterior.
1: Na reforma
2: agora
1: laboral,
2: com
1: este,
2: exatamente.
1: Sim.
2: Pronto. Agora com este da PSU, isto pode reforçar a posição negocial do PS?
1: Reforma.
2: Ou há quem diga também que afaste alguns politólogos que afastam a ideia que isso seja verdade, até porque não será eventualmente o preferencial de Montenegro.
1: Não,
2: isto
1: não
2: poderá,
1: claramente
2: coisa,
1: não foi.
2: Não. Isto poderá não ser, portanto, uma diretriz, é isso?
1: Não, há uma. E os politólogos também acreditam, também referem isso. Há um reforço da imagem positiva do PS enquanto partido de compromisso e partido de reforma. Há uma valorização de um acordo de regime em relação a questões básicas, que nós aqui também temos falado como necessário, e a disponibilidade do Partido Socialista com responsabilidade, sem gritos, sem confusões, sem ódios, sem discursos violentos, conseguir emparceleirar com o PSD e conseguir aprovar outras medidas. Agora, a opção do PSD parece muito clara. Para já, igualiza os dois partidos, coisa que eu não acho que deva fazer, porque acho que não são partidos iguais. Mas, por outro lado, também revela alguma dificuldade em conseguir assumir uma das parcerias como mais importante que a outra.
2: Uhum. Muito bem. Aguardemos. A fase da semana tem a ver com o livro ou não?
1: A frase, o livro.
2: O livro é um futuro livre e radioso, não é?
1: O livro é do Paul Mason. Ele fala do humanismo como uma crença de que os seres humanos têm dignidade, agência e capacidade de moldar o seu próprio destino. Considera que há hoje uma tendência para desumanizar os indivíduos, para os tratar como dados ou peças de uma engrenagem. Fala muito da perda de solidariedade coletiva. Alerta para o perigo de entregarmos as nossas decisões éticas e políticas às máquinas e diz que a ascensão do fascismo na era digital, nomeadamente através das redes sociais e dos algoritmos de recomendação, tem servido para espalhar muitas notícias falsas.
2: Nada que também não se tenha dito já por aqui, não é?
1: Não se tenha dito por aqui também. Agora, ele tem esta frase: o mundo está prestes a descobrir que se não se quer o futuro, aquilo com que se vai ficar é o passado. E, portanto, é um bocadinho este o dilema dele. Ele acha que, por isso é que o livro tem este título, Futuro Livre e Radioso, se de facto o ser humano pegar no mundo de novo e no seu destino e o construir de uma forma solidária e humanista.
2: Estamos a falar de um livro recente?
1: Estamos a falar de um livro de 2019.
2: Uhum.
1: 2019, portanto... Ele tem um outro livro que eu neste momento estou a trabalhar, que é o Pós-Capitalismo, também trarei aqui num próximo programa. É um jornalista e escritor inglês.
2: Muito bem, fica essa sugestão e voltaremos na próxima quinta-feira. Até lá.
1: Até lá.

Manobras à lupa, saber mais, a camada de ozono. A atmosfera da Terra divide-se em várias camadas. O homem vive na troposfera, um meio rico em oxigênio que se estende até pouco acima do pico do Monte Everest. A camada seguinte, 10 a 50 km acima da superfície da Terra, chama-se estratosfera. Contém 90% do ozono do mundo, uma molécula muito importante que torna possível a vida humana à superfície. A camada de ozono refere-se à parte da estratosfera com a concentração mais elevada de ozono, uma área a cerca de 25 km acima do nível do mar. O ozono é uma molécula rara. Contém 3 átomos de oxigênio, enquanto as moléculas de oxigênio normais contêm apenas 2. Para cada 2 milhões de moléculas de oxigênio, existem apenas 3 moléculas de ozono. Mas a camada de ozono absorve 97 a 99% da luz ultravioleta, que é prejudicial e que vem do Sol. Esta radiação ultravioleta provoca cataratas, queimaduras solares e cancro da pele. Também prejudica as colheitas e a vida marítima. Em factos adicionais, dizer que desde o início da década de 1980, todas as primaveras, aparece um buraco na camada de ozono sobre a Antártida. Não é exatamente um buraco, mas uma redução que pode atingir 60% nos piores anos. Embora a camada de ozono ainda seja acentuadamente mais fina que há 50 anos, relatórios científicos recentes sugerem que está em vias de recuperação e talvez esteja restabelecida por volta do fim do século XXI.

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3: 10 horas.
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0: Bom dia, 3 de julho de 2026, avançamos com as efemérides. Em 1850 nascia o compositor e pintor português Alfredo Keil, autor da música de A Portuguesa, o atual hino nacional. Em 1863 terminava a Batalha de Gettysburg, durante a Guerra Civil Americana, um conflito decisivo com a carga de Pickett. Em 1886, o engenheiro alemão Carl Benz apresentava oficialmente o Benz Patent, reconhecido como o primeiro automóvel com motor de combustão interna. A 3 de julho de 1990, em 1994, celebrou-se o Dia da Independência da Bielorrússia, marcando a libertação da capital Minsk das forças nazis. E finalmente, em 1988, o cruzador norte-americano USS Vincent abatia por engano um voo das linhas aéreas iranianas sobre o Golfo Pérsico, resultando na morte das 290 pessoas a bordo. Agora aos jornais, no Público Mundial, agora vem à Espanha, Portugal dá a volta à Croácia e avança para o duelo ibérico. Ainda no Público, o Estado começa a recuperar este ano dinheiro emprestado para salvar o BES, Banca Fundo de Resolução começa a pagar empréstimos do BES 12 anos após o colapso do banco. Calor extremo leva hospitais a subir o nível de contingência e, ordem dos médicos, 4 peritos ocultam ligação à ex-empresa de líder do INEM. No Jornal de Notícias, Sexta-feira de Ramos, é o título para a vitória portuguesa. 60 crianças e jovens morreram afogadas em 5 anos, são as contas apresentadas pelo JN, que fala ainda do país em alerta com calor extremo e risco de incêndio. No Correio da Manhã, venha à Espanha, Portugal vence a Croácia e discute passagem aos quartos com La Roja e ainda na primeira página do Correio da Manhã, novos certificados garantem juros de 2,71%. O resgate na Venezuela com mão portuguesa é também um destaque e golpe de 182 reformados custava 18,5 milhões de euros. No Diário de Notícias, o Governo quer aliança tecnológica para fabricar blindados e 250 anos dos Estados Unidos. Hoje comemora-se o 4 de julho. Climatização, escolas e tribunais e centros de saúde não estão preparados para ondas de calor, faz saber o DN. Agora aos jornais desportivos, a bola chegou a tempo, Gonçalo afinou a pistola em jogo de alta emoção, muitas oportunidades de parte a parte ganhou quem mais criou. Penalti de Ronaldo, também decidido pelo VAR, iniciou reviravolta após golo de Perisic. Ainda na primeira página, destaque para o Benfica, Trabzonspor aperta cerco a Prestiani, Varandas estica a corda por Hjulmand no Porto, futuro, prefiro o Porto, diz William Gomes. Na primeira página do Record, o título é Demos a Volta, seleção sofre, mas está nos oitavos, Ronaldo e Gonçalo Ramos marcaram os golos. Varandas abre a boca, quer mais por Hjulmand e fala da polémica na arbitragem. Prestiani agita o mercado e ainda William Gomes a dizer que prefere o Futebol Clube do Porto. No jogo, cabeça no lugar, reviravolta iniciada por penalti de Ronaldo e concretizada por Gonçalo Ramos, coloca a seleção na etapa seguinte. Quanto mais nos atacam, mais unidos nos encontram. Tiago Madureira recebe prémio coletivo da Liga e manda bicada aos rivais. No Quebec, a grave lacuna belga na seleção restam Bruma e Rafa e Hjulmand só por 40 milhões de euros é também destaque de primeira página. Por cá, na Terra Quente FM, destaque para as eleições para diretor do Agrupamento de Escolas de Mirandela. À primeira volta ainda não ficou decidido. Dos 3 candidatos, houve 2 mais votados, mas nenhum com maioria. Ana Sofia Alves e Vasco Alves de Sousa passam à segunda volta da eleição, que acontece já esta sexta-feira, depois de ter ficado pelo caminho Nuno Machado.
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0: 11 horas. Ana Sofia Alves e Vasco Alves de Sousa passam à segunda volta da eleição para diretor do Agrupamento de Escolas de Mirandela. Nenhum dos três candidatos obteve maioria. Nuno Machado foi o menos votado e fica pelo caminho. Paulo Matos e Marisa Aranda são candidatos à liderança da Comissão Política Distrital de Bragança do Partido Chega nas eleições que estão agendadas para o próximo domingo. O vereador da Câmara de Carraseda de Anciães diz que o resultado obtido nas autárquicas do ano passado lhe despertou uma maior motivação para continuar na política partidária e que está pronto a arregaçar as mangas e dar um novo fôlego ao Chega, elegendo a união e o mérito como palavras-chave para definir a sua estratégia.
1: Aquilo que me levou a avançar para esta candidatura foi o facto de ter sido eleito vereador na Câmara de Carraseda e que me despertou a vontade para a política. E sinto que a candidatura é uma candidatura que é necessária para começar a criar vontades de mérito, para começar a valorizar pessoas e para começar a unir o próprio Chega dentro do distrito de Bragança. E essa vontade de querer ir mais longe, de vamos embora, criar um número maior de militantes e de organização, temos que aprender com o que já deram provas, o que correu bem e o que correu mal. E temos que valorizar o trabalho das pessoas.
0: Paulo Matos quer uma distrital mais ativa na formação dos candidatos e na definição de uma estratégia comum, considerando fundamental preparar os militantes para falar em público e profissionalizar a comunicação, sobretudo nas redes sociais. O candidato da lista A faz questão de afastar a ideia de que a corrida à distrital seja um trampolim para chegar à Assembleia da República, assumindo que não será candidato a deputado pelo distrito.
1: Os objetivos que norteiam é mesmo o desenvolvimento de cada um dos concelhos. Nós estamos dentro de cada um dos concelhos, nós precisamos de ter uma estratégia, por exemplo, a estratégia das redes sociais, que seja uma estratégia comum a todos os concelhos. Estes dois concelhos têm que ter uma comunicação e um aproveitamento da situação das redes sociais. Temos que ter um treino para estar, por exemplo, em entrevistas. Temos que estar com a vontade de falarmos e não termos medo, porque o Chega ainda é visto às vezes por alguns como um bicho papão, mas não, mas nós temos de estar à frente e com a vontade. Eu acho que as pessoas devem ser e devem estar integradas por mérito, cativar o mérito e colher a união por Bragança. Não estou com a ambição de lugares de Lisboa, não estou mesmo.
0: Já Marisa Aranda, que lidera o grupo de quatro elementos do Chega na Assembleia Municipal de Mirandela, afirma que as principais razões que a levam a avançar é a intenção de proporcionar uma melhor organização do partido e representar todos os militantes do distrito, até porque considera que a atual distrital esteve muito mais focada na concelhia de Mirandela, deixando para trás os militantes dos restantes concelhos.
2: Eu estou a candidatar-me à Comissão Política Distrital porque pretendo ter uma Comissão Política Distrital presente, acessível, organizada e, acima de tudo, preparada para representar todos os militantes do Distrito de Bragança. Penso que até à presente data tivemos uma Comissão Política Distrital que confundiu muito as suas funções com as de uma concelhia, que trabalhou direcionada muito para o Conselho de Mirandela e pouco para o Distrito de Bragança e, naturalmente, para os restantes 11 concelhos. E por isso esta é a minha decisão.
0: A candidata da lista B pretende pautar a atuação da distrital com trabalho, formação e motivação para construir um futuro sólido e promissor como alternativa política no distrito de Bragança.
2: Acima de tudo, aquilo que eu pretendo é fazer política com trabalho, com formação, com gosto e com motivação. Portanto, aquilo que eu pretendo é construir um futuro para o Chega no distrito de Bragança, um futuro sólido, consistente e, acima de tudo, um futuro promissor como alternativa política no nosso distrito e, consequentemente, melhorar a qualidade de vida também no nosso distrito.
0: Os dados estão lançados. Os militantes do Chega no distrito de Bragança vão escolher no domingo quem será o novo presidente da distrital, Paulo Matos ou Marisa Aranda. Não foi à primeira votação que foi eleito o sucessor de Carlos Alberto Lopes no cargo de diretor do agrupamento de escolas de Mirandela. Na tarde de ontem, nenhum dos três candidatos conseguiu obter a maioria dos votos da parte dos 20 membros do Conselho Geral, condição essencial prevista no regulamento que obriga à realização de uma segunda volta, mas agora apenas com os dois candidatos mais votados. Ana Sofia Alves foi a mais votada com 9 votos, seguiu-se Vasco Alves de Sousa, que obteve 7, são os dois que passam à segunda volta, ficando de fora Nuno Machado, que recolheu 4 votos. Segundo o Presidente do Conselho Geral, João Bento, foi decidido, em consonância com os membros daquele órgão, marcar nova eleição para esta sexta-feira. Este Conselho Geral é constituído por 21 elementos, 7 são representantes do pessoal docente, 2 do pessoal não docente, 5 representantes dos pais encarregados de educação, 3 membros do município de Mirandela, 3 da comunidade local, neste caso da ULS Nordeste, ESAC de Mirandela e ainda a PSP. Finalmente, também tem assento neste órgão um representante dos alunos. O mega agrupamento de escolas de Mirandela, o maior do distrito de Bragança, atualmente com cerca de 2.100 alunos, foi criado em julho de 2012 e integra a totalidade dos estabelecimentos públicos locais, desde o pré-escolar até ao ensino secundário, incluindo o ensino profissional, e tem ainda um CTE, Centro Tecnológico Especializado na área de Informática.

0: Ecos de Infância está de regresso na Terra Quente FM, como é habitual, todas as semanas e, como também é habitual, vários temas sempre a abordarmos. E connosco a doutora Lúcia Menezes, psicóloga. Muito obrigado mais uma vez por ter vindo. E mais um tema interessantíssimo. Hoje vamos falar de dissociação na infância, não é? E já vamos descortinar o que é isto. Como é que podemos identificar os sinais? Será que uma criança distraída será necessariamente ou está necessariamente a dissociar? E quando devemos procurar ajuda? São estas e outras questões que vamos aqui abordar. Começamos precisamente pelo fundamental, explicar o que é afinal isto de dissociação.
1: É um fenómeno que já tem vindo a ser mais falado, se bem que as pessoas ainda têm às vezes um bocado esta ideia não tão adequada, por isso acho também pertinente um tema para ser falado aqui. Ora, a dissociação não deixa de ser, no fundo, acaba por ser, não é? Um mecanismo de proteção que o próprio sistema nervoso desenvolve. Ou seja, quando há experiências que são demasiado intensas para a criança poder processar, e não é só nas crianças, não é? Também nós adultos acabamos por experienciar, não é? Por isso é que lá está, é algo que percorre ao longo do desenvolvimento e da vida da pessoa. Mas, no fundo, é isso, é a resposta do próprio sistema nervoso quando algo é demasiado intenso para ser processado. Ou seja, é quase que este afastamento forçado que o sistema nervoso potencia para que a criança não tenha de lidar com toda a carga envolvida na situação. Ou seja, ela fisicamente fica lá, não é? Ou seja, nas situações onde não pode fugir, não é?
0: Sim.
1: Ou esconder-se, etc. Mas emocionalmente e tudo o que é o resto é como se não estivesse lá. É por isso é que às vezes temos aquelas expressões do está apagado, não é? Está, não é? A casa está lá, mas as luzes estão apagadas, não é?
0: Sim,
1: como costuma dizer, não é? Nesse sentido, é um bocado esse tipo de situações de que, no fundo, fisicamente a pessoa está lá, neste caso a criança, mas o resto não está. Por isso é depois há experiências de, não é? Ai, não estava atento, não percebi o que é que estava a acontecer, não é? Não consigo descrever o que se passou. Porque, no fundo, é um bocadinho este mecanismo de proteção que entra aqui em ativação, entra em arranque, não é? Que acaba por potenciar isto. Portanto, não é propriamente algo que a criança escolha. Olha, agora vou dissociar, agora vai-me dar jeito, não é? Não é uma escolha intencional que a criança faça. É o sistema nervoso que entra em ação e é meio automático, não é? É a pessoa que escolhe.
0: Então, mas não estamos a falar de imaginação, é isso?
1: Não, lá está. É uma das ideias que estava a falar ao início, não é? Que as pessoas têm um bocado mal, não é? Assim, meio pouco concebidas, não é? Mas não são muito ajustadas aqui à situação, porque no fundo não é a criança a ir para o seu mundo, não é de fantasia e de confabular aqui situações, não é nesse sentido. Ou seja, não é ela que agora vou criar uma história em relação a... Não. Às vezes acaba por criar uma própria história, mas não é ela que decide fazê-lo, não é? Não é ela que, ora, vou brincar e vou-me colocar num cenário. Não, ou seja, às vezes é isso. Até se quando a própria consulting, a intervenção, questiona-se a criança para onde é que ela foi, não é o que era, às vezes ela tem dificuldades em concretizar. Diz, fui para um vazio. Mas fui para assim, para uma coisa onde, não é? Parece que é tipo no meio das nuvens. Nem sei muito bem dizer o que é. Mas se tivesse uma história, ela conseguiria dizer, olha, estive a flutuar, não é? Estive a brincar com... sei lá, os anjinhos ou o que é que seja, e temos a divertir muito. Ela não tem uma história propriamente formulada, por isso é que aqui a questão da imaginação não se aplica, porque não há aqui um enredo lógico e concreto. Porque a própria criança tem dificuldade em dizer, em descrever isto, não é? Nem sei muito bem. Foi uma coisa assim estranha que aconteceu. Parecia que estava a sonhar, mas acordada. Não é? Que às vezes é uma descrição que os próprios adultos fazem, que é, eu estou aqui, o trabalho não estou aqui. Não é? Estou aqui meio em modo latente, não é? Mas acaba por ser semelhante à própria descrição que a criança faz. Portanto, não é imaginação, não.
0: Mas, afinal, o que é que causa isto? O que é que causa a dissociação? Há causas conhecidas?
1: Sim, era como estava a dizer há bocadinho. Ou seja, quando a carga de um evento ou de uma situação excede a tolerância emocional da criança, isto acontece. Ou seja, pois quando há mecanismos ou situações que se desencadeiam frequentemente. Por exemplo, haver aqui situações onde a criança não tem as suas necessidades atendidas sistematicamente. Potencia dissociação, não é? Se eu não consigo sair da casa onde estou, mas a casa onde estou não permite ser vista, não permite sentir pertença, não permite sentir essas coisas, eu emocionalmente vou-me retirar de lá, porque assim dói-me menos, não é? Assim não vivo a situação como sendo afetando-me a mim, não é? Não começo a sentir vergonha, não começo a sentir que eu posso ser o problema, que se calhar não gostam tanto de mim quanto eu precisaria, não é? Porque emocionalmente não estou lá. Portanto, acaba por ser um pouco isto, ou seja, situações, quanto mais há situação repetitiva de algo potenciar ou expor a criança aqui a uma carga que ela não consegue tolerar, mais a dissociação acontece. Às vezes há aqui o risco de, quanto mais a dissociação acontece, depois mais enquanto adulto há o próprio risco disto se tornar algo estrutural na personalidade. Por isso é que alguns adultos têm esta questão, que é, eu vivo mais tempo desligado do que atento. É, por isso eu sou mesmo estranho. Normalmente toda a gente está atento ao que está a passar e eu não. Eu sinto que vivo no mundo da lua, não é? Ah, eu ouvi muitas vezes em criança que eu ia no mundo da lua e sempre achei que isto era algo que me
0: situação
1: definia,
0: normal.
1: Não é? Algo que me definia.
0: E uma situação como normal, não é? Dada como normal.
1: Sim, porque os próprios professores fazem esta descrição muito frequentemente. Esta criança que vive no mundo da lua, não é? Que nunca está cá. Chama-lhe a atenção, então, e ela... Pá, e durante 2 segundos volta a ficar atento. Depois, logo a seguir, já sente que o olhar dele está vago e não se está a passar nada ali. Portanto, sim, mas depois acontece este fenómeno da pessoa começar a achar que isto a define e que é normal e não tentar perceber o que é que está por trás e que potencia que isto permaneça ao longo da vida.
0: E isto pode, então, acontecer numa família que, aparentemente, dita normal, não é? Portanto, pode acontecer.
1: Sim, as famílias ditas normais, acabamos por já falar um bocadinho sobre isso, não é? Sempre
0: claro.
1: Um bocado... Um conceito
0: um bocado
1: aqui
0: dúbio,
1: subjetivo,
0: não é? Perceber, não é muito objetivo, é muito subjetivo, claro.
1: Exato,
0: sim.
1: É sempre um conceito muito subjetivo, mas aquela família que não é para o exterior está tudo, não é? Ou seja, as caixinhas estão todas preenchidas, não é? Há rendimentos, não há boa casa, não é? Não há propriamente, assim, algo gritante que chama a atenção, que alguma coisa aqui está mal nesta família, não é? Mas depois lá está, entre as quatro paredes, às vezes as próprias crianças que vivem nessa casa podem desenvolver este mecanismo. Porque, como já falamos em outros episódios, isto não quer dizer que as condições emocionais estejam reunidas, não é? Eu posso ter um alto cargo, algo que me potencia muita estabilidade, mas não estar emocionalmente ligado ao meu filho ou filha quando estou com ele. Portanto, uma coisa não quer dizer a outra, não é? Posso-lhe comprar os brinquedos de ponta, não é? Os mais atualizados, mas eu não estar efetivamente lá com ela. Estas vezes descreve... Assistimos muito quando chega a altura do Natal ou dos anos, não é? Dos aniversários, as crianças. O que é que gostarias de receber? E a criança? Nem sei, era assim uma... O que eu queria, eu não posso dizer, porque não me vão dar. Portanto, eu tenho de dizer um brinquedo qualquer que
0: até
1: é para
0: eles
1: me darem.
0: Até tem medo de dizer, não é?
1: É, que se eu tenho de dizer um brinquedo qualquer, que eu sei que mais facilmente me vão dar um brinquedo do que o resto. Porque não era bem isto que eu queria, mas o resto não me vão dar, portanto... Devo-me contentar.
0: Nós, pais, que tipo de sinais é que podemos começar a perceber que podem ser preocupantes, ou pelo menos preocupantes, não estou a dizer o termo, mas, enfim, quais são os sinais que, no fundo, nós devemos estar atentos para perceber que existe esta possibilidade?
1: Vários. Ou seja, sentir que há aqui Ou seja, uma característica da criança estar distraída muitas vezes ao longo do tempo, mas não é só muitas vezes, é, seja, com... Não é propriamente o mecanismo ao qual ela recorre, que é, agora ouvi uma crítica, ouvi um comentário e está distraída. Não, ou seja, é algo que os pais verificam que acontece independentemente da criança estar a ser exposta a estímulos mais, não é, aos quais ela poderia eventualmente querer fugir, como a outros.
0: Claro.
1: Ou seja, que ela, lá está, maioritariamente não está atenta ao longo do tempo, não está lá presente. Outros, por exemplo, também de haver aqui... situações onde ela não está tão, ou seja, já atingiu uns marcos e depois volta atrás, parece que está ali numa fase ali de transição mais para... Nós não gostamos muito de chamar regressões, mas para os pais é mais fácil, não é? Porque os pais consideram que isto voltou atrás, regrediu, não é? Mas nós nunca chamamos regressões, não é? Porque, no fundo, mesmo que volte atrás, consideramos que isso é uma fase para depois potenciar o ir mais para a frente. Mas, aparentemente, o que pode parecer para os pais uma regressão. Depois, outras questões, por exemplo, estão a ver alterações súbitas de personalidade, por exemplo, a criança ser faladora e depois deixar de repente de o ser, numa altura é que ser muito introspectiva, ficar muito sossegada, muito calada, não haver aqui esta comunicação, de ela também falar sobre problemas e depois de eventualmente também deixar de o fazer. Ou seja, aqui sinais em que os pais notem que ela até antes estava mais atenta e mais participativa e envolvida e depois deixou de o estar. Portanto, não é só, às vezes pensa-se, ah, mas isto é uma fase, ela está a passar por um desafio qualquer e agora está a ser mais envolta nela mesma. Às vezes não, às vezes é um mecanismo para isto, que é, se eu me expressar, não vou conseguir, ou não vou conseguir aquilo que quero, ou o que preciso, etc., portanto, nem vale a pena, vou ficar no meu canto aqui desligada, porque é a maneira mais fácil de manter a paz no meio do ambiente. E
0: isso leva-me a outra questão, isto é, estamos a falar de situações em que, vamos imaginar que uma criança está distraída, ou enfim, ou é uma criança distraída, isso é necessariamente, quer dizer, ou é implicitamente que está a dissociar?
1: Nem sempre. Por isso é que está a falar um bocadinho da própria frequência e da intensidade, não é? Ou seja, por exemplo, se notamos que a criança distrai, mas ela própria repara que distrai e volta... a atender ao que está a passar, é mais uma distração habitual, não é? Agora, a questão com a dissociação é que a criança não se apercebe que está a dissociar.
0: Uhum.
1: Ou seja, não é uma questão de, ah, ok, agora reparei que não estou cá, vou regressar. Não, é quando lhe devolvem, não estás cá, estás no mundo da lua, criança. Ah, estava. Não tinha percebido. Como assim? É porque é aquele choque do... Estão-me a voltar, a obrigar a voltar para aqui e eu ainda não estou preparada, ainda preciso ficar lá atrás. Portanto, sim, acaba por ser aqui uma maneira de conseguir diferenciar as duas coisas. Por isso, nem todas as distrações são dissociações. Então, também teríamos aqui o caldo numa situação um bocado grave, não é? Todas as crianças
0: claro,
1: teriam
0: sim.
1: Isto.
0: Algumas perguntas tipo, isto é que os pais possam eventualmente ter a necessidade de ver esclarecidas, nomeadamente situações concretas, quando os nossos filhos, por exemplo, ficam parados a olhar para o vazio durante alguns minutos, os pais devem se preocupar-se quando isso acontece?
1: Mais uma vez depende, não é? Que é uma resposta que eu gosto muito, não é? O equilíbrio ou depende?
0: O equilíbrio, exatamente. Nunca é uma coisa tão taxativa, não é?
1: Mas sim, ou seja, quando os pais vêm aqui cá situações, por exemplo, que ela pode estar a criar uma história, a criar um enredo para a situação, não é alarmante. Se já não for esse o exemplo, lá está, estar a olhar para o vazio e, mais uma vez, ser difícil, mesmo chamando a atenção, a criança tender a custar-lhe a voltar ao agora, já poderá ser indício disso. Portanto, atender também aqui ao contexto de onde é que o olhar para o vazio está a surgir e como é que é o pós, não é? Se é o regressar é fácil para a criança, se não é, lá está, já sabemos, se não for o fácil o regressar, poderá ser sinal que esta dissociação esteja a acontecer.
0: Uhum.
1: Até porque para nós, lá está, a dissociação enquanto adulto é uma coisa que acontece várias vezes, não é? Quem de nós nunca aconteceu estar no carro, acontecer, não é, num percurso familiar e estarmos
0: estar a pensar noutras coisas,
1: não é?
0: Claro.
1: Não estar a pensar no percurso. Não é?
0: Mas costuma dizer a morte a bezerra. É um ditado popular.
1: Exato.
0: Uma outra questão, quando eventualmente há divórcios nas famílias, depois desse divórcio começou a esquecer-se de muitas coisas, neste caso, um dos filhos. Isto também é preocupante ou não? Ou há algum sinal?
1: E aí já é mais indicativo que alguma coisa possa estar a acontecer, não é? Porque já estamos aqui a relacionar com um evento marcante, de alguma forma, não é? E agora já sei que os pais vão dizer, mas um divórcio, se calhar, não é assim tão marcante, é uma coisa habitual, hoje em dia, certo? Certo. Não, pode, ou seja, não é por ser uma coisa frequente, não é? Quer dizer que não deixe de ser marcante na mesma, pronto. Por isso também convém aqui atender à situação. Mas sim, ou seja, se há aqui este evento e se relaciona temporalmente com a criança não se recordar de episódios depois daquele evento acontecer, convém perceber como é que ela reagiu àquele evento, não é? Como é que ela lidou com aquilo, como é que foi o impacto que teve nela, o que é isso que ela eventualmente está a esquecer ou não recordar, não é? Se é uma coisa acessória, se é uma coisa importante, porque realmente lá está, se for algo importante para ela poder reagir e readaptar-se face ao divórcio e ela não estar a conseguir aceder a isso, convém intervir, não é? Se for uma coisa de pormenores acessórios, que não é assim tão relevante. Por isso também é atender aqui ao impacto que está a ter na própria situação.
0: Depende, não é? Depende.
1: É, não disse, mas deve entender.
0: Quando a criança diz às vezes que como se estivesse a ver um filme da própria vida, também devemos ter aqui algum tipo de preocupação ou não?
1: Esse é um sinal mais concreto da própria dissociação, que é a questão aqui da criança às vezes estar despersonalizada. E às vezes isto acontece, lá está, mais uma vez, em nós enquanto adultos, não é? Quem de nós também não esteve já numa situação, por exemplo, social, e esteve, ai, eu parecia que estava a falar com aquelas pessoas e eu estava-me a ver de cima, como se eu fosse a pessoa omnipresente, não é? Parece que estava a observar como é que as pessoas estavam, como é que eu estava, como é que eu lidava, como é que não... E, mais uma vez, às vezes é isso, não é? Porque é que a pessoa recorre a uma despersonalização? Porque, se calhar, a interação naquele momento está a ser demasiado intensa, de conseguir observar as reações das pessoas, como é que eu vou lidar, como é que não. Portanto, o sair da própria pele e observar de cima retira um bocado a carga a isso. Mas já está, quando a criança também isto descreve, ou nós percebemos que ela está a descrever como sendo exteriormente, não é? Que não está ativamente lá na situação, mas está a descrever exteriormente, tem a perceber o que é isso. Por exemplo, se ela está a simular ou a fazer semelhante aqui uma história que leu, não é? Por exemplo, do narrador que descreve as personagens, não é? Percebemos que os narradores sempre esta questão exterior, ou se eventualmente é mesmo isto que ela sente a própria situação que está a descrever. Se for realmente como ela sente, sim, aí será um sinal de despersonalização e é um grande indicador de que a dissociação possa estar a acontecer.
0: Uhum. Um outro assunto tem a ver com as questões de bullying, quando os nossos filhos eventualmente sofrem, e isso pode fazer com que a pessoa fique diferente, ou a criança fique diferente. Isso também é um sinal?
1: Também.
0: e pode acontecer com muita frequência.
1: Lá está. Tal como a situação de divórcio, aqui o bullying é uma situação de potencial
0: deixa
1: risco.
0: Deixa mais marcas, não é?
1: Será? Há potencial risco para a criança. Portanto, a criança poder se sentir ameaçada, atacada, humilhada, o que quer que seja. Por isso, potencia aqui esta eventual hipótese dela ter de se retirar da situação ou de sair, não é, da parte emocional para conseguir lidar com o que está a passar. Portanto, sim, mais uma vez um escudo contra a própria crítica, contra a própria vergonha, contra a própria culpa, não é? Às vezes a questão do porquê a mim, não é? Tantos colegas que estão na escola iam-me fazer bullying a mim. Pá, que chatice, porquê a mim? Não é? É uma questão que também às vezes crianças próprias colocam. Portanto, sim, neste tipo de cenários é mais frequente que seja aqui uma resposta dissociativa a acontecer, porque há um evento desencadeante disto, não é? Não é só, lá está, a criança estar a descrever como se fosse o narrador de uma história qualquer. Uhum. É algo que é um próprio gatilho, um evento desencadeante que está a potenciar que isto aconteça.
0: E isto pode desaparecer sozinho ou não?
1: Em alguns casos, sim. Em alguns casos é transitório. Ou seja, a criança necessita de passar por esta fase adaptativa, de conseguir se ver de fora para voltar a viver as coisas de dentro. Noutros casos, não. Ou seja, quando isto não é, às vezes, detectado a tempo, a própria criança começa a interpretar isto como estranho ou desajustado nela, potencia que seja uma resposta de mais longo prazo. Ou até quando começa a haver a resposta de fuga, muitas vezes. Ou seja, estou a lidar com muita coisa ao mesmo tempo, coisas seguidas, umas às outras, então a dissociação vai começar a ser uma resposta da minha personalidade, mesmo estrutural. Porque eu não consigo lidar com tanta coisa a acontecer, isto é avassalador. Portanto, este mecanismo vai começar a ser habitual na minha vida. Portanto, sim, há alguns casos que sim, que são transitórios e depois a criança desenvolve respostas adaptativas. Noutros não. Noutros é mesmo necessário poder atender a como é que isto está a perpetuar no tempo e poder intervir também na própria altura.
0: E devemos forçar? Quando digo forçar, é para que ele sente emoções, ou não vimos ir por aí?
1: Isto é uma questão que às vezes os próprios pais colocam, não é? No sentido de, mas ok, se ele está a despersonalizar ou dissociar, é porque não está a sentir o que deveria sentir, então eu devo potenciar que ele sinta. Eu percebo, isto é aqui uma dúvida, uma inquietação comum. Só que a questão é, mais uma vez, se é uma resposta a uma situação avassaladora, se eu forçar a criança a sentir, eu estou a intensificar o que é avassalador, que é, não, mas agora tens de sentir. Tens de sentir porque tens de ultrapassar isto. Uhum. E a criança é, mas eu já estou sobrevada com isto, eu não consigo lidar. Se me estão a dizer que eu tenho de lidar, eu ainda me vou retirar mais, porque eu não consigo. Não é uma coisa que eu escolha, que eu não consigo mesmo. Portanto, às vezes esta inquietação que os próprios pais têm, ele deve sentir, ele deve estar, não é, nesta ótica do forçar, às vezes tem um efeito contrário.
0: Não devem ir por aí. Mas, então, o que é que devem fazer neste tipo de situações?
1: Ou seja, permitir que a própria criança vá sentindo conforme é possível para ela, não é? Por exemplo, sentir a própria inquietação, dúvida, culpa, etc. Ok. Faz parte de poder sentir isso, os pais novamente reforçarem que estão lá para a criança, não é? De poder ter a presença deles para o que quer que seja necessário, mas também não estar a instigar de mas tens de recorrer a mim, mas tens de me contar, mas tens de... Ou seja, esta questão do tens de, não é? Mais uma vez é a ótica do forçar, impor e incitar. A criança não está a precisar daquela carga.
0: Isso pode ter um efeito perverso, contrário ao que se exige,
1: não
0: é?
1: Ou seja, eu não vou recorrer porque preciso. Ou porque escolho. Eu vou recorrer porque me estão a dizer que é obrigatório. Portanto, eu não tenho outra escolha. Não é? Ou seja, numa situação depois, mais tarde, na fase adulta, vai ser possivelmente um adulto que não vai recorrer aos pais, porque tanto me forçaram a recorrer a eles que agora, enquanto adulto, quero é ver-me livre disto.
0: Claro.
1: Não quero ser obrigado a...
0: Mas o que é que, neste caso, devemos dizer concretamente?
1: Mais uma vez aquela ótica do validar, poder mostrar presente sem instigar aqui, sem impor presença, não é? Sem estar a forçar de não, mas tens de relatar o que é que se passou, tens de relatar como é que estás a sentir. Não nesse sentido, não é de, ok, precisas do teu tempo, percebo, eu também preciso do meu tempo às vezes nas minhas coisas e também enquanto criança precisei de tempo para lidar com situações que passaram, percebo, respeito isso, quando for à altura e se eventualmente necessitas, estou aqui. Ou seja, há aqui um espaço aberto em que a criança sente que o pai e mãe estão disponíveis, mas não estão ali a instigar, não é, que tenha de ser daquele momento, da maneira que os pais querem, e não atender à forma que a criança precisa. Portanto, mais ou menos desta forma.
0: Muito bem, Lúcia Menezes, antes de concluirmos, hoje vamos aqui a uma espécie de jogo, de mito e verdade, não é? Classificar o que é mito e o que é verdade, afinal, mediante algumas perguntas. Por exemplo, a dissociação é uma doença. Mito ou verdade?
1: É um mecanismo de adaptação psicológica. Eu não gosto muito do termo doença, né? Que isto é a parte médica, não é? De rotular tudo como doenças e questões aqui, não é?
0: Claro.
1: Eu tenho uma doença, eu tenho que tratar. Não é? Portanto, não, é um mecanismo de adaptação do sistema nervoso, até porque na própria saúde mental nem costumamos chamar de doenças, é perturbações que a pessoa tem, não é questão de doença. Isso é parte médica.
0: E só acontece após o abuso sexual? Mito ou verdade?
1: Também mito. Sim, acontece em algumas situações. A própria disfunção ser uma resposta a esse evento, mas acontece em muitos outros casos.
0: E existe intervenção? Mito ou verdade?
1: Verdade. Neste caso é verdade. Pode ser sempre tudo mito. Existe intervenção, por isso é que também estou a falar. Isto não falaria de um tema para quando não houvesse intervenção. Claro. Se deixaria aqui as pessoas num estado de alarme, não é? Ai, meu Deus, e agora se eu tiver isto, a minha criança tiver isto, não é? Não. E isto, intervenção, e conforme, como eu costumo dizer, não é? Quanto mais adaptado ao momento e mais atempado for, melhor.
0: Claro. Os pais têm culpa?
1: Outra questão também relevante, não é?
0: Porque claro.
1: A culpa dos pais, não é? Que isto é todo um tema. Não é? Não é propriamente uma questão para os pais de se culpabilizarem, não é? Ou seja, eu gosto muito de pensar na ótica do se eu estou a sentir culpa por algo, vou tentar ter o meu papel de transformação na situação. Porque se eu me dominar pela culpa, não me vai levar a nenhum lado. Portanto,
0: claro,
1: em vez de ficar ali na culpa, vou pensar no que é que consigo transformar. Portanto, pensar nessa ótica também com os pais.
0: Muito bem, e antes mesmo do ponto final, que mensagem gostaria de deixar ficar hoje sobre este tema?
1: Que, no fundo, não é um bicho-papão, não é? A dissociação não é aqui uma questão também que a própria criança potencia ou que esteja intencional, mas, novamente, é aqui um mecanismo de proteção e de adaptação. Mas que, com o seu curso, também serve aqui um propósito, por isso também os próprios pais poderem atender aqui aos sinais de como ela possa estar a surgir para poderem pedir ajuda e também mostrarem-se disponíveis sempre que necessário.
0: Muito bem. Mais uma vez agradeço o facto de ter vindo. Ecos de Infância regressa na próxima semana com um tema dedicado ao desenvolvimento infantil e ao bem-estar das famílias. Obrigado e até para a semana.
1: Até lá.

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1: Olá, meu nome é César Joaquim Lisandro Cresce. Já tenho idade para ter juízo. E venho de Balda Fife, ali do Nordeste Transmontano.
2: Oh, mocidade, antigamente um motoqueiro era um guerreiro da estrada, homem. Montavas no Azundap 5 com radiador, o banco era mais duro que as pedras de um rigueiro. E o Oscar fazia mais barulho do que a burra a parir, homem. E se houvesse uma subida, a mocidade tinha que ajudar a empurrar, homem. O guiador 2 nos calcanhares, 3 no banco, calho, e lei a tureta a bufar, calho, parecia um porco a fugir. Agora não são motoqueiros, são motardes. É verdade, tem de ter uma moto acima de 600 cilindrada. Chora baixo o disco, nem entram num motoclube. E se entrarem é só para gozar com isso. Epá, isso mais parece uma scooter. Desculpa lá, pá, mas tu és motarde com essa merda, pá, ou és um estafeta da Globo. Antigamente ia sozinho, com os tomates ali a bater no banco e a alma nos punhos, homem. No verão ia de calções. No inverno, com as luvas da tropa, duas tábuas à frente das pernas para proteger os joelhos, homem. E onde deitar as calças? Que ia agiada em forma de gelo à frente, parecia que estava a nevar ali só à tua frente, homem. Agora só andam em bando. Nunca menos 5. Parecem galináceos a fazer uma procissão, homem. Todos com rádios, punhos aquecidos, capacete com Bluetooth, câmara 360 graus e GPS até para ir mijar, homem. Isto faz frio. A moto vai no reboque, dentro de um carro com aquecimento nos bancos e tudo. Eles vão atrás ali a dizer, epá, quando chegarmos logo temos que andar uma veca, pá. Depois ainda param numa tasca a dizer, epá, o espírito vai que não pode morrer. Qual espírito? Qual caralho, tia? Antigamente o espírito era o da gasolina misturada com vinho, homem, e duas rezas antes de arrancar. E atenção com o respeito que anda de moto, desse cano mesmo. Mas antigamente ser motoqueiro era uma maneira de vida, homem. Duro, livre, com cheiro ao óleo e à liberdade na pele, homem. Agora é mais parecer que vão a fazer um desfile de moda Lisboa sobre rodas. Por isso, tu se ainda tens a coragem de meter as nalgas numa motorizada sem aquecimento, sem som, sem Bluetooth e com vontade de dar tudo na estrada, és dos meus, homem. E bota-me um abaixo, já cheira a subida. Colho esta coisa. Pá, beijinhos às primas. Mas só acho que sabem andar na motorizada sem cair. As outras que fiquem a pé, que a estrada não é para todas. Colho esta coisa, não me liguei.
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0: Meio-dia.
5: Paulo Matos ou Marisa Aranda. Um deles será o novo presidente da distrital do Chega. As eleições estão marcadas para o próximo domingo. Não foi à primeira votação que foi eleito o sucessor de Carlos Alberto Lopes no cargo de diretor do Agrupamento de Escolas de Mirandela. Na tarde de ontem, nenhum dos três candidatos conseguiu obter a maioria dos votos da parte

0: voto dos 20 membros do Conselho Geral, condição essencial prevista no regulamento que obriga à realização de uma segunda volta, mas agora apenas com os dois candidatos mais votados. Ana Sofia Alves foi a mais votada com 9 votos, seguiu-se Vasco Alves de Sousa, que obteve 7, são os dois que passam à segunda volta, ficando de fora Nuno Machado, que recolheu 4 votos. Segundo o Presidente do Conselho Geral, João Bento, foi decidido em consonância com os membros daquele órgão marcar nova eleição para esta sexta-feira. Este Conselho Geral é constituído por 21 elementos, 7 são representantes do pessoal docente, 2 do pessoal não docente, 5 representantes dos pais encarregados de educação, 3 membros do município de Mirandela, 3 da comunidade local, neste caso da ULS Nordeste, ESAC de Mirandela e ainda a PSP. Finalmente, também tem assento neste órgão um representante dos alunos. O mega agrupamento de escolas de Mirandela, o maior do distrito de Bragança, atualmente com cerca de 2.100 alunos, foi criado em julho de 2012 e integra a totalidade dos estabelecimentos públicos locais, desde o pré-escolar até ao ensino secundário, incluindo o ensino profissional, e tem ainda um CTE, Centro Tecnológico Especializado na área de informática. Paulo Matos e Marisa Aranda são candidatos à liderança da Comissão Política Distrital de Bragança do Partido Chega nas eleições que estão agendadas para o próximo domingo. O vereador da Câmara de Carraseda de Anciães diz que o resultado obtido nas autárquicas do ano passado lhe despertou uma maior motivação para continuar na política partidária e que está pronto a arregaçar as mangas e dar um novo fôlego ao Chega, elegendo a união e o mérito como palavras-chave para definir a sua estratégia.
1: Aquilo que me levou a avançar para esta candidatura foi o facto de ter sido eleito vereador na Câmara de Carraseda e que me despertou a vontade para a política. E sinto que a candidatura é uma candidatura que é necessária para começar a criar vontades de mérito, para começar a valorizar pessoas e para começar a unir o próprio Chega dentro do distrito de Bragança. E essa vontade de ir querer ir mais longe, de vamos embora, criar um número maior de militantes e de organização, temos que aprender com o que já deram provas, o que é que correu bem e o que é que correu mal. E temos que valorizar o trabalho das pessoas.
0: Paulo Matos quer uma distrital mais ativa na formação dos candidatos e na definição de uma estratégia comum, considerando fundamental preparar os militantes para falar em público e profissionalizar a comunicação, sobretudo nas redes sociais. O candidato da lista A faz questão de afastar a ideia de que a corrida à distrital seja um trampolim para chegar à Assembleia da República, assumindo que não será candidato a deputado pelo distrito.
1: Os objetivos que norteiam é mesmo o desenvolvimento de cada um dos concelhos. Nós estamos dentro de cada um dos concelhos, nós precisamos de ter uma estratégia, por exemplo, a estratégia das redes sociais, que seja uma estratégia comum a todos os concelhos. Estes 12 concelhos têm que ter uma comunicação e um aproveitamento da situação das redes sociais. Temos que ter um treino para estar, por exemplo, em entrevistas, temos que estar com a vontade de falarmos e não termos medo, porque o Chega ainda é visto às vezes por alguns como um bicho papão, mas nós temos de estar à frente e com a vontade. Eu acho que as pessoas devem ser e devem estar integradas por mérito, cativar o mérito e colher a união por Bragança. Não estou com a ambição de lugares de Lisboa, não estou mesmo.
0: Já a Marisa Aranda, que lidera o grupo de 4 elementos do Chega na Assembleia Municipal de Mirandela, afirma que as principais razões que a levam a avançar é a intenção de proporcionar uma melhor organização do partido e representar todos os militantes do distrito, até porque considera que a atual distrital esteve muito mais focada na Conselhia de Mirandela, deixando para trás os militantes dos restantes concelhos.
2: Eu estou a candidatar-me à Comissão Política Distrital porque pretendo ter uma Comissão Política Distrital presente, acessível, organizada e, acima de tudo, preparada para representar todos os militantes do Distrito de Bragança. Penso que até à presente data tivemos uma Comissão Política Distrital que confundiu muito as suas funções com as de uma concelhia, que trabalhou direcionada muito para o Conselho de Mirandela e pouco para o Distrito de Bragança e, naturalmente, para os restantes 11 concelhos. E por isso esta é a minha decisão.
0: A candidata da lista B pretende pautar a atuação da distrital com trabalho, formação e motivação para construir um futuro sólido e promissor como alternativa política no distrito de Bragança.
2: Acima de tudo, aquilo que eu pretendo é fazer política com trabalho, com formação, com gosto e com motivação. Portanto, aquilo que eu pretendo é construir um futuro para o Chega no distrito de Bragança, um futuro sólido, consistente e acima de tudo, um futuro promissor com uma alternativa política no nosso distrito. E, consequentemente, melhorar a qualidade de vida também no nosso distrito.
0: Os dados estão lançados, os militantes do Chega no distrito de Bragança vão escolher no domingo quem será o novo presidente distrital, Paulo Matos ou Marisa Aranda. A Câmara de Vinhais aprovou por unanimidade a criação de uma terceira equipa de intervenção permanente para a Associação Unitária dos Bombeiros Voluntários. A proposta surge na sequência da candidatura submetida pela corporação, entretanto aprovada pelo Governo, cabendo agora ao município suportar 50% dos encargos da equipa, sendo a restante com participação assegurada pela Autoridade Nacional de Emergência e Proteção Civil. Segundo o Presidente da Câmara de Vinhais, Luís Fernandes, a criação da terceira EIP é uma medida positiva.
3: A candidatura já veio aprovada oficialmente pelo Governo e, portanto, nós entendemos que era uma medida também positiva, não só pela mais-valia que tem a equipa para os bombeiros, em todo o serviço que os bombeiros fazem, e, portanto, estamos a falar de três equipas, mas também porque se pretende aqui que haja uma estreita colaboração, ou melhor, ainda uma melhor colaboração e atuação no terreno entre os bombeiros e o município, naquilo que são também as funções das equipas EIPs, para pronto, os trabalhos serem mais eficazes ainda.
0: O Presidente da Câmara de Vinhais destaca ainda que a decisão responde às características do concelho.
3: Estamos a falar de um concelho muito, muito, muito extenso, muito disperso, em que também esse aspecto de haver três equipas de intervenção permanente, que segundo sabemos, até pretende o Governo e bem, que essas equipas também funcionem ao fim de semana, porque agora não acontecia, digamos que funcionem quase 24 horas, isso é positivo a todos os níveis.
0: A criação da nova equipa representa ainda a abertura de 5 postos de trabalho.
3: São mais 5 postos de trabalho, é verdade que é isso mesmo, é pouco, mas é muito. Se pensarmos na realidade do nosso concelho, que é a criação de mais 5 postos de trabalho, é verdade que também a maioria das pessoas que fazem parte dessas equipas são jovens e, portanto, isso também ajuda não só esses jovens no seu aspecto profissional, mas também até a fixar pessoas também no concelho. E, portanto, a criação de 5 postos de trabalho é muito, muito importante para o concelho.
0: Quanto ao esforço financeiro da autarquia, cada equipa custa ao município entre 15 a 20 mil euros. Ainda assim, o Presidente faz questão de frisar que não é um gasto, mas antes um investimento.
3: Nós estamos sempre a falar em valores de cerca de 15, 20 mil euros. Fica uma equipa de EIP por ano. É um custo, mas que tem um bom retorno, que é um bom investimento a todos os níveis.
0: A Corporação de Vinhais conta com 119 bombeiros no seu quadro ativo. Está tudo pronto para Mirandela acolher nos próximos 3 dias a 28ª Concentração Motar, naquele que é considerado como o segundo evento que mais pessoas cativa para a cidade, logo a seguir às festas em honra de Nossa Senhora do Amparo. Paulo Guilherme, que já carrega a experiência acumulada de 15 concentrações como presidente do motoclube local, tem expectativas elevadas e acredita que podem marcar presença cerca de 5 mil pessoas, entre motares e público em geral, admitindo que para o sucesso muito contribui a localização do evento na zona verde da cidade, junto ao espelho de água do Rio Tua.
4: Nós esperamos, de facto, uma festa ainda melhor que as anteriores. Para aquilo que nos dizem é que, de facto, vamos ter cá muita gente este ano. Nós esperamos sempre que cerca de 5 mil participantes. Nós sabemos que Mirandela está a ser uma das capitais do norte do motociclista. As pessoas vêm a Mirandela por causa daquilo que nós lhe oferecemos, pelo espaço, pela simpatia. E nós estamos sempre prontos para ajudar naquilo que eles que precisam para estar em Mirandela. Por isso, Mirandela está... É a capital do norte do motociclismo.
0: O presidente do Motoclube Mirandela não tem dúvidas da importância da concentração motar para a dinamização da economia local nos próximos 3 dias e está convicto que a população mirandelense voltará a estar envolvida na dinâmica do evento.
4: Nós sabemos que Mirandela está com o toque motoclube, está com a concentração, sabendo que, de antemão, que é das maiores, é a segunda maior festa a seguir às festas da cidade e que isto tem muito trabalho e que as pessoas percebem que é uma associação que trata uma... esta festa e que dá muito trabalho e é por carolice que nós andamos com vontade a melhorar cada vez mais.
0: No último dia da concentração, na manhã de domingo, a despedida acontece com o almoço reforçado com produtos regionais na aldeia de Navalho.
4: Depois, no último dia, temos sempre uma visita na região. Este ano vamos ao Navalho. Nós fazemos sempre questão de levar os nossos motociclistas para conhecer a nossa região e também provar os produtos da terra que nos vão oferecer nessa manhã.
0: Começa hoje e só termina no domingo, edição 28 da Concentração Motard de Mirandela, espetáculos musicais, com destaque para o grupo Pesticida, shows eróticos, concurso de bike show, duas sessões de freestyle com Ricardo Arrepiado e o tradicional passeio noturno de sábado pelas principais artérias da cidade são algumas das atrações. O orçamento ronda os 80 mil euros, com o município com participar com 15 mil.
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0: 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Agenda Cultural de Mirandela. Está patente na Ecoteca a exposição Daqui, de Paula Preto. Durante o tempo deste projeto, foram escutadas histórias de quem chega pela primeira vez e as histórias de quem partiu há muito tempo. Foram encontrados lugares comuns nas narrativas de emigração e imigração. Na chegada o lugar é estranho, no regresso o lugar não é o mesmo que se deixou. A pessoa também não é a mesma. Um trabalho que cruza histórias, memórias e pertença para refletir sobre a forma como se constrói e reconstrói a relação com cada lugar. A exposição pode ser visitada, como disse, na Ecoteca de Mirandela, de segunda a sexta-feira, das 9 às 18, e sábado e domingo, entre as 11 e as 17. O Santuário de Nossa Senhora do Amparo, em Mirandela, volta a receber as tradicionais verbenas. Um momento de encontro, convívio e celebração que reúne a comunidade em torno de uma das mais emblemáticas tradições de Mirandela. Ao longo de 3 fins de semana, o recinto do santuário será palco de animação, reencontros e momentos de partilha, mantendo viva a tradição profundamente enraizada na identidade local. O último fim de semana de verbenas no Santuário de Nossa Senhora do Amparo é já este sábado e domingo. Fica por aqui esta edição de Passos do Conselho. Um conselho de Mirandela. 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
1: A Polícia Judiciária deteve dois homens fortemente indiciados pela prática do crime de incêndio florestal na aldeia de Ligares, no concelho de Freixo de Espada à Cinta. Um incêndio que consumiu cerca de 200 hectares no passado domingo. Paulo Matos ou Marisa Aranda, um deles será o próximo líder distrital de Bragança, do Chega. As eleições estão agendadas para o próximo domingo. Está tudo pronto para Mirandela acolher nos próximos três dias a 28ª concentração Motar, naquele que é considerado como o segundo evento que mais pessoas leva à cidade mirandelense. A organização estima que possa marcar presença cerca de 5 mil pessoas, entre motares e público em geral.
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1: A Polícia Judiciária de Vila Real deteve dois homens de 32 e 24 anos, fora de flagrante delito, fortemente indiciados pela prática do crime de incêndio florestal ocorrido no passado domingo, dia 28 de junho, na aldeia de Ligares, no concelho de Freixo de Espada à Cinta. Em comunicado, a PJ refere que a investigação desenvolvida permitiu recolher fortes indícios de que os suspeitos utilizaram chama direta em espaço rural, ateando o foco de incêndio sobre vegetação seca, abandonando de imediato o local. No entanto, este incêndio propagou-se a diversos terrenos, consumindo uma área superior a 200 hectares, composta maioritariamente por mato e terrenos agrícolas, colocando em sério perigo bens patrimoniais e as populações de localidades próximas. O incêndio só foi dado como resolvido no dia seguinte, por volta das 22h50. O mesmo comunicado da PJ esclarece que um dos detidos está também fortemente indiciado pela prática do mesmo crime numa ocorrência semelhante de fogo florestal, que aconteceu dia 16 de junho, consumindo uma área de cerca de meio hectare, mato, pinheiro, bravo e ainda amendoeiras. Os detidos serão presentes em interrogatórios judicial para conhecer as medidas de coação, prosseguindo a investigação no âmbito do inquérito titulado pelo Ministério Público de Torre de Moncorvo. Paulo Matos e Marisa Aranda são candidatos à liderança da Comissão Política Distrital de Bragança do Partido Chega nas eleições que estão agendadas para o próximo domingo. O vereador da Câmara de Carraseda de Anciães diz que o resultado obtido nas autárquicas do ano passado lhe despertou uma maior motivação para continuar na política partidária e que está pronto a arregaçar as mangas e dar um novo fôlego ao Chega, elegendo a união e o mérito como palavras-chave para definir a sua estratégia.
4: Aquilo que me levou a avançar para esta candidatura foi o facto de ter sido eleito vereador na Câmara de Carraseda e que me despertou a vontade para a política. E sinto que a candidatura é uma candidatura que é necessária para começar a criar vontades de mérito, para começar a valorizar pessoas e para começar a unir o próprio Chega dentro do distrito de Bragança. E essa vontade de querer ir mais longe, de vamos embora, criar um número maior de militantes e de organização, temos que aprender com o que já deram provas, o que é que correu bem e o que é que correu mal. E temos que valorizar o trabalho das pessoas.
1: Paulo Matos quer uma distrital mais ativa na formação dos candidatos e na definição de uma estratégia comum, considerando fundamental preparar os militantes para falar em público e profissionalizar a comunicação, sobretudo nas redes sociais. O candidato da lista A faz questão de afastar a ideia de que a corrida à distrital seja um trampolim para chegar à Assembleia da República, assumindo que não será candidato a deputado pelo distrito.
4: Os objetivos que norteiam é mesmo o desenvolvimento de cada um dos concelhos. Nós estamos dentro de cada um dos concelhos. Nós precisamos de ter uma estratégia, por exemplo, a estratégia das redes sociais, que seja uma estratégia comum a todos os concelhos. Estes outros concelhos têm que ter uma comunicação e um aproveitamento da situação das redes sociais. Temos que ter um treino para estar, por exemplo, em entrevistas. Temos que estar com a vontade de falarmos e não termos medo porque o Chega ainda é visto às vezes por alguns como um bicho papão, mas não, mas nós temos de estar à frente e com à vontade. Eu acho que as pessoas devem ser e devem estar integradas por mérito, cativar o mérito e colher a união por Bragança. Não estou com a ambição de lugares de Lisboa, não estou mesmo.
1: Já Marisa Aranda, que lidera o grupo de 4 elementos do Chega na Assembleia Municipal de Mirandela, afirma que as principais razões que a levam a avançar é a intenção de proporcionar uma melhor organização do partido e representar todos os militantes do distrito, até porque considera que a atual distrital esteve muito mais focada na Conselhia de Mirandela, deixando para trás os militantes dos restantes concelhos.
5: Eu estou a candidatar-me à Comissão Política Distrital porque pretendo ter uma Comissão Política Distrital presente, acessível, organizada e, acima de tudo, preparada para representar todos os militantes do Distrito de Bragança. Penso que até à presente data tivemos uma Comissão Política Distrital que confundiu muito as suas funções com as de uma concelhia, que trabalhou direcionada muito para o Conselho de Mirandela e pouco para o Distrito de Bragança e, naturalmente, para os restantes 11 concelhos. E por isso esta minha decisão.
1: A candidata da lista B pretende pautar a atuação da distrital com trabalho, formação e motivação para construir um futuro sólido e promissor como alternativa política no distrito de Bragança.
5: Acima de tudo, aquilo que eu pretendo é fazer política com trabalho, com formação, com gosto e com motivação. Portanto, aquilo que eu pretendo é construir um futuro para o Chega no distrito de Bragança. Um futuro sólido, consistente e, acima de tudo, um futuro promissor como alternativa política no nosso distrito. E, consequentemente, melhorar a qualidade de vida também no nosso distrito.
1: Os dados estão lançados. Os militantes do Chega no distrito de Bragança vão escolher no domingo quem será o novo presidente da distrital, Paulo Matos ou Marisa Aranda. Não foi à primeira votação que foi eleito o sucessor de Carlos Alberto Lopes no cargo de diretor do Agrupamento de Escolas de Mirandela. Na tarde de ontem, nenhum dos 3 candidatos conseguiu obter a maioria dos votos da parte dos 20 membros do Conselho Geral, condição essencial prevista no regulamento que obriga à realização de uma segunda volta, mas agora apenas com os 2 candidatos mais votados. Ana Sofia Alves foi a mais votada com 9 votos, seguiu-se Vasco Alves de Sousa, que obteve 7, são os 2 que passam à segunda volta, ficando de fora Nuno Machado, que recolheu 4 votos. Segundo o Presidente do Conselho Geral, João Bento, foi decidido, em consonância com os membros daquele órgão, marcar nova eleição para esta sexta-feira. Este Conselho Geral é constituído por 21 elementos, 7 são representantes do pessoal docente, 2 do pessoal não docente, 5 representantes dos pais encarregados de educação, 3 membros do município de Mirandela, 3 da comunidade local, neste caso da ULS Nordeste, ESAC de Mirandela e ainda a PSP. Finalmente, também tem assento neste órgão um representante dos alunos. O mega agrupamento de Escolas de Mirandela, o maior do distrito de Bragança, atualmente com cerca de 2.100 alunos, foi criado em julho de 2012 e integra a totalidade dos estabelecimentos públicos locais, desde o pré-escolar até ao ensino secundário, incluindo o ensino profissional, e tem ainda um CTE, Centro Tecnológico Especializado na área de informática. A edição 55 das corridas de Vila Real vai decorrer de 10 a 12 de julho. Nesse sentido, a Associação Promotora do Circuito Internacional de Vila Real e o município promoveram uma sessão de esclarecimento aos moradores no perímetro do circuito. Segundo Alexandre Favais, presidente da Câmara de Vila Real, houve um investimento de cerca de 200 mil euros para melhorar as condições à volta do circuito.
6: Portanto, aquilo que nos foi solicitado foi que, por exemplo, na zona em que existam casas e que sejam zonas de impacto, portanto, que há zonas em que as casas ocorrem, mas não é provável que existam impactos nessa mesma localização, portanto, seja feito este investimento com reforço nos prumos, com a altura e também com aquilo que é a dimensão da própria rede para, como é óbvio, perante uma qualquer incidente, estejam salvaguardadas pessoas e bens, portanto, que neste caso estão no perímetro desse mesmo circuito.
1: O autarca refere que o investimento também teve o objetivo de melhorar as condições de segurança.
6: Mas também a segurança que é feita relativamente a um conjunto de aspectos que durante esse fim de semana nós temos que organizar. Naquilo que é, por exemplo, as sessões do INEM, naquilo que é o apoio, portanto, em termos dos nossos bombeiros e os que estão, evidentemente, diretamente direcionados para uma qualquer situação no perímetro do circuito e dentro de pista e aqueles que estão na zona peri, digamos assim, circuito, à volta do circuito e, portanto, depois também essa zona, é feito esse escalamento também e esse mapeamento das necessidades para garantir que todos, independentemente da sua localização, continuem a ter, como é evidente, portanto, a possibilidade de serem socorridos se algum incidente também puder vir a acontecer.
1: Alexandre Favaios faz um apelo a quem constrói bancadas improvisadas no perímetro do circuito.
6: Nós todos os anos vamos tendo algumas recomendações da FIA para evitar, percebemos que são situações em privado, percebemos que uma qualquer notificação, o tempo de natureza formal, portanto, para a sua remoção é impossível, portanto, é inócuo, é perfeitamente, portanto, impossível que nós tenhamos a capacidade de intervir, portanto, em tempo útil, conseguirmos remover de forma coerciva essas mesmas bancadas, assumindo isso e percebendo também, portanto, as diferentes entidades que organizam este evento, percebendo que também é um marco que nos distingue, porque é verdade, esta festa à volta do circuito é um marco que nos distingue e que torna efetivamente também o nosso circuito tão especial, pelo menos que existe esse bom senso de perceber que elas não devem ser colocadas em altura e em proximidade à pista, que numa eventual queda dessa estrutura não venha adicionalmente a provocar algum incidente dentro do próprio circuito.
1: O 55º Circuito Internacional de Vila Real decorre nos dias 10, 11 e 12 de julho. A sessão de esclarecimento aos moradores do perímetro aconteceu ontem à noite no pequeno auditório do Teatro Municipal de Vila Real. Está tudo pronto para Mirandela acolher nos próximos 3 dias a 28ª Concentração Motar, naquele que é considerado como o segundo evento que mais pessoas cativa para a cidade, logo a seguir às festas em honra de Nossa Senhora do Amparo. Paulo Guilherme, que já carrega a experiência acumulada de 15 concentrações como presidente do motoclube local, tem expectativas elevadas e acredita que podem marcar presença cerca de 5 mil pessoas, entre motares e público em geral, admitindo que para o sucesso muito contribui a localização do evento na zona verde da cidade, junto ao espelho de água do Rio Tua.
7: Nós esperamos, de facto, uma festa ainda melhor que as anteriores. Para aquilo que nos dizem é que, de facto, vamos ter cá muita gente este ano. Nós esperamos sempre que cerca de 5 mil participantes. Nós sabemos que Mirandela está a ser uma das capitais do norte do motociclista. As pessoas vêm a Mirandela por causa daquilo que nós lhe oferecemos, pelo espaço, pela simpatia. E nós estamos sempre prontos para ajudar naquilo que eles precisam para estar em Mirandela. Por isso, Mirandela está... é a capital do norte do motociclismo.
1: O presidente do Motoclube Mirandela não tem dúvidas da importância da concentração motar para a dinamização da economia local nos próximos 3 dias e está convicto que a população mirandelense voltará a estar envolvida na dinâmica do evento.
7: E nós sabemos que Mirandela está com o toque motoclube, está com a concentração, sabendo que de bom, que é das maiores, é a segunda maior festa a seguir às festas da cidade e que isto tem muito trabalho e que as pessoas percebem que é uma associação que trata uma... esta festa e que dá muito trabalho e é por causa disso que nós que andamos com vontade a melhorar cada vez mais.
1: No último dia da concentração, na manhã de domingo, a despedida acontece com o almoço reforçado com produtos regionais na aldeia de Navalho.
7: Depois, no último dia, temos sempre uma visita na região. Este ano vamos ao Navalho. Nós fazemos sempre questão de levar os nossos motociclistas para conhecer a nossa região e também provar os produtos da terra que nos vão oferecer nessa manhã.
1: Começa hoje e só termina no domingo, edição 28 da Concentração Motar de Mirandela, espetáculos musicais com destaque para o grupo Pesticida, shows eróticos, concurso de bike show, 2 sessões de freestyle com Ricardo Arrepiado e o tradicional passeio noturno de sábado pelas principais artérias da cidade são algumas das atrações. O orçamento ronda os 80 mil euros, com o município a participar com 15 mil.
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1: A marcar a atualidade das eleições da distrital do Chega, em Bragança, Paulo Matos ou Marisa Aranda são os dois candidatos nas eleições do próximo domingo.
4: Sinto que é uma candidatura que é necessária para começar a criar vontades de mérito.
5: Porque pretendo ter uma comissão política distrital presente, acessível.
1: As razões de Paulo Matos e Marisa Aranda para avançarem para a corrida à liderança da distrital de Bragança do Chega.
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6: Boa tarde, minha gente. Liga aí, fica a

0: Caracat FM, muito boa tarde, são agora 13 horas e 3 minutos. Diz que os pedidos estão no ar até bem perto das 2 da tarde, é a edição de sexta-feira, fim de semana à porta. E bem quente, é verdade, pelo menos é aquilo que se espera. Ora, minha gente, vamos lá então ligar 278-200-600 a partir de agora. Agora é que podem ligar então para pedir música. Vamos saber quem já está do outro lado. Boa tarde.
1: Boa tarde, Sr. Zé.
0: Boa tarde, Sr. Zé. Viva.
1: Está tudo bem? O senhor, como está? Tudo bem?
0: Tudo bem, meu amigo. Então, e a música? Qual é que vai ser hoje?
1: Olha, a música pode ser uma... do Jorge Ferreira, eu voltarei.
0: A do Jorge Ferreira, voltarei. Certo. E então, e para quem é que vai?
1: Passa o Pranda, passa o Horácio, passa a Belinda, passa a Regina, passa o José, para a Cláudia, vai para o Primo Mais dos Passos, vai para o Freitinhas, para o Zé Manuel Sossan, para o Fernando, para o Fernando, para a Isabel, para a Mulher de Perigoso, passa o Lucinda, vai para a Sra. Amélia... E passa o Luzinda, e para o marido, vai para o Sr. Fernando Cabreiro, vai para o Sr. Raul, para o Marco, na Sobreira, para o Sr. Amírio, para o Sr. Pascoal, para o Paulo Quintela e para a senhora dele, para a Maria José e para o Adriano, olha, e boas férias para o senhor.
0: Muito obrigado, um abraço grande para si, Zé, e até daqui uns dias.
1: Até daqui uns dias.
0: Muito obrigado, mais uma participação, boa tarde.
2: Boa tarde, Sr. Tadeu.
0: Boa tarde, Dona Lourdes. Viva. Qual é a música que quer ouvir hoje, minha amiga?
2: Uma bonita, a sua escolha.
0: Pronto.
2: A senhora já sabe qual é que eu quero.
0: Pronto. E então, e para quem é que vai a música?
2: Vai para si, vai para a sua senhora, vai para o seu filho, vai para os seus pais, para os seus sogros, vai para a Dona Adelaide, para a sua Dona Chama, para o marido e para os filhos, vai para a minha, para a minha irmã, para os meus sobrinhos todos também, vai para a Dona Margarida, muitos beijinhos para ela, esteja tudo bem com ela, para a Dona Nazaré, para a Dona Verónica, e vai para a Dona Gina, para o marido, para os filhos, para a netinha, para a nora, e vai para o Zé dos Eixos, um beijinho para ele, vai para a Dona Fernanda, nos eixos também, vai para a Vera de Fragatão, para a mulher, para o filho, para toda a gente que eu costumo falar, um beijinho para si. Hoje o quê? É sexta?
0: Sexta-feira, exatamente.
2: Amanhã já é sábado. Já
0: pois,
2: vi.
0: O tempo passa.
2: Um instante, não é?
0: É verdade, o tempo passa.
2: Para o fim de semana, então.
0: Muito obrigado, beijinho grande para si também, muito obrigado. Muito obrigado, muito obrigado. Ora, vamos à música para já, o Jorge Ferreira com Voltarei.

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2: Muito bem, vamos então em frente. Falta-nos ouvir música ainda do Jorge. Neste caso, ouvimos a música do Jorge Ferreira. Falta também ouvir música do José Malhoa. Foi um pedido da nossa amiga Lourdes.

0: És tudo. Muito bem, música de José Malhoa. Vamos em frente, mais uma participação. Muito boa tarde.
1: Boa tarde.
0: Lúcia, boa tarde, viva. Qual é a música, minha amiga, que quer ouvir?
1: Olha, vamos ouvir Nelson Costa, Amigos de Verdade.
0: Boa, e então, e para quem é que vai a música?
1: Olha, vai já para si, para João, para Mateus, para os seus pais, para os seus sogros, tanto família, para a Julinha, para os dela. Vai para a Zunirinha, com rápidas melhoras. Foi operado ontem à noite.
0: Sim, estava
1: à espera. Já sabes?
0: Já obtive essa informação, é verdade.
1: Ah, pronto. Sim. Ela estava à espera dos médicos para lhe darem alta. Ok? Beijinho para ela, beijinho para a Paula e tudo bom para eles. Vai para o meu vinho, para o Mar Família, para a Luz e Família, para o Cifranda, para a Lorca, para a Nazaré, para a Dona Ana. Vai, imagino também para o Dr. Rui Santos Família, assentos e colaboradores, com muito sucesso e muita saúde. Vai também para o Miguel, para o Peixinho, para a nossa Piedade, para as nossas Cristinas, para a Verónica, para o Dr. Façanha, as melhoras para a nossa Glorinha, para a nossa Isabelinha, para a Dona Júlia, também para a Margarida e para o Filhote, para a Dona Agostinha, para a Dona Adelaide, para a Dona Rita, para o Sr. Freitas, para a Dona Beatriz, beijinho também para a Dona Celeste Sabrosa e para o Sr. Magalhães, beijinho muito grande para eles. Pois é, para si, desejo-lhe umas boas férias e um bom regresso, tá? Beijinho grande.
0: Muito obrigado.
1: Para todos os teus.
0: Muito obrigado. Beijinho grande também, até daqui uns dias. Obrigado.
1: Bom fim de semana para todo mundo, especialmente para si e para todos os seus.
0: Muito bem. Muito obrigado.
1: Tchau.
0: Muito obrigado.
1: Até amanhã. Tchau.
0: Agora vamos em frente. Mais uma participação. Boa tarde.
2: Boa tarde, José.
0: Lucinda, boa tarde. Olá, amiga. Qual é a música?
2: Cláudia Nayara, com Portugal a Bailar.
0: Como é que é?
2: Cláudia Nayara.
0: Sim.
2: Com Portugal a...
0: Portugal a Bailar.
2: É isso.
0: Ok. Para quem é que vai então a música?
2: Olha, vai para vocês todos os dias da Rádio Terra Quente, vai para toda a família do Tozé e para o Tozé, vai aqui para o Zé Manelo e para os pais, vai para o Zé Grilo, vai para o Sr. Freitas e família, vai para o Sr. Fernando da Palorca e para toda a família, vai para a Padaria Barreira, vai para mim e para a filhota, vai para todos os ouvintes e participantes e para o Tozé com um bom almoço, um beijinho e umas boas férias.
0: Muito obrigado.
2: E um bom fim de semana.
0: Muito obrigado. Beijinho grande para si também, tudo bom, cumprimentos à sua filha também, está bem?
2: Okay.
0: Tudo de bom. Obrigado. Muito obrigado.

Muito bem, a música de Ricardo, e agora temos aí a Cláudia Nayara para ouvir nesta edição de sexta-feira com o fim de semana à porta. É verdade, temos o fim de semana à porta, temos aí a concentração Motar também. Começa precisamente hoje, amanhã e termina no próximo domingo. Esperemos então que tudo corra bem, o calor vai fazer parte do cenário. E pronto, vamos ouvindo música. É verdade. Aproveitem e vão até ao local de concentração que fica no Parque Dr. José Gama, Zona Verde.

0: Muito bem, a música de Cláudia Nayara. Vamos em frente, temos o Fernando do outro lado. Boa tarde, amigo Fernando.
1: Olá, Tosé, tudo bom?
0: Tudo, meu amigo, só falta o almoço. De resto, está tudo bem.
1: Eu almocei agora e vim almoçar ao pé dos meus sogros.
0: Ora, muito bem, um abraço grande para eles. E ainda para mais para eles, a sogra que esteve parabéns, não é? Recentemente.
1: É isso, a gente tem que também visitá-los.
0: Claro que sim, claro que sim. Então, meu amigo, vamos ouvir a música do Expresso 86. Qual é que é a música que me pediu?
1: Dá tempo ao tempo.
0: Certo, e temos que dar tempo ao tempo mesmo.
1: Sim.
0: E então, e para quem é que vai a música?
1: Olha, vai aqui para os meus sogros. Estamos aqui em casa dele. Para a minha mãe também veio comigo visitá-los. Para a minha neta Beatriz também está aqui. Para a minha esposa. Para o resto da minha família. Para toda a gente que eu costumo mandar. Para quem está a escutar a rádio, quem participa, para pastores e pastores, para toda a gente, um abraço para ti e boas férias.
0: Muito obrigado, Fernando, muito obrigado. E
1: até para a semana.
0: Até daqui uns dias, é verdade, é rápido.
1: Ah, a semana passa rápido.
0: É verdade, muito bem. Então vá, tudo bom, bom para vocês.
1: Que as passes bem.
0: Muito obrigado. Um abraço grande, Fernando.
1: Um abraço grande.
0: Muito obrigado. Mais uma participação, boa tarde.
2: Boa tarde.
0: Olha o nosso Freitas. Boa tarde, Freitas.
2: Boa tarde, Tosé.
0: Então, rijo como o aço. Está
2: calor,
0: rijo,
2: não está? Como o aço. Acabei de almoçar, não se pode estar melhor.
0: Ora, está calor, não está, Freitas?
2: Está mais ou menos.
0: Ah, frio não está. Frio não está, mas pronto.
2: Não, mas
0: é aguento bem o calor. Claro, exatamente. Ora bem, temos aí música do Miguel Agostinho. Para quem é que vai a música?
2: Vai para todos que falei de manhã. Agora vai para os que não falei. Agora vai para a Dona Maria da África do Sul e para toda a família. Vai para a Lucinda, já tu sabes, e para toda a família. Para o Zé Manel e para os pais, os melhores para o pai. Para o Zé dos Eixos. Para o Zé de Ferragatão e para o Carlos Ferragatão. Para a Dona Amparo com o Beijinho. Qual é a outra que ficou? A Dona Azuzinda e o senhor como é que é? O da sobreira
0: Marco
2: Firmino,
0: e o pai Firmino, senhor Firmino.
2: O Firmino e para a esposa e para os filhos, para as filhas, para os netos e para os genros. E para todos que estão a falar, está tudo.
0: Muito bem, pronto. Olha, um abraço grande para si também. Diga.
2: Bom fim de semana e boas férias.
0: Muito obrigado. Muito obrigado. Até daqui uns dias.
2: Sim. Isto passa rápido.
0: Passa rápido. É. Então, vá, tudo de bom. Tudo de bom.
2: Obrigado, igualmente.
0: Muito obrigado. Vamos em frente com a música Expresso 86.

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0: E nós estamos a 26 minutos do final desta edição de hoje. Temos a Ana do outro lado. Boa tarde, amiga Ana.
1: Boa tarde.
0: Ora, viva, está uma rica tarde e quentinha.
1: E quentinha mesmo.
0: É verdade. Ora, muito bem. Então, temos aí música do Nuno Portugal. Para quem é que vai a música?
1: Olha, a música vai para o meu marido, para as minhas filhas, vai para a minha netinha, para o meu genro, vai para si, para os seus, vai para toda a equipa da rádio, participantes ouvintes, e vai para toda a gente que faz parte da nossa Companhia da Terra Quente.
0: Certíssimo. E está tudo. Muito bem. Beijinho grande.
1: Olha, um bom almoço e um bom fim de semana. Tudo bom.
0: Muito obrigado. Tá bom. Beijinho grande. Igualmente. Tudo de bom. Muito obrigado, muito obrigado, bom descanso. Ora, mais uma participação, o regresso do nosso amigo Zé. Boa tarde, amigo Zé.
2: Boa tarde, Zé.
0: Ah, isto é que é Zé, Carlos, João Pedro, o Mandinho,
2: é verdade,
0: um abraço grande para
2: ele também.
0: Agora
2: o Carlos está de férias, agora só somos três.
0: Só são três, não é? Pronto, é o quê?
2: É o chefe, o Nandinho, sou eu e o João Pedro.
0: Muito bem. Ah, mas está aí uma equipa, cuidado, só faltava aí eu.
2: É uma equipa de 5 estrelas.
0: Só faltava aí eu para o meio-dia e meio. Isso
2: é verdade, você não vem cá, só vem cá quando não estamos cá.
0: É, também é verdade. Mas está aí o Nandinho.
2: Está com o Nandinho, está.
0: Claro que sim, muito bem. É. Então, meu amigo, vamos ouvir uma música do Rumo a Fátima.
2: É, Rumo a Fátima, é. Vou ver a amiga chinesa logo.
0: Muito bem, e para quem é que vai a música?
2: É assim, vai aqui para o Nandinho, vai para o João Pedro, vai para o Tosei, boas férias, vai para toda a gente, quem tiver ouvido.
0: Muito obrigado, um forte abraço também e para toda a gente, tudo bom. Bom fim de semana.
2: Obrigado, igualmente.
0: Muito obrigado, muito obrigado. Ora, muito bem, já há uns dias não falava com o nosso amigo Zé. Ora, segue a música, Nuno Portugal. 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

Ora, muito bem, meu coração faz tum-tum-tum, a música de Nuno Portugal. E agora vamos dançar. Esta é para saltar da cadeira e sei lá, olha, é DJ Ruma Fátima. Hein? Isto é que é sempre assim. Isto é boa música, boa música. Pois para si está desse lado um abraço grande, um bom fim de semana. Está em 105.2, deixe estar. Em 105.5, ainda melhor. E então em terraquentefm.net nem se fala. Ora, fiquem bem, minha gente, atenção que o calor veio para ficar. E muito, e muito.

0: Ora, muito bem, esta música faz saltar da cadeira. Ora, pois claro, faz dançar, o que diga a minha sogra. É verdade, ela está a dançar. Ela adora ouvir aqui o Rumo a Fátima. Muito bem, eu acho que sim, são músicas muito bem dispostas. É verdade. Vamos em frente, temos alguém do outro lado. Esse alguém é a nossa amiga Adélia. Boa tarde, dona Adélia.
1: Boa tarde.
0: Ora viva, boa tarde, como vai?
1: Nós temos mais uma vez a ouvir o Tozé.
0: Exatamente, muito bem. Então temos Inovação 3 para ouvir, Mirandela, para quem é que vai a música?
1: É para todos vocês aí da Rádio Terra Quente. Vai para a Lena de Carvalhais e para a mãe dela e para a Otília e também para, aqui para o pessoal de Carabelas e quem está a ouvir. E também é umas boas férias para o Tozé e tudo de bom para a sua família.
2: Beijinhos.
0: Muito obrigado, um beijinho grande. Aí para a sua mãe também. Muito obrigado. Tudo de bom.
1: Obrigado, igualmente.
0: Muito obrigado nós. E agora vamos até Balpaços. Boa tarde, Balpaços. Boa tarde, Dona Elisa.
3: Estou ouvindo pelo telefone.
0: Só pelo telefone, não é? Pois. Pronto,
3: mas...
0: Está a ouvir... Ah, ok. Então só está a ouvir pelo telefone. Está certo, pronto. Então, minha amiga, vamos ouvir uma música aqui à escolha. Para quem é que vai a música?
3: Vai para mim, vai para si, vai para os bombeiros, vai para o pastor, vai as melhoras para o meu gênio. Mas eu, e para quem fala em mim e para quem não fala também. Mas ele já tem consulta em chaves também.
0: Uhum. Pronto, mas um abraço.
3: E tem Vilas de Arles.
0: Sim.
3: Tem lindos hospitais.
0: Pois tem que ser, tem que ser. Então aí para o Eugénio um abraço grande da minha parte, está bem? Com muita saúde é aquilo que eu desejo, está bem? E um beijinho
3: e
0: grande para si. Muito obrigado.
3: A dançarina hoje não quer dançar.
0: Ah, não, a Márcia hoje não quer dançar. A música é tão boa. Vai dançar com esta que eu tenho aqui prontinha, já sei.
3: Vá, então, um beijinho.
0: Beijinho. Muito obrigado. Até depois. Muito obrigado.

Ora, muito bem, estamos a 10 minutos do final desta edição de hoje do programa de discos pedidos, é verdade. Mas pronto, na próxima semana estará por aí também a fazer este programa o Fernando Sérgio, vai estar aos comandos entre a 1 e as 2 durante a próxima semana de segunda a sexta-feira. E eu estou quase, depois eu virei, também as férias são muito rápidas. A saudade vai ficar, atenção, hein? Eu vou ter saudades vossas, é uma verdade. Bem, mas para já, vamos à música, daqui a pouco já avanço com as despedidas.

0: Não pares agora!
1: Ai, que calor! E está mesmo, está cá um calor, ui, ui, ui! Ora, muito bem, minha gente, estamos quase a terminar. A última participação está do outro lado. Muito boa tarde.
2: Ok.
1: Boa tarde. Boa tarde, antes de mais.
2: Boa tarde.
1: Boa tarde. Ora, viva, quem está desse lado?
2: Maria Machado.
1: Ah, viva. Tudo bem, Dona Maria? Bem disposta?
2: Tudo bem, graças a Deus.
1: Ainda bem. Ainda bem. Ora, está melhor do que eu. Ora bem, temos aqui uma música que já não temos muito tempo, olha. E é uma música que eu vou mandar também para o Hospital Terra Quente, mais concretamente para a ala de fisioterapia. O meu amigo Bruno tem lá a grafonola a dar música. Pronto, para quem é que vai então?
2: Ok. Olha, isto vai para Toronto, Canadá, para o meu filho, o Carlos Machado, minhas netas e Nora, e para todos os imigrantes de Toronto, quando fizeram lá a festa, ganhou o nosso Portugal, para eles não dormirem, não se deitaram toda a noite, fizeram lá a festa.
1: Pois. Muito bem.
2: Eu também vim lá 8 dias, tive pena não ver o jogo, mas o meu filho foram ver o jogo e as netas, gostaram, andaram toda a noite naquela folia aos portugueses.
1: Ora, muito bem.
2: Era mesmo ali naquela área que a gente estava.
1: Pronto, olha, minha amiga, já temos pouco tempo. Olha, um beijinho grande para si, cumprimentos ao seu marido, um abraço grande para o Carlos lá para Toronto e bom fim de semana.
2: Pronto, igualmente para vocês também.
1: Muito obrigado. Pois é, minha gente, estamos então no final desta edição. Olha, eu regresso daqui uns dias. Isto passa rápido, amigos. Fiquem bem. Tudo de bom.

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1: Manobras à lupa, saber mais. A camada de ozono. A atmosfera da Terra divide-se em várias camadas. O homem vive na troposfera, um meio rico em oxigênio que se estende até pouco acima do pico do Monte Everest. A camada seguinte, 10 a 50 km acima da superfície da Terra, chama-se estratosfera. Contém 90% do ozono do mundo, uma molécula muito importante que torna possível a vida humana à superfície. A camada de ozono refere-se à parte da estratosfera com a concentração mais elevada de ozono, uma área a cerca de 25 km acima do nível do mar. O ozono é uma molécula rara. Contém 3 átomos de oxigênio, enquanto as moléculas de oxigênio normais contêm apenas 2. Para cada 2 milhões de moléculas de oxigênio, existem apenas 3 moléculas de ozono. Mas a camada de ozono absorve 97 a 99% da luz ultravioleta, que é prejudicial e que vem do Sol. Esta radiação ultravioleta provoca cataratas, queimaduras solares e cancro da pele. Também prejudica as colheitas e a vida marítima. Em factos adicionais, dizer que desde o início da década de 1980, todas as primaveras, aparece um buraco na camada de ozono sobre a Antártida. Não é exatamente um buraco, mas uma redução que pode atingir 60% nos piores anos. Embora a camada de ozono ainda seja acentuadamente mais fina que há 50 anos, relatórios científicos recentes sugerem que está em vias de recuperação e talvez esteja restabelecida por volta do fim do século XXI.
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4: Entrevista de Walter Ugumem à revista Visão, que serviu de mote para o lançamento do seu novo romance O Século dos Imbecis, e também o Governo ter chegado a acordo com o Partido Socialista para a aprovação da PSU, Prestação Social Única, são os dois temas de hoje do Opinião Independente, como é habitual, com Alexandre Pacheco. Ora, vamos começar precisamente pela entrevista de Walter Ugumem, essa entrevista para o lançamento do romance O Século dos Imbecis. A conversa funciona como uma espécie de manifesto contra a estupidez, abordando a forma como a ignorância contemporânea tem vindo a ser glorificada. Alexandre Pacheco, isto no fundo é uma entrevista que toca um bocado na ferida, certo?
5: Eu por acaso já mandei vir o livro e já tenho o livro comigo, não vou apresentar esta semana, ficará para uma próxima. Mas estou com alguma curiosidade em lê-lo, atendendo às frases que esta entrevista contém, não é? Quando há uma frase que diz assim: todos os séculos foram apropriados por imbecis, mas hoje estamos a lidar com um tempo de ignorância feliz, uma espécie de glorificação dos estúpidos. Isto é muito forte, quer dizer...
4: Isso vem, de facto, de ao encontro daquilo que o Alexandre Pacheco tem vindo a referir sobre outros assuntos, não é?
5: Exatamente.
4: Que leva a pensar isto.
5: Exatamente. E quando ele diz viemos dos macacos e parece que estamos a voltar aos macacos, quando ele diz Donald Trump parece um imbecil...

0: como um imbecil e é um imbecil.
1: Ou seja, afirmando que a imbecilidade perdeu a vergonha e ganhou a autoestima.
0: É que se encontra o lugar de susto. Tudo isto é um bocadinho aquilo que eu uma vez disse aqui. Quando é que aparece alguém que tem a coragem de dizer que o rei vai nu? Toda a gente expressa uma admiração pela textura fina das roupas do imperador, mas ninguém tem a coragem que afinal não há roupas nenhumas e que as pessoas estão a revelar-se como na realidade são. É curioso que eu, antes de vir para aqui, fiz uma pesquisa muito simples no Gemini da Google e perguntei-lhe quanto é que cresceu a fortuna do Trump nos últimos 3 meses. E o Google responde-me 60%. Portanto, ou seja, nem sequer há hoje a capacidade de esconder as coisas. Portanto, elas são glorificadas de uma forma muito, muito aberta. Agora, isto também leva-me a dizer outra coisa. Por favor, comprem a Visão. Quer dizer, a Visão é neste momento um dos poucos exemplos de jornalismo livre e independente, de jornalistas que escrevem muito bem e que têm uma preocupação com a verdade e que estão a tentar sobreviver no meio de uma série de dificuldades judiciais, porque o grupo faliu e eles estão a tentar reconstruir não o grupo, mas a revista, tornando-a separada do grupo, de forma a que ela possa ser, enfim, viável em termos económicos. E tenho tido o prazer de ler na revista um conjunto de reportagens muito bem construídas e que merecem ser apoiados.
1: E neste caso é a entrevista com o Walter Ugumé, que reflete um pouco do pensamento que ele tem e que até está aqui, enfim, plasmado no livro, não é?
0: Exatamente. Ele fala muito da superficialidade dos tempos atuais, fala muito da e critica uma espécie de infantilidade insuportável e a perda de pudor da ignorância. Durante muito tempo as pessoas tinham vergonha de revelar a sua ignorância. Hoje ostentam isto como uma coroa de glória. Eu não sei, olha que feliz eu sou. Eu não sei, vejam como eu sou importante, porque eu não sei. Eu não sei. E portanto, apesar de toda a velocidade e toda a disponibilidade de informação, as pessoas, como ele diz, têm o gadget, mas não têm o conhecimento. A informação está ali, mas ninguém vai buscar.
1: Portanto, considera que ele coloca aqui a nu, coloca o dedo na ferida, é isso?
0: Coloca o dedo na ferida. Fala, inclusivamente, de uma deturpação da cidadania provocada pela internet. Portanto, as pessoas sentem-se encorajadas a insultar e a odiar sob o anonimato, porque não têm que assumir a sua identidade. E, portanto, fala da velocidade relacionada com a ignorância. Portanto, tudo nos passa ao lado, mas umas coisas estão permanentemente a substituir as outras. E também aponta um pouco como caminho o valor da ética e da justiça, porque é o caminho para, diz ele, evitar retrocessos civilizacionais graves que podem ocorrer de um momento para o outro. Por isso é que ele diz que viemos dos macacos, mas poderemos voltar aos macacos. Fala também de uma outra coisa que é muito interessante, que é a corrupção da solidão. Ou seja, há a verdadeira dimensão humana encontra-se na relação com o próximo. Quando as pessoas ficam sozinhas, corrompem-se. Corrompem-se porque não estão em contacto com os outros. Resumindo e concluindo, dá-me a ideia que as bestas andam à solta, não é? E convinha que alguém pensasse como dar a volta a isto, porque ele é apenas um escritor, mas é um escritor muito lido, e há muita gente que o acompanha no juízo que ele faz, não é? Pode uma ou outra frase ser bombástica e até excessivamente agressiva.
1: Mas se calhar é também esse o propósito, não é?
0: O propósito é esse, por um lado mexer com a consciência das pessoas, mas por outro lado também expressar algum desespero pessoal. Porque é evidente, quando as pessoas veem e leem a realidade, não podem fazer de conta que ela não existe, não é? E nem podem querer pôr uns óculos com uma gradação muito, muito grande para, em vez de haver melhor, a desfocar completamente, não é? As pessoas têm que falar daquilo que sentem e daquilo que veem. E parece-me que esta entrevista é um enorme grito, eu diria, um ensurdecedor grito. Opá, vamos ver quem é que consegue ouvir isto, não é?
1: Bom, vamos ver se de facto o grito tem o eco suficiente para chegar a quem de direito, não é?
0: E leiam, comprem a visão. É incrível, como eu estive a fazer uma prospeção muito simples, penso que não chegam a vender-se 10 revistas em Mirandel, bem, nos vários diversos sítios. Eu acho que não se vender, ou vender-se menos de 100 revistas de visão em Mirandela, estamos a dar razão ao que o Walter Hugo Mãe diz.
1: Bom, o outro assunto tem a ver com o que disse há pouco. O Governo chegou a acordo com o Partido Socialista para aprovar a famosa PSU, a Prestação Social Única, depois do Chega se ter colocado fora das negociações. Ora, entre as alterações introduzidas pelo PS estão, por exemplo, a eliminação do canal de denúncias, as mudanças no regime de trabalho social e a definição por decreto das condições de acesso do valor da prestação. Bom, isto tem leituras, não é, Alexandre Pacheco? Que leituras é que lhe conclui, digamos assim?
0: É curioso que também na visão... Uma escritora, Safa Habib, dizia que, aparentemente, quando discutimos estas coisas, o problema nunca parece estar onde se concentra o poder económico. Seja nas fugas do capital para paraísos fiscais, seja na evasão fiscal. Eu dou-lhe este exemplo. As grandes empresas digitais dos Estados Unidos não pagam impostos. Não pagam impostos e recebem subsídios do Governo Federal. E o problema também nunca parece estar na acumulação obscena da riqueza. Portanto, o problema são os pobres. O problema está nos pobres. Todos os problemas económicos do mundo seriam resolvidos se não houvesse pobres. Porque os pobres é que estão a estragar a economia do mundo. Portanto, é curioso que o Governo tenha cedeu, e cedeu muito bem por pressão do Partido Socialista, na questão do canal da denúncia, na questão do trabalho social, porque, por exemplo, há pobres que precisam de ser ajudados e há pobres que não merecem ser ajudados. E há que os denunciar. Os Mercedes, os BMWs, os iPhones, que estas pessoas... têm e usam frequentemente nos dias que correm. Isto nunca foi contabilizado. Quantos Ferraris, quantos iPhones têm as pessoas que recebem o RSI. Agora, como também diz alguém, os pobres não são dados estatísticos nem abstrações. São seres humanos que precisam de outros seres humanos. Quem diz isto é o José Tolentino de Mendonça. Padre. Provavelmente não aquele que o Dr. André Ventura frequenta, das missas, até porque me parece que ele já está no Vaticano, não é? Mas o que é um facto é que a doutrina social da Igreja fala destas coisas e diz que a pobreza é uma responsabilidade de si, de mim e de toda a gente. E já agora, pasme-se o abuso também dos ricos. E, portanto, há uma outra senhora, que é a Dorothy Day, que diz o seguinte: na raiz de uma consciência social digna deste nome está o reconhecimento de que o problema de um é um problema de todos. Que raio de educação religiosa temos nós? O que é que andamos todos os dias a fazer na missa se depois, na prática, não somos cristãos? Efetivamente. Ora bem...
1: Mas este acordo, o que é que lhe parece? Isto foi menos mal?
0: Eu já chego lá.
1: Em relação...
0: Deu um bocadinho de tempo.
1: Está a fazer o intro.
0: Eu já chego lá.
1: Sim, da outra vez lá. Já tinha falado sobre essa questão, não é? Que o princípio aqui não é o mais correto, não é?
0: O PSD não tem parceiros, ouvimos isto esta semana, não tem parceiros privilegiados. Ora negociar à esquerda, ora negociar à direita. Quando é para lixar o pobre...
1: Vai ao
0: Chega. Se calhar, quando é para beneficiar o outro, ir ao outro lado. Agora, o que me parece é que o Partido Socialista provou aqui uma coisa muito simples. É que pode ser um partido de compromisso e pode ser um partido que viabilize reformas. Tudo depende do compromisso e tudo depende das reformas. E, portanto, o Partido Socialista criou aqui um espaço de negociação que, eventualmente, pode ser usado por opção ou não do PSD no que diz respeito à reforma constitucional, no que diz respeito ao Orçamento de Estado, no que diz respeito ao Tribunal de Contas. Agora, vamos ver com quem é que o PSD vai querer negociar estas matérias. Portanto, eu, positivamente, eu reconheço no Partido Socialista uma humanização pelas suas propostas e pela negociação que foi tida, humanização da PSU.
1: Uhum.
0: Agora, vamos ver, uma das coisas que foi acordada é a definição em decreto das condições de acesso à PSU, que não estavam definidas, bem se lembra que nós dissemos isso aqui,
1: sim.
0: Não estava, não havia, ficava no vazio, e vamos ver se consegue ou não ainda melhorar mais o documento através da produção de um decreto que especifique com rigor as condições.
1: Então, digamos que isto não é um assunto terminado, certo?
0: Parece-me que sim. Agora, é um assunto que convinha perceber que a pobreza não vai desaparecer porque alguém vai receber um subsídio. Isto vai permitir que quase 1.500.000 portugueses não entre numa pobreza abjeta em que não tem o básico e o essencial, mas continuamos a ter rendimentos muito baixos e continuamos a ter problemas gravíssimos na nossa escala de rendimentos.
1: Mas em termos políticos, ainda analisando esta questão do que aconteceu agora, ou seja, depois do que aconteceu com o Chega, não é? Onde acabou por não se chegar a acordo na outra situação anterior.
0: Na reforma
1: agora
0: laboral,
1: com este, exatamente.
0: Sim.
1: Pronto. Agora com esta da PSU, isto pode reforçar a posição negocial do PS?
0: Reforma.
1: Ou há quem diga também que afaste alguns politólogos que afastam a ideia que isso seja verdade, até porque não será eventualmente o preferencial de Montenegro.
0: Não,
1: isto
0: não
1: poderá,
0: claramente
1: coisa,
0: não,
1: não
0: foi.
1: Isto poderá não ser, portanto, uma diretriz, é isso?
0: Não, há uma, e os politólogos também acreditam, também referem isso, há um reforço da imagem positiva do PS enquanto partido de compromisso e partido de reforma. Há uma valorização de um acordo de regime em relação às questões básicas, que nós aqui também temos falado como necessário, e a disponibilidade do Partido Socialista com responsabilidade, sem gritos, sem confusões, sem ódios, sem discursos violentos, conseguir emparceleirar com o PSD e conseguir aprovar outras medidas. Agora, a opção do PSD parece muito clara. Para já, igualiza os dois partidos, coisa que eu não acho que deva fazer, porque acho que não são partidos iguais. Mas, por outro lado, também revela alguma dificuldade em conseguir assumir uma das parcerias como mais importante que a outra.
1: Uhum. Muito bem. Aguardemos. A frase da semana tem a ver com o livro ou não?
0: O livro.
1: O livro é um futuro livre e radioso, não é?
0: O livro é do Paul Mason. Ele fala do humanismo como uma crença de que os seres humanos têm dignidade, agência e capacidade de moldar o seu próprio destino. Considera que há hoje uma tendência para desumanizar os indivíduos, para os tratar como dados ou peças de uma engrenagem. Fala muito da perda de solidariedade coletiva. Alerta para o perigo de entregarmos as nossas decisões éticas e políticas às máquinas. E diz que a ascensão do fascismo na era digital, nomeadamente através das redes sociais e dos algoritmos de recomendação, tem servido para espalhar muitas notícias falsas.
1: Nada que também não se tenha dito já por aqui, não é?
0: Não se tenha dito por aqui também. Agora, ele tem esta frase: o mundo está prestes a descobrir que, se não se quer o futuro, aquilo com que se vai ficar é o passado. E, portanto, é um bocadinho este o dilema dele. Ele acha que, por isso é que o livro tem este título, Futuro Livre e Radioso, se de facto o ser humano pegar no mundo de novo e no seu destino e o construir de uma forma solidária e humanista.
1: Estamos a falar de um livro recente?
0: Estamos a falar de um livro de 2019.
1: Uhum.
0: 2019, portanto, Ele tem um outro livro que eu neste momento estou a trabalhar, que é o Pós-Capitalismo. Também trarei aqui num próximo programa. É um jornalista e escritor inglês.
1: Muito bem, fica essa sugestão e voltaremos na próxima quinta-feira. Até lá.
0: Até lá. 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
3: Paulo Matos ou Marisa Aranda. Um deles será o novo presidente da distrital do Chega. As eleições estão marcadas para o próximo domingo. A Polícia Judiciária dá conta que deteve um homem de 71 anos, fortemente indiciado da prática de ilícitos de índole sexual e contra a liberdade pessoal, no concelho de Alijó. Em comunicado, a PJ adianta que o suspeito e a vítima residiam na mesma rua, tendo esta sido obrigada a abandonar a sua residência. Perante tal facto, o suspeito veio oferecer-lhe guarida, vindo a sujeitá-la a atos sexuais de relevo e a ameaçá-la com arma de fogo, acrescenta o mesmo comunicado da Polícia Judiciária. A investigação teve início no passado mês de junho, após a vítima denunciar os comportamentos ilícitos do homem, ao que seguiram diligências de recolha de prova que culminaram na emissão do mandado de detenção. O detido será presente em interrogatórios judicial no Tribunal de Alijó, tendo em vista a aplicação das medidas de coação. A investigação da PJ vai prosseguir no âmbito de inquérito titulado pelo DIAP de Alijó. Não foi à primeira votação que foi eleito o sucessor de Carlos Alberto Lopes no cargo de diretor do Agrupamento de Escolas de Mirandela. Na tarde de ontem, nenhum dos três candidatos conseguiu obter a maioria dos votos da parte dos 20 membros do Conselho Geral, condição essencial prevista no regulamento que obriga à realização de uma segunda volta, mas agora apenas com os dois candidatos mais votados. Ana Sofia Alves foi a mais votada com 9 votos, seguiu-se Vasco Alves de Sousa, que obteve 7, são os dois que passam à segunda volta, ficando de fora Nuno Machado, que recolheu 4 votos. Segundo o Presidente do Conselho Geral, João Bento, foi decidido, em consonância com os membros daquele órgão, marcar nova eleição para esta sexta-feira. Este Conselho Geral é constituído por 21 elementos, 7 são representantes do pessoal docente, 2 do pessoal não docente, 5 representantes dos pais encarregados de educação, 3 membros do município de Mirandela, 3 da comunidade local, neste caso da ULS Nordeste, ESAC de Mirandela e ainda a PSP. Finalmente, também tem assento neste órgão um representante dos alunos. O mega agrupamento de escolas de Mirandela, o maior do distrito de Bragança, atualmente com cerca de 2.100 alunos, foi criado em julho de 2012 e integra a totalidade dos estabelecimentos públicos locais, desde o pré-escolar até ao ensino secundário, incluindo o ensino profissional, e tem ainda um CTE, Centro Tecnológico Especializado na área de informática. Paulo Matos e Marisa Aranda são candidatos à liderança da Comissão Política Distrital de Bragança do Partido Chega nas eleições que estão agendadas para o próximo domingo. O vereador da Câmara de Carraseda de Anciães diz que o resultado obtido nas autárquicas do ano passado lhe despertou uma maior motivação para continuar na política partidária e que está pronto a arregaçar as mangas e dar um novo fôlego ao Chega, elegendo a união e o mérito como palavra-chave para definir

0: a sua estratégia.
1: Aquilo que me levou a avançar para esta candidatura foi o facto de ter sido eleito vereador na Câmara de Carraseda e que me despertou a vontade para a política. E sinto que a candidatura é uma candidatura que é necessária para começar a criar vontades de mérito, para começar a valorizar pessoas e para começar a unir o próprio Chega dentro do distrito de Bragança. E essa vontade de querer ir mais longe, de vamos embora, criar um número maior de militantes e de organização, temos que aprender com o que já deram provas, o que correu bem e o que correu mal. E temos que valorizar o trabalho das pessoas.
0: Paulo Matos quer uma distrital mais ativa na formação dos candidatos e na definição de uma estratégia comum, considerando fundamental preparar os militantes para falar em público e profissionalizar a comunicação, sobretudo nas redes sociais. O candidato da lista A faz questão de afastar a ideia de que a corrida à distrital seja um trampolim para chegar à Assembleia da República, assumindo que não será candidato a deputado pelo distrito.
1: Os objetivos que norteiam é mesmo o desenvolvimento de cada um dos concelhos. Nós estamos dentro de cada um dos concelhos. Nós precisamos de ter uma estratégia, por exemplo, a estratégia das redes sociais, que seja uma estratégia comum a todos os concelhos. Estes dois concelhos têm que ter uma comunicação e um aproveitamento da situação das redes sociais. Temos que ter um treino para estar, por exemplo, em entrevistas. Temos que estar com a vontade de falarmos e não termos medo, porque o Chega ainda é visto às vezes por alguns como um bicho papão, mas nós temos de estar à frente e com a vontade. Eu acho que as pessoas devem ser e devem estar integradas por mérito, cativar o mérito e colher a união por Bragança. Não estou com a ambição de lugares de Lisboa, não estou mesmo.
0: Já Marisa Aranda, que lidera o grupo de quatro elementos do Chega na Assembleia Municipal de Mirandela, afirma que as principais razões que a levam a avançar é a intenção de proporcionar uma melhor organização do partido e representar todos os militantes do distrito, até porque considera que a atual distrital esteve muito mais focada na concelhia de Mirandela, deixando para trás os militantes dos restantes concelhos.
2: Eu estou a candidatar-me à Comissão Política Distrital porque pretendo ter uma Comissão Política Distrital presente, acessível, organizada e, acima de tudo, preparada para representar todos os militantes do Distrito de Bragança. Penso que até à presente data tivemos uma Comissão Política Distrital que confundiu muito as suas funções com as de uma concelhia, que trabalhou direcionada muito para o Conselho de Mirandela e pouco para o Distrito de Bragança e, naturalmente, para os restantes 11 concelhos. E por isso esta é a minha decisão.
0: A candidata da lista B pretende pautar a atuação da distrital com trabalho, formação e motivação para construir um futuro sólido e promissor como alternativa política no distrito de Bragança.
2: Acima de tudo, aquilo que eu pretendo é fazer política com trabalho, com formação, com gosto e com motivação. Portanto, aquilo que eu pretendo é construir um futuro para o Chega no distrito de Bragança, um futuro sólido, consistente e, acima de tudo, um futuro promissor como alternativa política no nosso distrito e, consequentemente, melhorar a qualidade de vida também no nosso distrito.
0: Os dados estão lançados, os militantes do Chega no distrito de Bragança vão escolher no domingo quem será o novo presidente distrital, Paulo Matos ou Marisa Aranda. A Câmara de Vinhais aprovou por unanimidade a criação de uma terceira equipa de intervenção permanente para a Associação Humanitária dos Bombeiros Voluntários. A proposta surge na sequência da candidatura submetida pela Corporação, entretanto aprovada pelo Governo, cabendo agora ao Município suportar 50% dos encargos da equipa, sendo a restante com participação assegurada pela Autoridade Nacional de Emergência e Proteção Civil. Segundo o Presidente da Câmara de Vinhais, Luís Fernandes, a criação da terceira EIP é uma medida positiva.
3: A candidatura já veio aprovada oficialmente pelo Governo e, portanto, nós entendemos que era uma medida também positiva, não só pela mais-valia que tem a equipa para os bombeiros, em todo o serviço que os bombeiros fazem, e, portanto, estamos a falar de três equipas, mas também porque se pretende aqui que haja uma estreita colaboração, ou melhor, ainda uma melhor colaboração e atuação no terreno entre os bombeiros e o município naquilo que são também as funções das equipas EIPs, para pronto, os trabalhos serem mais eficazes ainda.
0: O Presidente da Câmara de Vinhais destaca ainda que a decisão responde às características do concelho.
3: Estamos a falar de um concelho muito, muito, muito extenso, muito disperso, em que também esse aspecto de haver três equipas de intervenção permanente, que segundo sabemos, até pretende o Governo e bem, que essas equipas também funcionem ao fim de semana, porque agora não acontecia, digamos que funcionem quase 24 horas, isso é positivo a todos os níveis.
0: A criação da nova equipa representa ainda a abertura de 5 postos de trabalho.
3: São mais 5 postos de trabalho. É verdade que é isso mesmo. É pouco, mas é muito. Se pensarmos na realidade do nosso concelho, que é a criação de mais 5 postos de trabalho. É verdade que também a maioria das pessoas que fazem parte dessas equipas são jovens e, portanto, isso também ajuda não só esses jovens no seu aspecto profissional, mas também até a fixar pessoas também no concelho. E, portanto, a criação de 5 postos de trabalho é muito, muito importante para o concelho.
0: Quanto ao esforço financeiro da autarquia, cada equipa custa ao município entre 15 a 20 mil euros. Ainda assim, o Presidente faz questão de frisar que não é um gasto, mas antes um investimento.
3: Nós estamos sempre a falar em valores de cerca de 15, 20 mil euros. Fica uma equipa de por ano. É um custo, mas que tem um bom retorno, que é um bom investimento a todos os níveis.
0: A Corporação de Vinhais conta com 119 bombeiros no seu quadro ativo. Está tudo pronto para Mirandela acolher nos próximos 3 dias a 28ª Concentração Motar, naquele que é considerado como o segundo evento que mais pessoas cativa para a cidade, logo a seguir às festas em honra de Nossa Senhora do Amparo. Paulo Guilherme, que já carrega a experiência acumulada de 15 concentrações como presidente do motoclube local, tem expectativas elevadas e acredita que podem marcar presença cerca de 5 mil pessoas, entre motares e público em geral, admitindo que para o sucesso muito contribui a localização do evento na zona verde da cidade, junto ao espelho de água do Rio Tua.
4: Nós esperamos, de facto, uma festa ainda melhor que as anteriores. Para aquilo que nos dizem é que, de facto, vamos ter cá muita gente este ano. Nós esperamos sempre que cerca de 5 mil participantes. Nós sabemos que Mirandela está a ser uma das capitais do norte do motociclista. As pessoas vêm a Mirandela por causa daquilo que nós lhe oferecemos, pelo espaço, pela simpatia. E nós estamos sempre prontos para ajudar naquilo que eles precisam para a festa de Mirandela. Por isso, Mirandela é a capital do norte do motociclismo.
0: O presidente do Motoclube Mirandela não tem dúvidas da importância da concentração motar para a dinamização da economia local nos próximos 3 dias e está convicto que a população mirandelense voltará a estar envolvida na dinâmica do evento.
4: E nós sabemos que Mirandela está com o toque motoclube, está com a concentração, sabendo que de antemão que é das maiores, é a segunda maior festa a seguir às festas da cidade e que isto tem muito trabalho e que as pessoas percebem que é uma associação que trata uma esta festa e que dá muito trabalho e é por Carolice que nós que andamos com vontade a melhorar cada vez mais.
0: No último dia da concentração, na manhã de domingo, a despedida acontece com o almoço reforçado com produtos regionais na aldeia de Navalho.
4: Depois, no último dia, temos sempre uma visita na região. Este ano vamos ao Navalho. Nós fazemos sempre questão de levar os nossos motociclistas para conhecer a nossa região e também provar os produtos da terra que nos vão oferecer nessa manhã.
0: Começa hoje e só termina no domingo, edição 28 da Concentração Motar de Mirandela, espetáculos musicais com destaque para o grupo Pesticida, shows eróticos, concurso de bike show, 2 sessões de freestyle com Ricardo Arrepiado e o tradicional passeio noturno de sábado pelas principais artérias da cidade são algumas das atrações. O orçamento ronda os 80 mil euros, com o município a participar com 15 mil.

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1: Olá, meu nome é César Joaquim Lisandro Cresce, já tenho idade para ter juízo e venho de Valda Fife, ali do Nordeste Transmontano.
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5: A Polícia Judiciária de Vila Real deteve dois homens de 32 e 24 anos, fora de flagrante delito, fortemente indiciados pela prática do crime de incêndio florestal ocorrido no passado domingo, dia 28 de junho, na aldeia de Ligares, no concelho de Freixo de Espada à Cinta. Em comunicado, a PJ refere que a investigação desenvolvida permitiu recolher fortes indícios de que os suspeitos utilizaram chama direta em espaço rural, ateando o foco de incêndio sobre vegetação seca, abandonando de imediato o local. No entanto, este incêndio propagou-se a diversos terrenos, consumindo uma área superior a 200 hectares, composta maioritariamente por mato e terrenos agrícolas, colocando em sério perigo bens patrimoniais e as populações de localidades próximas. O incêndio só foi dado como resolvido no dia seguinte, por volta das 22h50. O mesmo comunicado da PJ esclarece que um dos detidos está também fortemente indiciado pela prática do mesmo crime numa ocorrência semelhante de fogo florestal, que aconteceu dia 16 de junho, consumindo uma área de cerca de meio hectare, mato, pinheiro, bravo e ainda amendoeiras. Os detidos serão presentes em interrogatórios judicial para conhecer as medidas de coação, prosseguindo a investigação no âmbito do inquérito titulado pelo Ministério Público de Torre de Moncorvo. Paulo Matos e Marisa Aranda são candidatos à liderança da Comissão Política Distrital de Bragança do Partido Chega nas eleições que estão agendadas para o próximo domingo. O vereador da Câmara de Carraseda de Anciães diz que o resultado obtido nas autárquicas do ano passado lhe despertou uma maior motivação para continuar na política partidária e que está pronto a arregaçar as mangas e dar um novo fôlego ao Chega, elegendo a união e o mérito como palavras-chave para definir a sua estratégia.
6: Aquilo que me levou a avançar para esta candidatura foi o facto de ter sido eleito vereador na Câmara de Carraseda e que me despertou a vontade para a política. E sinto que a candidatura é uma candidatura que é necessária para começar a criar vontades de mérito, para começar a valorizar pessoas e para começar a unir o próprio Chega dentro do distrito de Bragança. E essa vontade de ir querer ir mais longe, de vamos embora, criar um número maior de militantes e de organização, temos que aprender com o que já deram provas, o que é que correu bem e o que é que correu mal. E temos que valorizar o trabalho das pessoas.
5: Paulo Matos quer uma distrital mais ativa na formação dos candidatos e na definição de uma estratégia comum, considerando fundamental preparar os militantes para falar em público e profissionalizar a comunicação, sobretudo nas redes sociais. O candidato da lista A faz questão de afastar a ideia de que a corrida à distrital seja um trampolim para chegar à Assembleia da República, assumindo que não será candidato a deputado pelo distrito.
6: Os objetivos que norteiam é mesmo o desenvolvimento de cada um dos concelhos. Nós estamos dentro de cada um dos concelhos, nós precisamos de ter uma estratégia, por exemplo, a estratégia das redes sociais, que seja uma estratégia comum a todos os concelhos. Estes 12 concelhos têm que ter uma comunicação e um aproveitamento da situação das redes sociais. Temos que ter um treino para estar, por exemplo, em entrevistas. Temos que estar com a vontade de falarmos e não termos medo, porque o Chega ainda é visto, às vezes, por alguns como um bicho-papão, mas não, mas nós temos de estar à frente e com a vontade. Eu acho que as pessoas devem ser e devem estar integradas por mérito, cativar o mérito e colher a união por Bragança. Não estou com a ambição de lugares de Lisboa. Não estou. Não estou mesmo.
5: Já a Marisa Aranda, que lidera o grupo de 4 elementos do Chega na Assembleia Municipal de Mirandela, afirma que as principais razões que a levam a avançar é a intenção de proporcionar uma melhor organização do partido e representar todos os militantes do distrito, até porque considera que a atual distrital esteve muito mais focada na Conselhia de Mirandela, deixando para trás os militantes dos restantes concelhos.
7: Eu estou a candidatar-me à Comissão Política Distrital.

0: Porque pretendo ter uma comissão política distrital presente, acessível, organizada e, acima de tudo, preparada para representar todos os militantes do Distrito de Bragança. Penso que até à presente data tivemos uma comissão política distrital que confundiu muito as suas funções com as de uma concelhia, que trabalhou direcionada muito para o Conselho de Mirandela e pouco para o Distrito de Bragança e, naturalmente, para os restantes 11 concelhos. E por isso esta minha decisão.
1: A candidata da lista B pretende pautar a atuação da distrital com trabalho, formação e motivação para construir um futuro sólido e promissor como alternativa política no Distrito de Bragança.
0: Acima de tudo, aquilo que eu pretendo é fazer política com trabalho, com formação, com gosto, e com motivação. Portanto, aquilo que eu pretendo é construir um futuro para o Chega no Distrito de Bragança, um futuro sólido, consistente e acima de tudo um futuro promissor como alternativa política no nosso distrito. E consequentemente melhorar a qualidade de vida também no nosso distrito.
1: Os dados estão lançados, os militantes do Chega no Distrito de Bragança vão escolher no domingo quem será o novo presidente distrital, Paulo Matos ou Marisa Aranda. Está tudo pronto para Mirandela acolher nos próximos 3 dias a 28ª Concentração Motar, naquele que é considerado como o segundo evento que mais pessoas cativa para a cidade, logo a seguir às festas em honra de Nossa Senhora do Amparo. Paulo Guilherme, que já carrega a experiência acumulada de 15 concentrações como presidente do motoclube local, tem expectativas elevadas e acredita que podem marcar presença cerca de 5 mil pessoas, entre motares e público em geral, admitindo que para o sucesso muito contribui a localização do evento na zona verde da cidade, junto ao espelho de água do Rio Tua.
2: Nós esperamos, de facto, uma festa ainda melhor que as anteriores. Para aquilo que nos dizem é que, de facto, vamos ter cá muita gente este ano. Nós esperamos sempre que cerca de 5 mil participantes. Nós sabemos que Mirandela está a ser uma das capitais do norte do motociclista. As pessoas vêm a Mirandela por causa daquilo que nós lhe oferecemos, pelo espaço, pela simpatia. E nós estamos sempre prontos para ajudar naquilo que eles precisam para estar em Mirandela. Por isso, Mirandela é a capital do norte do motociclismo.
1: O presidente do Motoclube Mirandela não tem dúvidas da importância da concentração motar para a dinamização da economia local nos próximos 3 dias e está convicto que a população mirandelense voltará a estar envolvida na dinâmica do evento.
2: E nós sabemos que Mirandela está com o toque motoclube, está com a concentração, sabendo que de antemão que é das maiores, é a segunda maior festa a seguir às festas da cidade e que isto tem muito trabalho e que as pessoas percebem que é uma associação que trata esta festa e que dá muito trabalho e é por causa disso que nós que andamos com vontade a melhorar cada vez mais.
1: No último dia da concentração, na manhã de domingo, a despedida acontece com o almoço reforçado com produtos regionais na aldeia de Navalho.
2: Depois, no último dia, temos sempre uma visita na região. Este ano vamos ao Navalho. Nós fazemos sempre questão de levar os nossos motociclistas para conhecer a nossa região e também provar os produtos da terra que nos vão oferecer nessa manhã.
1: Começa hoje e só termina no domingo, edição 28 da Concentração Motar de Mirandela, espetáculos musicais com destaque para o grupo Pesticida, shows eróticos, concurso de bike show, 2 sessões de freestyle com Ricardo Arrepiado e o tradicional passeio noturno de sábado pelas principais artérias da cidade são algumas das atrações. O orçamento ronda os 80 mil euros, com o município a participar com 15 mil.

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2: Está patente na Ecoteca a exposição Daqui, de Paula Preto. Durante o tempo deste projeto, foram escutadas histórias de quem chega pela primeira vez e as histórias de quem partiu há muito tempo. Foram encontrados lugares comuns nas narrativas de emigração e imigração. Na chegada o lugar é estranho, no regresso o lugar não é o mesmo que se deixou. A pessoa também não é a mesma. Um trabalho que cruza histórias, memórias e pertença para refletir sobre a forma como se constrói e reconstrói a relação com cada lugar. A exposição pode ser visitada, como disse, na Ecoteca de Mirandela, de segunda a sexta-feira, das 9 às 18, e sábado e domingo, entre as 11 e as 17. O Santuário de Nossa Senhora do Amparo, em Mirandela, volta a receber as tradicionais verbenas, um momento de encontro, convívio e celebração que reúne a comunidade em torno de uma das mais emblemáticas tradições de Mirandela. Ao longo de 3 fins de semana, o recinto do santuário será palco de animação, reencontros e momentos de partilha, mantendo viva a tradição profundamente enraizada na identidade local. O último fim de semana de verbenas no Santuário de Nossa Senhora do Amparo é já este sábado e domingo. Fica por aqui esta edição de Passos do Conselho. Um conselho de Mirandela.
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1: A PJ deteve dois homens fortemente indiciados pela prática do crime de incêndio florestal na aldeia de Ligares, no concelho de Freixo de Espada à Cinta, um incêndio que consumiu cerca de 200 hectares no passado domingo. Paulo Matos ou Marisa Aranda, um deles será o próximo líder distrital de Bragança do Chega. As eleições vão acontecer no próximo domingo. Está tudo pronto para Mirandela acolher nos próximos três dias a 28ª concentração Motar, naquele que é considerado como o segundo evento que mais pessoas cativa para a cidade. A organização estima que possam marcar presença cerca de 5 mil pessoas, entre motares e público em geral.
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1: A Polícia Judiciária de Vila Real deteve dois homens de 32 e 24 anos, fora de flagrante delito, fortemente indiciados pela prática do crime de incêndio florestal ocorrido no passado domingo, dia 28 de junho, na aldeia de Ligares, no concelho de Freixo de Espada à Cinta. Em comunicado, a PJ refere que a investigação desenvolvida permitiu recolher fortes indícios de que os suspeitos utilizaram chama direta em espaço rural, ateando o foco de incêndio sobre vegetação seca, abandonando de imediato o local. No entanto, este incêndio propagou-se a diversos terrenos, consumindo uma área superior a 200 hectares, composta maioritariamente por mato e terrenos agrícolas, colocando em sério perigo bens patrimoniais e as populações de localidades próximas. O incêndio só foi dado como resolvido no dia seguinte, por volta das 22h50. O mesmo comunicado da PJ esclarece que um dos detidos está também fortemente indiciado pela prática do mesmo crime numa ocorrência semelhante de fogo florestal, que aconteceu dia 16 de junho, consumindo uma área de cerca de meio hectare, mato, pinheiro, bravo e ainda amendoeiras. Os detidos serão presentes em interrogatórios judicial para conhecer as medidas de coação, prosseguindo a investigação no âmbito do inquérito titulado pelo Ministério Público de Torre de Moncorvo. Paulo Matos e Marisa Aranda são candidatos à liderança da Comissão Política Distrital de Bragança do Partido Chega nas eleições que estão agendadas para o próximo domingo. O vereador da Câmara de Carraseda de Anciães diz que o resultado obtido nas autárquicas do ano passado lhe despertou uma maior motivação para continuar na política partidária e que está pronto a arregaçar as mangas e dar um novo fôlego ao Chega, elegendo a união e o mérito como palavras-chave para definir a sua estratégia.
4: Aquilo que me levou a avançar para esta candidatura foi o facto de ter sido eleito vereador na Câmara de Carraseda e que me despertou a vontade para a política. E sinto que a candidatura é uma candidatura que é necessária para começar a criar vontades de mérito, para começar a valorizar pessoas e para começar a unir o próprio Chega dentro do distrito de Bragança. E essa vontade de querer ir mais longe, de vamos embora, criar um número maior de militantes e de organização, temos que aprender com o que já deram provas, o que é que correu bem e o que é que correu mal. E temos que valorizar o trabalho das pessoas.
1: Paulo Matos quer uma distrital mais ativa na formação dos candidatos e na definição de uma estratégia comum, considerando fundamental preparar os militantes para falar em público e profissionalizar a comunicação, sobretudo nas redes sociais. O candidato da lista A faz questão de afastar a ideia de que a corrida à distrital seja um trampolim para chegar à Assembleia da República, assumindo que não será candidato a deputado pelo distrito.
4: Os objetivos que norteiam é mesmo o desenvolvimento de cada um dos concelhos. Nós estamos dentro de cada um dos concelhos. Nós precisamos de ter uma estratégia, por exemplo, a estratégia das redes sociais, que seja uma estratégia comum a todos os concelhos. Estes 12 concelhos têm que ter uma comunicação e um aproveitamento da situação das redes sociais. Temos que ter um treino para estar, por exemplo, em entrevistas. Temos que estar com a vontade de falarmos e não termos medo porque o Chega ainda é visto às vezes por alguns como um bicho papão, mas não, mas nós temos de estar à frente e com à vontade. Eu acho que as pessoas devem ser e devem estar integradas por mérito, cativar o mérito e colher a união por Bragança. Não estou com a ambição de lugares de Lisboa, não estou mesmo.
1: Já a Marisa Aranda, que lidera o grupo de 4 elementos do Chega na Assembleia Municipal de Mirandela, afirma que as principais razões que a levam a avançar é a intenção de proporcionar uma melhor organização do partido e representar todos os militantes do distrito, até porque considera que a atual distrital esteve muito mais focada na Conselhia de Mirandela, deixando para trás os militantes dos restantes concelhos.
5: Eu estou a candidatar-me à Comissão Política Distrital porque pretendo ter uma Comissão Política Distrital presente, acessível, organizada e, acima de tudo, preparada para representar todos os militantes do Distrito de Bragança. Penso que até à presente data tivemos uma Comissão Política Distrital que confundiu muito as suas funções com as de uma concelhia, que trabalhou direcionada muito para o Conselho de Mirandela e pouco para o Distrito de Bragança e, naturalmente, para os restantes 11 concelhos. E por isso esta é a minha decisão.
1: A candidata da lista B pretende pautar a atuação da distrital com trabalho, formação e motivação para construir um futuro sólido e promissor como alternativa política no distrito de Bragança.
5: Acima de tudo, aquilo que eu pretendo é fazer política com trabalho, com formação, com gosto e com motivação. Portanto, aquilo que eu pretendo é construir um futuro para o Chega no distrito de Bragança. Um futuro sólido, consistente e, acima de tudo, um futuro promissor como alternativa política no nosso distrito. E, consequentemente, melhorar a qualidade de vida também no nosso distrito.
1: Os dados estão lançados. Os militantes do Chega no distrito de Bragança vão escolher no domingo quem será o novo presidente da distrital, Paulo Matos ou Marisa Aranda. A edição 55 das corridas de Vila Real vai decorrer de 10 a 12 de julho. Nesse sentido, a Associação Promotora do Circuito Internacional de Vila Real e o município promoveram uma sessão de esclarecimento aos moradores no perímetro do circuito. Segundo Alexandre Favais, presidente da Câmara de Vila Real, houve um investimento de cerca de 200 mil euros para melhorar as condições à volta do circuito.
6: Portanto, aquilo que nos foi solicitado foi que, por exemplo, na zona em que existam casas e que sejam zonas de impacto, portanto, que há zonas em que as casas ocorrem, mas não é provável que existam impactos nessa mesma localização, portanto, seja feito este investimento com reforço nos prumos, com altura e também com aquilo que é a dimensão da própria rede para, como é óbvio, perante uma qualquer incidente, estejam salvaguardadas pessoas e bens, portanto, neste caso estão no perímetro desse mesmo circuito.
1: O autarca refere que o investimento também teve o objetivo de melhorar as condições de segurança.
6: Mas também a segurança que é feita relativamente a um conjunto de aspectos que durante esse fim de semana nós temos que organizar. Naquilo que é, por exemplo, as questões do INEM, naquilo que é o apoio, portanto, em termos dos nossos bombeiros e os que estão, evidentemente, diretamente direcionados para uma qualquer situação no perímetro do circuito e dentro de pista e aqueles que estão na zona peri, digamos assim, circuito, à volta do circuito e, portanto, depois também essa zona, é feito esse escalamento também e esse mapeamento das necessidades para garantir que todos, independentemente da sua localização, continuem a ter, como é evidente, portanto, a possibilidade de serem socorridos se algum incidente também puder vir a acontecer.
1: Alexandre Favaios faz um apelo a quem constrói bancadas improvisadas no perímetro do circuito.
6: Nós todos os anos vamos tendo algumas recomendações da FIA para evitar, percebemos que são situações em privado, percebemos que uma qualquer notificação, o tempo de natureza formal, portanto, para a sua remoção é impossível, portanto, é inócuo, é perfeitamente, portanto, impossível que nós tenhamos a capacidade de intervir, portanto, em tempo útil, conseguirmos remover de forma coerciva essas mesmas bancadas, assumindo isso. E que percebendo também, portanto, as diferentes entidades que organizam este evento, percebendo que também é um marco que nos distingue, porque é verdade, esta festa à volta do circuito é um marco que nos distingue e que torna efetivamente também o nosso circuito tão especial, pelo menos que existe esse consenso de perceber que elas não devem ser colocadas em altura e em proximidade à pista, que numa eventual queda dessa estrutura não venha adicionalmente a provocar algum incidente dentro do próprio circuito.
1: O 55º Circuito Internacional de Vila Real decorre nos dias 10, 11 e 12 de julho. A sessão de esclarecimento aos moradores do perímetro aconteceu ontem à noite no pequeno auditório do Teatro Municipal de Vila Real. Está tudo pronto para Mirandela acolher nos próximos 3 dias a 28ª Concentração Motar, naquele que é considerado como o segundo evento que mais pessoas cativa para a cidade, logo a seguir às festas em honra de Nossa Senhora do Amparo. Paulo Guilherme, que já carrega a experiência acumulada de 15 concentrações como presidente do Motoclube local, tem expectativas elevadas e acredita que podem marcar presença cerca de 5 mil pessoas, entre motares e público em geral, admitindo que para o sucesso muito contribui a localização do evento na zona verde da cidade, junto ao espelho de água do Rio Tua.
7: Nós esperamos, de facto, uma festa ainda melhor que as anteriores. Para aquilo que nos dizem é que, de facto, vamos ter cá muita gente este ano. Nós esperamos sempre que cerca de 5 mil participantes. Nós sabemos que Mirandela está a ser uma das capitais do norte do motociclista. As pessoas vêm a Mirandela por causa daquilo que nós lhe oferecemos, pelo espaço, pela simpatia. E nós estamos sempre prontos para ajudar naquilo que eles precisam para estar em Mirandela. Por isso, Mirandela é a capital do norte do motociclismo.
1: O presidente do Motoclube Mirandela não tem dúvidas da importância da concentração motar para a dinamização da economia local nos próximos 3 dias e está convicto que a população mirandelense voltará a estar envolvida na dinâmica do evento.
7: Nós sabemos que Mirandela está com o toque motoclube, está com a concentração, sabendo que de antemão que é das maiores, é a segunda maior festa a seguir às festas da cidade e que isto tem muito trabalho e que as pessoas percebem que é uma associação que trata uma esta festa e que dá muito trabalho e é por carolice que nós andamos com vontade a melhorar cada vez mais.
1: No último dia da concentração, na manhã de domingo, a despedida acontece com o almoço reforçado com produtos regionais na aldeia de Navalho.
7: Depois, no último dia, temos sempre uma visita na região. Este ano vamos ao Navalho. Nós fazemos sempre questão de levar os nossos motociclistas para conhecer a nossa região e também provar os produtos da terra que nos vão oferecer nessa manhã.
1: Começa hoje e só termina no domingo, edição 28 da Concentração Motar de Mirandela, espetáculos musicais, com destaque para o grupo Pesticida, shows eróticos, concurso de bike show, 2 sessões de freestyle com Ricardo Arrepiado e o tradicional passeio noturno de sábado pelas principais artérias da cidade, são algumas das atrações. O orçamento ronda os 80 mil euros, com o município a participar com 15 mil. O Festival Rio de Honor regressa nos dias 17, 18 e 19 de julho, no Conselho de Bragança. A iniciativa, que já vai na 8ª edição, volta a unir 2 países e 2 culturas através da música, tradição, gastronomia e muita animação. O festival decorre na aldeia dividida entre Portugal e Espanha e é organizado pela Associação Montes de Festa, contando com um investimento de 30 mil euros. A principal novidade deste ano será a instalação de um palco no lado espanhol da aldeia, por forma a envolver também essa parte da comunidade, como destaca o presidente da Associação, Ruben Monteiro.
8: Nós estamos muito embolcados com o lado espanhol. Este ano vamos ter a particularidade de ter um palco exatamente do lado espanhol, onde irá haver um concerto do Rumba Ibérica, que representa na perfeição a fusão dos dois lados, ou seja, irão cantar rumbas ibéricas. Temos também uma ronda das adegas que é feita dos dois lados, ou seja, começa no lado português e termina no lado espanhol.
1: Outra das novidades é a abertura do festival com o Sunset, aproveitando a envolvente paisagística da aldeia.
8: Este ano temos a abertura do festival, que normalmente era feita só na hora dos concertos. Este ano será feita com o Sunset, com um dos lugares, um dos palcos, que é o Palco Rio, que é mesmo na margem do rio, onde vai estar um DJ numa das margens e na outra margem estará o público e outros até estarão no meio do rio, penso eu, a ouvir esse Sunset, a ouvir esse DJ, que é o DJ Metralho. É uma das novidades que temos, que até aqui não tinha sido feito, ou seja, o festival este ano vai começar mais cedo, vai começar por volta das 6h30 com esse Sunset.
1: Ruben Monteiro destaca também algumas das principais atrações musicais desta 8ª edição.
8: Este ano temos Omiri, é um repetente, mas é um dos artistas que se encaixa no que é o festival em si, na fusão do tradicional com o contemporâneo. Depois temos umas apostas mais comerciais, como Edmundo Inácio, Companhia Algazarra, bandas espanholas, como SOG. São principalmente estes 4 os principais do cartaz.
1: A aldeia, que durante o ano conta com cerca de 30 habitantes, deverá ganhar vida e movimento ao longo do fim de semana, com expectativas muito positivas por parte da organização.
8: Exatamente, a entrada é gratuita, mas de todos os modos nós o ano passado tivemos uma colaboração com a TGA e com a TV, onde colocámos uns contadores de passagem de pessoas, que obtivemos os resultados de sensivelmente 6.300 pessoas que passaram pelo festival.
9: Ou seja, a expectativa é superar esse número este ano.
8: Claro, claro, claro. A expectativa é sempre aumentar, não é?
1: O festival conta ainda com um mercadinho que reúne cerca de 30 expositores de produtos endógenos. Entre os momentos mais marcantes do programa estão também a Ronda Cultural e a Ronda das Adegas. O slogan deste ano é Um Festival, Dois Países, Três Palcos. A entrada é gratuita.
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1: Manobras à lupa, saber mais, a camada de ozono. A atmosfera da Terra divide-se em várias camadas. O homem vive na troposfera, um meio rico em oxigênio que se estende até pouco acima do pico do Monte Everest. A camada seguinte, 10 a 50 km acima da superfície da Terra, chama-se estratosfera. Contém 90% do ozono do mundo, uma molécula muito importante que torna possível a vida humana à superfície. A camada de ozono refere-se à parte da estratosfera com a concentração mais elevada de ozono, uma área a cerca de 25 km acima do nível do mar. O ozono é uma molécula rara. Contém 3 átomos de oxigênio, enquanto as moléculas de oxigênio normais contêm apenas 2. Para cada 2 milhões de moléculas de oxigênio, existem apenas 3 moléculas de ozono. Mas a camada de ozono absorve 97 a 99% da luz ultravioleta, que é prejudicial e que vem do Sol. Esta radiação ultravioleta provoca cataratas, queimaduras solares e cancro da pele. Também prejudica as colheitas e a vida marítima. Em factos adicionais, dizer que desde o início da década de 1980, todas as primaveras, aparece um buraco na camada de ozono sobre a Antártida. Não é exatamente um buraco, mas uma redução que pode atingir 60% nos piores anos. Embora a camada de ozono ainda seja acentuadamente mais fina que há 50 anos, relatórios científicos recentes sugerem que está em vias de recuperação e talvez esteja restabelecida por volta do fim do século XXI.
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2: 7 horas.
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0: Alô?
1: Alô, amor. Olha, eu acho que vou chegar tarde, vou chegar lá para as 2 da manhã.
0: Chega às 2, às 3, à hora que quiseres.
1: Como assim?
0: Chega à hora que quiseres, faz o que quiseres.

0: Olá, meu nome é César Joaquim Lisandro Cresce, já tenho idade para ter juízo e venho de Balda Fife, ali do Nordeste Transmontano.
1: Oh, mocidade, antigamente um motoqueiro era um guerreiro da estrada, homem. Montavas no Azundap 5 com radiador, o banco era mais duro que as pedras de um rigueiro. E o Oscar fazia mais barulho do que a burra a parir, homem. E se houvesse uma subida, a mocidade tinha que ajudar a empurrar, homem. O guiador 2 nos calcanhares, 3 no banco, calho, e lei a tureta a bufar, calho, parecia um porco a fugir. Agora não são motoqueiros, são motardes. É verdade, tem de ter uma moto acima de 600 cilindrada. Chora baixo o disco, nem entram num motoclube. E se entrarem é só para gozar com eles. Epá, isso mais parece uma scooter. Desculpa lá, pá, mas tu és motarde com essa merda, pá, ou és um estafeta da Globo. Antigamente ia sozinho, com os tomates ali a bater no banco e a alma nos punhos, homem. No verão ia de calções. No inverno, com as luvas da tropa, duas tábuas à frente das pernas para proteger os joelhos, homem. E onde deitar as calças? Que ia geada em forma de gelo à frente, parecia que estava a nevar ali só à tua frente, homem. Agora só andam em bando. Nunca menos 5. Parecem galináceos a fazer uma procissão, homem. Todos com rádios, punhos aquecidos, capacete com Bluetooth, câmara 360 graus e GPS até para ir mijar, homem. Isto faz frio. A moto vai no reboque, dentro de um carro com aquecimento nos bancos e tudo. Eles vão atrás ali a dizer, epá, quando chegarmos logo temos que andar uma veca, pá. Depois ainda param numa tasca a dizer, epá, o espírito vai que não pode morrer. Qual espírito? Qual caralho, tia? Antigamente o espírito era o da gasolina misturada com vinho, homem, e duas rezas antes de arrancar. E atenção, com o respeito que anda de moto, desse cano mesmo. Mas antigamente ser motoqueiro era uma maneira de vida, homem. Duro, livre, com cheiro ao óleo e à liberdade na pele, homem. Agora é mais parecer que vão a fazer um desfile de moda Lisboa sobre rodas. Por isso, tu se ainda tens a coragem de meter as nalgas numa motorizada sem aquecimento, sem som, sem Bluetooth e com vontade de dar tudo na estrada, és dos meus, homem. E bota-me um abaixo, já cheira a subida, colho esta coisa. Bah, beijinhos às primas. Mas só as que sabem andar na motorizada sem cair. As outras que fiquem a pé, que a estrada não é para todas. Colho esta coisa.

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0: Na Terra Quente FM, como é habitual, todas as semanas e, como também é habitual, vários temas sempre a abordarmos. E connosco a doutora Lúcia Menezes, psicóloga. Muito obrigado mais uma vez por ter vindo. E mais um tema interessantíssimo. Hoje vamos falar de dissociação na infância, não é? E já vamos descortinar o que é isto. Como é que podemos identificar os sinais? Será que uma criança distraída será necessariamente ou está necessariamente a dissociar? E quando devemos procurar ajuda? São estas e outras questões que vamos aqui abordar. Começamos precisamente pelo fundamental, explicar o que é afinal isto de dissociação.
1: É um fenómeno que já tem vindo a ser mais falado, se bem que as pessoas ainda têm às vezes um bocado esta ideia não tão adequada, por isso acho também pertinente um tema para ser falado aqui. Ora, a dissociação não deixa de ser, no fundo, acaba por ser, não é? Um mecanismo de proteção que o próprio sistema nervoso desenvolve. Ou seja, quando há experiências que são demasiado intensas para a criança poder processar, e não é só nas crianças, não é? Também nós adultos acabamos por experienciar, não é? Por isso é que lá está, é algo que percorre ao longo do desenvolvimento e da vida da pessoa. Mas, no fundo, é isso, é a resposta do próprio sistema nervoso quando algo é demasiado intenso para ser processado. Ou seja, é quase que este afastamento forçado que o sistema nervoso potencia para que a criança não tenha de lidar com toda a carga envolvida na situação. Ou seja, ela fisicamente fica lá, não é? Ou seja, nas situações onde não pode fugir, não é?
0: Sim.
1: Ou esconder-se, etc. Mas emocionalmente e tudo o que é o resto é como se não estivesse lá. É por isso que às vezes temos aquelas expressões do está apagado, não é? Está, não é? A casa está lá, mas as luzes estão apagadas, não é?
0: Sim,
1: como
0: sim.
1: Costuma dizer, não é? Nesse sentido, é um bocado esse tipo de situações de que, no fundo, fisicamente a pessoa está lá, neste caso a criança, mas o resto não está. Por isso depois há experiências de, não é? De, ai, não estava atento, não percebi o que é que estava a acontecer, não é? Não consigo descrever o que se passou. Porque, no fundo, é um bocadinho este mecanismo de proteção que entra aqui em ativação, entra em arranque, não é? Que acaba por potenciar isto. Portanto, não é propriamente algo que a criança escolha, olha, agora vou dissociar, agora vai-me dar jeito, não é? Não é uma escolha intencional que a criança faça, o sistema nervoso que entra em ação e é meio automático, não é? Não é a pessoa que escolhe.
0: Então, mas nós estamos a falar de imaginação, é isso?
1: Não, lá está. É uma das ideias que estava a falar ao início, não é? Que as
0: Sim.
1: pessoas têm um bocado mal, não é? Assim, meio pouco concebidas, não é? Mas não são muito ajustadas aqui à situação, porque no fundo não é a criança a ir para o seu mundo, não é de fantasia e de confabular aqui situações, não é nesse sentido. Ou seja, não é ela que agora vou criar uma história em relação a. Não. Às vezes acaba por criar uma própria história, mas não é ela que decide fazê-lo, não é? Não é ela que, agora, vou brincar e vou-me colocar num cenário. Não, ou seja, às vezes é isso. Até se quando a própria consulta, a intervenção, questiona-se a criança para onde é que ela foi, não é o que é que era, às vezes ela tem dificuldades em concretizar. Diz, fui para um vazio. Mas fui para assim, para uma coisa onde, não é? Parece que é tipo no meio das nuvens. Nem sei muito bem dizer o que é. Se tivesse uma história, ela conseguiria dizer, olha, estive a flutuar, não é? Estive a brincar com, sei lá, os anjinhos ou o que é que seja, e temos a divertir muito. Ela não tem uma história propriamente formulada, por isso é que aqui a questão da imaginação não se aplica, porque não há aqui um enredo lógico e concreto. Porque a própria criança tem dificuldade em dizer, em descrever isto, não é? Nem sei muito bem. Foi uma coisa assim estranha a acontecer. Parecia que estava a sonhar, mas acordada. Não é? Que às vezes é uma descrição que os próprios adultos fazem, que é, eu estou aqui, o trabalho não estou aqui. Não é? Estou aqui meio em modo latente, não é? Mas acaba por ser semelhante à própria descrição que a criança faz. Portanto, não é imaginação. Não é?
0: Mas, afinal, o que é que causa isto? O que é que causa a dissociação? Há causas conhecidas?
1: Sim, era como estava a dizer há bocadinho. Ou seja, quando a carga de um evento ou de uma situação excede a tolerância emocional da criança, isto acontece. Ou seja, pois quando há mecanismos ou situações que se desencadeiam frequentemente. Por exemplo, haver aqui situações onde a criança não tem as suas necessidades atendidas sistematicamente. Potencia dissociação, não é? Se eu não consigo sair da casa onde estou, mas a casa onde estou não permite ser vista, não permite sentir pertença, não permite sentir essas coisas, eu emocionalmente vou-me retirar de lá, porque assim dói-me menos, não é? Assim não vivo a situação como sendo afetando-me a mim, não é? Não começo a sentir vergonha, não começo a sentir que eu posso ser o problema, que se calhar não gostam tanto de mim quanto eu precisaria, não é? Porque emocionalmente não estou lá. Portanto, acaba por ser um pouco isto, ou seja, situações, quanto mais há situação repetitiva de algo potenciar ou expor a criança aqui a uma carga que ela não consegue tolerar, mais a dissociação acontece. Às vezes há aqui o risco de, quanto mais a dissociação acontece, depois mais, enquanto adulto, há o próprio risco disto se tornar algo estrutural na personalidade. Por isso é que alguns adultos têm esta questão que é: eu vivo mais tempo desligado do que a tempo.

0: fico atento.
1: É, por isso eu sou mesmo estranho. Realmente toda a gente está atenta ao que está a passar e eu não. Eu sinto que vivo no mundo da lua, não é? Ah, eu ouvi muitas vezes em criança que eu vivia no mundo da lua e sempre achei que isto era uma, algo que me
0: situação
1: definia,
0: normal.
1: Não é? Algo que me definia.
0: E
1: que
0: uma situação como normal, não é?
1: Mim.
0: Dada como normal.
1: Sim, porque é, os próprios professores fazem esta descrição muito frequentemente. Esta criança que vive no mundo da lua, não é? Que nunca está cá. Chama-lhe a atenção, então! E ele, pá, e durante 2 segundos volta a ficar atento. Depois, já, logo a seguir, já sente que o olhar dele está vago e não, está, não se está a passar nada ali. Portanto, sim, mas depois acontece este fenómeno da pessoa começar a achar que isto a define e que é normal e não tentar perceber o que é que está por trás e que potencia que isto permaneça ao longo da vida.
0: E isto pode, então, acontecer numa família que, aparentemente, dita normal, não é? Portanto,
1: sim,
0: pode acontecer.
1: Sim, as famílias ditas normais, acabamos por já falar um bocadinho sobre isso, não é? Sempre
0: claro.
1: Um bocado um conceito
0: um
1: aqui
0: bocado
1: subjetivo,
0: dúbio,
1: não
0: é? Perceber, não é muito objetivo, é muito subjetivo, claro.
1: Exato,
0: que sim.
1: É sempre um conceito muito subjetivo, mas aquela família que, não é, para o exterior está tudo, não é? Está tudo, ou seja, as caixinhas estão todas preenchidas, não é? Há rendimentos, não há boa casa, não é? Não há propriamente assim algo gritante que chama a atenção, que alguma coisa aqui está mal nesta família, não é? Mas depois lá está, entre as quatro paredes, às vezes as próprias crianças que vivem nessa casa podem desenvolver este mecanismo, porque como já falamos em outros episódios, isto não quer dizer que as condições emocionais estejam reunidas, não é? Eu posso ter um alto cargo, algo que me potencia muita estabilidade, mas não estar emocionalmente ligado ao meu filho ou filha quando estou com ele. Portanto, uma coisa não quer dizer a outra, não é? Posso lhe comprar os brinquedos de ponta, não é? Os mais atualizados, mas eu não estar efetivamente lá com ela. Esta às vezes descreve, assistimos muito quando chega a altura do Natal ou dos anos, não é? Dos aniversários, as crianças, o que é que gostarias de receber? E a criança, nem sei, era assim uma, o que eu queria eu não posso dizer porque não me vão dar. Então eu tenho de dizer um brinquedo qualquer que
0: até
1: é para
0: tem
1: eles me
0: medo
1: darem.
0: De dizer, não é?
1: É, que se eu tenho de dizer um brinquedo qualquer que eu sei que mais facilmente me vão dar um brinquedo que o resto, porque não era
0: claro.
1: Isto que eu queria, mas o resto não me vão dar, portanto devo-me contentar.
0: Nós, pais, que tipo de sinais é que podemos começar a perceber que podem ser preocupantes, ou pelo menos preocupantes, não estou a dizer o cargo, o termo, mas enfim, quais são os sinais que, no fundo, nós devemos estar atentos para perceber que existe esta possibilidade?
1: Vários, ou seja, sentir que há aqui seja, uma característica da criança estar distraída muitas vezes ao longo do tempo, mas não é só muitas vezes, é, seja, com... Não é propriamente o mecanismo ao qual ela recorre, que é, ah, agora ouvi uma crítica, ouvi um comentário e está distraída. Não, ou seja, é algo que os pais verificam que acontece independentemente da criança estar a ser exposta a estímulos mais, não é, aos quais ela poderia eventualmente querer fugir, como a outros.
0: Claro.
1: Ou seja, que ela, lá está, maioritariamente não está atenta ao longo do tempo, não está lá presente. Outros, por exemplo, também de haver aqui situações onde ela não está tão, ou seja, já atingiu uns marcos e depois volta atrás, parece que está ali numa fase ali de transição mais para... Nós não gostamos muito de chamar regressões, mas para os pais é mais fácil, não é? Porque os pais consideram que isto voltou atrás, regrediu, não é? Mas nós nunca chamamos regressões, não é? Porque, no fundo, mesmo que volte atrás, consideramos que isso é uma fase para depois potenciar o ir mais para a frente. Mas, aparentemente, o que pode parecer para os pais uma regressão. Depois, outras questões, por exemplo, também ver alterações súbitas de personalidade, por exemplo, a criança ser faladora e depois deixar, de repente, de o ser, numa altura que ser muito introspectiva, ficar muito sossegada, muito calada, não haver aqui esta comunicação, de ela também falar sobre problemas e depois, eventualmente, também deixar de o fazer. Ou seja, aqui sinais em que os pais notem que ela até antes estava mais atenta e mais participativa e envolvida e depois deixou de o estar. Portanto, não é só, às vezes pensa-se, ah, mas isto é uma fase, ela está a passar por um desafio qualquer e agora está a ser mais envolta nela mesma. Às vezes não, às vezes é um mecanismo para isto, que é, se eu me expressar, não vou conseguir, ou não vou conseguir aquilo que quero, ou o que preciso, etc., portanto, nem vale a pena, vou ficar no meu canto aqui desligada, porque é a maneira mais fácil de manter a paz no meio do ambiente, portanto...
0: Isso leva-me a outra questão, isto é, estamos a falar de situações em que, vamos imaginar que uma criança está distraída, ou enfim, ou é uma criança distraída, isso é necessariamente, quer dizer, ou é implicitamente que está a dissociar?
1: Nem sempre. Por isso é que está a falar há bocadinho da própria frequência e da intensidade, não é? Ou seja, por exemplo, se notamos que a criança distrai, mas ela própria repara que distrai e volta a atender ao que está a passar... É mais uma distração habitual, não é? Agora, a questão com a dissociação é que a criança não se apercebe que está a dissociar. Ou seja, não é uma questão de, ah, ok, agora reparei que não estou cá, vou regressar. Não, é quando lhe devolvem, não estás cá, estás no mundo da lua, criança. Ah, estava. Não tinha percebido. Como assim? É porque é aquele choque do... Estão-me a voltar, a obrigar a voltar para aqui e eu ainda não estou preparada, ainda preciso ficar lá atrás. Portanto, sim, acaba por ser aqui uma maneira de conseguir diferenciar as duas coisas. Por isso, nem todas as distrações são dissociações. Então, também teríamos aqui o caldo numa situação um bocado grave, não é? Todas as crianças claro, teriam isto.
0: Algumas perguntas tipo isto é que os pais possam eventualmente ter necessidade de ver esclarecidas, nomeadamente situações concretas, quando os nossos filhos, por exemplo, ficam parados a olhar para o vazio durante alguns minutos, os pais devem se preocupar-se quando isso acontece?
1: Mais uma vez depende, não é? Que é uma resposta que eu gosto muito, não é? O equilíbrio ou depende?
0: Total, o equilíbrio, exatamente. Nunca é uma coisa tão taxativa, não é?
1: Mas sim, ou seja, quando os pais vêm aqui cá situações, por exemplo, que ela pode estar a criar uma história, a criar um enredo para a situação, não é alarmante. Se já não for esse o exemplo, lá está, estar a olhar para o vazio e, mais uma vez, ser difícil, mesmo chamando a atenção a criança, tender a custar-lhe a voltar ao agora, já poderá ser indício disso. Portanto, atender também aqui ao contexto de onde é que o olhar para o vazio está a surgir e como é que é o pós, não é? Se é o regressar é fácil para a criança, se não é, lá está, já sabemos, se não for o fácil o regressar, poderá ser sinal que esta dissociação esteja a acontecer. Uhum. Até porque para nós, lá está, a dissociação enquanto adultos é uma coisa que acontece várias vezes, não é? Quem de nós nunca aconteceu estar no carro, acontecer, não é, num percurso familiar e estarmos
0: e estar a pensar noutras coisas,
1: não é?
0: Claro.
1: Não estar a pensar no percurso, não é?
0: Mas se costuma dizer morte a bezerra. É um ditado popular.
1: Exato.
0: Uma outra questão, quando eventualmente há divórcios nas famílias, depois desse divórcio começou a esquecer-se de muitas coisas, neste caso, um dos filhos. Isto também é preocupante ou não? Ou há algum sinal?
1: E aí já é mais indicativo que alguma coisa possa estar a acontecer, não é? Porque já estamos aqui a relacionar com um evento marcante, de alguma forma, não é? E agora já sei que os pais vão dizer, mas um divórcio, se calhar, não é assim tão marcante, é uma coisa habitual hoje em dia, certo? Certo. Não, pode, não, ou seja, não é por ser uma coisa frequente, não é? Quer dizer que não deixe de ser marcante na mesma, pronto. Por isso também convém aqui atender à situação. Mas sim, ou seja, se há aqui este evento e se relaciona temporalmente com a criança não se recordar de episódios depois daquele evento acontecer, convém perceber como é que ela reagiu àquele evento, não é? Como é que ela lidou com aquilo, como é que foi o impacto que teve nela, o que é isso que ela eventualmente está a esquecer ou não recordar, não é? Se é uma coisa acessória, se é uma coisa importante, porque realmente lá está, se for algo importante para ela poder reagir e readaptar-se face ao divórcio e ela não estar a conseguir aceder a isso, convém intervir, não é? Se for uma coisa de pormenores acessórios, se calhar não é assim tão relevante. Por isso também atender aqui ao impacto que está a ter na própria situação.
0: Depende, não é? Depende.
1: Eu não disse, mas deve entender.
0: Quando a criança diz às vezes que como se estivesse a ver um filme da própria vida, também devemos ter aqui algum tipo de preocupação ou não?
1: Esse é um sinal mais concreto da própria dissociação, que é a questão aqui da criança às vezes estar despersonalizada. E às vezes isto acontece, lá está, mais uma vez, em nós enquanto adultos, não é? Quem de nós também não esteve já numa situação, por exemplo, social, e esteve, eu parecia que estava a falar com aquelas pessoas e eu estava-me a ver de cima, como se eu fosse a pessoa omnipresente, não é? Parece que estava a observar como é que as pessoas estavam, como é que eu estava, como é que eu lidava, como é que não... E, mais uma vez, às vezes é isso, né? Porque é que a pessoa recorre a uma despersonalização? Porque, se calhar, a interação naquele momento está a ser demasiado intensa, de conseguir observar as reações das pessoas, como é que eu vou lidar, como é que não. Portanto, o sair da própria pele e observar de cima retira um bocado a carga a isso. Mas já está, quando a criança também isto descreve, ou nós percebemos que ela está a descrever como sendo exteriormente, não é? Que não está ativamente lá na situação, mas está a descrever exteriormente, tem a perceber o que é isso. Por exemplo, se ela está a simular ou a fazer semelhante aqui uma história que leu, não é? Por exemplo, do narrador que descreve as personagens, não é? Uhum. Por exemplo, os narradores sempre esta questão exterior, ou se eventualmente é mesmo isto que ela sente a própria situação que está a descrever. Se for realmente como ela sente, sim, aí será um sinal de despersonalização e é um grande indicador de que a dissociação possa estar a acontecer.
0: Uhum. Um outro assunto tem a ver com as questões de bullying, quando os nossos filhos eventualmente sofrem, e isso pode fazer com que a pessoa fique diferente, ou a criança fique diferente. Isso também é um sinal?
1: Também.
0: E pode acontecer com muita frequência?
1: Lá está. Tal como a situação de divórcio, aqui o bullying é uma situação de potencial
0: deixa
1: risco.
0: Deixa mais marcas, não é?
1: Será? Há potencial risco para a criança. Portanto, uhum. A criança poder se sentir ameaçada, atacada, humilhada, o que quer que seja. Por isso, potencia aqui esta eventual hipótese dela ter de se retirar da situação ou de sair, não é? Da parte emocional para conseguir lidar com o que está a passar. Portanto, sim, mais uma vez um escudo contra a própria crítica, contra a própria vergonha, contra a própria culpa, não é? Às vezes é questão do porquê a mim, não é? Tantos colegas que estão na escola e iam-me fazer bullying a mim. Pá, que chatice, porquê a mim? Não é? É uma questão que também às vezes crianças próprias colocam. Portanto, sim, neste tipo de cenários é mais frequente que seja aqui uma resposta dissociativa a acontecer, porque há um evento desencadeante disto, não é? Não é só, lá está, a criança estar a descrever como se fosse um narrador de uma história qualquer. Uhum. É algo que é um próprio gatilho, um evento desencadeante que está a potenciar que isto aconteça.
0: E isto pode desaparecer sozinho ou não?
1: Em alguns casos, sim. Em alguns casos é transitório. Ou seja, a criança necessita de passar por esta fase adaptativa, de conseguir se ver de fora para voltar a viver as coisas de dentro. Noutros casos, não. Ou seja, quando isto não é, às vezes, detectado a tempo, a própria criança começa a interpretar isto como estranho ou desajustado nela, potencia que seja uma resposta de mais longo prazo. Ou até quando começa a haver a resposta de fuga muitas vezes. Ou seja, estou a lidar com muita coisa ao mesmo tempo, coisas seguidas, umas às outras, então a dissociação vai começar a ser uma resposta da minha personalidade, mesmo estrutural. Porque eu não consigo lidar com tanta coisa a acontecer, isto é avassalador. Portanto, este mecanismo vai passar a ser habitual na minha vida. Portanto, sim, há alguns casos que sim, que são transitórios e depois a criança desenvolve respostas adaptativas. Noutros não. Noutros é mesmo necessário poder atender a como é que isto está a perpetuar no tempo e poder intervir também na própria altura.
0: E devemos forçar? Quando digo forçar, é para que ele sente emoções, ou não vimos ir por aí?
1: Isto é uma questão que às vezes os próprios pais colocam, não é? No sentido de, mas ok, se ele está a despersonalizar ou dissociar, é porque não está a sentir o que deveria sentir, então eu devo potenciar que ele sinta. Eu percebo, isto é aqui uma dúvida, inquietação comum. Só que a questão é, mais uma vez, se é uma resposta a uma situação avassaladora, se eu forçar a criança a sentir, eu estou a intensificar o que é avassalador, que é, não, mas agora tens de sentir porque tens de ultrapassar isto. Uhum. E a criança é, mas eu já estou sobrelada com isto, eu não consigo lidar, se me estão a dizer que eu tenho de lidar, eu ainda me vou retirar mais, porque eu não consigo. Não é uma coisa que eu escolha, que eu não consigo mesmo. Portanto, às vezes esta inquietação que os próprios pais têm, ele deve sentir, ele deve estar, não é, nesta ótica de forçar, às vezes tem um efeito contrário.
0: Não devem ir por aí. Mas, então, o que é que devem fazer neste tipo de situações?
1: Ou seja, permitir que a própria criança vá sentindo conforme é possível para ela, não é? Por exemplo, se sentir a própria inquietação, dúvida, culpa, etc. Ok. Faz parte poder sentir isso, os pais novamente reforçarem que estão lá para a criança, não é? De poder ter a presença deles para o que quer que seja necessário, mas também não estar a instigar de mas tens de recorrer a mim, mas tens de me contar, mas tens de... Ou seja, esta questão do tens de, não é? Mais uma vez é a ótica do forçar, impor e incitar. A criança não está a precisar daquela carga naquele
0: momento. Isso pode ter um efeito perverso, contrário ao que se exige,
1: não é? Ou seja, eu não vou recorrer porque preciso. Ou porque escolho. Eu vou recorrer porque me estão a dizer que é obrigatório. Portanto, eu não tenho outra escolha. Não é? Ou seja, numa situação depois, mais tarde, na fase adulta, vai ser possivelmente um adulto que não vai recorrer aos pais, porque tanto me forçaram a recorrer a eles que agora, enquanto adulto, quero é ver-me livre disto.
0: Claro.
1: Não quero ser obrigado a...
0: Mas o que é que, neste caso, devemos dizer concretamente?
1: Mais uma vez aquela ótica do validar, poder mostrar presente sem instigar aqui, sem pôr presença, não é? Sem estar a forçar de, não, mas tens de me relatar o que é que se passou, tens de me relatar como é que estás a sentir. Não nesse sentido, não é de, ok, preciso do teu tempo, percebo, eu também preciso do meu tempo às vezes nas minhas coisas e também enquanto criança precisei de tempo para lidar com situações que passaram, percebo, respeito isso, quando for à altura e se eventualmente necessitas, estou aqui. Ou seja, há aqui um espaço aberto em que a criança sente que o pai e mãe estão disponíveis, mas não estão ali a instigar, não é, que tenha de ser daquele momento, da maneira que os pais querem, e não atender à forma que a criança precisa. Portanto, mais ou menos desta forma.
0: Muito bem, Lúcia Menezes, antes de concluirmos, hoje vamos aqui a uma espécie de jogo, de mito e verdade, não é? Classificar o que é mito e o que é verdade, afinal, mediante algumas perguntas. Por exemplo, a dissociação é uma doença. Mito ou verdade?
1: É um mecanismo de adaptação psicológica. Eu não gosto muito do termo doença, né? Que isto é a parte médica, não é? De rotular tudo como doenças e questões aqui, não é? De,
0: claro.
1: Eu tenho uma doença, eu tenho que tratar. Não é? Portanto, não. É um mecanismo de adaptação do sistema nervoso. Até porque na própria saúde mental nem costumamos chamar de doenças. É perturbações que a pessoa tem, não é questão de doença. Isto é a parte médica.
0: E só acontece após o abuso sexual. Mito ou verdade?
1: Também mito. Sim, acontece em algumas situações, a própria dissociação ser uma resposta a esse evento, mas Acontece em muitos outros casos.
0: Uhum. E existe intervenção? Mito ou verdade?
1: Verdade. Neste caso é verdade. Pode ser sempre tudo mito. Existe intervenção, por isso é que também estou a falar. Isto não falaria de um tema para qual não houvesse intervenção. Claro. Se deixaria aqui as pessoas num estado de alarme, não é? Ai, meu Deus, e agora? Se eu tivesse isto, a minha crença ter isto, não é? Não. E isto intervenção e conforme, como eu costumo dizer, não é? Quanto mais adaptado ao momento e mais atempado for, melhor.
0: Claro. Os pais têm culpa?
1: Outra questão também relevante, não é?
0: Claro.
1: A culpa dos pais, não é? Que isto é todo um tema. Não é? Não é propriamente uma questão para os pais de culpabilizarem, não é? Ou seja, eu gosto muito de pensar na ótica do se eu estou a sentir culpa por algo, vou tentar ter o meu papel de transformação na situação. Porque se eu me dominar pela culpa, não me vai levar a nenhum lado. Portanto,
0: claro,
1: em vez de ficar ali na culpa, vou pensar no que é que consigo transformar. Portanto, pensar nessa ótica também com os pais.
0: Muito bem, e antes mesmo do ponto final, que mensagem gostaria de deixar ficar hoje sobre este tema?
1: Que, no fundo, não é um bicho-papão, não é? A dissociação não é aqui uma questão também que a própria criança potencia ou que esteja intencional, mas, novamente, aqui um mecanismo de proteção e de adaptação. Mas que, com o seu curso, também serve aqui um propósito. Por isso, também os próprios pais poderem atender aqui aos sinais de como ela possa estar a surgir para poderem pedir ajuda e também mostrar-se disponíveis sempre que necessário.
0: Muito bem. Mais uma vez agradeço o facto de ter vindo. Ecos de Infância regressa na próxima semana com um tema dedicado ao desenvolvimento infantil e ao bem-estar das famílias. Obrigado e até para a semana.
1: Até lá.

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3: E as primeiras de hoje começam com duas rápidas e à maneira.

0: Não, comadre. Ainda pé para a vila, não me diga que está a aproveitar para fazer exercício por estarmos sempre fechados agora em casa.
1: Não, quê? É, mas é porque a minha pensão não dá para o bilhete da camioneta.
2: Padrinho, então o que é que pensa da medicina alternativa?
3: Oi, comadre, aqui na nossa aldeia nunca tivemos médico, nem precisamos, não é verdade? Se temos cá a santinha do sobreiro que nos põe as mãos e nos cura logo, mais o indireita que nos trata os ossos, para que é que precisamos cá dessa tal medicina alternativa? Os médicos que vão alternar para outros lados, porque aqui é que eles não têm alternativa nenhuma.
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13: 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Livro de reclamações. Como todos já sabem, é obrigatório o livro em todos os serviços. Amigos ouvintes, venham daí connosco.

0: na farmácia.
1: Eu quero apresentar uma reclamação.
2: Ah, diga lá, então, que eu tenho a farmácia cheia de gente e que precisa de ser atendida, claro.
1: O senhor lembra-se daquela caixa de preservativos que me vendeu há 9 meses atrás?
2: De facto, não me lembro de nada. O senhor compreenda, 9 meses é muito tempo para me poder lembrar de qualquer coisa. Entra aqui muita gente.
1: Pois é que os preservativos deviam estar todos furados e alguns até fora do prazo de validade.
2: Desculpe, não estou a perceber.
1: É que a minha mulher é loira e eu também sou loiro, sabe? Sim. Se os preservativos não estavam fora do prazo de validade, como é que o senhor explica que ela tenha tido um filho amarelo?
2: Oh. Amarelo?
1: Exatamente, amarelo. De olhos em bico e com a pila de formiga. Basta! Passe-me um livro de reclamações que eu quero reclamar.
0: No mercado do peixe.
3: Ó, senhora Vereira, a minha mulher mandou-me aqui reclamar por causa daqueles ligados que a senhora lhe vendeu.
4: Pois sei lá, ó cavalheiro! O que é que tinham os linguados, hein?
3: Olha, tu fico a saber e top nota. Não estava nada fresco e cheirava muito mal.
4: Ah, que mentira! Então o senhor atreve-se a dizer que os meus linguados não eram frescos? Engana-se! Que os meus linguados eram mais frescos do que aqueles linguados que aparecem na boca de alguns candidatos às autárquicas. Cheiram tão mal que não há pasta de dentes que os consiga lavar.
3: Então, olha, passe-me o livro de reclamações que eu quero reclamar.
0: Na bomba de gasolina.
1: Queria atestar o depósito, por favor.
5: É só um instantinho. É, pronto, já está. São 100 euros, hein?
1: Como é que são 100 euros? Ainda ontem peguei 50 euros.
5: É, pá, tem toda a razão. É que desde ontem a gasolina já aumentou bem umas 10 vezes.
1: Passe-me um livro de reclamações, faz favor, que eu quero reclamar.
0: Na casa dos Fonsecas.
6: Pois então, fiquem aqui sabendo que eu venho aqui reclamar e devolver a vossa filha.
7: Ah, mas, meu caro genro, o que é que tem a nossa menina e sua esposa?
6: O que é que não tem? Digo antes o que é que ela não tem. É o que os senhores devem dizer. A voz ali na menina e minha esposa disse-me que era virgem e afinal, é tudo mentira.
7: Como é que o senhor, meu genro, se atreve a dizer isso? A minha menina é virgem, sim senhor. Faz anos a 10 de setembro.
6: Ai é? Então passe-me um livro de reclamações que eu quero. Ai, eu quero reclamar.
0: E para finalizar, esta reclamação passa-se nas finanças.
8: Eu gostaria de falar em particular com o chefe desta repartição.
9: Ora, sou eu próprio. Diga, por favor.
8: Eu venho reclamar porque, de certeza absoluta, houve engano na processão do pagamento do meu IRS. Como é que eu posso pagar tanto se apenas tenho uma reformazita de 20 mil euros mensais? Isto quase não chega para eu poder levar uma vida digna de acordo com a minha classe social.
9: Ora, cara, Vossa Excelência, desculpar, mas as contas estão certíssimas.
8: O senhor já olhou bem para mim? Eu sou o ex-ministro das Finanças. E se volta a dizer que as contas estão certas, eu arranjo maneira de o meter a fazer contas à vida ali. No olho da rua.
9: Ora, quero desculpar, Sr. Ministro. De facto, as contas estão erradas. As minhas desculpas a Vossa Excelência.
8: Passe-me o livro de reclamações. Eu quero reclamar.

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2: As bandeiras monárquicas vieram para chegar e são hasteadas a cada momento. Coitado! Lá vai depois empoleirar-se no mastro o nosso pobre sargento.

0: Chefe! Ô chefe!
1: Não me chateis agora, Castete, que eu estou aqui com o senhor presidente e ele vai condecorar-me.
2: Acorde, meu sargento. Você está a sonhar.
1: Ó, senhor presidente, já viu? Esses subordinados não respeitam ninguém. Se não se importa, eu vou dar-lhe duas martadas na tromba e já volto. Ai, socorro! Ai, socorro, que eu estou-me a afogar. Ó, senhor presidente, acuda-me, que eu sei que você nada muito bem.
2: Não há aqui presidente nenhum, meu sargento. Estamos só eu e você aqui na esquadra.
1: Na raiz, Esparta, estava a sonhar. Ainda por cima passei a noite inteira a aturar o chato do presidente e no momento em que estava a receber a condecoração é que tu me acordaste.
2: Ó, chefe, tem de ser. É uma emergência.
1: O quê? Um assalto? Um homicídio? Uma revolução?
2: Não, é uma bandeira.
1: Uma quê?
2: Uma bandeira, meu sargento. Amarraram uma bandeira esquisita aqui no mastro do posto da guarda.
1: Mas quem fez isso?
2: Não sei, sargento Malacó. Eu estava ali entretido.
1: Entretido a fazer o quê?
2: Na internet, a fazer umas pesquisas.
1: Ah, vergonhas, é o quê?
2: A fazer umas pesquisas sobre... sobre uns crimes que temos aí por resolver.
1: Ah, mas quais?
2: Olha, o roubo do trator do Timanel.
1: Aí, então deixa cá ver o que tens no computador.
2: Não faça isso.
1: Então, e esta mulata de peito à mostra? Foi ela que roubou o trator?
2: É possível que ela tenha ligações ao gangue.
1: Vá adiante, que a noite é longa e que eu tenho uma condecoração para receber. O que é que se passa com a banheira?
2: Bandeira, meu comandante. Alguém entrou aqui no posto e trocou a bandeira portuguesa por aquilo que ali está.
1: Oh, diabo, aquilo é uma bandeira azul e branca.
2: O quê? Não me diga que foi o Pinto da Costa que veio cá pôr uma bandeira do Porto.
1: Não sejas parvo, pá! Se fosse o presidente do Porto, com a pontaria que anda, o motorista dele tinha batido com o carro no muro aqui do posto e atropelado um ou dois jornalistas pelo caminho.
2: Pois é.
1: Além disto, isso não é uma bandeira do Porto. Não vês? Tem uma coisa amarela no meio?
2: Eu realmente vi, mas assim, amarelo, parecia-me um cocó de pássaro.
1: Epá, tu não me digas que...
2: O quê, chefe? O quê?
1: Não me digas que isto é uma bandeira monárquica.
2: Anárquica? Eu logo vi que aqueles vândalos andavam aí a fazer as neiras. Cambada de anarquistas, nunca mais começa as aulas para a gente ter sossego.
1: Qual anarquista, eu disse bandeira monárquica, que era a bandeira de Portugal no tempo da monarquia, quando mandava o rei do nosso país.
2: Reis? Mas tipo o quê? O Tony Carreira, rei da música?
1: Não, seu cabeça de abóbora. Reis, tipo Dom Afonso Henriques.
2: Então não me diga que depois de tantos anos dele de morrer, o primeiro rei de Portugal levantou-se da cova, subiu ao posto e dependurou aquela bandeira.
1: Ai, valha-me santa ignorância, padroeira aqui do Cabo Castete.
2: Ai, que medo, um fantasma solta na nossa aldeia.
1: Oh, homem, quem fez isto foi um homem de carne e osso, alguém ligado à monarquia.
2: Espera lá, assim sendo só pode ter sido...
1: Dom Duarte Castete. Põe os hipos a trabalhar, nós vamos ter uma conversinha com esse senhor.
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7: E ao cair do pano, ainda há tempo para mais duas.

0: Olha, sabes, Romualdo, hoje cheguei a casa, imagina tu, a minha mulher serviu-me dois pratos.
1: Ora, toma! Logo dois pratos, hein? Foi bacalhau e prunão.
0: Foram, mas foram dois galos, porque os dois pratos que ela me deu, olha, caíram com toda a força em cima da minha cabeça.
2: Então, Rica, que tal correu o teu passeio de carro com o Zezé?
3: Olha, Rica, foi uma chatice, sabe? Aconteceu uma avaria e ficou encravado, veja lá.
4: Ah, e onde foi a avaria?
3: Ai,

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3: A Polícia Judiciária de Vila Real deteve dois homens de 32 e 24 anos fora de flagrante delito, fortemente indiciados pela prática do crime de incêndio florestal ocorrido no passado domingo, dia 28 de junho, na aldeia de Ligares, no concelho de Freixo de Espada à Cinta. Em comunicado, a PJ refere que a investigação desenvolvida permitiu recolher fortes indícios de que os suspeitos utilizaram chama direta em espaço rural.

0: Um dos detidos está também fortemente indiciado pela prática do mesmo crime numa ocorrência semelhante de fogo florestal que aconteceu dia 16 de junho, consumindo uma área de cerca de meio hectare, mato, pinheiro, bravo e ainda amendoeiras. Os detidos serão presentes em interrogatório judicial para conhecer as medidas de coação, prosseguindo a investigação no âmbito do inquérito titulado pelo Ministério Público de Torre de Moncorvo. Paulo Matos e Marisa Aranda são candidatos à liderança da Comissão Política Distrital de Bragança do Partido Chega nas eleições que estão agendadas para o próximo domingo. O vereador da Câmara de Carraseda de Anciães diz que o resultado obtido nas autárquicas do ano passado lhe despertou uma maior motivação para continuar na política partidária e que está pronto a arregaçar as mangas e dar um novo fôlego ao Chega, elegendo a união e o mérito como palavras-chave para definir a sua estratégia.
1: Aquilo que me levou a avançar para esta candidatura foi o facto de ter sido eleito vereador na Câmara de Carraseda e que me despertou a vontade para a política. E sinto que a candidatura é uma candidatura que é necessária para começar a criar vontades de mérito, para começar a valorizar pessoas e para começar a unir o próprio Chega dentro do distrito de Bragança. E essa vontade de querer ir mais longe, de vamos embora, criar um número maior de militantes e de organização, temos que aprender com o que já deram provas, o que é que correu bem e o que é que correu mal. E temos que valorizar o trabalho das pessoas.
0: Paulo Matos quer uma distrital mais ativa na formação dos candidatos e na definição de uma estratégia comum, considerando fundamental preparar os militantes para falar em público e profissionalizar a comunicação, sobretudo nas redes sociais. O candidato da lista A faz questão de afastar a ideia de que a corrida à distrital seja um trampolim para chegar à Assembleia da República, assumindo que não será candidato a deputado pelo distrito.
1: Os objetivos que norteiam é mesmo o desenvolvimento de cada um dos concelhos. Nós estamos dentro de cada um dos concelhos, nós precisamos de ter uma estratégia, por exemplo, a estratégia das redes sociais, que seja uma estratégia comum a todos os concelhos. Estes 12 concelhos têm que ter uma comunicação e um aproveitamento da situação das redes sociais. Temos que ter um treino para estar, por exemplo, em entrevistas. Temos que estar com a vontade de falarmos e não termos medo, porque o Chega ainda é visto, às vezes, por alguns como um bicho-papão, mas não, mas nós temos de estar à frente e com a vontade. Eu acho que as pessoas devem ser e devem estar integradas por mérito, cativar o mérito e colher a união por Bragança. Não estou com a ambição de lugares de Lisboa. Não estou. Não estou mesmo.
0: Já Marisa Aranda, que lidera o grupo de 4 elementos do Chega na Assembleia Municipal de Mirandela, afirma que as principais razões que a levam a avançar é a intenção de proporcionar uma melhor organização do partido e representar todos os militantes do distrito, até porque considera que a atual distrital esteve muito mais focada na concelhia de Mirandela, deixando para trás os militantes dos restantes concelhos.
2: Eu estou a candidatar-me à Comissão Política Distrital porque pretendo ter uma Comissão Política Distrital presente, acessível, organizada e, acima de tudo, preparada para representar todos os militantes do Distrito de Bragança. Penso que até à presente data tivemos uma Comissão Política Distrital que confundiu muito as suas funções com as de uma concelhia, que trabalhou direcionada muito para o Conselho de Mirandela e pouco para o Distrito de Bragança e, naturalmente, para os restantes 11 concelhos. E por isso esta minha decisão.
0: A candidata da lista B pretende pautar a atuação da distrital com trabalho, formação e motivação para construir um futuro sólido e promissor como alternativa política no Distrito de Bragança.
2: Acima de tudo, aquilo que eu pretendo é fazer política com trabalho, com formação, com gosto, E com motivação. Portanto, aquilo que eu pretendo é construir um futuro para o Chega no Distrito de Bragança, um futuro sólido, consistente e, acima de tudo, um futuro promissor como alternativa política no nosso distrito. E, consequentemente, melhorar a qualidade de vida também no nosso distrito.
0: Os dados estão lançados. Os militantes do Chega no Distrito de Bragança vão escolher no domingo quem será o novo presidente da distrital, Paulo Matos ou Marisa Aranda. Está tudo pronto para Mirandela acolher nos próximos 3 dias a 28ª concentração Motar, naquele que é considerado como o segundo evento que mais pessoas cativa para a cidade, logo a seguir às festas em honra de Nossa Senhora do Amparo. Paulo Guilherme, que já carrega a experiência acumulada de 15 concentrações como presidente do Motoclube local, tem expectativas elevadas e acredita que podem marcar presença cerca de 5 mil pessoas, entre motares e público em geral, admitindo que para o sucesso muito contribui a localização do evento

0: na zona verde da cidade, junto ao espelho de água do rio Tua.
1: Nós esperamos, de facto, uma festa ainda melhor que as anteriores. Para aquilo que nos dizem é que, de facto, vamos ter cá muita gente este ano. Nós esperamos sempre que cerca de 5 mil participantes. Nós sabemos que Mirandela está a ser uma das capitais do norte do motociclista. As pessoas vêm a Mirandela por causa daquilo que nós lhe oferecemos, pelo espaço, pela simpatia. E nós estamos sempre prontos para ajudar naquilo que eles precisam para estar em Mirandela. Por isso, Mirandela é a capital do norte do motociclismo.
0: O presidente do Motoclube Mirandela não tem dúvidas da importância da concentração motar para a dinamização da economia local nos próximos 3 dias e está convicto que a população mirandelense voltará a estar envolvida na dinâmica do evento.
1: E nós sabemos que Mirandela está com o toque motoclube, está com a concentração, sabendo que de bom, que é das maiores, é a segunda maior festa a seguir às festas da cidade e que isto tem muito trabalho e que as pessoas percebem que é uma associação que trata uma esta festa e que dá muito trabalho e é por carolice que nós andamos com vontade a melhorar cada vez mais.
0: No último dia da concentração, na manhã de domingo, a despedida acontece com o almoço reforçado com produtos regionais na aldeia de Navalho.
1: Depois, no último dia, temos sempre uma visita na região. Este ano vamos ao Navalho. Nós fazemos sempre questão de levar os nossos motociclistas para conhecer a nossa região e também provar os produtos da terra que nos vão oferecer nessa manhã.
0: Começa hoje e só termina no domingo, edição 28 da Concentração Motard de Mirandela, espetáculos musicais com destaque para o grupo Pesticida, shows eróticos, concurso de bike show, 2 sessões de freestyle com Ricardo Arrepiado e o tradicional passeio noturno de sábado pelas principais artérias da cidade são algumas das atrações. O orçamento ronda os 80 mil euros, com o município a participar com 15 mil.

0: Entrevista de Walter Ugumem à revista Visão, que serviu de modo para o lançamento do seu novo romance O Século dos Imbecis, e também o Governo ter chegado a acordo com o Partido Socialista para a aprovação da PSU, Prestação Social Única, são os dois temas de hoje do Opinião Independente, como é habitual, com Alexandre Pacheco. Ora, vamos começar precisamente pela entrevista de Walter Ugumem, essa entrevista para o lançamento do romance O Século dos Imbecis. A conversa funciona como uma espécie de manifesto contra a estupidez, abordando a forma como a ignorância contemporânea tem vindo a ser glorificada. Alexandre Pacheco, isto no fundo é uma entrevista que toca um bocado na ferida, certo?
1: Eu por acaso já mandei vir o livro e já tenho o livro comigo, não vou apresentar esta semana, ficará para uma próxima. Mas estou com alguma curiosidade em lê-lo, atendendo às frases que esta entrevista contém, não é? Quando há uma frase que diz assim: todos os séculos foram apropriados por imbecis, mas hoje estamos a lidar com um tempo de ignorância feliz, uma espécie de glorificação dos estúpidos. Isto é muito forte, quer dizer...
0: Isso vem, de facto, de ao encontro daquilo que o Alexandre Pacheco tem vindo a referir sobre outros assuntos, não é?
1: Exatamente.
0: Que leva a pensar isto.
1: Exatamente. E quando ele diz viemos dos macacos e parece que estamos a voltar aos macacos, quando ele diz Donald Trump parece um imbecil, age como um imbecil e é um imbecil...
0: Ou seja, afirmando que a impossibilidade perdeu a vergonha e ganhou a autoestima,
1: é que
0: não é?
1: Se encontra o lugar de susto. Tudo isto é um bocadinho aquilo que eu uma vez disse aqui. Quando é que aparece alguém que tem a coragem de dizer que o rei vai nu? Toda a gente expressa uma admiração pela textura fina das roupas do imperador, mas ninguém tem a coragem que afinal não há roupas nenhumas e que as pessoas estão a revelar-se como na realidade são. É curioso que eu antes de vir para aqui fiz uma pesquisa muito simples no Gemini da Google e perguntei-lhe quanto é que cresceu a fortuna do Trump nos últimos 3 meses. E o Google responde-me 60%. Portanto, ou seja, nem sequer há hoje a capacidade de esconder as coisas. Portanto, elas são glorificadas de uma forma muito, muito aberta. Agora, isto também leva-me a dizer outra coisa. Por favor, comprem a Visão. Quer dizer, a Visão é neste momento um dos poucos exemplos de jornalismo livre e independente, de jornalistas que escrevem muito bem e que têm uma preocupação com a verdade e que estão a tentar sobreviver no meio de uma série de dificuldades judiciais, porque o grupo faliu e eles estão a tentar reconstruir não o grupo, mas a revista, tornando-a separada do grupo, de forma a que ela possa ser, enfim, viável em termos económicos. E tenho tido o prazer de ler na revista um conjunto de reportagens muito bem construídas e que merecem ser apoiados.
0: E neste caso é a entrevista com Walter Ugumem, que reflete um pouco do pensamento que ele tem e que até está aqui, enfim, plasmado no livro, não é?
1: Exatamente. Ele fala muito da superficialidade dos tempos atuais, fala muito e critica uma espécie de infantilidade insuportável e a perda de pudor da ignorância. Durante muito tempo as pessoas tinham vergonha de revelar a sua ignorância. Hoje ostentam isto como uma coroa de glória. Eu não sei, olha que feliz eu sou. Eu não sei, vejam como eu sou importante, porque eu não sei. Eu não sei. E portanto, apesar de toda a velocidade e toda a disponibilidade de informação, as pessoas, como ele diz, têm o gadget, mas não têm o conhecimento. A informação está ali, mas ninguém vai buscar.
0: Portanto, considera que ele coloca aqui a nu, coloca o dedo na ferida, é isso?
1: Coloca o dedo na ferida. Fala, inclusivamente, de uma deturpação da cidadania provocada pela internet. Portanto, as pessoas sentem-se encorajadas a insultar e a odiar sob o anonimato, porque não têm que assumir a sua identidade. E, portanto, fala da velocidade relacionada com a ignorância. Portanto, tudo nos passa ao lado, mas umas coisas estão permanentemente a substituir as outras. E também aponta um pouco como caminho o valor da ética e da justiça, porque é o caminho para, diz ele, evitar retrocessos civilizacionais graves que podem ocorrer de um momento para o outro. Por isso é que ele diz que viemos dos macacos, mas poderemos voltar aos macacos. Fala também de uma outra coisa que é muito interessante, que é a corrupção da solidão. Ou seja, a verdadeira dimensão humana encontra-se na relação com o próximo. Quando as pessoas ficam sozinhas, corrompem-se. Corrompem-se porque não estão em contacto com os outros. Resumindo e concluindo, dá-me a ideia que as bestas andam à solta, não é? E convinha que alguém pensasse como dar a volta a isto, porque ele é apenas um escritor, mas é um escritor muito lido, e há muita gente que o acompanha no juízo que ele faz, não é? Pode uma ou outra frase ser bombástica e até excessivamente agressiva.
0: Mas se calhar é também esse o propósito, não é?
1: O propósito é esse, por um lado mexer com a consciência das pessoas, mas por outro lado também expressar algum desespero pessoal. Porque é evidente, quando as pessoas veem e leem a realidade, não podem fazer de conta que ela não existe, não é? E nem podem querer pôr uns óculos com uma gradação muito, muito grande para, em vez de haver melhor, a desfocar completamente, não é? As pessoas têm que falar daquilo que sentem e daquilo que veem. E parece-me que esta entrevista é um enorme grito, eu diria, um ensurdecedor grito. Epá, vamos ver quem é que consegue ouvir isto, não é?
0: Bom, vamos ver se de facto o grito tem o eco suficiente para chegar a quem de direito, não é?
1: E leiam, comprem a visão. É incrível, como eu estive a fazer uma prospeção muito simples, penso que não chegam a vender-se 10 revistas em Mirandel, nos vários diversos sítios. Eu acho que não se vender, ou vender-se menos de 100 revistas de visão em Mirandela, estamos a dar razão ao que o Walter Hugo Main diz.
0: Bom, o outro assunto tem a ver com o que disse há pouco. O Governo chegou a acordo com o Partido Socialista para aprovar a famosa PSU, a Prestação Social Única, depois do Chega se ter colocado fora das negociações. Ora, entre as alterações introduzidas pelo PS estão, por exemplo, a eliminação do canal de denúncias, as mudanças no regime de trabalho social e a definição por decreto das condições de acesso e do valor da prestação. Bom, isto tem leituras, não é, Alexandre Pacheco? Que leituras é que conclui, digamos assim?
1: É curioso que também na visão... Uma escritora, Safa Abib, dizia que, aparentemente, quando discutimos estas coisas, o problema nunca parece estar onde se concentra o poder económico. Seja nas fugas do capital para paraísos fiscais, seja na evasão fiscal. Eu dou-lhe este exemplo. As grandes empresas digitais dos Estados Unidos não pagam impostos.
0: Uhum.
1: Não pagam impostos e recebem subsídios do governo federal. E o problema também nunca parece estar na acumulação obscena da riqueza. Portanto, o problema são os pobres. O problema está nos pobres. Todos os problemas económicos do mundo seriam resolvidos se não houvesse pobres. Porque os pobres é que estão a estragar a economia do mundo. Portanto, é curioso que o Governo cedeu muito bem por pressão do Partido Socialista na questão do canal da denúncia, na questão do trabalho social, porque, por exemplo, há pobres que precisam de ser ajudados e há pobres que não merecem ser ajudados. E há que os denunciar. Os Mercedes, os BMWs, os iPhones que estas pessoas... têm e usam frequentemente nos dias que correm. Isto nunca foi contabilizado. Quantos Ferraris, quantos iPhones têm as pessoas que recebem o RSI. Agora, como também diz alguém, os pobres não são dados estatísticos nem abstrações. São seres humanos que precisam de outros seres humanos. Quem diz isto é o José Tolentino de Mendonça. Padre. Provavelmente não aquele que o Dr. André Ventura frequenta, das missas, até porque me parece que ele já está no Vaticano, não é? Mas o que é um facto é que a doutrina social da Igreja fala destas coisas e diz que a pobreza é uma responsabilidade de si, de mim e de toda a gente. E já agora, pasme-se o abuso também dos ricos.
0: Uhum.
1: E, portanto, há uma outra senhora, que é a Dorothy Day, que diz o seguinte: na raiz de uma consciência social digna deste nome está o reconhecimento de que o problema de um é um problema de todos. Que raio de educação religiosa temos nós? O que é que andamos todos os dias a fazer na missa se depois, na prática, não somos cristãos? Efetivamente.
0: Ora bem... Mas este acordo, o que é que lhe parece?
1: Este acordo,
0: foi menos mal?
1: Eu já chego lá.
0: Em relação... Está a fazer o intro.
1: Eu já chego lá.
0: Sim, da outra vez lá. Já tinha falado sobre essa questão, não é? Que o princípio aqui não é o mais correto, não é?
1: O PSD não tem parceiros, ouvimos isto esta semana, não tem parceiros privilegiados. Ora negociar à esquerda, ora negociar à direita. Quando é para lixar o pobre,
0: vai ao
1: Chega. Se calhar, quando é para beneficiar outro, ir ao outro lado. Agora, o que me parece é que o Partido Socialista provou aqui uma coisa muito simples. É que pode ser um partido de compromisso e pode ser um partido que viabilize reformas. Tudo depende do compromisso e tudo depende das reformas. E, portanto, o Partido Socialista criou aqui um espaço de negociação que, eventualmente, pode ser usado, por opção ou não, do PSD no que diz respeito à reforma constitucional, no que diz respeito ao Orçamento de Estado, no que diz respeito ao Tribunal de Contas. Agora, vamos ver com quem é que o PSD vai querer negociar estas matérias. Portanto, eu reconheço no Partido Socialista uma humanização pelas suas propostas e pela negociação que foi tida, humanização da PSU.
0: Uhum.
1: Agora, vamos ver. Uma das coisas que foi acordada é a definição em decreto das condições de acesso à PSU, que não estavam definidas, bem se lembra que nós dissemos isso aqui,
0: sim.
1: Não estava, não havia, ficava no vazio, e vamos ver se consegue ou não ainda melhorar mais o documento através da produção de um decreto que especifique com rigor as condições.
0: Então, digamos que isto não é um assunto terminado, certo?
1: Parece-me que sim. Agora, é um assunto que convinha perceber que a pobreza não vai desaparecer porque alguém vai receber um subsídio. Isto vai permitir que quase 1.500.000 portugueses não entrem numa pobreza abjeta em que não têm o básico e o essencial, mas continuamos a ter rendimentos muito baixos e continuamos a ter problemas gravíssimos na nossa escala de rendimentos.
0: Mas, não? Em termos políticos, ainda analisando esta questão do que aconteceu agora, ou seja, depois do que aconteceu com o Chega, não é? Onde acabou por não se chegar a acordo na outra situação anterior.
1: Na reforma laboral,
0: agora com
1: este,
0: exatamente.
1: Sim, sim.
0: Pronto. Agora com esta da PSU, isto pode reforçar a posição negocial do PS?
1: Reforma.
0: Ou há quem diga também que afaste alguns politólogos que afastam a ideia que isso seja verdade, até porque não será eventualmente o preferencial de Montenegro.
1: Não, isto não poderá, claramente coisa, não foi.
0: Não. Isto poderá não ser, portanto, uma diretriz, é isso?
1: Não, há uma, e os politólogos também acreditam, também referem isso, há um reforço da imagem positiva do PS enquanto partido de compromisso e partido de reforma. Há uma valorização de um acordo de regime em relação a questões básicas, que nós aqui também temos falado como necessário, e a disponibilidade do Partido Socialista com responsabilidade, sem gritos, sem confusões, sem ódios, sem discursos violentos, conseguir emparceleirar com o PSD e conseguir aprovar outras medidas. Agora, a opção do PSD parece muito clara. Para já, igualiza os dois partidos, coisa que eu não acho que deva fazer, porque acho que não são partidos iguais. Mas, por outro lado, também revela alguma dificuldade em conseguir assumir uma das parcerias como mais importante que a outra.
0: Uhum. Muito bem. Aguardemos. A frase da semana tem a ver com o livro ou não?
1: A frase, o livro...
0: O livro é um futuro livre e radioso, não é?
1: O livro é do Paul Mason. Ele fala do humanismo como uma crença de que os seres humanos têm dignidade, agência e capacidade de moldar o seu próprio destino. Considera que há hoje uma tendência para desumanizar os indivíduos, para os tratar como dados ou peças de uma engrenagem. Fala muito da perda de solidariedade coletiva. Alerta para o perigo de entregarmos as nossas decisões éticas e políticas às máquinas. E diz que a ascensão do fascismo na era digital, nomeadamente através das redes sociais e dos algoritmos de recomendação, tem servido para espalhar muitas notícias falsas.
0: Nada que também não se tenha dito já por aqui, não é?
1: Não se tenha dito por aqui também. Agora, ele tem esta frase: o mundo está prestes a descobrir que, se não se quer o futuro, aquilo com que se vai ficar é o passado. E, portanto, é um bocadinho este o dilema dele. Ele acha que, por isso é que o livro tem este título, Futuro Livre e Radioso, se de facto o ser humano pegar no mundo de novo e no seu destino e o construir de uma forma solidária e humanista.
0: Estamos a falar de um livro recente?
1: Estamos a falar de um livro de 2019. Uhum. 2019, portanto... Ele tem um outro livro que eu neste momento estou a trabalhar, que é o Pós-Capitalismo, também trarei aqui num próximo programa. É um jornalista e escritor inglês.
0: Muito bem, fica essa sugestão e voltaremos na próxima quinta-feira. Até lá.
1: Até lá.
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1: Manobras à lupa, saber mais. A camada de ozono. A atmosfera da Terra divide-se em várias camadas. O homem vive na troposfera, um meio rico em oxigênio que se estende até pouco acima do pico do Monte Everest. A camada seguinte, 10 a 50 km acima da superfície da Terra, chama-se estratosfera. Contém 90% do ozono do mundo, uma molécula muito importante que torna possível a vida humana à superfície. A camada de ozono refere-se à parte da estratosfera com a concentração mais elevada de ozono, uma área a cerca de 25 km acima do nível do mar. O ozono é uma molécula rara. Contém 3 átomos de oxigênio, enquanto as moléculas de oxigênio normais contêm apenas 2. Para cada 2 milhões de moléculas de oxigênio, existem apenas 3 moléculas de ozono. Mas a camada de ozono absorve 97 a 99% da luz ultravioleta, que é prejudicial e que vem do Sol. Esta radiação ultravioleta provoca cataratas, queimaduras solares e cancro da pele. Também prejudica as colheitas e a vida marítima. Em factos adicionais, dizer que desde o início da década de 1980, todas as primaveras, aparece um buraco na camada de ozono sobre a Antártida. Não é exatamente um buraco, mas uma redução que pode atingir 60% nos piores anos. Embora a camada de ozono ainda seja acentuadamente mais fina que há 50 anos, relatórios científicos recentes sugerem que está em vias de recuperação e talvez esteja restabelecida por volta do fim do século XXI.
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3: 11 horas.

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1: A Polícia Judiciária de Vila Real deteve dois homens de 32 e 24 anos, fora de flagrante delito, fortemente indiciados pela prática do crime de incêndio florestal, ocorrido no passado domingo, dia 28 de junho, na aldeia de Ligares, no concelho de Freixo de Espada à Cinta. Em comunicado, a PJ refere que a investigação desenvolvida permitiu recolher fortes indícios de que os suspeitos utilizaram chama direta em espaço rural, ateando o foco de incêndio sobre vegetação seca, abandonando de imediato o local. No entanto, este incêndio propagou-se a diversos terrenos, consumindo uma área superior a 200 hectares, composta maioritariamente por mato e terrenos agrícolas, colocando em sério perigo bens patrimoniais e as populações de localidades próximas. O incêndio só foi dado como resolvido no dia seguinte, por volta das 22h50. O mesmo comunicado da PJ esclarece que um dos detidos está também fortemente indiciado pela prática do mesmo crime numa ocorrência semelhante de fogo florestal, que aconteceu dia 16 de junho, consumindo uma área de cerca de meio hectare, mato, pinheiro, bravo e ainda amendoeiras. Os detidos serão presentes em interrogatórios judicial para conhecer as medidas de coação, prosseguindo a investigação no âmbito do inquérito titulado pelo Ministério Público de Torre de Moncorvo. Paulo Matos e Marisa Aranda são candidatos à liderança da Comissão Política Distrital de Bragança do Partido Chega nas eleições que estão agendadas para o próximo domingo. O vereador da Câmara de Carraseda de Anciães diz que o resultado obtido nas autárquicas do ano passado lhe despertou uma maior motivação para continuar na política partidária e que está pronto a arregaçar as mangas e dar um novo fôlego ao Chega, elegendo a união e o mérito como palavras-chave para definir a sua estratégia.
2: Aquilo que me levou a avançar para esta candidatura foi o facto de ter sido eleito vereador na Câmara de Carraseda e que me despertou a vontade para a política. E sinto que a candidatura é uma candidatura que é necessária para começar a criar vontades de mérito, para começar a valorizar pessoas e para começar a unir o próprio Chega dentro do distrito de Bragança. E essa vontade de ir querer ir mais longe, de vamos embora, criar um número maior de militantes e de organização, temos que aprender com o que já deram provas, o que é que correu bem e o que é que correu mal. E temos que valorizar o trabalho das pessoas.
1: Paulo Matos quer uma distrito

0: mesmo o desenvolvimento de cada um dos concelhos. Nós estamos dentro de cada um dos concelhos. Nós precisamos de ter uma estratégia, por exemplo, a estratégia das redes sociais, que seja uma estratégia comum a todos os concelhos. Estes dois concelhos têm que ter uma comunicação e um aproveitamento da situação das redes sociais. Temos que ter um treino para estar, por exemplo, em entrevistas. Temos que estar com a vontade de falarmos e não termos medo, porque o Chega é visto às vezes por alguns como um bicho-papão, mas não, mas nós temos de estar à frente e com a vontade. Eu acho que as pessoas devem ser e devem estar integradas por mérito, cativar o mérito e colher a união por Bragança. Não estou com a ambição de lugares de Lisboa. Não estou. Não estou mesmo.
1: Já a Marisa Aranda, que lidera o grupo de quatro elementos do Chega na Assembleia Municipal de Mirandela, afirma que as principais razões que a levam a avançar é a intenção de proporcionar uma melhor organização do partido e representar todos os militantes do distrito, até porque considera que a atual distrital esteve muito mais focada na concelhia de Mirandela, deixando para trás os militantes dos restantes concelhos.
2: Eu estou a candidatar-me à Comissão Política Distrital porque pretendo ter uma Comissão Política Distrital presente, acessível, organizada e, acima de tudo, preparada para representar todos os militantes do Distrito de Bragança. Penso que até à presente data tivemos uma Comissão Política Distrital que confundiu muito as suas funções com as de uma concelhia, que trabalhou direcionada muito para o Conselho de Mirandela e pouco para o Distrito de Bragança e, naturalmente, para os restantes 11 concelhos. E por isso esta é a minha decisão.
1: A candidata da lista B pretende pautar a atuação da distrital com trabalho, formação e motivação para construir um futuro sólido e promissor como alternativa política no Distrito de Bragança.
2: Acima de tudo, aquilo que eu pretendo é fazer política com trabalho, com formação, com gosto, E com motivação. Portanto, aquilo que eu pretendo é construir um futuro para o Chega no Distrito de Bragança, um futuro sólido, consistente e, acima de tudo, um futuro promissor como alternativa política no nosso distrito. E, consequentemente, melhorar a qualidade de vida também no nosso distrito.
1: Os dados estão lançados. Os militantes do Chega no Distrito de Bragança vão escolher no domingo quem será o novo presidente da distrital, Paulo Matos ou Marisa Aranda. Está tudo pronto para Mirandela acolher nos próximos três dias a 28ª Concentração Motar, naquele que é considerado como o segundo evento que mais pessoas cativa para a cidade, logo a seguir às festas em honra de Nossa Senhora do Amparo. Paulo Guilherme, que já carrega a experiência acumulada de 15 concentrações como presidente do motoclube local, tem expectativas elevadas e acredita que podem marcar presença cerca de 5 mil pessoas, entre motares e público em geral, admitindo que para o sucesso muito contribui a localização do evento na zona verde da cidade, junto ao espelho de água do Rio Tua.
3: Nós esperamos, de facto, uma festa ainda melhor que as anteriores. Para aquilo que nos dizem é que, de facto, vamos ter cá muita gente este ano. Nós esperamos sempre que cerca de 5 mil participantes. Nós sabemos que Mirandela está a ser uma das capitais do norte do motociclista. As pessoas vêm a Mirandela por causa daquilo que nós lhe oferecemos, pelo espaço, pela simpatia. E nós estamos sempre prontos para ajudar naquilo que eles precisam para estar em Mirandela. Por isso, Mirandela é a capital do norte do motociclismo.
1: O presidente do Motoclube Mirandela não tem dúvidas da importância da concentração motar para a dinamização da economia local nos próximos três dias e está convicto que a população mirandelense voltará a estar envolvida na dinâmica do evento.
3: Nós sabemos que Mirandela está com o toque motoclube, está com a concentração, sabendo que de antemão que é das maiores, é a segunda maior festa a seguir às festas da cidade e que isto tem muito trabalho e que as pessoas percebem que é uma associação que trata uma esta festa e que dá muito trabalho e é por causa disso que nós aqui andamos com vontade a melhorar cada vez mais.
1: No último dia da concentração, na manhã de domingo, a despedida acontece com o almoço reforçado com produtos regionais na aldeia de Navalho.
3: Depois, no último dia, temos sempre uma visita na região. Este ano vamos ao Navalho. Nós fazemos sempre questão de levar os nossos motociclistas para conhecer a nossa região e também provar os produtos da terra que nos vão oferecer nessa manhã.
1: Começa hoje e só termina no domingo, edição 28 da Concentração Motar de Mirandela, espetáculos musicais com destaque para o grupo Pesticida, shows eróticos, concurso de bike show, duas sessões de freestyle com Ricardo Arrepiado e o tradicional passeio noturno de sábado pelas principais artérias da cidade são algumas das atrações. O orçamento ronda os 80 mil euros, com o município a participar com 15 mil.

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2: Ai, que tal! Olha, desculpa, eu tenho outra chamada.